A solidariedade sempre se traduz por comportamentos sem empurrões. Singular ou coletiva, a solidariedade marca pontos neste final de século, derrubando finalmente o poder dos senhores do mundo, esquecidos dos valores da humanidade.

0: A Câmara de Mirandela vai atribuir bolsas de estudo no valor de 1.000 euros a cada aluno residente do Conselho de Mirandela que frequente o ensino superior. O município de Miranda do Douro apresentou uma candidatura ao Programa Regional Norte 2030, destinada à proteção, recuperação e valorização do património natural do Parque Natural do Douro Internacional, num investimento global de cerca de 1 milhão e 400 mil euros, como conta o jornalista Filipe Ventura Alves.
1: A candidatura apresentada pelo município de Miranda do Douro foi aprovada e integra 7 ações que abrangem diferentes áreas do território, com intervenções na recuperação de habitats, renaturalização da paisagem, melhoria de percursos e miradouros, educação ambiental e envolvimento da comunidade. A Presidente da Câmara Municipal de Miranda do Douro, Helena Barril, revela que o investimento prevê intervenções desde São João das Arribas às Arribas de Freixosa e às margens do Douro em Sindim.
2: 1 milhão e 400 mil euros e o objetivo único desta candidatura é criar medidas e criar estes projetos para proteger, para recuperar e continuarmos a valorizar aquele que é o nosso parque, que é o Parque Natural do Douro Internacional. E temos várias intervenções previstas para o miradouro do São João das Arribas e as acessibilidades, melhoramento na acessibilidade, a criação também do centro de conhecimento para o restauro da natureza. Este projeto é importante também para a cidade de Miranda.
1: Uma das principais apostas será a transformação da antiga estação de camionagem de Miranda do Douro num centro de conhecimento para o restauro da natureza, com exposições, conteúdos multimédia e atividades de educação ambiental dirigidas a instituições, escolas e à Universidade Sénior do Conselho. Está ainda prevista a recuperação de percursos, acessibilidades e áreas de vegetação, incluindo a substituição de cerca de 10 hectares de monocultura por espécies autóctones. O objetivo passa por reforçar a biodiversidade, proteger os solos e criar faixas de contenção de incêndios, tornando o parque mais resiliente e com melhores condições para quem o visita.
2: Eu acho que no fim, quando se concretizarem e conseguirmos executar todos estes projetos, o parque vai se tornar um território mais resiliente. Se queremos apelar que as pessoas nos visitem, também temos que criar as condições para que as pessoas façam a visitação em total segurança. Parte deste investimento passa por essa perspectiva de melhorar as condições de visitação do parque e temos consciência de que a preservação, quer da fauna, quer da flora, passa também muito pela ação que as pessoas têm junto do território do parque.
1: O primeiro procedimento para uma das intervenções já foi lançado a concurso. Segundo Helena Barril, os projetos têm como prazo de execução julho de 2027, embora possa vir a ser necessário prolongar esse prazo.
0: A candidatura agora aprovada integra 7 ações que abrangem diferentes áreas do território. O investimento é de cerca de 1,4 milhões de euros e o prazo previsto é até julho de 2027. De 30 de outubro a 1 de novembro, Chaves volta a proporcionar um dos tradicionais acontecimentos da região, a Feira dos Santos. Com uma história secular e uma forte identidade cultural, os Santos continuam a ser um momento de encontro para famílias, visitantes, comerciantes e comunidades de toda a região. Durante 3 dias, as ruas da cidade de Flaviense vão ser palco de um grande encontro entre tradição, comércio, cultura e animação, reunindo 530 expositores e feirantes numa das maiores feiras de rua do país, como refere o presidente da Associação Empresarial do Alto Tâmega, Vítor Pimentel.
3: A edição de 3 dias inicia no dia 30 de outubro, na chamada Feira da Lã, continua no dia 31 com o dia conhecido mais dedicado à agricultura e ao gado, à pecuária, e termina no dia de Todos os Santos. Naturalmente mantemos um trajeto pelo centro da cidade que já é bastante conhecido e usual. Possuímos também durante os 3 dias muita animação de rua, animação em palco, portanto um palco central que ficará no Largo Geral Silveira. Nas 2 noites teremos música ao vivo e depois, naturalmente, tudo aquilo que é um acrescento à Feira dos Santos e é uma tradição, desde o concurso agropecuário, ao Festival Gastronómico do Polvo, à exposição de automóveis e máquinas agrícolas e também ao stock-out no centro da cidade com o nosso comércio local.
0: Para Vítor Pimentel, esta feira tradicional atravessa grandes desafios e o investimento tem vindo a crescer substancialmente.
3: Um investimento cada vez mais difícil de gerir, porque sabemos naturalmente que os custos operacionais têm subido em larga escala e a Feira dos Santos acaba também por ser vítima disso mesmo, e naturalmente que nós não podemos cobrar aos nossos expositores, inflacionar o preço dos nossos expositores na mesma proporção, e portanto obriga-nos a uma gestão muito cuidada e muito assertiva para que a Feira dos Santos continue a ser possível de se realizar em Chaves, porque é uma feira histórica, possivelmente, e não tenho dúvidas, uma das maiores feiras de rua da Península Ibérica. Recebe a cidade imensos visitantes, que se nota perfeitamente, quer pela hotelaria, quer pela restauração, que estão inteiramente lotados. Também todo este investimento e todo este empenho valem a pena.
0: A Feira dos Santos vai estender-se por várias ruas e artérias da cidade de Chaves, chegando a ter mais de 4 km de extensão. Ao longo de 3 dias, são vários os motivos que os santos oferecem aos visitantes, com um programa que conta com música, folclore, artesanato, gastronomia, produtos regionais, divertimentos e muita animação. Organizada pela ACISAT, em colaboração com o município de Plaviança, a Feira dos Santos volta a afirmar-se como um dos grandes momentos de celebração de identidade e das tradições de Chaves e de Trás-os-Montes. O município de Mirandela revela em comunicado que estão abertas até 30 de novembro as candidaturas às bolsas de estudo destinadas a estudantes residentes no Conselho de Mirandela que ingressem ou frequentem estabelecimentos de ensino superior, público, particular ou cooperativos, devidamente homologados, no ano letivo 2026-2027. O Executivo Municipal adianta que deliberou a atribuição de 45 bolsas de estudo, correspondendo cada uma a um valor mensal de 100 euros, no montante global máximo de 45 mil euros. Segundo o município, a atribuição destas bolsas tem por finalidade apoiar o prosseguimento dos estudos a estudantes com aproveitamento escolar que se veem impossibilitados de o fazer por insuficiência económica do seu agregado familiar. Além disso, diz ainda o município que pretende colaborar na formação de quadros técnicos superiores residentes no concelho, contribuindo para um maior e mais equilibrado desenvolvimento social, económico e cultural. As candidaturas deverão ser formalizadas através do preenchimento do impresso disponível na página eletrónica do município, podendo optar pela submissão online ou pela entrega em papel nos serviços municipais. O formulário deve ser acompanhado pelos documentos comprovativos das condições de acesso.

0: Sejam bem-vindos ao Politicamente Falando, na Terra Quente FM, como é habitual, de 15 em 15 dias, cá estamos com representantes dos partidos políticos com assento na Assembleia Municipal. Hoje temos Eliete Lopes, representante do Partido Socialista. Bem-vinda.
1: Obrigada, boa noite.
0: Representante da Iniciativa Liberal, Ângela Silva.
2: Olá, boa noite.
0: Boa noite. Representante do Chega, Cecília Ferreira, boa noite também.
3: Boa noite.
0: E representante do PSD, Fábio Carvalho. Boa noite também.
4: Boa noite.
0: Hoje temos a ausência do representante da CDU. Temos então mais alguns temas para abordar. Hoje começamos com a agricultura. Isto porque mais de meia centena de organizações de agricultores, cooperativas e produtores agroflorestais de Trás-os-Montes e Alto Douro reafirmam o apoio incondicional ao manifesto e reivindicações que já foram apresentadas pela CAP, a Confederação dos Agricultores de Portugal, que reclamam medidas de emergência para o setor face à insustentabilidade dos custos de produção. É, obviamente, estamos a falar aqui de energia, combustíveis, fitofármacos, enfim, e coisas do género. Portanto, os agricultores e os produtores pecuários e estas cooperativas dizem que estão com a corda na garganta e, se nada for feito pelo governo, as coisas podem complicar-se e pode haver muita desistência de gente ligada ao setor. Começo por Eliete Lopes, do Partido Socialista. Como é que vê esta situação que os produtores, agricultores e as cooperativas consideram que é insustentável e, se isto não mudar, pode de facto levar à desistência de muita gente num setor tão importante como a agricultura e como é a pecuária e outros que estamos aqui a falar?
1: Tendo consciência da importância da agricultura desse setor aqui na nossa região, é de facto uma preocupação crescente. E a Conselhia do PS de Mirandela está sempre ao lado, como é óbvio, dos agricultores e acompanha todas as suas preocupações e as suas reivindicações. Então, o que é que nós defendemos como PS? Defendemos uma resposta urgente do governo ao aumento dos custos de produção, com os apoios que cheguem efetivamente às explorações. Exigimos apoios pagos a tempo, menos burocracia, especialmente para os pequenos produtores e para a agricultura familiar. Defendemos medidas adaptadas a Trás-os-Montes, que reconheçam as dificuldades da interioridade, da agricultura de montanha e do sequeiro. E consideramos prioritário investir no armazenamento de água e no regadio eficiente para dar maior segurança aos agricultores. Defendemos também preços justos à produção e ao combate às práticas comerciais que prejudicam o rendimento de quem trabalha a terra e queremos valorizar os produtos de Mirandela, reforçando a sua promoção e a sua oportunidade de comercialização. Defender os agricultores é defender as nossas aldeias, é defender o emprego e a economia do concelho. Agora, temos aqui uma questão. O que nós queremos e o que eu sei que o Executivo do PS está a reivindicar junto ao Governo é aquele apoio extraordinário que aconteceu de cerca de 10 mil, 15 mil euros de apoio ao agricultor que o Governo deu ainda o ano passado. Ou seja, este ano o Governo...
0: Mas isto está em relação ao que, aos incêndios?
1: Não, em relação ao pós-incêndio, em relação ao cultivo, okay. Em relação ao plantio. Este ano o Governo indexou essa medida para o PEPAC.
0: Uhum.
1: O PEPAC é bastante burocrático e nós prevemos que isto demore 4 a 5 anos a termos este retorno para a agricultura.
0: Então, considera que especificamente nessa questão, relacionada aqui com Mirandela, porque também o ano passado foi de facto afetado pelos incêndios, que ainda pode ser mais complicado?
1: Este ano pode ser mais moroso e é uma preocupação crescente que o Executivo está a fazer uma certa força, não é? Está a interceder diretamente com isso para conseguir realmente ter um apoio a nível do Governo que não seja indexado ao PEPAC, porque já reparamos que ele vai ser bastante burocrático, para que as famílias possam restabelecer-se e ser ressarcidas o mais rapidamente
0: possível. Mas considera que poderá haver aqui alguma receptividade do Governo para isto, já no próximo Orçamento do Estado? Não estamos a falar dessa questão, estamos a falar da anterior, ou seja, desta reivindicação dos agricultores, dos produtores pecuários, ou seja, em relação a estas medidas, nomeadamente no que diz respeito aos custos de produção, haver aqui uma ajuda direta, que é o que se pede neste
1: é comunicado. Uma grande esperança nossa, no entanto, não estamos a ver que seja esse o encaminhamento e daí a nossa preocupação. Sabemos que o Executivo, o PS, não é? O Executivo que está agora em funções em Mirandela, tem feito todo o possível e está muito preocupado para que esta resposta seja o mais célere possível e está a interferir de todas as formas possíveis. O que nós queremos é que realmente as pessoas que os terrenos sofreram com os incêndios se possam reerguer o mais rapidamente possível e que não pensemos apenas nos danos do incêndio a nível direto, mas depois nas suas consequências e no seu restabelecimento deste setor e que possam conseguir, através de pagamentos diretos, aumentar o rendimento da agricultura.
0: Muito bem. A Joa Silva, a Iniciativa Liberal, sobre esta matéria, o que é que tem a dizer? Tendo em conta, já agora abro aqui um parênteses para falar, por exemplo, do setor, para dar um exemplo, do setor da olivicultura, algo que, pelo menos percebemos de declarações do Presidente da APITAD, é que neste momento o preço do azeite vai manter-se ou até irá baixar em relação ao ano passado, e o problema é que os custos de produção aumentam e muito, ou seja, correm o risco alguns olivicultores de eventualmente trabalhar para aquecer, se assim se pode dizer. Portanto, ainda mais sentido fará, no vosso intuito, esta reivindicação dos agricultores e produtores pecuários e cooperativas?
2: Sim, sim, faz todo o sentido. Faz todo o sentido por estarmos também perante uma situação extraordinária, ou seja, foi definido certo valor para apoios que era ter em conta a competitividade do mercado, tendo em conta também mercados externos, para também salvaguardar a produção nacional. Não se estava a contar com esta crise que já decorre há bastantes meses e, inclusivamente, a resposta está a vir um pouco tardia. O próprio presidente da Confederação referiu, e também penso que até abordava na notícia, que, ou seja, o apoio do governo atualmente, o preço, o que dá de apoio por litro de gasolina agrícola...
0: Que não chega, não é?
2: Não chega. O Espanha dá o dobro. Também refere a questão do apoio...
0: Dá o dobro e é mais barato já.
2: É, não? Mais barato já e é o dobro, exatamente. O apoio para os fertilizantes também, ele refere inclusivamente que é 30 vezes inferior ao dado em comparação ao governo espanhol. Portanto, isto são alguns números que ele fala e que nós também temos acesso a. Portanto, tendo em conta que, como refere, e bem, que em Espanha já de base é mais em conta comparativamente em Portugal, não se entende este tipo de valor que é atribuído. Também não estamos a ver o Ministro da Agricultura com muita vontade para abrir a bolsa de momento. Percebemos que há questões orçamentais, claro que sim, mas estamos perante uma situação extraordinária que, ou seja, estamos a falar de os próximos, até o final do ano, ainda estamos em outubro, os produtores...
0: Mas agora considera também que esta reivindicação, que agora no fundo é um reiterar, porque a reivindicação já tinha sido feita pela CAP, mas agora tem mais gente a apoiar, que já devia ter sido feita há mais tempo, até precisamente para poder eventualmente ainda ter sido incluída na proposta do Orçamento do Estado, porque no fundo a proposta já foi apresentada. Agora pode haver algumas alterações em certa especialidade, mas...
2: Exatamente. É? Penso que isto foi um bocadinho em cadeia, não é? Porque primeiro foram os apoios para o transporte, depois houve...
0: Vários setores, não é?
2: Exatamente, foi de setor a setor e agora chegou em força à parte referente à agricultura e outros setores da área. Ou seja, acho que esta reivindicação surgindo mais cedo seria positivo. Ao mesmo tempo, também tem que partir do governo de olhar para os setores que estão a ser mais afetados, e isto obviamente afeta o custo de vida, porque não é um setor primário que nos serve a todos. E francamente, estarmos aqui a falar de baixar os impostos relativamente à gasolina no nosso carro, claro que sim, mas também se chegamos a um supermercado e os preços aumentaram X, acaba por ser ela por ela, não estamos a ver aqui acaba por não haver grande diferença. Havia aqui alguma responsabilidade por parte...
0: Sim, estamos a falar de setores, já que está a falar da importância, que se fizermos uma comparação, quando nos sentamos a uma mesa para almoçar ou jantar, tudo o que está a essa volta tem a ver com...
2: Tem a ver com
0: tudo. Agricultura,
2: exatamente.
0: Produtores pecuários, cooperativas, não é?
2: Portanto, acho que isto também passava pelo governo, no fundo, ter uma visão um bocadinho também mais abrangente dos setores que seriam afetados mais diretamente, não apenas o consumidor final. No fundo, isto depois vai acabar no nosso prato.
0: Claro. Não é? Cecília Ferreira, o Chega, como é que vê esta situação? Apoia esta reivindicação? Acha que eventualmente poderá ter aqui algum tipo de receptividade por parte do governo ou nem por isso?
3: A ver, vamos. Eu tenho uma pergunta. Quem é que hoje em dia quer ser agricultor? É difícil já encontrar agricultores. Porque os agricultores acabam por ser uma profissão que iniciam antes do sol nascer e vão para casa depois do sol se pôr. E hoje em dia, quem quer ser agricultor? É rentável.
0: E um programa que se chamava assim.
3: Foi, é verdade. Quem é que, de fato, ainda quer cultivar a terra? Os jovens hoje em dia fogem porque não dá rentabilidade. E o governo também não dá os supostos apoios que deveria. Nós temos o aumento dos combustíveis, nós temos o aumento dos fertilizantes, temos o aumento de tudo. E quem é que consegue combater lá está, com Espanha, os preços de Espanha, porque nós vemos os produtos cada vez mais de outras nacionalidades nas prateleiras e os nossos portugueses acabam por não ser comercializados porque os custos são elevados. Então é por aí que nós devíamos, de fato, era por aí que o governo deveria olhar, se calhar dar prioridade mais aos produtos portugueses e ver onde é que pode intervir. Porquê que nós temos nas prateleiras mais hoje em dia até produtos chineses, coreanos, temos espanhóis e portugueses a preços, claro, que não são convidativos a levar para casa. E é verdade que se a agricultura não superar esta crise, o povo vai passar dificuldade.
0: É defensora daquela velha máxima, situações para situações excepcionais, soluções excepcionais.
3: Isso mesmo, e quanto mais rápido, melhor. Porque nós temos ainda há pouco tempo uma situação gravíssima, a meu ver, em que o governo pagou aos viticultores para deixar as uvas nas videiras. Quem é que faz uma coisa dessas?
0: Sim,
3: nós,
0: custo e elevadíssimo. Os viticultores não aceitam porque dizem que é pouco dinheiro.
3: E nem é a questão de ser pouco dinheiro, é a questão que está ali o fruto do trabalho, né, de um ano inteiro. Que, de facto, as pessoas investiram tempo, investiram dinheiro, investiram ali a vida da própria família. E é pouco dinheiro, porque vamos já ver o preço.
0: É mais a questão de uma regulação de mercado, não é? Ou seja, não, claro, quando há excesso também há esse tipo de problemas, não é?
3: Nós temos que verificar os custos que um agricultor tem a pôr umas batatas no mercado, a pôr, sei lá, uma hortaliça. Isso tem custos. E os custos não é só com os produtos que gasta. É também o custo do seu tempo, da sua disponibilidade para estar ali a regar, a tratar, de facto, que não, a cumprir os requisitos que lhe são obrigatórios, né, para eles estarem ali no mercado e poderem vender. Tudo isto tem custos.
0: Cecília, em relação ao modo como é feita esta reivindicação, estamos a falar de um modo mais até diplomático.
3: Sim.
0: Comunicado, enfim, agora há alguns elementos que estiveram em Lisboa esta segunda-feira, mas é defensora de uma atitude mais radical, um protesto mais radical?
3: Eu sou apologista que devemos, de facto, sair à rua se o governo não fizer nada, porque parece que o governo não quer ouvir os agricultores. E se não quer ouvir os agricultores, os agricultores têm que se fazer ouvir. Porque se os agricultores não se fizerem ouvir, muitas, que eu digo novamente, muitas famílias vão passar dificuldades.
0: Fábio Carvalho, PSD, como é que vê esta situação? Também concorda com a reivindicação e que deveria haver aqui uma atenção extraordinária para uma situação destas?
4: Sim, eu ouvi a questão das palavras de grito de alerta, cenário de ruptura, corda na garganta. E é, de facto, aquilo que acontece com estas gentes. A falta de uma visão estratégica, de uma visão concertada a longo prazo. A lógica da resolução de quando só resolvem os problemas correntes e não pensar no país de forma completamente estrutural e não fazer um investimento público concertado com essa expressão, acaba por... O facto disto não ter existido acabou por tudo recair sobre os ombros dos privados, em que, inevitavelmente... pela história do país e pela história da economia do país, estavam intrinsecamente ligados à terra e muitos deles investiram aquilo que tinham amealhado ao longo de mais de uma década ou mais de duas décadas. Pessoas que não tinham grandes posses económicas, mas o facto de terem de tal maneira o gosto de trabalhar a terra, de ter esse tipo de estilo de vida que já os viram nos pais e viram nos avós, porque não viveram exatamente aquilo que as gerações mais novas já viveram, ou seja, um mundo completamente diferente, esta ligação intrínseca à terra levou-os a estes estados de completamente de desalma. O que eu critico, no fundo, é só o facto de tanto os governos sucessivos como o próprio nível local só pensarem nestas questões quando o problema existe. E o pior do que isso, então, é que quando chegamos a este tipo de situações,
0: fazer, então,
4: é que o problema é de tal ordem avultado em que não há maneira de esconder, seja para nível de governativo, nacional ou local, seja para o nível dos próprios agricultores. A meu ver, a questão do PEPAC tinha que ser e era fundamental para Portugal, para se preparar para uma resiliência já a longo prazo.
0: Portanto, não é houve que aqui a agricultura, uma necessária...
4: E não é só isso, a agricultura...
0: Para termos um bom PEPAC?
4: se calhar não vai, os apoios que estavam destinados a este, aos vários tipos de agricultura, mas principalmente a este setor, se calhar em Portugal não vão ser completamente usados. Porque as pessoas, a maior parte dos proprietários, não têm uma formação de base que lhe seja suficiente para conseguir preencher certo tipo de papéis, para cumprir certo tipo de requisitos, e não há nenhum gabinete a sério, seja a nível local, seja a nível até regional, que trabalhe essa parte, que ligue o mais pequeno e o mais básico agricultor a ter acesso a um grande fundo de investimento como
0: não
4: é o PEPAC.
0: Não há essa interligação?
4: Não, não há essa interligação. E a grande questão é esta.
0: As associações, por exemplo, de agricultores
4: não fazem isso? Mas, pois, mas não é só as associações de agricultores. Não podemos pôr só o ónus e a decisão. É que não é só essa. De um lado da balança. E outra questão é nós começarmos a ver a agricultura não como os nossos antepassados viam, como uma coisa mais local, mas como uma coisa mais estrutural. Ou seja, mais a nível europeu. Nós não temos hipótese. O nível de agricultura que era praticado há 100 anos não é sustentável neste momento. O mundo está de tal ordem liberalizado em que as pessoas, e naturalmente, bem ou mal, só olham para o dinheiro, não querem saber se a batata vem daqui de Trás-os-Montes ou se vem da América do Sul. Olham para o preço. Os grandes centros é isto que acontece. Não vamos andar aqui a tapá-la só com a peneira. É que nisto só vamos gastar mais dinheiro e vamos estar aqui a enganar-nos até que os agricultores cheguem a estes tipos de estados de alerta e que se vejam numa situação completamente sem saída. Mas, em que...
0: Mas a minha pergunta é, chegados aqui, esse... é óbvio.
4: É óbvio
0: o Fábio poder ter razão, mas agora...
4: É óbvio que é necessário.
0: Aqui...
4: Agora, a CAP é de 140 milhões. Só que estes 140 milhões vão ser uma chamada curita.
0: Uma gota d'água.
4: É uma curita. Não vai resolver estruturalmente. E não vamos programar nem preparar estes agricultores que ainda têm vontade de trabalhar, porque se dão estes gritos de alerta e já estão numa situação em que não podem, as suas finanças estão a arrebentar pelas costuras, mas mesmo assim dão um grito de alerta em vez de abandonarem por completo, nós assim só vamos estar a enganar.
3: Mas temos que pensar numa coisa, é esta geração que ainda trabalha a terra, porque a próxima geração...
4: É isso. Por isso, ou preparamos a resiliência, ou preparamos a fixação e a atração de novos investidores e a fixação principalmente nestas zonas do país para que a agricultura seja de uma forma de tal ordem estruturada e, ressalvo, a nível europeu não temos hipótese.
3: Isso está sustentável,
4: não temos, não conseguimos.
3: Senão...
4: O nosso tamanho não, a nível territorial não nos permite.
0: Ou seja, não temos escala.
4: Comparar. Não temos. Ou seja, só a nível da Europa. A partir do momento em que somos a Europa, somos dos maiores produtores do mundo. Já não tem comparação.
3: A concorrência aqui em Espanha que
4: agora,
3: dá
4: temos
3: é
4: que ligar
3: atrativo.
4: O mais pequeno produtor e aquele que ainda tem vontade ao grande fundo de investimento europeu e à política europeia. E, não estar estes PEPACs e tudo mais não serem só a quem tem grandes conhecimentos, tem quem tem grandes advogados, quem tem grandes contabilistas que sabem e que têm noção deste tipo de coisas, mas que, no fundo, não é aquilo que é mais importante, que é fixar as pessoas.
0: Ok, esse é ao nível da estratégia, mas em relação a estes pedidos, concorda que devia haver um,
4: concordo,
0: um apoio excepcional?
4: Claro, claro. Mas é o que eu digo, é uma curita que é necessária, porque sem ela acaba.
1: Claro. Seller, não é? A nossa intenção
0: esperar.
1: É que eles não se banham mais rapidamente
0: que não
1: possível.
0: Seja prolongada no tempo.
1: Não queremos estar à espera, não queremos estar a fazer com que os nossos agricultores tenham que abandonar as suas atividades e que percam o rendimento por causa disso.
0: Muito bem, avançamos para um outro tema, que também é outro setor, a saúde, muito querido neste painel, muitas vezes falamos nele. Também já falamos aqui nestes assuntos, mas hoje vamos ter um 2 em 1, pode-se assim dizer. Vamos falar sobre a VEMER, a Viatura Médica de Emergência e Reanimação, que, como sabe, existe apenas uma em todo o distrito de Bragança, isto está sediada precisamente em Bragança, e agora há a possibilidade, pelo menos foi avançada essa intenção, de que fique outra sediada, mas em Mirandela. Segundo a própria administração da ULS Nordeste, que avançou em comunicado, está tudo bem encaminhado, porque já reuniu inclusive com o Presidente do INEM e com o Vice-Presidente da CCDRN para a área da saúde. Já começaram a haver aqui algumas reações de satisfação, mas ainda muito contidas, porque de facto ainda não está concretizado na prática. E o outro assunto também, ao nível da saúde, tem a ver com a urgência de cirurgia geral de Mirandela, que há tanto tempo vemos a falar aqui, pelo menos há 3 anos, que foi desde que fechou, não é? Fez 3 anos agora, dia 8 de outubro. A minha pergunta é, Eliette Lopes, sobre a posição do Partido Socialista sobre esta matéria. É óbvio que é de congratulação pela questão da VEMER, mas, por outro lado, também temos isto no tendão daquilo, ou seja, esta urgência que não abriu, nem há indicação de quando possa abrir, porque o problema continua a ser o mesmo. Falta de recursos humanos, segundo, falta de profissionais, neste caso, segundo a ULS Nordeste. Uma coisa não invalida a outra, mas
1: Sim,
0: são boas
1: em relação à Vmer, pronto, é um desejo que temos vindo aqui todos a partilhar e que há sim, realmente, prevê-se uma luz ao fundo do túnel, no entanto, é ver para crer, não é? Estamos um bocadinho reticentes da chegada desse. Pronto, o Executivo Municipal do PS, como sabemos, tem tido várias reuniões com o LIS, com o Poder Central. Prevê-se que haja uma evolução positiva, agora não existe nada concreto, não existindo nada concreto.
0: Nós portanto, aqui
1: estamos reticentes, como sempre.
0: Em relação,
1: não é,
0: aos argumentos que continuam a ser apresentados para não existir ou para não ser reaberto o Serviço de Urgência de Cirurgia Geral, considera que isto alguma vez será possível reabrir ou é mesmo definitivo este encerramento?
1: Eu considero que não será definitivo. Como sabe, no passado já houve aquele cordão humano promovido no anterior mandato.
0: Não deu grande resultado.
1: Não deu grande resultado, mas foi o que teve ao nosso alcance de fazer, não é? Há coisas que nos ultrapassam, nós fazemos aquilo que podemos, não podemos simplesmente chegar lá e comprar...
4: O governo da mesma cor, na altura.
1: Mas não podemos simplesmente chegar lá e abrir uma ala do hospital a nosso belo prazer. O município não tem capacidade para isso, portanto fazemos o que podemos, estamos à beira do... fazemos a pressão que conseguimos e às vezes mais do que aquilo que até está ao nosso alcance, mas de facto, como sabem também, o Presidente da Assembleia Municipal criou uma comissão de acompanhamento para a saúde.
0: Com todos os elementos representativos, neste caso da Assembleia.
1: Sim, exatamente. Uhum. E estamos aqui a fazer fortes investidas para que se torne uma realidade. Todos sabemos o prejuízo que traz para Mirandela. Aliás, não só para Mirandela, mas para várias regiões, não é? Vários concelhos aqui limítrofes. O facto de não termos uma Vmer, porque a Vmer realmente nesta zona sul conseguiria ser muito mais abrangente. E... não termos, de facto, a cirurgia geral aberta. E o que nos preocupa é que, de facto, é um problema de saúde, sim, mas é um problema de encargo para as famílias que têm que ir para Bragança. Cada vez que algum dos seus familiares ou dos seus cuidadores tem um problema de saúde, que lhe causa realmente transtornos económicos, nós não temos essa resposta para oferecer, apesar de termos condições para oferecer, não temos. Uhum. Mas é uma coisa que ultrapassa o município, que nós... defendemos, claro, que, e acho que isso vai à parte de qualquer disputa partidária, defendemos a sua abertura, defendemos a vinda da Vmer para cá, era com grande satisfação que assim havíamos, temos feito todas as investidas possíveis, estamos à espera de ver mesmo resultado concreto.
0: Angela Silva, também está ainda otimista ou nem por isso? Isto em relação à questão da urgência médico-cirúrgica. Ou melhor, urgência de cirurgia geral, convém dizer. Uma coisa é urgência de cirurgia geral, outra é urgência médico-cirúrgica. Mas ainda confia que possa reabrir ou já não?
2: Eu acredito, posso estar eu a ser aqui demasiado crente, mas eu acredito que ainda poderá abrir, ainda que não seja a curto prazo, nem pouco mais ou menos, porque a questão que utilizam para justificar, e acredito que seja... realidade, que é não conseguirem fixar médicos para poder abrir, apesar de terem as condições para a ter, não se irá resolver assim do dia para a noite.
0: Isto teria que haver, se calhar, aí uma situação mais estrutural, não é? Não
4: pois, tão... a intervenção da Câmara, por exemplo.
2: Exatamente. Foi abordado também nesse conselho a questão de tentar puxar médicos de internato da UTAD para, no fundo, tentar alimentar aqui a máquina, talvez passando a expressão. As soluções que são apresentadas para a questão não são soluções que se resolvam a curto prazo. No entanto, quer em relação à possível abertura das urgências, quer em relação à Vmer, acho que acima de tudo é aqui dar uma palavra de é positivo ver como realmente, como foi acabado de dizer, que está, há aqui um alinhamento para contribuir para aqui uma solução mais
0: robusta.
2: Mas não ficarmos
0: a perder tanto, não é?
2: Exatamente, todos os partidos que estão a esforçar-se para encontrar aqui uma solução para ambas as questões. Tudo o que podemos fazer é acompanhar, forçar a vontade, encontrar aqui as melhores condições possíveis. Não depende apenas de nós, não é? Outra coisa que também queria aqui deixar é... apesar daqui das urgências estarem fechadas atualmente, há 3 anos, não é? Há aqui também um esforço por parte da unidade de encontrar soluções dentro das suas capacidades.
0: Está a falar relativamente à questão da urgência, parece que há aí novidades que
2: sim,
0: vão retirar os tarefeiros e vão eventualmente criar aí outras equipas, é isso?
2: Exatamente.
0: Parece-me que é isso que se fala agora, não é?
2: Exatamente. Também dar aqui a nota do posto avançado da medicina intensiva. Até à reunião que houve do Conselho com a Administração, que foi a finais de agosto, tinham já atendido cerca de 70 utentes, portanto é algo positivo. Mantém-se também o internamento de cirurgia e deslocam-se Bragança até cá. Portanto, vê-se aqui um esforço de dar o melhor que se consegue dentro da capacidade que tem de momento. Agora, do outro lado, passa por reforçarmos e demonstrarmos como temos condições para que as urgências de cirurgia geral voltem, para que o VMER seja instalado e que haja vontade para que isso mesmo aconteça por parte das outras entidades também.
0: Muito bem. Cecília Ferreira, chega sobre isto. Corrobora deste otimismo?
3: Não tanto. E eu vou explicar porque é que nem tanto. Uma VMER exige médicos e enfermeiros, não é? Com formação adequada e funcionando em escalas. Se neste momento nós não temos médicos disponíveis para algumas áreas, que é neste caso parte de cirurgia geral, como é que o ALS vai conseguir ter médicos e enfermeiros com a sua formação adequada, que corresponde a uma VMER, disponíveis para uma emergência, que eu acho que será uma grande dificuldade. Para mim, isso vai ser uma grande dificuldade.
0: Portanto, considera que a VMER...
3: Eu acho que a VMER...
0: Não é uma certeza.
3: Não parece ser uma certeza, porque gostaria, de facto, eu estar errada, e acredito que, espero que esteja errada. O que me parece é que, pela exigência que tem que se ter para funcionar uma VMER aqui no nosso concelho, com médicos e enfermeiros, e que neste momento nós temos uma grande dificuldade, pelo menos a informação que nós temos pela Ministra da Saúde e pelo ALS Nordeste, que há dificuldade em contratação de recursos humanos, não sei se isso vai ser...
0: Possível.
3: Possível.
0: Não sei em relação à urgência, ainda acredita que possa reabrir ou já?
3: Eu acredito que a urgência, lá está, como diz aqui a colega, a longo prazo, é possível que apareça aí médicos especializados e que venha a abrir. Não digo se calhar para já, mas a longo prazo, com algum esforço do município, se calhar a fazer pressão, e acredito também com a ajuda dos restantes... Não, com a ajuda dos restantes partidos, né, que tentar aqui também...
4: Ah,
3: né?
4: Sim.
3: Tem que ser, nós temos que dar um empurrãozinho.
0: De uma forma mais concertada, é isso? Dos partidos?
3: Sim, é tentar dar um empurrãozinho, a ver se de facto se consegue fazer alguma pressão e se conseguimos, porque era essencial abrir. Porque Mirandela tem, geograficamente, está muito bem localizado para os restantes concelhos que servem de facto da urgência.
0: Ou do distrito.
3: Penso que seria uma mais-valia termos esse serviço aqui, porque podia socorrer muitas situações.
0: Muito bem.
3: Queremos que
2: queria só dar aqui só uma ressalva, porque a Cecília levantou aqui um ponto e queria só dar esta ressalva que, isto vale a minha opinião, não é quanto à iniciativa liberal, mas acho que, por exemplo, a VMER está mais dependente da vontade das instituições para instalar do que retomar as urgências, pelo facto que a VMER, a verdade é que quem trabalha para a VMER, o valor por hora é bastante elevado, e ainda bem que é elevado nesse sentido,
4: pois,
2: portanto é bastante atrativo.
4: Mas depende diretamente de quem da administração.
2: Pois.
4: Ali a questão dos médicos não.
2: Pois sim, também há essa questão.
4: Pois.
3: Nós temos que pensar
2: sim,
3: que...
2: Sim, sim.
3: A disponibilidade.
0: Claro. Fábio Carvalho, PSD sobre esta matéria, que também já se sabe que tem sido uma das bandeiras há algum tempo, desde a campanha eleitoral, uma VMER para Mirandela. Portanto, acham que isto vai ser uma realidade ou não?
4: Eu acho que sim. Eu acho que não vale a pena alimentarmos, até porque esse governo já tem dado provas disso, alimentarmos estas questões com... Em abril ia sair o helicóptero, em maio íamos agora ficar sem uma CIV, agora já não veio
0: agora
4: uma VMER, que efetivamente...
0: Então posso dar uma dica.
4: Vislumbrantemente vinha.
0: Agora posso dar uma dica. Não se surpreendam-se daqui a uns tempos de começar a dizer que vem a VMER, mas vai o helicóptero embora.
4: claro. Vamos aqui fazer
3: futurologia. É dão-nos com uma mão, mas tiram com a outra.
4: Exato. Eu também não acredito nisso. Eu não acredito nisso. Da mesma forma que em abril não
3: acreditei. Eu não acredito muito nesta Ministra da Saúde.
4: Olha, mas o que é facto é que aqui para a região, nós em maio íamos ficar sem helicóptero, íamos ficar sem a única CIV e nem sequer se falava
5: vamos
4: em VMER.
5: Vamos
4: agora
5: ver.
4: Temos um helicóptero, duas CIV e aí possibilidade de vir para aqui uma AVMER.
3: Espero que tenhas razão.
4: E eu também.
3: Espero que tenhas razão.
1: É que tendo tantos pequenos AVCs sem AVMER, não sei se conseguiremos ir para longe. Pois, eu acho que é uma preocupação agora... crescente. Sim, e que a OLS tem feito um trabalho.
4: É uma valência que faz muita falta. Agora, eu vejo que estas questões só se criam quando... Mais uma vez, estamos a bater exatamente, a ir bater no fundamento do tema anterior. Na agricultura, era o quê? Era a falta de visão estratégica a longo prazo dos próprios executivos, seja a nível local, principalmente, e a nível nacional, e a falta de fixação de pessoas e incentivos a que essas pessoas fiquem e queiram ficar aqui. Ou seja, tornarmos um território atrativo. E na questão da urgência, ainda é mais flagrante. E a oportunidade de ouro que o próprio município de Mirandela tinha em centralizar e em ser o núcleo de toda a força motriz desta luta. Porquê? Porque temos 47 mil habitantes de 6 concelhos, ou seja, podia agarrar e ser a fileira principal de toda esta luta. E eu vejo o município um pouco tímido, vai a umas reuniões com a OLS, vai a umas reuniões com a Comissão da Saúde.
1: Então, o que é que acha que o município poderia fazer?
4: Trabalhar exatamente na mesma forma, como disse há bocado, na fixação e na atração de jovens. Na questão dos médicos, dar-lhes condições a nível de constituírem família, de terem habitação, de reduções a nível de impostos municipais ou mesmo isenção de taxas naquilo que seja. Tudo isto fará com que...
3: atratividade,
1: exatamente, claro, como é em tudo. Eu acho que, sinceramente, isso por si só não resolve.
4: Não resolve, mas nós não sabemos se resolve ou não porque não é feito. E agora, a grande questão é que nós estamos a ter os efeitos disto não ser feito. Então, porquê não tentar fazer? Como outros territórios estão a fazer? Há territórios a que só pelo um bebê nascer, independentemente de estarem lá até aos 3 anos ou 2 anos de idade, recebem ali 3 mil, 4, 5 mil euros. Ou seja, eu também não defendo incentivos assim completamente.
1: Sim, porque o incentivo à natalidade por si só já se sabe.
4: Exatamente,
1: mas
4: eu também não defendo.

0: E eu não vejo que isso irá resolver. Isso só está a atenuar. É mais uma vez da mesma forma que aos apoios para os agricultores. É extremamente necessário, é extremamente importante, mas é preciso mais. É preciso uma visão a longo prazo. Claro. E o facto de termos aqui 47 mil pessoas dependentes desta urgência, a Câmara de Mirandela podia pensar e olhar com isto com um bocado com mais olhos de ver e até polarizar aqui em Mirandela, porque se a urgência foi aqui criada, é por alguma coisa, é porque pela nossa centralidade territorial. Ou seja, muitas outras valências, se a própria ULS tivesse condições, se calhar até para isto, podiam estar mais centralizadas em Mirandela. Mas se nós não conseguimos sequer ter profissionais para assegurar... Se nós não conseguimos ter profissionais sequer para assegurar uma urgência, o que é que nós queremos ter aqui mais valências? E a questão da urgência, eu também não a vejo assim com uma cegueira ideológica que tem que ser no hospital. Eu vejo-a que... Tendo helicóptero, tendo duas CIVs, tendo uma VMER, estas urgências, estas cirurgias de urgência, deviam ser avaliadas se compensaria mais ao Estado pagar um privado e fazer a cirurgia aqui em Mirandela, ou aqui próximo, ou então transferi-lo até para Vila Real, ou então, em último caso, como está a acontecer agora, para Bragança. Mas o que importa é ter uma visão completamente estruturada dos meios que estão no terreno, e não uma visão completamente ideológica em que o Estado deve resolver tudo e o Estado é que deve assumir tudo. Isso não importa às pessoas pouco lhe importa se vão pagar a um privado ou se vão pagar ao Estado. Se aquilo que nós queremos é assegurar os cuidados básicos, saúde, tanto lhe faz ao utente ser num lado ou ser noutro. O que lhe importa é que se tenha o problema resolvido.
1: Não é bem assim,
2: claro,
1: não é?
2: É uma distância grande de Mirandela a Bragança, não é? Uma pessoa que esteja em risco iminente de uma fatalidade.
0: Por isso é que eu digo, avaliar-se aqui em Mirandela não era possível, ou se não havia em parceria. Isso é que eu digo, em parceria com privados, porque não criar certo tipo de cirurgias de nicho, ou o que seja. Agora, nós também não podemos estar aqui a exigir mundos e fundos quando nós não temos, e é isso que nós temos que combater, porque só assim é que nós podemos exigir esses fundos, se não temos população suficiente, se não temos investimento, se não temos economia suficiente.
3: Temos população porque também não temos atratividade conseguir... para os
2: Acabamos de dizer que eram 47 mil pessoas, não é só Mirandela que é abrangida
0: Mas vamos perceber uma... Pronto, 47 mil pessoas para um universo de uma cidade já relativamente grande ou até para uma capital distrito, qualquer uma das capitais distrito, isto não é um número assim tão expressivo.
2: Queremos acabar com o nosso isolamento.
0: Nós temos é que criar e ter meios que resolvam os problemas das pessoas.
4: O que o Fábio está a querer dizer é que pode haver outra solução do que...
0: Pode haver mil e uma. Eu não digo uma, eu digo várias soluções. O que importa é resolver o problema.
4: Estamos aqui a falar da reabertura, por isso simplesmente.
0: Sim, a reabertura, por isso simplesmente.
3: Pode haver uma parceria com o hospital privado, que é um dos casos...
0: A reabertura, sim. Simplesmente, neste momento, está dependente do quê?
3: É?
0: Supostamente, e pelo aquilo que a direção... Recursos humanos. Nós vamos arranjar estes recursos humanos. Vamos pôr aqui o cenário hipotético. Estas pessoas vão trabalhar, se forem como os anteriores, até aos 50 anos. Ou seja, se entrarem com 20, 30, daqui a 20, 30 anos, vamos ter exatamente o mesmo problema. E não estamos a pensar em resolvê-lo, não. Estamos a pensar em tapar o sol com a peneira e ir empurrando para a barriga.
3: Mas temos outro problema. Peraí, não podem trabalhar no hospital público até aos 50 anos, mas depois podem ir trabalhar até aos 70 ou aos 80 no privado.
4: Isso é mais a nível central que tem que ser debatido, não é?
0: Nós só aceitamos uma urgência, ou seja, uma urgência não tem que ser na forma como está estruturada agora, ou seja, ter o problema resolvido com urgência, e a VMER é fundamental para colmatar as distâncias
4: muito
0: geográficas.
4: Bem, meus amigos, temos ainda mais um tema, que no fundo também é um 2 em 1. No fundo também já falamos aqui nele no programa anterior, mas aqui na altura perguntamos se o Executivo da Câmara devia ou não recorrer de uma sentença, e é disso que vamos falar agora, ou seja, o Executivo decidiu precisamente isso, ou seja, não vai recorrer da sentença em que foi condenado a pagar às famílias afetadas por aquela derrocada que existiu no loteamento Retiro da Princesa, um pagamento de 387 mil euros, isto já fazendo as contas aos juros de mora, por omissão de dever de fiscalização, portanto está decidido que não vai recorrer e de uma vez, bem, em princípio, vai resolver a questão. Depois, a Câmara ainda revelou que está definitivamente resolvido outro caso que já se arrastava em tribunal também há algum tempo, em que uma empresa de construção civil reclamava à autarquia o pagamento de uma indemnização pelo não cumprimento de qualquer pagamento mensal de uma renda de 4.250 euros, referente a um acordo assinado já em setembro de 2017, e que também tem a ver com o facto de estar este pavilhão subarrendado aos CTT, portanto havia aqui uma confusão. Segundo o autarco, o Executivo chegou a um acordo para pagar 480 mil euros à empresa, que prescindiu de penalizações reclamadas no valor de 117 mil, mas a Câmara diz que vai receber dos

0: TTT, uma verba a rondar os 282 mil. Ora, o que isto equivale a dizer que estamos a falar de 198 mil euros, em grosso modo é o que está aqui envolvido. Ou seja, nas duas situações, 580 mil euros e resolve, segundo a autarquia, estes dois assuntos. Eliette Lopes, fez bem o Executivo Socialista?
1: Eu acho que fez muito bem e acho que isto era um problema que tinha que pôr termo. Os tribunais, como a gente sabe, nem sempre são tão céleres como nós queremos. Houve aqui uma série de tempo em que estes assuntos foram uma incerteza, foram assuntos que foram herdados pelos executivos que tiveram funções PS, e este executivo decidiu não empurrar mais uma vez o problema com a barriga, mas de facto
2: um
1: assumiu.
2: Deles. Um deles. Outro esteve à espera até ao limite, até ser condenado, não é?
1: Foi condenado, mas eu acho que foi condenado que até correu bem o negócio, não é?
2: Eu não sei, não sei muito bem as circunstâncias. O município até pode não recorrer, mas as famílias se calhar ainda podem recorrer, não é?
1: E foi por isso mesmo que...
2: O município até pode cantar...
1: E foi por isso mesmo que este executivo tomou essa decisão, mesmo para as famílias poderem reconstruir as suas vidas com alguma tranquilidade.
2: Com 96 mil euros para cada uma. E o município que tem um orçamento tão grande que se preocupa tanto com as pessoas...
1: Foi ao que o município foi condenado. Há aqui, de facto, mais alguém que estará envolvido na situação e o processo judicial assim
0: o dirá. Sim, há um outro
1: assim
0: processo exatamente que vem dizer isso.
1: Assim
0: as pessoas,
1: o ditará.
0: Ainda
1: agora...
0: bem que fala nessa situação, é que não está aqui referido, nem foi dito por mim, que ainda existe um outro processo que está no Tribunal Judicial, este era no Tribunal Administrativo e Fiscal, e esse processo judicial só não envolve a Câmara, envolve outras entidades, mas isso é outra questão.
1: Sim,
2: okay. Sim, mas mesmo a nível deste, nada impede os privados de...
0: Claro que sim, ainda não há indicação.
1: Sim,
0: nenhuma.
1: Mas pronto, a custa
2: mas
1: que...
2: Mas o que é certo é que não há consequências nenhumas a nível interno para este tipo de caso. Zero.
1: Sim, pronto.
0: Pode haver agora.
2: Pois, vamos ver.
3: Nós vamos estar atentos.
1: Realmente, isto, a parte do erário público está a ser cumprida. Agora, as vítimas foram sempre vítimas, serão sempre vítimas e acarretaram com estes prejuízos todos, com este sofrimento, com tudo o que esta situação envolvia. São os lesados e foram lesados durante este tempo todo e ninguém lhes apaga o sofrimento que acarretaram durante todo este processo, e acho que teria que chegar a uma altura em que realmente teria que haver um fim.
0: Sobre o outro.
1: O executivo decidiu não continuar a empurrar o problema com a barriga, não interessaria sequer recorrer, porque só ia acarretar mais prejuízo, mais encargo monetário, e realmente um executivo tem que gerir, e gerir não é só pensar em dinheiro, também é pensar nas pessoas e também é
2: por
1: pensar no território.
2: Por isso é que podia ter feito acordos. Pronto. E não pagava estes 120, 130 mil euros, por aquilo que nós lemos na notícia,
1: nós temos
2: juros
1: nós temos
2: para agir,
1: ali, nós temos
2: a pagar
1: ali
2: uma bagatela de 90 mil euros a uma casa de uma pessoa,
1: mas
2: falhas estruturais de intervenção
1: foi condenado,
2: do município.
1: Não é? Assumiu
0: sim,
1: não virou costas.
2: Pois, sim, mas o município podia perfeitamente fazer um acordo ou reconhecer.
1: Há ali uma zona da cidade que está completamente morta, não é? Neste momento. É uma zona que não está habitada, é uma zona interessante da cidade. Há um forte problema de segurança.
2: Essa parte não está resolvida.
1: Há um forte problema de segurança. Pronto, ainda falta que acabe, por exemplo, na minha eleição, o erário público cumpriu a sua função. Se calhar os proprietários dos...
0: Claro. Eliette, só em relação a outro assunto, já agora, muito rapidamente. É um bom acordo, no seu entendimento?
1: Para o executivo, eu acho que é um ótimo acordo.
0: Ângela, sua visão sobre estes dois assuntos?
4: O que foi dito há 15 dias mantém-se, mas agora acrescentando um segundo caso... fazia falta aqui o Jorge Humberto para falarmos sobre as contas da Câmara, porque uma pessoa fica um bocadinho assustada
0: 580 mil, não é?
4: Com 580 mil euros.
3: Seja uma desculpa para não fazerem obras agora, gastaram este dinheiro, que agora não há dinheiro para obras.
5: Lá está.
3: Temos uma cidade esburacada e agora vai continuar esburacada.
4: Antes de entrarmos, estava a dizer que realmente Jorge Humberto fazia falta porque no programa passado estava preocupado com as contas porque estávamos na taxa mínima
0: do
4: IMI. E o que é que vamos fazer sem o dinheiro do IMI? Entretanto, a Câmara tem mais meio milhão de euros que vai estar a dar em casos judiciais. E assim, claro que...
2: Se bem que num foi condenado e noutro fez um acordo, que são coisas diferentes.
4: Claro, mas o valor continua a ser um valor avultado e, olhando Para ambos os casos, o primeiro, que já tinha sido referido, já tínhamos falado no programa anterior, parecia-me bem justo, sensato não recorrer e pronto, dentro da situação, fechar aqui este capítulo, responder à situação e, de certa forma, a Câmara, não é desculpar-se, mas, ou seja, acho que se recorresse perante os mirandelenses, acho que ficaria ainda a pior vista desta situação causada.
3: É um valor que nem paga a angústia destas famílias.
4: Pois, o tema demorou.
2: É manter o tipo de atitude tomada desde sempre, a inércia.
4: Exatamente. Agora, este segundo caso, eu confesso que me faz um pouco confusão este negócio ter sido fechado 15 dias
0: antes das eleições,
4: tendo em conta o negócio que estava em cima da mesa e depois... o governo seguinte simplesmente não ter pago qualquer tipo de verba. É assim, toda a situação é um pouco estranha, que resulta em quase 200 mil euros.
0: É estranho o negócio e é estranho o facto de a seguir não se ter pago.
4: Eu acho que isto, para mim, grita desresponsabilização. É assim uma coisa que realmente, quer dizer, demonstra-se, de certa forma, uma má gestão da situação de uma ponta à outra, que depois está agora a resultar numa má gestão também das contas públicas, porque lá está, são quase 200 mil euros que agora serão pagos, ainda que por acordo, mas a verdade é porque é que este... E se calhar aqui, pronto, está com os meus colegas do PSD, podem-me explicar melhor, que ainda nem havia núcleo da Iniciativa Liberal nesta altura. Portanto, podem-nos explicar porque é que, em primeiro lugar, o negócio foi fechado nestas condições, porque é que depois ficaram anos sem pagar qualquer tipo de verba. Na opinião do nosso núcleo, a Câmara nem sequer deveria ter assumido este tipo de burocracia, de fiscalização, não é? E do pagamento da íntegra de qualquer alteração que resultou, lá está, neste valor. E o que fica um pouco à vista é que a Câmara Municipal, na sua linha, ou seja, não apontando aqui a uma equipa ou a outra, porque isto é algo que se arrasta há vários anos, pareceu pouco séria no meio desta situação.
0: Cecília, qual é o seu ponto de vista sobre isto, estes dois assuntos? Tinha-me referido que...
5: Eu já tinha manifestado, de facto, que não devia de recorrer. Acho que, e continuo com a mesma opinião, acho que 12 anos não pagam o sofrimento que estas famílias passaram. Acho que, pelo menos, começarem a ver uma luz ao fundo do túnel nestes processos todos em que se viram envolvidos, acho que, pelo menos, já devem respirar um bocadinho mais de alívio, não é? Pelo menos neste processo. Em relação ao outro, é assim, era um processo que eu desconhecia, sinceramente. Ser, de facto, assinado o contrato 15 dias antes, de facto, das eleições, e nem por cima, um contrato muito estranho, eu digo estranho, porque um valor em que o município dá um terreno para a construção, ou vende o terreno para a construção, e depois ainda tem que o município pagar... um aluguer que depois subaluga a outra... Exato. É assim, está ali uma confusão neste contrato.
2: Isso é o que toda a gente pretende.
5: Mas é uma confusão, Fábio, desculpa lá, é da altura do PSD, nem aqui, nem tirando aqui a culpa...
2: É o fumo que a doutora Júlia mandou para cima do negócio e a
5: não, poeira. É assim, eu só posso falar daquilo que tenho conhecimento. E depois já aqui o município que fica com uma responsabilidade de um custo de 1.750 euros, que é a diferença depois de valor, que nunca acaba por acontecer... Que depois leva a estes processos todos e que o município depois tem que... Não é o município,
0: mas,
5: porque estes
0: modo,
5: dinheiros são nossos.
0: Com o acordo feito,
5: é sim, eu concordo.
0: Tendo em conta o que está em cima da mesa.
5: O que está em cima da mesa, que é pouco que a gente conhece, porque a gente é o pouco que a gente conhece, quanto menos processos houver para o município, eu penso que mais vantagem tem
1: agora,
5: o povo, porque isto sai do nosso bolso.
1: Tem que ser resolvida, não é?
5: As coisas têm que ser, é verdade, têm que ser resolvidas. Agora que, de facto, isto levanta aqui algumas suspeitas. O que aconteceu? Como é que este acordo foi feito, em que condições foi feito, porque é que aquele terreno foi dado àquela empresa para construir, porque é que construiu, porque é que havia um valor ali de arrendamento e depois um subarrendamento, e porque é que o município iria suportar no contrato um valor de 1.750 euros, que equivale a 21 mil euros por ano. Isso dá para fazer uma pequena obra
0: Fábio, para concluirmos este ponto.
4: Agora, Fábio, ponto de vista pode-nos sobre esta matéria.
2: Eu ia pedir agora às minhas colegas que não me interrompessem, que eu estava aqui então, já num fervor.
6: Estava à espera
0: para... Fábio
2: para tentar... não é esclarecer, é que eu não tenho mais nenhuma informação, faço já aqui uma meia-culpa, não tenho mais nenhuma informação do que aquilo que está nas notícias. Eu simplesmente peguei naquilo que está nesta notícia e esmiucei. Meti num papel e comecei a fazer contas. E eu daquilo, em relação ao... Primeiro, antes da, do caso dos CTT, em relação ao, à indenização por causa da derrocada, sem dúvida que o município não deve recorrer. Agora, se nós virmos isto, isto aquilo que o comum dos privados, com bom senso, bom homem, pai de família, que é aquilo que no direito muitas das vezes é usado, é aquilo que está a acontecer nesta sentença do tribunal, que é pagarem mais ou menos aquilo que as casas valeriam na altura. Só que agora temos aqui uma agravante do município ter enfiado a cabeça debaixo da areia e não querer ter resolvido aquela questão logo desde o início, que são mais 120, 130 mil euros que vão para juros, para termos uma decisão que qualquer
0: Na altura homem... não havia decisão nenhuma, não se sabia quanto é que era.
2: Mas na altura ainda não se sabia nada, ainda nem se sabia responsabilidades do construtor, ainda não se tinha feito fiscalizações a sério à obra, ainda não se sabia pura e simplesmente nada.
0: Mas devia-se chegar
2: agora,
0: a acordo
2: ao longo destes anos todos, claro, ao longo destes anos todos, estamos a falar de um caso que foi em 2014. Em 2014, 3 anos depois, a Câmara muda. Ou seja, isto já lá vai há mais de 10 anos. São 12 anos neste impasse. Para termos uma decisão, qualquer bom homem, pai de família, passo a expressão, tomaria. Porquê? Porque é os mínimos olímpicos e uma Câmara Municipal e um Executivo podia perfeitamente...
1: Agora.
2: Mas a obrigação também... do Tribunal, não por um acordo. Não dizerem assim, não vamos arrastar isto com mais juros.
0: O acordo também podia ter sido feito ainda até 2017.
2: Como... Podia, se não tivessem sido apuradas todas e quaisquer responsabilidades até o momento,
0: mas
2: o que não aconteceu.
0: As responsabilidades também só foram agora
2: encontradas. A nível da construção. A nível da construção. Eu estou a falar a nível do dever de fiscalização e de controlo. A grande questão é esta, é que ao longo do processo o município foi-se apercebendo que tinha que haver ali falhas. Porque para o Tribunal de Condenar, eu não conheço a peça, não conheço a sentença propriamente dita, mas para o Tribunal de Condenar tem que ter ali um fundamento. O município apercebeu-se desse fundamento há muito tempo. Os meios processuais, desde o início, o município percebeu qual é que... Este trabalho que foi feito agora, desta condenação, que o Sr. Presidente dá aqui como uma vitória, isto foi um trabalho dos advogados. Porque, no fundo... só lhe serve para lhe lavar as mãos deste caso, mas o caso não está de todo resolvido. Há ali muitas questões ainda. E não é o facto da Câmara não recorrer que impede os privados de não recorrerem. Claro. É que nem vamos por aí.
0: Outro caso.
2: Agora, em relação à Anguai, eu este caso, desde há muitos anos, sempre me causou alguma estranheza. E só desta notícia eu retiro aqui um enchente de informação. O que os minhas colegas de painel se esqueceram foi que este negócio era para 20 anos. E a quantidade de trabalhadores que esta empresa, sendo um centro de distribuição e logística, emprega. A quantidade de mercadoria que sai daqui e que é essencial para aproximar estes territórios dos grandes centros, terem oportunidade das encomendas da internet. Porque o serviço de CTT já deixou de ser um mero serviço postal. Já passou a ser uma rede integrada de distribuição de encomendas. Já não é só a carta que chega. O CTT já não é só isso.
0: Mas essa é a visão, facto... como disse há 20 anos, mas o que está aqui em causa é o negócio.
2: O negócio. O negócio.
6: Sim,
2: neste momento, na altura, não, isto é que fazendo as contas, e eu convido todos aqueles que nos estiverem a ouvir para pegarem nesta notícia e fazerem as contas. É que é assim, para 20 anos, o impacto para o município ia de ser de 420 mil euros. 20 mil euros por ano, para fixar aqui uma grande empresa, para ser estratégico, da mesma forma como é uma urgência. Neste caso é na parte das distribuições e não na parte da saúde. Mas não é importante para fixar trabalhadores? Não é importante para as nossas populações terem acesso a certo tipo de serviços? É extremamente importante. Agora, por 20 mil euros, 20 mil euros gastam, aliás, bem mais, o dobro ou o triplo, gastam a fazer uma festa numa aldeia, Fábio, com fundos do município, em que depois não vem essa realidade ou essa bonança dada pelo município a certo tipo de freguesias, refletida sobre todas as outras.
0: Portanto, o que o Fábio está
2: e aí 50 mil euros já é um dinheirão
0: Fábio
2: de vergonha.
0: O que eu queria dizer é que, desde a altura em que esta equipa, não já anterior, que isto já é 2017, portanto, desde a equipa de Júlia Rodrigues até agora de Vítor Correia, já devia ter sido ninguém, feito ninguém. Um pagamento mensal sem deixar chegar até este.
2: Não, momento. Agora o que é facto é que se fizerem as contas, não, mas se fizerem as contas até ao dia de hoje, até os 9 anos, se o contrato estivesse a vigorar, o impacto para o município eram de 189 mil euros. Este acordo é fechado por 198 mil euros, ou seja, o município, se tivesse andado a cumprir e chegasse ao dia 2 e dizer assim, meus senhores Anguá e CTT, eu quero sair do negócio, pagava menos do que está a pagar hoje. E para além disso, ainda tinha a questão da propriedade do terreno, que hoje, pelo aquilo que sabemos das notícias, não é nada disto. Entrega os 198 mil euros e a Anguá substitui-se e trabalha diretamente com o CTT. Ou seja, a Câmara fez exatamente aquilo que ia fazer. O acordo é muito mau, o acordo é isto, o acordo é aquilo. A Câmara faz ainda pior, fica sem o terreno e agora é que está tudo bem, porque foi por acordo. E porquê? Porque a empresa prescindiu dos juros do que a Câmara devia ter andado a cumprir e não cumpriu. Por isso é que é muito bom. Ou seja, acabam por fazer exatamente o mesmo negócio, ainda pior, porque o custo final sai, é muito maior à Câmara, mas mesmo assim saem como se fossem os vitoriosos. Porquê? Porque não vão pagar os juros. Os juros do quê? De um contrato que eles próprios deviam ter cumprido. E no fundo acabaram a cumprir. E no fundo acabaram a cumprir.
3: E está ali uma grande confusão.
2: A grande confusão foi criada logo desde o início. Para quê? Para acabar assim. Sai o assunto pela porta do cavalo e daqui a Anguai vai reaver o dinheiro que investiu. A grande questão ali foi: o município dá o terreno, o privado faz a infraestrutura. E entre os dois, arrendam. Qual é que é este problema? A Câmara não quis investir. A Câmara não quis investir. Atenção, que a Anguai gasta ali 860 mil euros. A Câmara não quis investir 860 mil euros, mas garantiu que os postos de trabalho, que aqueles 800 mil euros, sem saírem dos cofres da Câmara, os postos de trabalho que, esses, que iam ser criados, foram criados e mantidos.
0: Meus amigos, peço desculpa. Eu não vejo aqui tão... Vamos para os mais e menos, para ainda termos tempo, e assim ainda conseguimos fazer tudo hoje. Mais e menos, traz, Eliette?
1: Trago mais, que eu não sou a favor de menos. Acham que devemos. Vamos, sim, ter uma análise mais positiva. E, pronto, e se calhar com uma certa presunção, mas agora dia 12 de outubro, passa um ano desde que os mirandelenses nos deram mais um voto de apoio, que muito respeitamos e que muito nos congratulamos por isso. E é esse ponto mais, a confiança dos mirandelenses em nós.
0: Fica já este ponto de ordem de trabalhos para o próximo programa. Um ano de mandato, vamos aqui vamos aqui escalculizá-lo segundo o vosso,
2: era segundo o vosso comentário. Era o professor Orlando e pelo Jorge. Não desconsiderando ele.
1: Claro, percebo perfeitamente.
0: Mais e menos, traz?
4: Começo logo pelo menos. Tivemos acesso a estes dados este mês, que em relação ao crescimento de emprego aqui na região, na Zona Norte, e apesar do dinamismo relacionado com o turismo, com exportações, o nosso crescimento aqui na região de Trás-os-Montes ficou em 1.3 no que toca a emprego, que fica bastante aquém da média regional aqui do Norte, que está em 1.9%, infelizmente. O ponto positivo é sobre algo negativo que nos afeta a todos, mas é, no fundo, um convite. Amanhã, às 9 da noite, na Praça da Sé, em Bragança, a Iniciativa Liberal vai organizar uma vigília em relação ao que nós chamamos o comboio.
0: Convém dizer que nós estamos a gravar o programa na terça-feira, portanto, quando nos ouvirem... Hoje,
4: é se estiverem a ouvir hoje, às 9, em Bragança, todos juntos pelo comboio para voltar.
2: Esta linha.
6: Trago o meu positivo é uma homenagem aqui ao nosso amigo Fábio.
2: Obrigado.
6: Sobre uma crítica ao governo pelo próprio Passos Coelho. Para mim, eu tinha que a trazer. O meu ponto negativo é a segurança rodoviária. Cada vez estamos numa situação que temos cada vez mais notícias tristes, como há que hoje nos avassalou logo de manhã. Deixar aqui as condolências à família do João.
0: Muito bem, fica com certeza extensivos a todos aqui no painel. Fábio.
2: Muito rapidamente, eu como mais tenho o livro infantil que foi apresentado, da história da Alheira de Mirandela. Sendo um livro infantil e Alheira de Mirandela, penso que já está tudo dito acerca do que é positivo. Dá assim o contexto de Cristina Passas e a ilustração de Sónia Bosch. Tenho o Tua Walking Fest, do Valdo Tua, que foi mais uma edição que houve em Barcelos, e este tipo de iniciativas são muito boas para nós... promovermos e publicitarmos o nosso território e aquilo que tão bom temos de melhor, que é o nosso clima. E trago também uma notícia que vi ao jantar, que o Governo vai reduzir em 50% as retenções na fonte, incluindo pensionistas e os subsídios, seja de Natal e de alimentação, ou seja, metade daquilo que era tributável em retenção na fonte vai deixar de ser tributado, o que, a meu ver, é bom, e principalmente para este tipo de regiões em que as pessoas devem ter poder de compra e o dinheiro deve estar no bolso das pessoas e não do Estado. Como menos, aqui um bocado em contraponto, aqui ao ponto positivo aqui da colega Eliette, em que depois de um ano de governação, com tanta confiança, um ano depois, e principalmente um ano depois de aprovarmos o orçamento para este ano, em que já íamos ter uma nova praça do mercado, íamos ter as bancadas na Reginorte, em que cerca de 300 atletas são afetados todos os fins de semana pelo facto dessa infraestrutura não existir, continuamos um ano depois sem a ter. E também dar só aqui à chega da crítica do Passos Coelho, eu não vejo como uma crítica, mas sim como um incentivo ao trabalho.
0: Bem, e nós voltamos ao trabalho daqui a 15 dias. Até lá.
2: Obrigado.
1: Obrigada.

0: Manobras ABC até ao Z. Dicionário enciclopédico. L, letra L, labilidade. Nome feminino. Em psicologia, é a hipersensibilidade da vida afetiva, com flutuações bruscas do estado emocional, sem causa aparente e de escassa persistência. Por exemplo, a rapidez da passagem do riso às lágrimas e vice-versa, verificada em crianças, velhos e certos psicopatas. Labidómetro, nome masculino, escala que indica o grau de abertura ou afastamento das hastes dos fórceps quando aplicados à cabeça do feto.
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3: O poder do voto. Seremos todos Mari Carmen e apostas online, a ilegalidade. Aqui está a ordem de trabalhos de mais uma reunião de condomínio.
4: Então, não vejo a reunião.
3: Encontro quinzenal na Terra Quente FM com Filipa Cerqueira, Ricardo Garcia e ainda José Ribeiro. Bem-vindos.
5: Olá, alô, alô, boa noite.
3: Vizinhança atenta ao que se passa muito além do nosso quintal. Em tempos de incerteza, há quem arrisca os trocos no jogo, mesmo a quem não sobra até ao fim do mês. Temos o flagelo da raspadinha e não só, mais à frente nesta reunião. Antes disso, aqui ao lado, avaliamos o superpoder de uma avózinha que, aos 87 anos, acaba de derrubar El Gobierno. Seremos todos Mari Carmen. Já lá iremos também. Porque, para começar, o Ricardo Garcia traz desta vez o poder do voto. Ricardo, está a referir-se ao ato eleitoral do país irmão, as eleições do Brasil, as eleições de nossos irmãos marcadas para daqui a um mês, ou à votação da Generalidade do Orçamento do Estado, que está por horas?
6: Trago este tema em duplo sentido, mas vou começar exatamente pelas eleições do Brasil. Mais uma vez veio-se provar que o facto de haver eleições livres e vivermos em estados democráticos, o voto faz algum sentido. Às vezes o voto não faz sentido em alguns estados, mas no Brasil acabou por dar uma larga vantagem nesta primeira volta a Bolsonaro, tendo até surpreendido todas as sondagens que...
3: Larga, vamos por aqui aspas, não é? Estamos
4: 2 ou 3%.
6: Sim, mas 2 ou 3% em termos de representação de voto ainda é uma diferença.
3: São
6: muito...
3: São os milhões de
6: exatamente. O poder do voto, num tempo de hoje e na atualidade como vivemos, em que a grande bandeira da esquerda e da extrema-esquerda é sempre o papão do fascismo e que vem aí o medo e é através do medo que tentam fazer as campanhas eleitorais, o Brasil veio demonstrar que o povo efetivamente, pelo menos lá, conseguiu acordar um bocadinho para a realidade e desligar-se de um socialismo completamente ultrapassado do Lula, muito inspirado ainda nos tempos do nosso grande líder aqui, José Sócrates, que as manhas aprendeu-as todas com o
3: só para recordar, professor. Eu não sei se está a cantar assim, vitória,
6: estou a cantar
3: mais,
6: vitória,
3: recordo
6: não estou a
3: que
6: cantar
3: ainda vamos ter
6: nenhuma.
3: Uma, como eles chamam, um segundo
6: um
3: turno.
6: Segundo
3: uma
6: turno.
3: Volta,
6: sim, é? Mas os dados, pelo menos, indicam até ao momento que nunca nenhum presidente ficou em segundo lugar na primeira volta, conseguiu ser eleito na primeira volta, e a mudança, acho que ali que é o que eles dizem em Minas Gerais, que é um bocado o retrato de todo o Brasil, o facto de ter virado completamente...
3: Tradicionalmente aquele Estado normalmente acerta sempre no...
6: Exatamente.
3: Presidente.
6: E até com uma votação muito reforçada, e para além também teria lá um bom candidato em termos de deputado, que é o Nicolás Ferreira, que tem feito uma campanha até muito ativa nas redes sociais. Agora, obviamente, nós termos o direito ao voto, muitas das vezes não quer dizer que nós vivemos propriamente numa democracia, temos Estados que assim o fazem, desde a Rússia ou o Irão. O Irão também tem direito a
3: eleições
6: voto,
3: aqui
6: não vivem é propriamente
3: muito próximo,
6: numa democracia. Penso que, para aquilo que nós entendemos de democracia ocidental e da forma como nós nos estruturamos em termos de Estados e para além de estarmos dentro da União Europeia, penso que o voto para as democracias ocidentais, mais do que ser um voto útil, deveria ser um voto com mais utilidade, conseguirmos envolver também os cidadãos mais diretamente nos atos eleitorais, e temos a Suíça, por exemplo, que é um ótimo exemplo de como consegue aproximar mais os cidadãos dos próprios atos eleitorais, porque se dá efetivamente poder de decisão ao povo em questões estruturais do país e não simplesmente renovarmos a lista de candidatos, seja a cor como for, neste caso aqui em Portugal, de 4 em 4...
3: Isso, ou até a própria inclusão dos cidadãos na política, não é?
6: Mais proximidade, mais literacia, acho que o facto, se calhar, de nós...
3: Pormos... Isto para dizer que, por exemplo, uma das coisas que nós, à distância do oceano que nos separa do Brasil, neste caso, talvez a frase mais dita é que o Brasil merecia melhor. Enfim, partidarita à parte, obviamente quem é Lula é Lula, quem é Bolsonaro, mas a qualidade dos candidatos, quer um, quer de outro, fica muito aquém para um país de tantos milhões de habitantes, não acha?
6: Eu acho que essa crise existencial de bons políticos no Brasil, efetivamente, já não é de agora que tem acontecido. Aliás, para terem tanto anos com o Lula no poder, isso é um reflexo da má qualidade que existe em termos de políticos. No entanto, acho que daquilo que tenho acompanhado, tanto à direita como à esquerda no Brasil, por acaso tem surgido uma nova geração com outro tipo de postura de fazer política. Acho que os brasileiros também vivem as eleições de uma maneira completamente diferente daquilo que nós...
3: Sim, já agora ainda assim, o que se ouve também muito falar é de dinastia Bolsonaro, no caso, não é?
6: Certo.
3: O que também não é bom para uma eleição democrática como nós
6: também podemos considerar, então, a dinastia do Lula até aqui, porque não?
3: A do Lula, Filipa Cerqueira, temos um problema. O homem tem 80 anos, qual o Ronaldo da política? Quer dizer, aquilo não vai durar sempre, não é?
5: Ela ouviu ao Brasil.
3: Também.
7: Sim, é verdade, os dois candidatos têm aqui, um tem 80 anos, outro tem metade da idade, mais ou menos, é verdade. Mas há uma coisa curiosa, há uma coisa que posso concordar aqui com o Ricardo, é que a verdade, o poder do voto está completamente diferente. Antigamente o voto, antigamente não, há muita gente que continua a votar assim, mas o voto passou muito de votar num projeto para votar contra alguma coisa, é um voto de rejeição.
3: Já se verificou nas últimas eleições?
7: Sim, claro. Verifica-se muito, isto acho que é algo mundial.
3: Em países, em casos como é este, notoriamente, em que as eleições estão completamente polarizadas, não é?
7: Completamente.
3: Havia talvez uns 15 candidatos e
7: temos agora...
3: o terceiro ficou abaixo dos 3%, não é?
7: Sim.
3: Com todos os outros
6: para
3: trás.
6: Só... até para alguns deputados.
7: Lula ou Bolsonaro, sim. Polariza-se muito e é isto que se vê. É que as pessoas querem é ter razão sobre o outro, não querem mostrar que têm um melhor projeto ou mostrar. Querem ter razão. Querem ter razão sobre outra pessoa. Ou estás comigo ou estás contra mim. Ou tu, eu não vou votar neste. Vou votar contra aquele.
3: Isso é uma polarização, acontece... por definição.
7: Exatamente.
3: Não é?
7: Exatamente. E é o que acontece. E acontece muito também no Brasil. E é engraçado ouvir isto de Ricardo e ouvir falar disto do... E o que aconteceu vai muito para ali. Para além disso, se calhar não tens conhecimento daquilo que o Lula fez pelo Brasil, mas trago-te algumas coisas. Tirou milhões da pobreza, o salário mínimo teve valorização real, a desigualdade caiu, o Brasil saiu do mapa da fome, que depois voltou para lá com o Bolsonaro e foi Lula que voltou a tirar o Brasil do mapa da fome. Há aqui inúmeros casos e o papel que Lula teve no Brasil é indiscutível. Agora, também, não é só coisas positivas, naturalmente, muitas daquelas pessoas que Lula tirou da pobreza estão agora a votar Bolsonaro, porque ele não conseguiu fazer perdurar essas medidas sociais que ele foi tendo, olhou se calhar muito única e exclusivamente para estas questões de pobreza, que efetivamente era uma realidade do Brasil e que ele conseguiu tirar, mas depois as pessoas, não é, o estado de vida a aumentar, também querem que continue a haver esse progresso, e é isso que se reflete, se talvez o Lula estar em
3: segundo. Ainda assim, politicamente, Filipe, o que dizer de um, neste caso, de um líder, e de um líder forte, quer gostemos dele, quer não, penso que é reconhecido, Lula já é a oitava vez que se candidata.
7: Sim, sim, sim.
3: O que dizer em termos políticos de alguém que, como se costuma por cá dizer, secou o partido ali à volta e não se vislumbra...
7: Secou o partido, secou toda a esquerda do Brasil.
3: Sim, não se vislumbra sequer um sucessor.
7: É o problema, é isto. O Lula fez muito bem ao Brasil, e fez, mas as pessoas não vivem daquilo que fez do passado, vivem daquilo que fez do presente e aquilo que têm a visão para o futuro. E obviamente com um candidato de 80 anos, não é? E é verdade que toda a esquerda ali secou, não só o partido, mas toda a esquerda, não há uma solução. É o Lula, efetivamente, é indiscutível aquilo que ele fez pelo Brasil. O Brasil não era o que é se não fosse o Lula, estava muito, muito pior, como já esteve com o Bolsonaro. Agora, se voltar a seguir pelo mesmo caminho, vai voltar
6: Brasil,
7: a estar.
6: O Lula já tinha ganho as eleições, credo.
7: Sem dúvida, entre estas opções, sem dúvida que voltava Lula, isso não há dúvida nenhuma. Agora que, fico triste. Por não haver outra solução também, claro, obviamente 80 anos também não é uma solução de futuro.
3: Coisa que marca também, infelizmente, aqui as eleições e um bocado a vida daquele país é a corrupção, quer de um lado, quer do outro. Ambos foram acusados, aliás, Um deles está preso agora, ainda que...
7: Sim, casos muito diferentes, muito distintos.
3: Sim, são casos distintos, mas são casos com a justiça que envolvem também, de certa forma, ali outros poderes, como o judicial, aquelas misturas todas que existem. Por outro lado, o próprio Lula também já esteve preso, por um caso mais, vamos dizer, mais expressivo, não é? Aquele país tem solução...
5: Assim, na minha opinião, eu acho que aquilo é um país que está completamente corrompido, seja pelo poder que os grandes grupos criminais têm, tanto dentro como fora, ou seja, é uma influência que neste momento já é completamente internacional, a meu ver. Eles têm muito poder, principalmente judicial, controlam os juízes, controlam as decisões e, portanto, acabam por ser eles a decidir o que é que
3: Vemos
5: também...
3: os próprios juízes, que foi, por exemplo, que, enfim, entalou, perdoem-me uma expressão ali, o clã Bolsonaro, a questão dos juízes, não é? Que passaram da política para...
7: Sim, e a mesma parte, quando o Lula também era da família Bolsonaro.
5: Eu acho que isso é um problema estrutural deles, que já está enraizado naquele país a própria corrupção. Mas voltando um bocadinho aqui à questão do poder do voto e tudo, eu pelo menos atentei a uns vídeos já há uns dias atrás e achei engraçado o que é o poder do voto, em sentido lato, é... a pessoa ter o poder de poder votar em quem decide e quem entende. Só que eu acho que, por um lado, e é isso que eu acho engraçado e caricato, é que, por um lado, acho que há mais informação, há mais veículos de informação, nomeadamente Portugal é um desses exemplos, com podcasts, YouTube e tudo, que nas últimas eleições tem-se visto cada vez mais isso, e até através de programas engraçados e que se pode conhecer histórias dos candidatos e tudo, e acho que isso aproximou a juventude da política.
3: Dá-lhes muitas vezes o seu lado mais humano, não é?
5: Exatamente, e também, a meu ver, cria um pouco a curiosidade também em querer saber mais e começar a pesquisar mais sobre a política e sobre o partido e sobre o candidato. Mas, por outro lado, eu também vejo mais desinformação. E é engraçado ver-se N entrevistas de que são pessoas que estão em manifestações ou estão na rua a votar pelo partido e a gritar. Depois vão-lhe perguntar o que é a direita, o que é a esquerda, o que é o fascismo. Eles não sabem responder. O fascismo é o fascismo, a esquerda é a esquerda, a direita é a direita e não sabem medidas, não sabem nada em concreto.
6: Porque também qualquer coisa vira o fascismo e se o completamente fora do contexto histórico do que é,
5: sim,
6: aqui, do que
5: mas,
6: é o fascismo.
5: Mas isto para dizer o quê? Que muitas das vezes, e era o que a Filipa estava a dizer, e bem, é o ir contra o outro. Nós não queremos saber, o que é que nós estamos a votar ou a defender, não é? Há aquela ideia de que ir contra e vai-se contra e acabou. E acho que isso é que está errado, ou seja, há mais informação, mas há mais desinformação também. E acho que é isso que o poder do voto que diminui. E também, precisamente, só para terminar...
7: Há mais informação, mas vive-se mais na bolhinha da razão, não é? Esta é a minha bolhinha,
3: eu
7: vou
3: acabo
7: ver
3: depois
7: só...
3: por ter acesso apenas ao consumo daquilo que
5: exatamente,
3: eu vou
5: exatamente.
3: Vendo e ouvindo, não é? E depois acaba por haver ali...
5: E depois, só para terminar, mesmo rápido, esta questão, que era do poder de voto, que eu também entendi esta questão assim, que é, quanto mais próximo nós estamos do voto em quem estamos a votar, mais conhecimento temos, que era o que estávamos a falar, e dou exemplo da União Europeia, que toda a gente em Portugal, grande parte, não digo toda a gente, mas quem vota para a União Europeia nem sabe sequer o que é que a União Europeia decide ou o que é que isso se vai traduzir no nosso dia-a-dia, depois através da emanação de diretivas e regulamentos e tudo.
7: Sim,
5: não é?
7: Na estrutura que existe,
5: sim,
7: ali
5: exato.
7: À volta, o Parlamento.
3: Bom,
7: sim,
3: o que sim. Terá desta vez a dizer, alguém que sim pode falar com toda a propriedade e que sabe o que é o poder do voto, à exceção, claro, de outros que foram, por exemplo, a votos na
6: Associação de Estudantes.
3: Na Associação de Estudantes, ou para direto de turma. Que...
6: É salvar aqui esta idolatração da Filipe ao Lula e recordar tudo o tão bom que o Lula fez pelo país, que metade delas até
7: se
6: tem a ver, tem a ver com o desenvolvimento
7: mas tu só tens, é ouvido seletivo, não é?
6: Mas esqueceu-se, por exemplo, de falar da Petrobras, que também foi um grande feito do Lula. Agora a questão do Banco Master,
7: ela está,
6: é um
7: ela está. Tem que estar contra alguma coisa, não é? Não se pode falar de um
6: Lula.
7: Projeto.
6: Ou então Magalhães também foi grande feito.
3: Nós falámos de forma abrangente nos casos de corrupção.
7: Não, mas lá está, temos de estar contra.
6: Nós temos de distinguir
7: coisa.
6: Aqui duas coisas que é essencial.
3: Rapidamente,
6: e muito rapidamente. A prisão do Lula com a prisão do Bolsonaro não tem nada a ver uma coisa com a
7: ninguém
6: com a
7: estava
6: outra.
7: A comparar.
6: A prisão do Lula foi com efeitos de corrupção efetiva. A prisão de Bolsonaro ainda muita coisa vai ter que ser esclarecida. A campanha no Brasil, essencialmente, foi prejudicial. Foi centrado na questão da corrupção no Supremo Tribunal Federal e as consequências que ia de bem. O problema disto é que as democracias são feitas para maiorias e não para minorias. E as minorias têm que sempre, ficam sempre para trás, naturalmente, porque o sistema assim o permite. O que o sistema assim faz, essa causa e efeito. E ainda bem que nós vivemos em democracias. Continuamos igual a ter um debate sério, acho eu, no sentido de socialismo se confundir muito com a democracia, mas isso será, pois, para outro tema futuro.
3: Filipa.
7: Eu acho que toda esta intervenção do Ricardo só vem provar a minha primeira intervenção, que foi mesmo esta. Não, nós não estamos a olhar para projetos, não estamos a... É estar contra alguém. O Ricardo está contra o socialismo, está contra esta opinião.
6: Então tu não estás contra ninguém na política?
7: Eu não estou contra ninguém, estou contra pessoas, estou contra ideias. Não é possível. Estou contra ideias, obviamente. Não é contra pessoas, é o que eu queria dizer. Não, mas acho que o discurso, o teu discurso mostrou isso. Eu não estou contra pessoas, não estou contra ideias. É isso que se deve discutir. Não é que se esta pessoa é a melhor ou a pior. Tu é isso, não é? É contra Sócrates, contra Lula, contra o socialismo. Tu é que tens que aplicar.
3: Não temos aqui nenhum votante no Brasil, imagino se tivéssemos. Vai fechar este assunto, José Ribeiro.
5: Pronto, para terminar e agora para acalmar um bocadinho aqui os ânimos, acho que o importante a reter é que o voto, para além do direito, é também um dever e entendo que tem que ser feito com consciência e que pelo menos, e isto aqui também uma coisa interessante, e pegando um bocadinho na idade dos 80 anos do Lula, acho que cada vez mais também devíamos pensar em ter representatividade mais juvenil e mais próxima das ideias. Exatamente. Que nos
7: ou mais cabelos.
6: Uma deixa.
3: Mais uma vez aqui implícito e votado unanimemente, penso eu, que, apesar de tudo, a democracia é o pior de todos os sistemas,
7: à exceção
3: de todos os outros, não é? Bom, é assim de 15 em 15 dias, aqui na Terra Quente FM, temos a bela da discussão, agora já com um novo tema, que tem trazido às ruas de Espanha o protesto pela falta de habitação acessível. Ficam assim para segundo plano os casos de corrupção a envolver Pedro Sánchez, o primeiro-ministro, ou a sua gestão do problema de Ceuta, invadida diariamente por centenas de imigrantes desde o verão. Filipa Cerqueira, se por cá o tema habitação está complicado, o que dizer dos 8 anos de governo de Sánchez aqui ao lado em Espanha, que chegou agora ao fim? Seremos todos Mari Carmen?
7: Sim, pronto, esta já é uma questão que não ia tanto pegar na questão de Espanha, não queria entrar tanto por aí, senão vamos voltar a discutir aqui com o Ricardo. Independentemente disso, a verdade... Também estou a debater ideias, não é? Um contra o outro. É verdade que isto despossionou
3: Explotou,
7: exatamente, devido à crise habitacional e deste último caso da Mari Carmen, e achei interessante trazer esse tema aqui, até pela dualidade dos acontecimentos. Se por um lado em Espanha Mari Carmen, uma mulher de 87 anos, que salvo erro 60% de incapacidade ou coisa 50%, qualquer coisa desse género, foi despejado numa casa onde vivia há décadas e o povo uniu-se.
3: Realmente tudo dentro da lei.
7: Sim, certo. Sim. E isso não está em questão. Mas o povo uniu-se para colocar aqui no centro, outra vez, a discussão da proteção do inquilino. E, ao mesmo tempo, em Portugal, aprovou-se aqui, na generalidade, uma reforma...
3: Atenção, é preciso dizer que em Portugal um caso Mari Carmen não teria lugar, porque já existem essas proteções, não é?
7: Concluindo... A dualidade é, em Espanha aconteceu isto, o povo saiu à rua para colocar em debate, no centro do debate, a proteção do inquilino. Em Portugal aprova-se uma lei, na generalidade, que volta, mas que liberaliza aqui os contratos de arrendamento. Acabam-se o limite de 2% na renda, facilita-se os mecanismos de despejo,
3: flexibiliza-se a calção. Estamos sempre a falar de novos contratos, certo?
7: Não é novos contratos,
3: sim,
7: não.
3: Sim, não. Isso que está a dizer é para novos contratos.
7: Estas coisas. Não deixa... Mas se eu conseguir terminar um pensamento de início ao fim e depois percebem onde não, é que eu quero chegar.
3: Tentar clarificar quem nos ouve, que é para não...
7: É novos contratos, o limite de 2% da renda.
3: São velhinhos em Portugal que estejam instalados em casas há 50 anos, isso não vai acontecer.
7: Não acontece isso, mas já não acontece aquilo que acontecia. Vai haver atualização das dos contratos. Dos contratos a partir de 1990. Salvo erro, ou seja, estamos a liberalizar mais contratual. O governo quer efetivamente, o objetivo do governo, não sei qual é disponibilizar casas. Mas essas casas serão disponibilizadas é com renda acessível?
3: O que diz
7: essas
3: o casas governo que são disponibilizadas,
7: salvaguarda que essas
3: confiança
7: casas.
3: Confiança em quem tem as casas para
7: essas casas, alguém garante que essas casas que serão disponibilizadas não irão para o alojamento local? É as questões que eu coloco. E além disso. A outra coisa que eu queria comparar era aquilo que está a acontecer em Portugal para aquilo que acontece noutros países, na Europa, países muito, muito marxistas, não é? Por exemplo, o governo alemão, não é? que prolongou até 2029 o travão das rendas. Na Áustria também, um governo que alargou a limitação das subidas às rendas e aumentou de 3 para 5 anos a duração mínima de muitos dos contratos. Na Escócia, por exemplo, nas zonas sujeitas a controlo, o limite é a inflação mais um ponto percentual, nunca superior a 6%, ou seja, Portugal está a ir completamente na posição contrária do que aquilo que está a ver noutros países. E aquilo que a única coisa que eu quero, eu percebo que a habitação para uns é efetivamente um ativo, mas para outros é uma casa. E eu só quero perceber em que lado é que estamos.
3: Sim, já lá vamos. Para esses casos todos também, esses países que citou não têm lá rendas anteriores ao normal. Isto para dizer que
7: tem outras defesas. O que eu estou aqui a falar não é só da questão de despejos,
3: claro.
7: É da solução à habitação. Eu estou a pegar aqui em dois episódios que não é para fazer a comparação direta, mas é para percebermos que há uma crise de habitação, não é só aqui. Em Espanha aconteceu esta crise, voltou-se a colocar
3: estavam
7: inquilino.
3: Muito diferentes em Espanha e Portugal.
7: Voltou-se a colocar
3: aqui em Portugal inquilino, também não há aquela
7: voltou-se a colocar o inquilino
3: situação.
7: No centro e nós estamos não estamos a focar-nos na habitação como um problema que ele deveria ser. É essa a questão.
3: Vamos passar, se calhar, para um jurista, se me dá licença agora. Aqui, em Portugal, a coisa está tão presa ou tão liberal que é impossível, por exemplo, haver o caso de haver ocupas com a dimensão que há em Espanha. Quer dizer, que é uma coisa absolutamente, no século XXI, haver essas coisas. O que é que andou Pedro Sánchez a fazer, então, estes tempos
5: assim,
3: todos?
5: Não é? Relativamente à questão do arrendamento em Portugal, nós também temos mecanismos de defesa bem diferentes, não é? Nomeadamente a questão do limite do coeficiente anual, que é aumentado.
3: E muito mais duro, não é?
5: Muito mais duro. Há um limite também que, caso um senhorio queira aumentar a renda, se nunca o fez, só pode ir até ao limite de 3 anos anterior, não pode fazer mais do que isso, sempre com os coeficientes tabulados anualmente pelo governo, e são essas taxas, eu penso que seja 2,6% a última, agora também não quero estar a falar de cor, mas acho que é por esses valores, exatamente. E assim, acho que há mecanismos diferentes, claro que o problema da habitação não deixa de existir, e é sem dúvida uma verdade, mas acho que não estamos assim tão mal neste sentido, em termos de proteção jurídica, do que é as questões do despejo. Porque assim, uma ação de despejo não é assim tão fácil também haver a ação de despejo em si.
7: O meu foco não era o despejo.
5: Certo,
7: o meu foco são as soluções que existem.
3: Até porque, em termos informativos, ao que sei, penso que o despejo vai passar a ser possível, vai passar de 3 meses para 2, não é?
5: Da renda,
3: é um grande
5: avanço. Sim. Não, mas é assim, repara, a questão disso é que também é necessário intentar a ação, para quem tem a casa, não é? É assim, repara, é que eu vejo, claro que
6: existe o
5: problema da habitação.
6: Acho que o efeito dos cortes dos tribunais vai ser exatamente o mesmo.
5: Existe o problema da habitação, mas é o seguinte, se nós pensarmos também, não na ótica que estávamos a falar do investimento como um ativo, mas há determinadas pessoas que têm algumas poupanças de vida e dão entrada numa casa e metem aquilo a arrendar só para ter a casa e deixar um ativo para os filhos a seguir. Sim,
7: não deixa ser um ativo.
5: Mas não é para ter provento económico no sentido de ganhar dinheiro com aquilo para extorquir de outra pessoa ou para estar a aumentar as rendas em favor disso. Acaba por
7: ninguém
5: ser.
7: Ninguém está a dizer que todas as pessoas que vendem.
5: Eu sei. Acaba por ser uma reforma. Mas também é um risco.
3: Mas acaba por ter também a sua. Há aqui uma nuance também que me parece importante. Aquela, enfim, abertura um bocado impulsionada pela Troika. A chamada Lei Cristas, em que veio potenciar ali a reconstrução dos centros urbanos de muitas cidades, eram casas que hoje estariam no chão, certamente,
6: exatamente.
3: Se não tivessem tido um investimento privado e que legitimamente os seus proprietários querem obter rendimento, digo eu. Por outro lado, também haverá a questão, Ricardo, e agora passando ao Ricardo, haverá a questão da própria garantia de propriedade, que é uma coisa que nem sequer foi alcançada na plenitude em Espanha, aparentemente, não é?
6: Exatamente, e mesmo cá, ao contrário do que muita gente pensa, também é muito relativo o que é a propriedade privada. Aqui a grande questão, e começando como a Filipa colocou o tema, a solução da habitação. O problema é que nós tentamos depois meter tudo aqui num saco, em que nada tem a ver umas questões com as outras.
3: Verdade. Sobre este assunto, sim. O problema... Agora diz-se que não há balas de prata, não é? Costumam dizer. Há várias medidas, não pode haver só uma.
6: Vamos lá
3: por
6: partes. Uma coisa é a habitação que é do privado. E nós, toda a habitação que seja do privado, nós temos partido do princípio, num país em que se quer dizer que dá autonomia à propriedade privada, em que o privado faz o que vai entender com o imóvel, desde que obviamente cumpra a lei, mantenham segurança, todos aqueles trâmites legais. E depois há aqui o grande problema disto. Só que a Filipa, quando traz este problema, tenta trazer o noros da questão para o privado, quando o grande problema é exatamente o Estado. E aqui é que reside o real problema da habitação em Portugal. problema que existe desde 1974, para além, já nem vamos para trás, que também já existia, mas vamos falar do 25 de Abril para a frente. O problema é que o Estado só reagiu bem à habitação social ou àquilo que constitucionalmente lhe compete, que é garantir a habitação condigna a todas as pessoas, e não é dar uma casa a todas as pessoas, também é preciso distanciar bem isso. Mas isso aconteceu quando foi no processo dos retornados, em que se andou a construir desbravadamente, andou-se a dar terrenos até para construções em sítios que eram completamente ilegais, e hoje as pessoas estão a ser notificadas para fazer certas correções de erros de há 50 anos atrás. Mas tirando essa emergência social que houve efetivamente no processo da descolonização, a partir de todos os sucessivos governos, e repito, todos os sucessivos governos, para além de não terem feito a parte que lhes compete no investimento da habitação social, ainda limitou o investimento de cooperativa, que era o investimento que estava aprovado, que é rentável e que é uma forma eficaz de fazer construção de casas a preço acessíveis, para além depois de todos os trambolhões que entramos em termos de legislação, seja a nível central, seja a nível local, porque aqui podemos pegar tanto na lei que se tem que respeitar a nível nacional, como os arquitetos aqui enfiados nos gabinetes, nas câmaras municipais de todo o país, e bem sabemos como eram feitos os negócios há 10 e 20 anos.
3: Mas então, por outras palavras, o que está a dizer é que de certa forma, o senhorio passou a fazer de segurança social ao longo destes tempos.
6: A questão é uma coisa. Aqui só uma solução. Se é propriedade privada e se o Estado quer ou pretende que o senhorio coloque esse imóvel à disposição do mercado, e bem, no meu entender, mas isso já entramos aqui na economia mais liberal, acho que efetivamente tem que dar condições para que a curto prazo o senhorio vá fazer a rentabilidade do imóvel. E claro que essas questões, para além do investimento monetário, tem que ser questões de cláusulas contratuais, seja legais, seja de contrato direto com o inquilino, em que fica tudo robusto, para que é a mesma coisa com o crédito bancário, ao fim e ao cabo, porque nós temos que pensar que o contrato de arrendamento, a pensar nele para quem paga uma renda uma vida toda, ao fim e ao cabo, chega ao final e a casa não é sua, mas está a correr com ter risco que é do proprietário, sempre em última instância, no que toca ao imóvel. Mas agora, ressentando um bocadinho outra vez no tema principal, o problema é que nós já assistimos, e eu aí discordo completamente, eu acho que a Lei Cristas não teve nenhum impacto direto nesta situação, porque a Lei Cristas veio equilibrar aquilo que era pretendido em termos europeus, e o problema não é na Lei Cristas, mas sim, voltamos ao mesmo, que é nos vencimentos que nós oferimos comparado com o resto da média europeia, mas...
3: A Lei Cristas veio poder operacionalizar aquilo. Sem isso não podia haver o resto.
6: Vamos por só
3: a questão, a questão aqui, eu estou a perceber, Ricardo, o que quer dizer então é isso, é que de alguma forma o Estado estaria a substituir, ou foi ao longo dos tempos, tentou substituir pelos
6: claro que sim, e só mesmo para terminar, o problema, até vamos pegar na origem da Lei Cristas, foi aquela que mexeu mais a fundo no...
3: que eu até lancei aqui para o debate como sendo uma coisa...
6: Estamos
3: uma
6: a falar que é no tempo da Troika, estamos
3: foi,
6: a falar
3: exatamente,
6: que
3: foi uma espécie...
6: 14 anos,
3: ou há 15.
6: Há 14, 15 anos atrás. Ora, o problema está mais do que identificado. Quantos governos de há 15 anos para cá nós tivemos? Se calhar mais ou quase tantos como até ali. E soluções para este problema? Nenhum. Porque depois voltamos...
3: Seja como for, Ricardo, estamos mais avançados ou menos avançados em relação a este assunto com aqui Espanha, por exemplo?
6: Estamos mais avançados no que toca à proteção do arrendatário. Isso não podemos dizer que não, então principalmente em rendas muito mais antigas. E acho que nesse sentido podemos estar minimamente sossegados. E também podemos pôr o inverso. É assim, que há dificuldades no acesso à habitação, principalmente nos grandes centros, apesar de já estar espalhado um bocadinho pelo país todo. É verdade. Mas também não somos um país propriamente em que temos uma grande classe, ou um grande número de população sem abrigo, e acho que isso também é de...
3: Tripa, se enquanto proprietária preferia arrendar o seu T2 aqui em Portugal ou o seu T2 em Espanha?
7: Preferia sempre, pronto, isso é uma questão pessoalmente...
3: Qual seria, enfim...
7: Que é em Portugal.
3: Mas aqui, estão altos, enfim, dos dois lados da fronteira.
7: Lados, mas obviamente. Mas a minha questão principal, primeiro, eu não sou contra a propriedade privada. Não sou, nunca fui, não serei. A minha única questão é que sociedade queremos criar quando colocamos o direito à rentabilização de um ativo em choque contra o direito de alguém ter casa.
3: Mas então que raio de legislação andou a fazer
7: continuando.
6: De acesso à casa.
7: Mas é o que eu estou a dizer. O que é o principal? É isso que eu estou a questionar.
6: É o Estado a fazer o que lhe compete.
7: Mas é aí que eu vou chegar. É aí que eu vou chegar. Eu não acho, e é verdade, que eu não acho que o senhorio tenha que ser a Segurança Social. Nunca na vida, obviamente. Mas é verdade.
6: Os senhorios em Portugal são a Segurança Social.
7: E me diz que não são, muitos estão a aproveitar. Mas essa segurança, não é Portugal, essa segurança não é Portugal, tem que ser, em todo o mundo, em toda a Europa.
3: Essa segurança tem que ser providenciada pelo governo, não é?
7: Essa segurança.
3: Pelas leis. O que é que andaram a fazer durante estes anos todos em Espanha?
7: Não é só em Espanha. Aqui nunca, não, o foco.
3: Mas aqui estão protegidos de uma maneira 10 a 0 em relação à Espanha.
7: A minha questão não é essa. A minha questão aqui é a questão da habitação, da crise da habitação e como é que vamos resolver a crise da
3: habitação.
7: Também
3: a temos,
7: não é? Questão. Pois temos. É aí que eu vou chegar. É aí que eu quero chegar. Não pode ser, obviamente que não pode ser um senhorio a ser a segurança social de um país, mas também, obviamente, que tem que haver o direito a rentabilizar os seus próprios ativos, mas também superior
3: sim,
7: a esse direito,
3: isso, mas em relação
7: direito
3: a esta...
7: à casa. Mas para eu terminar a minha conclusão, porque está-me sempre a interromper.
3: Mas já tinha dito isso.
7: Mas para eu chegar a algum lado, para eu chegar a algum lado, tem que haver esse direito. Obviamente que tem que haver uma solução a longo prazo. Essa solução a longo prazo só é uma, que é a habitação social e cooperativas também.
3: Construir.
7: É essa, a construir. Nenhum governo até hoje, obviamente, foi capaz de criar essa solução e hoje em dia ainda menos será capaz, quando também temos casos que ainda há pouco tempo no Parlamento estavam todos, a oposição estava toda a querer o IVA zero para o cabaz essencial, mas todos, fizeram,
3: hora,
7: mas todos fizeram essa proposta, mas chamaram todos uns aos outros. Ou seja, estamos numa situação que ninguém é capaz de criar isso. Mas antes de haver essa solução a longo prazo, que é essa, tem que haver limites às rendas, tem que haver tetos para as rendas, tem que haver algo que trave este abuso que tem havido.
3: Já ficou a ideia.
7: E este, com a crise, de qualquer crise, dos combustíveis, quem é que lucra com as crises dos combustíveis? As petrolíferas.
3: É outro
7: quem
3: assunto.
7: É que lucra com a crise da habitação? Os proprietários. Isto é o capitalismo a funcionar e isso tem que haver um travão. E aí sim tem que funcionar o Estado. Não é o proprietário ser
3: limitar
7: segurança
3: rendas,
7: social,
3: já
7: não é o proprietário ser segurança social, tem que haver algum limite.
3: Limitar as rendas.
7: Sim, limitar as rendas também.
3: O José Ribeiro viu a abanar a cabeça já agora, não sei.
5: Não vi, sei de um exemplo propriamente dito de, por exemplo, a Holanda já tentou e tentou fazer teto às rendas e o que fez foi que os senhores deixaram de arrendar o...
7: Tanto aqui vários exemplos, mas Alemanha, Áustria,
3: nós temos
7: países
3: teto às rendas,
7: Escócia.
3: Até 1990 tínhamos teto às rendas.
7: Não, mas já dei vários exemplos e países que isto está a funcionar são países de direita. Países,
3: mas tem outras coisas também, Filipe, isso não são medidas isoladas, tem outras coisas.
7: Claro, e é o que eu estou a dizer, também não estou a dizer uma medida isolada. Eu não estou a dizer apenas uma medida isolada.
3: Já ficou a ideia. Para fechar, Ricardo.
6: Para fechar, claro que essa ideia de limite teto às rendas, isso é pior do que o...
7: Então diz-me uma solução, qual será? Então diz-me uma solução.
6: Comunista.
7: Diz-me então qual é uma solução.
6: Olha, a solução passa, por exemplo, aqui para Portugal, passa, por exemplo, se calhar...
7: Solução
6: com,
7: para já.
6: Com um grande plano, cabeça, tronco e membros, envolvendo, se calhar, o poder local, identificar fogos necessários, inclusive...
7: São planos a longo prazo, estou a dizer para já.
6: Inclusive nas freguesias, olha, aproveitar se calhar repovoar um bocadinho o interior e o Estado também fazer o que lhe compete, com promessas infinitas com a descentralização.
7: Não quero uma medida que seja para já, isso são medidas a longo prazo.
6: Para terminar.
7: Não resolve a crise habitacional hoje.
6: Isto ficou mais do claro que para Pedro Sanches não teve nada a ver com o caso em concreto em si, ou estar mais sensibilizado ou não, para mandar...
3: Agarrou esta oportunidade para poder...
6: Agarrou a oportunidade abaixo e mais uma vez a bom socialista montou a sua aritmétrica matemática para poder agora passar com um governo de gestão a lei que ele pretendia. Mais uma vez uma grande manobra, mais um circo que já estamos sendo habituados, ainda mais vindo do grande exemplo de líder europeu que é Pedro Sanches, disto por carneiro em Portugal.
3: Vamos ver, as eleições são a 29 de novembro. Estamos em reunião de condomínio na Terra Quente FM com um novo assunto para passar o tempo com vã esperança de obtenção de ganho fácil. O jogo em Portugal é assunto que preocupa a vizinhança todos os dias. São conhecidos casos de desespero por falta de autocontrolo ou a gerir o impulso que leva milhares a pôr a vida em jogo, literalmente por causa do vício. O fenómeno é transversal a todas as faixas da sociedade. Novos e velhos, homens e mulheres, jogam e perdem o dinheiro que têm e muitas vezes também o que não têm. Ora, o José Ribeiro já pensou no assunto e quer também ele apostar forte em soluções que possam possam atenuar o problema por cá. José também já recebeu o troco em raspadinhas, certo? Quem nunca?
5: Eu trouxe este tema porque acho que é relevante falar sobre ele, porque efetivamente é algo que está na ordem do dia, que é um problema gravíssimo. Cada vez mais temos várias casas de apostas online, sejam elas legais ou ilegais, porque umas são reguladas, outras não são, essa é que é a grande diferença, mas importa aqui destacar uma coisa, que além do online, o pior, e está mesmo à frente dos nossos olhos, que é as raspadinhas, e como disseste muito bem, que assim, elas são vendidas em cafés, são vendidas em pastelarias, são vendidas, estão ao nível dos olhos das crianças, começam logo a ver isso, aliás, elas são vendidas como uma coisa boa, ou seja, todas cheias de imagens, cheias de cores, apelativas.

0: traduz-se na... nos estudos que são feitos. Agora, a grande diferença que eu digo aqui do a ilegalidade, a meu ver, é quase como tapar esta questão com um pano. Há determinadas entidades que querem que casas continuem ilegais, porque não são reguladas, não pagam impostos e, portanto, não querem que esses utilizadores façam. Mas isso não é nada, nem é nada, nem é coisa nenhuma, ou seja, é um combate ao jogo online, mas que é promovido por outras casas e por outras coisas que nem sequer online é. E eu quis destacar esta questão, porquê? Porque, a meu ver, o que mudou e que facilitou o apostar e as pessoas ficarem viciadas é precisamente a acessibilidade hoje em dia, que é, antigamente era necessário ir ao casino, vestir, calçar, sair muitas vezes da cidade, nós nem casino temos para ir apostar, e hoje em dia temos isso...
1: É mais acessível.
0: Num clique, ou seja, e eu quis trazer este tema para aqui porque acho que é importante também perceber que é tudo muito criticado e tudo muito falado, é badalado a questão da ilegalidade, das apostas e ser um problema, mas depois temos, se calhar, uma das maiores entidades em Portugal a ser uma das maiores promotoras de jogo, seja ele online ou em sítios acessíveis, que a meu ver esse é que é o grande problema da questão e não a ilegalidade do jogo online e das casas que, pronto, que no fundo não estão...
2: Ricardo, hoje tivemos aqui só temas que nos podem pôr aqui no fiel da balança e fazermos aqui a comparação com os nossos vizinhos espanhóis. Estamos mais bem regulados, apesar de tudo, que até aqui, este exemplo aqui ao lado em Espanha, ou não?
1: Ah, sim.
2: Em que se encontra à beira da estrada aqueles casinos...
1: Casinos manhosos. Sim, nesse sentido, nós até acho que houve uma meia... Em Portugal houve, efetivamente, um acréscimo da liberalização mais na parte do online, que, obviamente, para já trazer consequência no físico dito em si. O problema do jogo é mais do que conhecido, não é nenhum problema novo. No online, para além dos ilegais e o que isso representa... Aliás, só para... antigamente a publicidade dos casinos até era completamente condicionada nas televisões. Havia uma série de regras e horários que
0: agora
1: poderiam ser...
0: Agora patrocinam ligas de futebol.
1: Exatamente. E o mais assustador, que eu acho que acima de tudo nesta questão... Mas isto depois lá está, é nos jogos online, é nos medicamentos sem receita médica ou coisas parecidas que tentam passar-se por medicamentos, que é demasiada informação acessível na internet, muitas vezes informação que é produzida não com critério nem com... nem com orientação que seja científica, digamos assim.
2: Bom, são as tais vantagens, entre aspas, em estar ilegal, não é?
1: Exatamente. Por exemplo, o Brasil está a ter também um problema muito grande com a questão do vício do jogo, porque, de certa forma, ainda mais com os influencers, muitas vezes, a apresentar... Exato, e por aí além, a apresentarem como dinheiro fácil e... Infelizmente, em países como o nosso, onde as pessoas têm efetivamente rendimentos de baixos, encontram muitas das vezes o dinheiro para chegar ao final do mês e conseguirem sobreviver. Esta esperança de trocar um euro, nem que seja por 5 ou 10 euros, na mente dessas pessoas, se calhar é um sonho concretizável ou de fácil.
0: E é imediato, desculpa interromper.
1: E é imediato, exatamente.
0: Tem que esperar, raspa.
1: E está ali. É complicado, pois ainda acho que se torna mais complicado. Eu não gosto de ser nem 8 nem 80. Acho que o jogo deve existir, regulamentado, obviamente, acompanhado. Se calhar não tão de forma liberal como existe, ou a forma acessível como está hoje em dia. Mas depois, ao mesmo tempo, vemos uma Santa Casa, onde é a grande promotora de vício de jogo em Portugal, em que depois nos tapam um bocadinho os olhos com a peneira, que estão a fazer algum tipo de ação social, que muitas das vezes nem percebemos qual é o efeito ou onde é que se concretiza. Diz essa...
2: reverte para a Santa Casa de Misericórdia, portanto, à partida, esse dinheiro será...
1: E depois, é um bocado assustador
2: sociais, não é?
1: Ver o volume de dinheiro que é gerado em cada jogo, a desproporcionalidade na distribuição depois de um possível ganho...
2: Está a falar até de uma certa opacidade, não é?
1: Exatamente. Deveria haver aí, se calhar, um bocadinho mais de equilíbrio ou de causar boa sorte
0: até nisso ao fundo, claro, hoje eles metem a quantidade do prémio e faço do que, mas é...
1: E esta tinta, tens lá a probabilidade em quanto é que pode sair ou não. Penso que em termos de jogos online, acima de tudo, obviamente controlar mais ou apertar mais a fiscalização a todas aqueles que são legais e, obviamente, impedir todos aqueles que são ilegais. Eu sei que é um bocado utópico, porque sabemos bem que a internet é mais do que o mundo, é um submundo.
2: Podia ser utópico, Ricardo, mas não para um popular presidente do outro lado do Atlântico, outro paralelismo aqui nesta reunião. Lula da Silva acaba de bloquear os sites todos de jogos, não é?
3: Sim, sim, sim.
2: Será que tem influência?
0: Arriscou a sorte.
1: Estou e perdeu.

0: tem que ter influência, naturalmente. O Brasil também, não só, eu acho que ainda está muito pior que Portugal nesse sentido, não é? E tem questões financeiras, hábitos financeiros muito diferentes dos nossos, a questão dos créditos, do cartão de crédito.
1: E assimetrias muito superiores às nossas,
0: muito
1: grandes,
0: sim,
1: assim, não é?
0: Muito distintas, portanto, sim. E a verdade é que...
2: Tem um nível de endividamento individual muito,
0: muito
2: grande.
0: Muito, é muito maior. É, nesse sentido, é isso que eu estou a dizer. Portanto, hábito, o vício do jogo vem muito daí, da promessa de uma vida melhor.
1: Vocês não acham
0: de fácil
1: que,
0: acesso?
1: Outra vez. Não há aquela de jogar por jogar. Há pessoas que nem
0: se... Pode, começa por aí. Pode começar por aí. Não é?
1: Bem, é pelo ganho.
0: Vou jogar por jogar e depois ganho aqui um euro. Pá, vou jogar outra vez. Olha, agora ganhei 20. Vou jogar outra vez que perdi 40.
1: Ao estímulo.
0: Mas depois, olha, mas é aquela...
3: Desculpa interromper. Entram numa espiral que é... Eu agora vou jogar de forma responsável. Eu tenho aqui 40, vou jogar estes 40 aqui para chegar aos 8, para chegar aos 50 ou 60 e meto lá outra vez estes 40 que tinha. E depois acabam por perder tudo, não é?
0: E depois é aquela coisa, olha, se tive 40 até ganhei 50. Então agora vou, quero mais e quero mais. Mas depois perdem muito mais. O vício começa por aí, não é? E depois
1: é isso. Já agora não sei se alguém sabe aqui, ficava aí, daquelas pessoas que se auto-excluíram, que é uma...
0: Sim, sim, aumentou bastante. Por acaso agora não tenho presente.
1: A regra que lá está, que foi instituída em Portugal também, que é uma espécie de uma lista negra em que o próprio viciado, entre aspas,
0: exclui-se e não pode entrar
1: ao nome e já não consegue.
3: Contacto, linha, pode ser online e tudo.
1: O número dessas pessoas também
0: aumentou bastante.
1: Aumentou, não é?
0: Por acaso não tenho presente o número, e a verdade é que entre os jovens também tem aumentado bastante. Isso é o mais preocupante. A solução, se calhar numa primeira instância, pode passar também por pela parte da promoção. Ainda agora também o Zé estava a dizer, até ligas de promoção de futebol têm o patrocínio de BetClicks e...
3: Certo.
1: Bem, eu ainda sou do tempo momento... em que havia publicidade a tabaco, por exemplo.
0: Exatamente. Sim, sim.
1: Bebidas alcoólicas. Antes
0: mas, a verdade é que o acesso a tabaco, bem ou mal, é diferente, não é?
1: Sim, era um vício também.
3: Que é como o jogo, sabes?
0: Sim, mas há uma coisa diferente. E há uma coisa diferente, não é? Bem ou mal, quando te compras também um maço de tabaco, tens lá a fotografia,
1: ou
0: mostra
1: álcool,
0: aquilo que pode...
1: Nos maços de
0: tabaco. Álcool ainda é diferente. Álcool,
3: mas pronto. É isso que eu digo. Seja, tem havido muita essa crítica.
1: Que agora já é regulado. Já não vem a publicidade álcool na rádio ou na televisão antes das 10 da noite.
3: São dois maus também, é verdade.
0: São dois,
3: está mais enraizado o álcool.
1: Não, isto para chegar, não sei se me ouviram, para chegar à regulação que existe nos dias de hoje. Por exemplo, não conseguem ver um anúncio de álcool antes das 10 da noite ou da meia-noite.
0: Sim, está tudo regulamentado. Como é que pode haver essa promoção? Certamente que também há algum tipo de jogos, por acaso não tenho presente, mas sinto que tem que haver uma mudança ainda, um caminho muito longo nesse aspecto, porque lá está, na internet, menores conseguem... ultrapassar e chegar lá e etc. Portanto, acho que o caminho é completamente diferente do álcool. São vícios diferentes. Cada vício, os vícios são todos maus, isso sem dúvida, mas são coisas completamente diferentes.
1: É não ser ouvir aqui a reunião de condomínio.
3: Mas de caso, num ponto é interessante, e era isso que eu também queria, no fundo, abordar, que é... em casa, os menores podem criar contas e jogam na mesma como se fossem maiores.
1: Até com os cartões dos pais.
3: Exatamente.
1: Não?
3: Mas também assistimos ao contrário, que é... Eu, pelo menos, lembro-me, quando eu era mais jovem, não tinha 18 anos, e que, se eu fosse a determinados sítios, vendiam álcool, se eu fosse a determinados sítios, jogava placar, comprava raspadinhas, e, portanto, o que dizem do ser online e
0: sim,
3: dos sítios...
0: Sim, só acho que é a diferença é o risco, não é? O risco, tem... o risco é diferente, o risco do jogo...
1: Aí acho que a terminologia é plafond, não sei se estou a continuar...
3: Sim, exato, claro.
0: Também.
2: Lá está, o problema deste vício e de outros vícios é que a falta de estrutura social, em que ao longo dos anos foi enraizando e permitindo certas práticas e alimentar certos jogos, não, quer dizer, isto dos jogos online hoje é assim, antigamente era nos cafés a dinheiro.
0: Claro. Nunca o acesso ainda era diferente, não é? Agora é mais acessível.
2: Era diferente, hoje em dia é muito mais fácil.
0: E os valores também
2: Mas
0: são
2: onde
0: diferentes.
2: Onde eu quero chegar é que, com a falta, se calhar, de uma literacia mais social, digamos assim, ou daquilo que pretendemos de uma sociedade ser mais claro e educado nesse sentido, se calhar conseguimos
0: sim,
2: baixar
0: pessoas
2: sempre
0: todas os... De vez as pessoas de todas...
2: Isto é a mesma coisa.
0: Estados
2: por mais,
0: sociais...
2: Por mais álcool que...
0: Isso que chega a todo lado.
2: Tu por mais álcool queiras proibir, vai haver sempre alguém a produzir álcool e ele consumir.
0: É transversal, sim. Isso são
1: mais um vício. Bom, e o que seria de uma qualquer reunião de condomínio sem a bela da discussão? Outros assuntos para fechar em 30 segundos. O republicano Ricardo Garcia assinala o 5 de outubro com um discurso quase tão empolgante como o do seguro, Ricardo.
2: Empolgante não, mas se calhar com um bocadinho mais de qualidade, sim, até me atrevia. Agora falando um bocadinho
0: Foi a agora a é que vai falar assim.
2: Acho que é pena a não importância que é dada à data com dignidade, seja pelo poder político, seja pela participação popular. Se de ano para ano se estava a ver a decrescer as comemorações do 5 de outubro, este ano foi mesmo
1: Ground Zero, estava tudo às moscas, não é?
2: Só mesmo os intervenientes
1: na
2: cerimónia. E isto não tem nada a ver, na minha perspectiva, com o facto de vivermos da República não ser democracia como nós a conhecemos hoje.
1: Que não era já agora.
2: Que não era, obviamente. Mas fez parte da nossa história, é um momento marcante e é esta falta.
1: Menos a celebração está em declínio, não é?
2: Exatamente, e é a falta deste patriotismo, de orgulho na nossa história, independentemente das causas e efeitos, que destrói as culturas e os povos, e acho que infelizmente estamos a caminhar nesse sentido.
1: Próxima paragem, estação, a Filipa Cerqueira. Não quer ficar a ver passar comboios.
0: É verdade, quero falar sobre a estação ferroviária, mais precisamente do projeto de reabilitação da estação, que foi selecionado como finalista na segunda edição dos prémios dos fundos europeus. Eu acho que é uma nomeação que, sobretudo, é um exemplo daquilo que os fundos europeus conseguem fazer também pelo nosso território. Pegou-se num edifício emblemático de Mirandela e deu-lhe outra vida, uma nova função, e gosto particularmente de ter sido nomeado na categoria de Portugal mais próximo dos cidadãos, porque acho que a coesão territorial também mostra muito isso, recuperar património, criar equipamento no centro da cidade, dar-lhes vida. Eu acho que a antiga estação ferroviária deixou de ser uma memória e passou a ser também aqui preservar um bocado a nossa história, sem estarmos presos só essa memória, dar-lhe uma outra vida. Portanto,
1: vale bem a pena visitar.
0: Exatamente.
1: Para certas ocasiões, o José Ribeiro também aceita cheque, mas é melhor em contado.
3: Este tema e este assunto que eu também queria falar, acho que também é bastante atual e realmente assusta-me, porque já não é a primeira vez que vou a cidades como, por exemplo, Lisboa, e chego a um mercado e quero pagar com dinheiro e recusam-me o pagamento de dinheiro, sendo ele legal em todo o país, e são obrigados a aceitar, mas é cada vez mais uma cultura do cashless, e isto é preocupante, porque é assim... O dinheiro físico sempre existiu, seja para o bem, seja para o mal. Claro, era para também financiar terrorismo e outras, o tráfico de drogas, sem dúvida alguma, e essas vertentes mais negativistas.
2: O digital ainda é pior.
3: Não, ainda é pior, e noutro sentido, que é qual?
1: Mas previna fuga aos impostos.
3: Não, isso é o que eles dizem, não é? Que é para ser mais, é uma forma mais limpa, previna a corrupção. Só que é assim, quem sabe um bocadinho disto e que anda um bocadinho no mundo das criptomoedas e do dinheiro digital, é assim, é feito da mesma forma. Eles alteram as blockchains entre cada coisa, trocam o dinheiro, trocam carteiras e
2: acabam.
3: Aliás, foram ainda agora apanhados pelo FBI, não sei quantos milhões de euros em criptomoedas, que foram também para o tráfico e outras das coisas. Mas isto principalmente para tocar no ponto da privacidade, que é nós cada vez mais estamos a assistir a um diminuir da nossa privacidade. Já o tínhamos através das redes sociais, da geolocalização, telemóveis e tudo, e agora se nós vamos extinguir o dinheiro físico, eu dou um pequeno exemplo, eu quero emprestar 10 ou 20 euros a um amigo meu. Se não o puder fazer em dinheiro físico, vai ser uma transação que vai ser contabilizada, que vai ser feita. E o problema é que não vai ser o banco a saber. É um sistema que tem conhecimento daquilo. Nós sabemos, nós falamos agora aqui de um carro, de uma marca, ao chegar a casa aparece-nos no feed. Portanto, o dinheiro digital também ele tem todo uma no fundo...
0: Pegada.
3: Exatamente. Ou seja, tem um caminho que percorre e que toda a gente o pode investigar. E daí eu dizer isto, que a privacidade está cada vez menor e o dinheiro digital querer acabar com o dinheiro físico é precisamente, a meu ver, uma dessas.
1: Vizinhança, pensem nisto. Vamos embora. Está feita mais uma reunião de condomínio, desta vez. Filipa Cerqueira, José Ribeiro e Ricardo Garcia estão de volta daqui a 15 dias. Obrigado. Até lá, pode sempre ouvir-nos outra vez em podcast no Facebook e Spotify. Comente, subscreva e recomende, por favor. Muito obrigado pela paciência de nos ouvir.
0: Então, e agora falamos do Ronaldo?
2: Obrigado.
3: Muito obrigado.
4: Esqueci que é para outra.
1: Epá,
2: Olha cá, Jesus.
1: Falamos do Ronaldo.
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6: 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J, letra J. Jazz, expressão musical específica dos negros. Tem origem africana e daí lhe vem o tipo de tratamento rítmico que a torna totalmente distinta de todas as formas musicais do Ocidente. Não é possível situar nem datar exatamente a origem do jazz. Só se pode dizer que apareceu em Nova Orleans, no século XX, no French Quarter e depois de mais de um século de peregrinação através das cidades e plantações do sul dos Estados Unidos.
4: som de Trás-os-Montes.

0: Bem-vindos à Opinião Independente, como é habitual, todas as semanas, uma rubrica com Alexandre Pacheco. Bem-vindo mais uma vez.
1: Olá.
0: Mais uma semana.
1: Mais uma semana.
0: E vamos aos temas. Começamos pelas eleições no Brasil, que tiveram a sua primeira volta com a vitória de Flávio Bolsonaro, 47,03%, o que dá mais ou menos 56.104.000 votos. Lula da Silva teve 45,16, 53.879.000, portanto há aqui uma diferença.
1: É 1%.
0: Não chega a 3 milhões de pessoas, de eleitores, dentro do quadro eleitoral que já sabe que é muito grande no Brasil.
1: Claro.
0: De qualquer forma, o que estamos aqui em perspectiva é a segunda volta a 25 de outubro, temos estes dois candidatos. Mas, Alexandre Pacheco, em relação à primeira volta, houve várias sondagens, basicamente todas elas davam que havia ali uma espécie de empate técnico, mas quase todas elas que davam a vitória a Lula da Silva e aconteceu o contrário. De qualquer forma, começa agora também a falar-se na questão histórica, isto é, cada vez que um candidato ganhou à primeira volta, sempre ganhou à segunda. Já estão aqui, digamos, que a perspectivar a possibilidade de vitória antecipada de Flávio Bolsonaro. Isto augura alguma coisa de bom ou não é por isso para o Brasil?
1: Não, e assistimos, até atendendo à proximidade e às relações que existem entre Portugal e o Brasil e à importante comunidade brasileira que existe em Portugal, assistimos com alguma preocupação a estes resultados, atendendo que isto não foi apenas uma eleição para o Presidente da República, mas também para as duas câmaras do Congresso e para o Senado, e aí o Partido Liberal, que é o partido do Bolsonaro, ganhou e a esquerda eclipsou-se praticamente. Há um colapso da esquerda no Brasil e tudo indica que não há margem eleitoral, nem sociológica, nem demográfica, para Lula da Silva conseguir compensar esta derrota. Mesmo que venha a ganhar Lula da Silva, ou que não é neste momento, com os dados, não é de todo provável.
0: Ficará bastante fragilizado, não é?
1: Não, é que fica sem qualquer apoio na vida parlamentar, não é? Ou seja, se já agora teve uma vida difícil, ainda vai ter uma vida mais difícil. Portanto, há uma divisão, uma fratura da sociedade brasileira, claramente vamos ter aqui uma situação de revanche, de vingança, atendendo àquilo que foi o mandato de Lula.
0: Já perceberam, estamos a falar do filho de Jair Bolsonaro.
1: Bolsonaro, e não esquecer que Jair Bolsonaro está em prisão domiciliária e claramente o seu filho já, Flávio já claramente enunciou o seu plano, e o seu plano é, muito sinceramente, muito, muito sucintamente, eliminar as ligações que havia entre o Brasil e a Europa, nomeadamente, ele questiona o acordo do Mercosul que foi assinado, e, portanto, vai virar claramente o Brasil para a América do Sul e para a América do Norte, para os Estados Unidos. Flávio Bolsonaro é um trumpista, o seu irmão está nos Estados Unidos e faz parte do partido, da ala mais radical do Partido Republicano, e portanto vamos ter um Brasil a seguir um bocadinho a receita da Argentina e a receita de El Salvador no que diz respeito ao combate à segurança. Portanto, o que está aqui em causa é, efetivamente, um progressivo desaparecimento da vida democrática no Brasil. E claramente, e ele já o disse, contra a crise fiscal tem o projeto Tesouraço, que implica um corte brutal de despesas públicas, inspirado na motosserra do Milei, da Argentina, para turbinar, como eles dizem, a economia. Há uma adesão incondicional aos Estados Unidos, portanto, promovendo uma proximidade também do ponto de vista negocial, económica e financeira com os Estados Unidos, e tem um projeto Treva, que é inspirado nas medidas anti-criminalidade do presidente salvadorenho, do Bukele, não é? Que implica a construção massiva de grandes prisões, e tudo isto põe em causa os apoios sociais, põe em causa a democracia, põe em causa, inclusivamente permitindo e assumindo que poderá haver prisão sem culpa formada, não haverá habeas corpus, não haverá, digamos que, como é que eu hei de dizer, a presença de um advogado, a quanto dos interrogatórios. Portanto, uma facilitação da atuação das forças policiais, um reforço de segurança e um desaparecimento progressivo dos apoios sociais.
0: Mas o que é que acha que aconteceu aqui, Alexandre Pacheco, para se ter uma reviravolta? Isto é, reviravolta, tendo em conta que Lula da Silva estava no poder, mas há aqui algum desgaste, eventualmente falha claro. Na comunicação, não. Eventualmente até, enfim, algum... isso durante a campanha foi notável, que havia aqui alguma presunção de que seria a vitória facilitada e tal, mas depois começaram a ver que não. Mas o que é que falhou aqui para haver esta reviravolta?
1: O que falhou aqui é que neste momento... há um colapso da esquerda brasileira, há uma incapacidade de ter candidatos a governadores regionais, para o Congresso, a deputados federais. Há uma incapacidade de conseguir homens e mulheres credíveis para atrair o voto do povo brasileiro. Uhum. Repare que em Brasília, elege 3 senadores, são todos de Bolsonaro. Brasília é a capital, embora um pouco administrativa, mas é a capital do Brasil. Portanto, há aqui, não podemos dizer que é só culpa ou que os brasileiros são loucos. Os brasileiros votam em quem acreditam que será a melhor opção para eles e, claramente, não estão a votar à esquerda. Uhum. Por outro lado, houve aqui uma vitimização do pai de Flávio Bolsonaro, que estará a ser perseguido pelos bandidos da democracia.
0: Também terá aqui capitalizado.
1: Claro, capitalizou volta. Isso. Flávio Bolsonaro aproveitou-se muito bem disso. Está perfeitamente assessorado e ligado ao Partido Republicano do Estado, portanto, americano, o que significa que há aqui também um interesse transfronteiriço que implica apoios, relevâncias, etc., que conduziram esta vitória e ao desaparecimento ou à pulverização da esquerda. Não esquecer também as redes sociais. Os brasileiros são muito fortes nas redes sociais.
0: Também aqui foram, houve notoriamente, presença das redes sociais. Não é?
1: E claramente aqui, já anteriormente, o Jair Bolsonaro tinha feito a sua vitória muito à base das fake news e dos reportes sucessivos em redes sociais. O seu filho continuou, reforçou essa vertente, enquanto que Lula achou que poderia ir por outro lado, ou que não era essa tanto.
0: E ficou-se que não era bem assim.
1: Agora, claro que, como dizia o Henrique Raposo no seu podcast, a direita brasileira deveria ter votado Lula, porque é um adepto da globalização, da diplomacia, do relacionamento internacional, da estabilização financeira e económica, aparentemente não. Embora o Partido Liberal não seja um partido de direita, é um partido de extrema-direita. Uhum. E o problema é que a extrema-direita está a aglutinar os diversos partidos da América Latina. Portanto, se olhar para o mapa da América Latina, ele vai estar todo ou quase todo, com governos de direita ou de extrema-direita. Portanto, os governos democráticos estão a desaparecer.
0: Aliás, como nós tínhamos também já referido.
1: Exatamente. Está derrotado, penso eu, não tem margem de recuperar, mas mesmo que o fizesse, não
0: ia... Sim,
1: até
0: porque esta primeira volta já foi bastante demonstradora do que vai acontecer. Isto é, tendo em conta que todos os outros candidatos tiveram muito pouca percentagem, portanto não vão ter aqui grande influência.
1: Não tem.
0: E normalmente nunca vão para quem está no poder, a grande maioria, não é?
1: E repare, talvez nós possamos estar aqui a falar de 8%, ou cerca de 8 milhões de votos,
0: sim.
1: Que poderão se estar aqui naquela margem de indecisão, mas não é credível que todos eles passem para...
0: O que a maioria não é, passa.
1: E, portanto, isto levanta-me aqui um problema terrível, que é, muito provavelmente, vamos ter um reforço da imigração brasileira para Portugal.
0: Outra questão, que também tem pouco a ver com o que se tem... já temos dito aqui várias vezes, mas o que aconteceu nos Estados Unidos da América, isto é, Trump perdeu as eleições, Joe Biden esteve no poder, Trump voltou, regressou, portanto, e ganhou novamente. Aqui não foi o Jair Bolsonaro que voltou, mas foi o seu filho que voltou e ganhou as eleições a quem tinha ganho Lula da Silva ganhou a Jair Bolsonaro e agora o filho vem ganhar a Lula da Silva. Isto, enfim, num curto espaço de tempo, se assim podemos dizer, tanto os Estados Unidos como o Brasil voltaram àquilo que...
1: Não, enfim, repare, há uns anos atrás, o Brasil teve, desde o tempo das ditaduras militares e de algumas soluções musculadas à direita, foi sempre um espaço e num território da América Latina que foi sempre muito dado também às ditaduras e aos governos menos democráticos. Agora, há uma questão no Brasil que provavelmente está a ser preponderante em relação a todas as outras, nomeadamente ao Serviço Nacional de Saúde, nomeadamente ao deles, não é? Nomeadamente aos apoios sociais, que é o problema da segurança. E alguém dizia, o que é mais importante para mim? Ter mais 50 euros por mês ou ter segurança na minha rua? E esta questão foi muito bem trabalhada pelo Flávio Bolsonaro. E depois são discursos muito evidentes, ou seja, apontam objetivamente aquilo que querem e depois chegam lá e realizam-no. Ao contrário da esquerda, que é muito palavrosa, que é muito generalista, que defende muitas teorias e depois, na prática, não consegue passar isso. E quando está no poder, não consegue realizar. É evidente que o Lula teve aqui algum obstáculo no Senado e no Congresso, ou no Parlamento, mas é evidente que poderia, muito provavelmente, ter feito mais do que fez. Agora, que uma parte substantiva do povo brasileiro vai ficar arder, vai, porque vai ter menos apoios. Pode ter mais segurança, mas vai ter uma panela mais vazia ao fim de cada mês. Por outro lado, há aqui, mais uma vez, tal como nos Estados Unidos, o peso e a influência das igrejas evangélicas. Nós não podemos descurar isso. As democracias não podem descurar este processo. Porque as igrejas evangélicas não são apenas igrejas, no sentido de defenderem um corpus de doutrinas, são também negócios. As igrejas evangélicas têm gravíssimos e estranhos e suspeitos negócios atrás de si, e, portanto, nomeadamente as brasileiras e as americanas, e, portanto, convinha que à esquerda se percebesse a influência
0: que isto tem.
1: Que isto tem.
0: Muito bem. Um outro assunto, o relatório sobre o estado do oceano, neste caso o 10º relatório, divulgado pelo Copernicus Marine Service, classifica o aquecimento das águas como alarmante, apontando a última década como a mais quente e ácida em 40 anos de observações. Nada que não tivéssemos já falado aqui, não é? Das consequências que isto traz, as principais conclusões absorvem mais de 90% do calor gerado pela atividade humana e pelas alterações climáticas, portanto, e os tais recordes de calor e de acidez. Portanto, estamos aqui perante resultados que, não sendo surpreendentes, continuam a ser extremamente preocupantes, não é?
1: Exato. Eu só queria sublinhar a sua excelente introdução, é que nós estamos a falar de um relatório assinado, ou que teve a participação, de 125 cientistas. Exato. Portanto, mais uma vez, eu repito, pessoas que estudam detalhadamente, diariamente, estas questões, que fazem
0: medições... Não são leigos na matéria, não é?
1: Fazem claro. Medições científicas, diárias, e às vezes mais do que uma vez por dia, do ar, neste caso dos oceanos, enfim... podemos ligar esta questão e este relatório àquilo que era o que é o panorama político internacional. É que nós estamos a ver chegar ao poder cada vez mais pessoas que negam as alterações climáticas, que são negacionistas e que dizem: vamos usar mais petróleo, vamos dar cabo da floresta amazónica, vamos incentivar as grandes explorações agropecuárias na floresta amazónica, vamos arrasar com ela.
0: E é claro que isto terá depois no futuro consequências graves.
1: Estas pessoas vivem no presente e para os negócios e para a ganância de cada dia que passa. E esquecem-se que estão a deixar uma herança aos seus filhos e aos seus netos. Não digo aos seus nem aos meus, aos deles. Que vão, provavelmente, viver num mundo muito mais instável, com frequência de mais fenómenos meteorológicos extremos.
0: Que, aliás, estão aí, não é?
1: Que estão aí. E repare, quando se diz que os oceanos absorveram um recorde de 23 zetajoules de energia, equivalente a cerca de 40 vezes o consumo energético mundial nesse ano. 40 vezes o consumo energético. Eu fui, tentei perceber o que era um zetajoule. Um zetajoule tem esta inscrição numérica. 1 seguido de 28 zeros. Veja lá se consegue dizer este número. 1 seguido de 21 zeros. E veja, são 23 vezes isto. Ou seja, os oceanos estão a absorver energia a mais, estão-se a acidificar, estão a tornar-se cada vez mais ácidos, estão a pôr em questão um conjunto de espécies, muitas das quais que nós pescamos para a nossa alimentação, e, portanto, estes relatórios são progressivamente e crescentemente pessimistas. Mas parece que há duas verdades. Há a verdade dos cientistas, que é passivamente e crescentemente pessimistas. Mas para há duas verdades, dados cistas, que é para deitar o lixo, e há dados públicos, que é nós votarmos neles. E porque o mundo está a entrar em situação de ganho, vão dados públicos, confiam com cientistas. Os políticos não medem. Os políticos não monitorizam. Os políticos não querem saber do que vai acontecer daqui a 50 anos. Quem é saber se ir eleito no próximo mês, ou no próximo ano, daqui no máximo a 4 anos.
0: Porque, como há pouco, para além dos 125 cientistas que estiveram neste estudo, há também os dados combinados de satélites e redes de monitoração oceânica. Portanto, aqui é bem representativo do avalar, não é?
1: E uma pergunta assim, mas então para quem precisa fazer isto? Se é para deitar para o lixo, se não fosse verdade, porquê que chega a gastar milhões em criar equipamentos de precisão, atómica? Decisão atómica para medir as coisas e depois todas essas medições, não acredites nelas. E acredita em alguém que vem para a tua engravatada e diz que não há alterações climáticas.
0: Bem, vamos ver se, mais uma vez falando nisto, há já algo que discute. Acho que uma pista muito rápida para o orçamento, até porque quando voltarmos na última quinta já estará orçamento entregue, porque já teremos maior conhecimento, não é? De qualquer forma, já há algumas luzes, algumas indicações e até a mesma possibilidade de, à partida, já estar agredido que ainda não será esta como de crise política, porque o orçamento em princípio deve estar aqui com o agrimã do PS.
1: Eu acho que por mais dúvidas tenhamos orçamento e que há algo que são evidentes, que os dados que têm disponíveis à ponta, há um que é uma percentual excedente de 0 a 1, 2%, um crescimento de 1%, inflação.
0: O Banco de Portugal já aumentou até o aumento.
1: Eu penso que tudo isto é pouco. Tudo isto é para o cenário internacional, seja o melhor.
0: Claro.
1: E qual crescimento é positivo, tendo atenção que as economias que estão a entrar em recessão europeia só. Agora, eu tenho dúvida na taxa de inflação. Tenho dúvida que a taxa de inflação se mantém aí nos 3,1 ou 3,2.
0: Considera que é maior.
1: A não ser que por magros combustíveis entra em situação de total controle, vejo com alguma dificuldade que o pacto que os combustíveis têm no aumento de preços, tanto cabais de compras, enfim, de todas as áreas, tanto pesticidas, enfim, tudo, transportes, que a classe efetivamente se mantenha aí. O aspecto positivo é que, de tudo, há uma perspectiva de crescimento, embora pequena, há uma tentativa de negociação, que acho que é transparente, vamos ver como é que o PSI chega a ser neste processo. Agora, o que realmente é que há uma margem de obra que o Moraes Charmente já disse, escassa, que é 100 milhões de euros. O que é isso para negociar, para ceder, para atender a qualquer outra? Por outro, não sei se o orçamento virá de papo cão.
0: E depois sucede-se muito a questão da revisão constitucional, porque aí não implica a discussão.
1: Eu acho que o cenário nacional que estamos a viver, acelerar a revisão constitucional, é transformar a arma floresta. Portanto, não é no cenário, implicaria muito mais estabilidade alternativa, reformas que são de áreas, atender às necessidades da população, investir sinceramente e amente no Sistema Nacional de Saúde, corrigir as simetrias e dificuldades que disse a TAC, colocar pessoas na escola, tudo isso é muito importante. Gostamos de fazer uma revisão.
0: Claro.
1: Constituição interessará entender apenas por razões políticas do partido A ou B, mas que a economia e a sociedade portuguesa não precisam. Agora, eu dou-me a ideia é que este orçamento não está virado às pessoas. Estará virado para um quadro macroeconómico e não houve grande margem de negociação. Por outro lado, será preciso ver também como é que o governo vai manter a sua força interna para o processo negocial. Será que os dados que estão em cima da mesa vão continuar? As comissões de inquérito anunciadas...
0: Já vão, no princípio, em direção de elas, não é?
1: Peso que elas vão influenciar a ter na fragilização do governo. O governo fica mais frágil. Será que não vai negociar... Noutro texto e forma.
0: São questões para ficarmos mais frente. Bom, estamos cá ao fim e hoje não falamos sobre o tema atual, não é? Aí no espaço público.
1: Novela?
0: E ainda bem.
1: Estamos a falar
0: da novela também. Claro. Todos bem, okay. Bom, a sua entrada é Ambição Moral, de Rutger Bregman. E a frase também tem a ver com o livro, não é?
1: Tem. Começando o livro, é um livro há com alguns anos, este escritor, Bandeira, tem dito coisas como estamos a desperdiçar

0: no sentido em que as pessoas capazes estão a ter ocupações e profissões de importância e algo a dedicar-se mais às finanças especulativas, coisas que não têm valor social. Aliás, muitas vezes, e vejam o que está a acontecer, os fundos imobiliários pensam crescer na questão da habitação. A habitação cresce, não é só por causa da lei de oferta e da procura. Cresce também, há fundos imobiliários que estão investidamente ligados à habitação e que ele cresça para outro tipo de dividendos. É verdade em Portugal, é verdade na Espanha, é verdade em França, e tudo isto está-se a tornar, de facto, um fogo que está...
1: Na Espanha, onde já agora até já sabe, há eleições antecipadas.
0: Antecipadas, eu entender... Acho que é um erro do Pedro, acho que
1: vai custar caro.
0: Vai caro, como custou o referendo do Cameron em Inglaterra a propósito do Brexit. Mas pronto, na altura falaremos. Portanto, aqui é uma necessidade de uma ambição no sentido de ter um impacto positivo que nós podemos deixar no mundo, muito para além dos interesses meramente financeiros ou mas, não é? Ele inspira-se muito nos princípios do egoísmo eficaz, portanto, enfatiza boas intenções, mas que diz que não basta, precisa calcular e avaliar onde a nossa contribuição faz mais e maior diferença. Portanto, acha que estamos muito sozinhos, muito isolados, que devemos reunir, organizar, ter um peso, porque sim, oímos-nos e somos perfeitamente, enfim, comidos ou destruídos pelos interesses digitais e pelo mundo digital. Distingue o essencial do sório e dedicar-nos a questões mais relevantes. E a frase que o livro abre, que não é a frase do autor, mas de um escritor chamado Leo Rosten, um escritor que nasceu em 1908 e faleceu em 97, portanto, quase 90 anos, ele diz: não posso acreditar que a finalidade da vida seja feliz. Acho que a finalidade da vida é ser útil, ser responsável, ser honrado, ser solidário. É, acima de tudo, fazer parte, fazer-se ouvir, ter algo, viver honrando a dádiva, ter exigido, fazendo a diferença.
1: Continuamos a ser feliz.
0: Claro. E não ser feliz.
1: Muito bem, com essa dica terminamos também. Primeiro Pedro, regresso à próxima semana.
0: Até lá, boa noite.
2: O sol traz juntas. Mais uma vez, estamos juntos. E salário. E o meu convite ir a Tejo. Vinha culturalmente uma riqueza incalculável. E quem tem capacidade e boa vontade de comunicar a outros. Mas vamos a Vinhais, o Santónio ou os Santos Janeiros. Há a imagem lindíssima de António Neja. Temos a imagem de António sobre o arco das malhas da antiga vila e que continua a lembrar a todos o que anda a história de livre proteção que Santo António quando da invasão de... Mas também a capela de Santo António, construída um bocadinho fora dela, dar cumprimento a uma peça fé por um homo creve, onde numa noite de banho, ao alçar a casa com o seu vilobos rodeado, teve a noção que o senhor estava para devorar também. Foi então ajudar o António, prometendo em troca a construção daquele local de capela. Essa capela ainda hoje lá, que no início de setembro recebe uma multidão para já se pedir a São António e lá na porta. Sim, em Vinhais, festeja-se o São António em início de setembro. É a festa que rica cadência para a vila. Vinhais teve também o convento de São Francisco. As ordens religiosas foram extintas em Portugal e, à época, os bens não saqueados, levados e divididos a belo prazer. Vinhais pode ter também algumas destas que desaparam, mas tiveram uma coragem vulgar. E tudo o que conseguiram tirar foi sendo guardado entre pessoas em quem eu confiava. Pessoas que preservaram em silêncio, mesmo em segredo, podiam deixar o património ser. Passaram muitos anos, muitas pessoas faleceram, mas tiveram cuidado de informar os descendentes que o património não lhes pertencia, porque era de todos os vivenses. E hoje, esse antigo conto, querido Plena, foi sujeito às obras de lidação e exibe os museus interessantes que eu conheço a nível da Sacra. Os museus mostram a riqueza que a vila teve. Não são peças trazidas a outros lugares, peças de Vinhais, um museu que é rico num espaço escano. Eu agora peço-lhes que, quando tiverem oportunidade, vão Vinhais este espaço e outros. Dirijam-se ao Centro Cultural ou ao Novo Cultural e é que têm que ter cordialidade com a simpatia e com um grande conhecimento. Já abrem até as mostras e tudo e explicam-lhe tudo. E Manuela Gara, até à semana.
3: A ONU, nua crua, a Organização das Nações Unidas, a ONU, simplesmente, criada para promover a cooperação internacional, foi estabelecida em 24 de outubro de 1945, após o fim da Segunda Guerra Mundial, com a intenção de impedir um novo conflito daquela dimensão. Mas guerras...

0: algumas bentes para a desgraça da humanidade, é coisa que não tem votado, da que haver, felizmente, a nenhuma cívica o qualificativo mundial, muito embora não se ande longe disso. Na altura da sua fundação, a ONU tinha 51 Estados-membros, mas já conta 193 desde 2011, sendo na maior parte deles imperos políticos, ditos de autocracias, moderados, híbridas ou mesmo rígidas, como é o caso da Coreia do Norte. Regime de democracia plena, só mesmo no chamado mundo livre, onde está para a Europa, guerra seja feita. Isto explica a deixada falsidade que todo assalto a ONU, que é afastado do pleno cumprimento dos seus objetivos fundamentais, que incluem a manutenção de segurança e paz mundial, a promoção dos direitos humanos, o auxílio ao desenvolvimento económico e ao progresso social, a proteção do meio ambiente, a ajuda humanitária em casos de fome, desastres naturais, conflitos armados, esquecer a igualdade de género e o empoderamento das mulheres. Doloroso constatar que, contrariamente ao que a ONU deveria evitar, a miséria, a guerra, a peste e a perseguição alastram sem controle. De que são exemplos trágicos a maior parte dos países africanos, ou no caso da discriminação feminina, o Irão dos Ayatollahs. Não deixa escandaloso, por outro lado, que o Prémio Nobel de Paz 2006, atribuído com bênção à ONU, esteja assinado como arma de guerra e silencie as perseguições e chances cometidas pelos paniguados. Esta é a ONU, nua e crua, que Guterres delega ao seu substituto, Rick Torpedro.
1: Tempo gido, vija cabaz. Quem viveu sua menina, sua juventude em Miranda, como foi o caso, não se lembra se casos de exemplares de cismo, de respeito, de cidadania, naquele que era normal, a promoção do encalhamento de seres humanos, pela forma como se apresentava perante a sociedade, era um motivo de chacota e aviltamento do seu estado e sua conduta. Nunca partiu dos mais novos, mas sim de mais, muitas vezes, alguma condição de vida económica real, mas que no fundo tinham também instintos condenáveis, que era de servir da inocência de outro, mais ou de servir quem pegava um copo de vinho para prezarem outros seres humanos e se tornavam verdadeiros farrapos humanos, premiados aos abusos e às produções das quais tinham coragem de gostar nem força mental fazer. Raras vezes se viam pessoas assim trabalhadas por várias razões, mas quando o seu ar dado, o seu corpo dobrado, as vestes andosas gigantes, o seu todo demonstrava nas rugas do sofrimento com que vivia e as vezes pelas quais deveria ter pado, quem, precisando de se rir, ligava a outros que podia usar rebaixo e espezinhar. E como em voga naquilo que se dizia, se não tem medo o seu dedo molhado. Depois do seu trabalho, era dado com 5 croas de bolsa, uma casca de aproximados, um copo de vinho, complemento o seu imóvel trabalho perante a vítima. Depois ao sabor do prato produzido por tão importante criatura, acabando por ser parte de tertúlias tarde unidas, uma mesa de pé, uma tasca para produz. Era um posto de sujeição e silêncio por parte das vítimas, que nada podiam fazer, além de receber a sua humilhação. Outros, porque não concordando com o derrachamento de provocação, deste grupo para ser cúmplice. Mas quando estes seres humanos, na sua necessidade de sobreviver, tinham de soltar a este poder, porque a sua juventude passaram por situações que muitos recusados seriam capazes de sobreviver. Quantos, que os pais com necessidade de trabalhar, os metiam num cesto de rima, e para os meterem calos e quietos, lhes davam um biberão, não de leite como é normal e recomendável, mas sim de vinho. Para confirmar esta propósito, estão as estatísticas de então de que mais de 50% dos transmontes sofrem de alcoolismo. Muitos destes se tornaram atários ao respeito e vida, não por culpa deles, mas das situações de vida em que se inseriam. Da sociedade, que também não prima pela edição convite, se encarregava de fazer isto. Se geram desenraizado, ficam sós no mundo e tinham de ser à estrada. Muitos liberdavam no roubo e no crime, outros iam tendo para alguma coisa para se fazer, sobretudo o seu vício. Sobram e sentiram na pele a vergonha, o seu estigma e a perseguição pela condição humana. Não se lembra da senhora Quintina de Agulhas, do Mutir, do Fonseca do Palazolo, da Farturas, do Lelo Cagado, do Bau e de muitos outros e as sucias a que às vezes eram sujeitos. Quem estiver isento de qualquer atitude perante, ou pelo menos perante um, que lhes atire a primeira pedra e do botelho.
2: Som de

0: Ora, consumidores, sejam bem-vindos a uma rubrica da DEC. Consumidor gás natural, o número regulado, vão sentir o novo na fatura. As tarifas definidas pela E para o novo ano de gás, que começou a 1 de outubro, representam uma subida de 0,4% face ao anterior. As duas tarifas vão vigorar até 30 de setembro de 2027 e terão um impacto direto nos consumidores que permanecem no mercado do lado. Quem está no mercado livre poderá não sentir alterações altas. Assim, o programa é uma altura importante para estar a ter, pois comerciadores apontam o início do novo ano de gás para rever os preços das suas ofertas. Segundo a ERC, o impacto na fatura do gás natural inclui taxas e impostos para as tipologias de consumo representativas, casal sem filhos ou casal com dois filhos, traduz-se no aumento entre os 91 cêntimos e para o IC2. Na fatura mensal, tarifas de acesso redes também sofrem um aumento de aproximadamente 10 cêntimos por quilowatt-hora, no caso dos clientes em baixa ação, um consumo inferior ou igual a 10 mil metros cúbicos ao ano, onde se inclui os consumidores domésticos. Este aumento das tarifas de redes será aceito por todo o consumidor. Por isso, tenha em atenção que, para todos os consumidores, a nova fatura trará informação da atualização das tarifas de acesso de redes. Por fim, para todos os consumidores, é algo ideal utilizar seladores para comparar e escolher a melhor oferta comercial. Para informações, recursos ou dicas de poupança, visite o nosso portal de energia em eva.pt. Se tem dúvidas e precisa de apoio com questões relacionadas com a energia, em que o balcão de habitação e energia, espere-te sim. Estamos aqui para o ajudar. Obrigada por estar desse lado e até.
1: Olá, meu nome é César Joaquim Lisa do Cresce, já dá para juízo e venho do FIFA, ali do Nordeste Transmano.
2: Atento um rapariga, o companheiro já sabia de chala e aguardaram, mudaram e levaram as batatas para chamar e dizer outra peota. 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Eu nem perguntava porquê. Começava logo a fazer um exame do rosto, que todos do batismo. A pai diz, para o telemóvel e jantar. E o filho responde, ai, levante-se que está a afetar a energia.
3: Energia?
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5: 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Sobras ABC, ATLZ, Dicionário Enciclopédico. D, letra Z, Zeu. Na magia, é o supremo gregos, rei dos deuses e dos homens. Significa-se a majestade e justiça, defensor dos gratos, protetor dos hóspedes e dos estrangeiros. Zeus dispunha do raio que se servia para castar o mal. O senhor da chuva, da neve, dos fenómenos do mundo e da ordem solar. Habitava o Olimpo, acompanhado por Hera, sua esposa, modelo das esposas e mães, e por uma linha numerosa, na qual ficavam Anã, Apolo, Anisa, Hermes, Afrodite. Do seu culto, faziam parte os Jogos Olímpicos e Jogos Neman.
6: Um homem de 68 anos foi detido pela GNR na passada segunda-feira por suspeito do tráfico de estupefacientes no concelho de Bragança. A operação voltou a apreender mais de 2.500 doses de X, cocaína e 1.875 em numerário. A ação realizada no colisão criminal no âmbito de uma fiscalização rodoviária da GNR, o homem iniciou nervosismo perante a doença dos mortos, o que levou à realização de diligências especiais. Na sequência de busca, a aventura foi detectada de estupefaciente, a operação foi ainda uma domicílio. O detido foi constituído arguído e deverá ser para o tribunal de ação das vidas de classe. O município de Mendo apresentou uma candidatura ao programa regional 2030 destinada à ação, recuperação e valorização do património natural para do doutor interno, investimento com cerca de 1 milhão e 400 euros, o conto junto a Filipe Ventural.
7: A candidatura dada pelo município de Miranda do Douro foi aprovada e integra 7 ações que abrangem diferentes áreas do território, com intervenções na recuperação de habitats, renaturação da paisagem, melhoria de percursos e mouros,

0: educação ambiental e envolvimento da comunidade. A presidente da Municipal Miranda do Helena Barreto revela que o investimento por prevenções desde as rios às ribas de Fichosa e às mares do Douro é
1: cindido. 1.400.000 euros, e o objetivo único desta candidatura é criar medidas e criar estes projetos para proteger, para recuperar e continuar no valor daquele que é o nosso parque natural Douro Internacional. E tem várias intervenções previstas para o Mirador do São das Arribas e as acessibilidades, no momento na acessibilidade, cria-se também um conhecimento para o restauro da natureza. Este projeto é importante também à cidade de Miranda.
0: Uma das principais apostas da formação da antiga estação de Camisinha de Miranda do Douro, no centro de crescimento para o restauro da NASA, exposições, conteúdos, média e dados de ação ambiental dirigidas a instituições, escolas e à Universidade Sénior do Conselho. Está em vista a redução de recursos, acessibilidades e áreas de habitação, incluindo instituição de cerca de 10 hectares de monocultura por espécies autóctones. O objetivo passa por reforçar a biodiversidade, proteger-os e criar festas de contenção de incêndios do parque resiliente e melhores condições para quem o visita.
1: Acho que no fim, quando se concretizarem, conseguirem executar estes projetos, o que vai se tornar um território resiliente. Temos a parte que as pessoas nos visitem, também temos que criar condições para que as pessoas façam a visitação em tutela. Para este investimento, passa por a perspectiva de melhorar as condições de visitação do parque. E temos consciência de preservação, quer da fauna, quer da flora. Passa também muito pela ação que as pessoas têm em todo o território do parque.
0: O primeiro procedimento para as intervenções foi lançado a concurso. Helena Barreto, os projetos têm em condição de julho de 2027, embora possa vir a ser necessário alongar esse prazo.
2: A candidatura agora à PADE integra 7 ações que abrangem diferentes áreas do território, investimento até de 1,4 milhões de euros. O prazo previsto é até julho de 2027. De 30 de outubro a 1 de novembro, Chaves está proporcionando os tradicionais acontecimentos da região, Feira dos Santos, com uma história escolar e uma arte identidade cultural. Os Santos continuam a ser um momento de para famílias, visitas, comércio e comunidade de toda a de 3 dias, as ruas da cidade de Flaviense vão ser palco de um grande encontro de tradição, comércio, cultura e animação, reunindo 500 interesposições diferentes das feiras da rua do país, como refere o presidente da Associação Radial do Alto Âmega, Tor Pimel.
3: A edição de 3 dias inicia no dia 30 de outubro, chamada Feira, continua no dia 31 com o conhecido dedicado à agricultura e ao galo aquário, termina de todos os santos. Normalmente temos um treito pelo centro da cidade, que já é bastante conhecido e uso. Temos também, dos 3 dias, muita animação de urbano em palco, portanto, um palco central que ficará no Hospital Cera. Nas 2 noites teremos música ao vivo e depois, na mente, tudo aquilo que é um centro ao dos santos, uma tradição, desde o concurso agropário, ao gastronómico povo, à gestão de automóveis, máquinas agrícolas e também ao local, na cidade, com o nosso comércio local.
2: Vitor Pimentel, esta feira tradicional é grande desafio e o evento teve que ser substancialmente.
3: Um evento cada vez mais difícil de gerir, porque sabemos naturalmente que os custos adicionais subiram em larga escala e a Feira dos Santos estava também por si disso mesmo. E naturalmente nós não podemos cobrar aos nossos editores inflacionar preços na mesma opção. Então, ligamos a uma gestão muito cuidada e muito assertiva para que a Feira dos Santos continue a ser de se realizar em Chaves, porque é uma feira histórica, igualmente, e não tenho dúvidas, uma das feiras de rua da Portela Ibérica, recebe a cidade e imensos visitantes que se perfeitamente, quer o hoteleiro, quer a restauração, estão em termos de lutado, também todo o investimento e todo

0: e das tradições de Chaves e de Trás-os-Montes. O município de Mirandela revela em comunicado que estão abertas até 30 de novembro as candidaturas às bolsas de estudo destinadas a estudantes residentes no concelho de Mirandela que ingressem ou frequentem estabelecimentos de ensino superior, público, particular ou cooperativos, devidamente homologados, no ano letivo 2026-2027. O Executivo Municipal adianta que deliberou a atribuição de 45 bolsas de estudo, correspondendo cada uma a um valor mensal de 100 euros, no montante global máximo de 45 mil euros. Segundo o município, a atribuição destas bolsas tem por finalidade apoiar o prosseguimento dos estudos a estudantes com aproveitamento escolar que se veem impossibilitados de o fazer por insuficiência económica do seu agregado familiar. Além disso, diz ainda o município que pretende colaborar na formação de quadros técnicos superiores residentes no concelho, contribuindo para um maior e mais equilibrado desenvolvimento social, económico e cultural. As candidaturas deverão ser formalizadas através do preenchimento do impresso disponível na página eletrónica do município, podendo optar pela submissão online ou pela entrega em papel nos serviços municipais. O formulário deve ser acompanhado pelos documentos comprovativos das condições de acesso.
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2: Olá, bem-vindos a mais uma edição dos Novos Parodiantes. Este mundo anda num autêntico rodopio. Pois é, vamos começar com a paródia agora.
3: O meu chefe mandou-me um e-mail a exigir que a partir de agora a equipa volte a trabalhar 100% presencialmente no escritório.
4: Ai, e aceitaste essa ordem de boa vontade, Miguel?
3: Aceitei, mas respondi-lhe com uma proposta inovadora. Disse-lhe que para compensar a minha pegada carbónica e o stress do trânsito, a partir de agora o meu computador em casa passa a estar em modo teletrabalho emocional.
4: Teletrabalho emocional? E o que é isso, homem?
3: Significa que o meu corpo está fisicamente na secretária a olhar para o monitor, mas o meu espírito continua confortavelmente no sofá, pijama, a fazer vista grossa.
5: Ai, Rica, fui ao supermercado comprar apenas 3 coisinhas para o lanche e a fatura saiu tão cara que tive de deixar lá o meu anel de ouro como garantia.
6: É sim, Rica. Mas hoje em dia ir às compras só não é uma tarefa doméstica. É uma operação bolsista de alto risco.
5: Pois é, Rica. Quando perguntei ao caixa o porquê daquele preço astronómico num simples pacote de manteiga e pão, ele olhou para mim muito sério e disse: minha senhora, a manteiga cotou em alta na bolsa e o pão teve de pagar direitos de autor por causa da farinha.
6: Ai, valha-me Deus! Então, a partir de hoje, para evitar a inflação, o melhor é passarmos a fazer dieta rigorosa. Vamos comer o ar fresco da serra, que esse, por enquanto, o governo ainda não está show!
7: A vida sem riso é como uma salada sem tomates. Para dar sabor à vida, nada melhor do que uma boa dose dos nossos disparates.

0: Senhor doutor, o senhor é médico psiquiatra, não é?
1: Sou sim, minha senhora.
0: Ai, então faça qualquer coisa, sim. É que o meu marido anda com a mania de que é uma galinha, senhor doutor.
1: Galinha? Ai, desculpe-me, mas não posso fazer nada porque houve um corte nas verbas. Agora, só posso tratar dos casos em que os doentes se julguem pintainhos. Ai, ai!
0: Ah,
1: ui, ui!
0: Mas o que aconteceu, homem?
1: Ai, ai, senhora doutora, ai, senhora doutora, trouxeram-me agora para o hospital porque eu caí de um andaime. Tenho os dois braços e as duas pernas partidas, senhora doutora. Ai, ai,
0: bem,
1: ai.
0: Os braços e as pernas, tudo partido. Vou ter que o tratar dentro das disponibilidades do Serviço Nacional de Saúde. Olhe para já e, por enquanto, só vou poder tratar-lhe um dos dedos mindinhos.
1: Só? Então, e o resto, senhora doutora?
0: Bem, pronto.

0: vez que vem tratamos de outro dedo e assim por diante.
1: Mas assim nem sequer vou estar bom para ir ao futebol.
0: Oh, não desanime. Ao pé coxinho é capaz de lá ir.
2: Senhora doutora, eu tenho que encontrar uma solução para o meu problema com o álcool.
3: Ah, finalmente, homem, você reconhece ser alcoólico. Não há dúvida. A minha denúncia às finanças acabou por dar resultado.
2: O quê? Foi a senhora doutora que me denunciou às
3: Pois
2: finanças?
3: foi. Então você, quando bebe, vê sempre tudo a dobrar. E isso pode ser considerado uma fuga ao fisco, percebe?
2: Então, olhe, senhora doutora. Agora arranjo-me um antídoto para eu passar a ver só metade e poder abater a coisa no IRS.
4: Tomem lá umas piadinhas à queima-roupa bem quentinhas.

0: ordinária! Não tens vergonha de andar na má vida?
1: Eu? Fico sabendo que eu nunca fui prostituta!
0: O quê? Julgas que eu não te vi atacar numa esquina? Evita entrar para 5 carros diferentes!
1: E depois? Que mal é que isso tem? Ah,
0: quer dizer que andas metida como dos homens!
1: Está bem, mas eu só seria prostituta se me pagassem para ir para a cama com ele!
0: E não te pagam?
1: Não, senhora!
0: Ah, sério?
1: Quer dizer, eu cá peço-lhes o dinheiro, mas safados não me pagam nem um cêntimo!
2: Ora, aqui está a minha inquilina nova.
3: Ai, ainda bem que o apanho.
2: Então, está contente com a sua casinha nova?
3: Casinha? Agora é que o senhor disse tudo. Aquilo mais parece uma casinha de bonecas.
2: Porquê? Há algum problema?
3: Problema? Olha, para começar, sempre que eu acordo de manhã e me espreguiço toda, sem querer estico o braço, ele é um murro no vizinho do lado.
2: Ah, acontece.
3: Depois, não consigo trabalhar no computador.
2: Mas olha que a eletricidade está impecável.
3: Nada disso. Não consigo usar o computador porque tenho um portátil e não o consigo abrir.
2: Porquê?
3: Ora, porquê? Porque a casa é tão baixinha que o monitor do portátil bate no teto.
2: Ah, esquisitinha.
3: Ah, e ora é a casa de banho.
2: O que tem?
3: Então, é tão acanhada e fica ali coladinha ao fogão.
2: Então, isso é bom.
3: Bom?
2: Claro, pode poupar muito tempo.
3: Ah, eu não percebi.
2: Então, a senhora chega à casa à noite e pode perfeitamente estar a tomar banho e a preparar o jantar ao mesmo tempo.
3: Como?
2: Com jeitinho, até pode lavar os legumes da sopa na água do chuveiro.
4: Boa tarde, senhora condutora. Dê-me os seus documentos, por favor.
5: Ora, muito bem. Aqui estão eles, senhor guarda.
4: Olá, então a senhora quer convencer-me que esta fotografia é sua?
5: Mas é que é mesmo, senhor guarda. É que eu mudei de visual. Eu fiz aqui uma plástica, mudei o nariz, mudei os lábios e mudei as orelhas.
4: E o que é que fez as anteriores? Deu-os ao cão ou aproveitou para fazer sopa?
6: Ai, estou muito mal. Não estou, senhora enfermeira. Ai.
3: Bem, eu não sei. Se calhar vai ter que fazer exames e análises, porque essa sua cabeça não está lá em muito bom estado, não. Ah, mas veio o senhor doutor.
2: Então, o que é que temos aqui?
6: Sofri uma grande pancada na cabeça e dói-me muito, senhor doutor. Ai, ai,
2: ai. Ai, enfermeira, dê-lhe uma aspirina e mande-o embora.
6: Uma aspirina? O senhor doutor acha que isto resolve só com uma aspirina? Uma aspirina?
2: Pronto, pronto, enfermeira. Dê-lhe 2 aspirinas. Parada de parolos!
7: Mas como é que é? O senhor esteve naufragado naquela ilha deserta com estas 3 mulheres e não aconteceu nada.
4: Não digas nada. Olhe, digo-lhe, o receber total. É que nenhuma delas sabia de que tive de vale, imagine só.
8: Mas como é que é que é? Ah, o teu marido está no hospital todo partido, porque para poupar o dinheiro do técnico, ele insistiu em ser ele a ir para o telhado montar a antena da televisão. Faço ideia do que ele ouviu. Ralhaste com ele, não ralhaste?
9: Ralhar com ele, filha, porquê? A imagem ficou ótima, mulher.
10: A Esquadra da Alegria tem um cliente certo. É o Zé Saca-Saca.

0: Também, mané, preciso emperrar, que eu não sou dos que pegam desse modo. Sim, que eu tenho um bom motor de arranque e quando arranque ninguém me agarra. Por acaso desta vez escorreguei num presente que um cão tinha deixado no meio do passeio, porque senão o seu guarda não me tinha agarrado, não.
1: Ah, pronto, acabou-se o sossego. O 33 tem-me em trazer para aqui o Zé Saca Saca e depois nós é que temos que o aturar. Quem é esta senhora? Já cá esteve na esquadra, não esteve ao 33?
2: Chefe, com vossas licenças, esta senhora está aqui, é que chance, chefe. Veio cá realmente aí há tempos, mas dessa vez foi para testemunhar a favor do Zé Saca Saca, veja lá.
3: Ah, pois foi. mas da outra vez aqui o senhor ladrão tinha achado a minha mala e até me entregou com o dinheiro todo lá dentro e tudo.
0: Bem, que eu sou assim mesmo, né? Cá o G devolveu-lhe tudo, e fica chefe sabendo que eram quase 10 euros.
2: Aguenta-te aí, que ninguém falou contigo. Ah, mas desta vez esperaste a senhora à saída do banco e sacaste-lhe a mala com a pensão que a senhora tinha acabado de levantar.
3: Também não é grande coisa, mas é o meu único dinheiro.
0: Ei, opa, não me venha acusar também da pensão ser pequena, porque disso não sou eu o culpado. Esses são outros, está bem?
1: Silêncio! Vamos lá ver se nos entendemos. Olha lá, Zé Saca Saca. Então tornas a assaltar a mesma senhora que já tinhas assaltado anteriormente. Mas tu não tens vergonha.
4: Alto lá, chefe, alto lá.
0: A outra vez não valeu, porque o dinheiro que lá estava não dava para nada. E eu fui logo ter com ela e disse-lhe assim: toma.
1: Pois disseste toma, então e agora?
4: Agora foi a retoma, chefe. A retoma, topa.
5: Político sabichão é na junta o presidente. Atrás dele todos vão na aldeia nova do antigamente.
6: Ai, ai, ai. Vim aqui à junta, agora até me calhou bem para descansar um bocadinho da sementeira dos nabos.
7: Ai, comadre, como é que é? A comadre Jacinta Leiteira agora voltou-se para os nabos, foi?
6: Ai, então tinha que ser, compadre Chico Barbeiro. Ai, eu tinha um bocado de terreno vazio e sem nada, compadre. Ai, então tinha que lá pôr alguma coisa. Ora, como ouvi para aí dizer que o que nunca poderá faltar em Portugal são os nabos, eu resolvi semear nabos até fartar.
7: Ai, ai, comadre, com franqueza, comadre fez muito bem, comadre Jacinta Leiteira. Ai, realmente, às vezes, há falta de nabos nacionais e até é preciso importá-los lá de fora, do estrangeiro. Olha que até para treinar futebol não há por cá nabos suficientes. E é preciso ir buscar desses nabos lá fora e até já os têm trazido mesmo fora do prazo.
3: Caluda, então voltámos ao tempo das conversas em família, é? Não foi para isso que os compadres foram convocados. Ó, presidente, já cá estão os executivos todos da junta. Quando quiseres, podes começar a reunião.
0: Estou muito bem. Eu chamei-os cá para saber se posso contar com o apoio do Jet 7, cá da nossa aldeia nova do antigamente, no caso de me querer lançar como presidente da Câmara lá da vila.
3: Jet 7? Mas o que é que é isso? Eu nem sabia que havia cá disso na nossa aldeia, calha bem.
0: E por que não, hã? Temos cá Jet 7, pois então. Tu, como primeira-dama, pertences ao Jet 7. A comadre Jacinta Leiteira, como industrial e empresária, é do Jet 7. E o compadre Chico Barbeiro, como barbeiro e cabeleireiro, também tem representação no Jet 7, no campo da moda.
2: Oh, então e se nós, os do Jet 7, da aldeia nova de antigamente, cairmos em apoiá-lo, o que é que a gente ganha com isso, hã?
0: O compadre pode estar descansado, porque se eu conseguir o que quero e chegar ao lugar de presidente da Câmara, todos os meus apoiantes terão direito a um tacho, que aqui garanto já solenemente sob minha palavra de honra.
3: Mas o que é isto? Então, a comadre na bicha das hortaliças. Não bem que os executivos da junta estão em reunião, não?
1: Mas é que eu tenho um assunto urgente para resolver com o compadre presidente.
3: Vem cá depois, quando puder ser.
0: Calma aí, ó secretário. que eu agora tenho todo o interesse em ser simpático e atender toda a gente.
1: Ah, sim? Então ainda bem que eu preciso saber o que é que eu vou fazer à minha produção. Se não consigo vender nada, porque é que vem tudo lá de fora?
6: Ai, a quem eu diz, comadre? A quem eu diz? É a crise, é a crise.
7: Ai, comadre. É a crise, comadre. E que crise?
0: Alto lá, que agora não é a crise que está em discussão, porque a crise pode discutir-se em qualquer altura. Olhe, comadre, na vista das hortaliças. Posso contar com o seu apoio para me apoiar? Posso?
3: Ai, aproveito, comadre, na bicha, que o compadre presidente vai arranjar um tacho a todos e a todas que o apoiarem.
1: Mas para que é que eu quero um tacho? Se agora já só como sopa. Se em vez do tacho pudesse ser uma panela, talvez me interesse. Porque para a sopa dá mais jeito a panela, topam.
5: Olha as últimas! Venham as últimas!
1: Será verdade que andam a pensar em trazer o Ministério aqui para a nossa região?
0: Parece que sim, comadre.
1: E que Ministério será?
0: Então, o Ministério do Atraso e do Analfabetismo.
3: Como é que foi, filha? Então, estampaste com o carro que ficou quase destruído quando tinhas ido buscar o teu vestido novo. Ai, foi muito chato, não foi?
1: Ai, cá, nem por isso era o carro do meu marido, né? E mais, o vestido não sofreu nada, ficou impecável. E o meu marido já o tinha pago, topas.
7: Oh, bate e foge. Oh, bate e foge. Então que tal correu o ingrato com a estrangeira loura ontem à noite?
0: Epá, foi na maior, pai. Uma maravilha. Só te digo que a fulana ficou tão impressionada comigo que quis por força guardar uma recordação minha.
7: Oh, toma. E que recordação é que ela levou?
0: A minha carteira.
8: Há quem diga que é preciso semear para colher. Ora, aqui está mais uma sementeira de boa disposição.
9: Ai, tão boa! Tão boa!

0: Então, qual é que é, compadre? O compadre acha mesmo que o nosso futuro está no futebol?
1: Pois acho, comadre. E digo mais, estamos lá a fazer muita falta. Sim, que quem ainda percebe alguma coisa da agricultura somos nós, não é verdade?
0: Ah, pois somos, compadre. Mas o que é que isso tem a ver com o futebol?
1: Então, a comadre não está farta de ouvir dizer que a relva não estava em condições e que com a relva assim não se pode jogar futebol, etc, etc e tal.
0: Ah, compadre, é verdade, hein?
1: Prontos, nós em vez de estarmos para aqui a trabalhar para aquecer, vamos lá para os campos do futebol de semear, regar, cortar e tratar da relva, que aquilo vai ficar uma perfeição. E para ficar mesmo uma lindeza, até podemos lá meter pelo meio umas papoilas saltitantes.
2: Ah, compadre, que isto agora é uma tristeza. Até às feiras sem ter gado, não são feiras, não são nada. No outro dia houve uma feira onde não se viu nem uma porca, nem uma cabra e muito menos vacas.
3: E quem é que os manda andar a perseguir o gado? Assim o gado foste tudo.
2: Como é que é, compadre? Há quem ande por aí a perseguir o gado, não é?
3: Ah, pois é. Até a comadre não sabe que andam aí a desvalorizar os porcos. Os porcos e as porcas, está claro. E depois admiram-se.
4: A tal que é tax-free calhou apanharem-na agora. Mas entre truques e rasteiras, foi dentro, mas saiu para fora.
5: Tax-free! Tax-free! Tax-free!
6: Aqui está ela, seu doutora juíza.
3: E bom trabalho nos deu, senhora doutora. A fulana é brava como tudo.
2: A fulana é brava? O senhor sabe? Com quem é que está a falar, sabe? Para já deviam estar todos em sentido, porque eu sou a presidenta. Pois a presidente sou eu.
7: Calma, calma, minha senhora. Aqui todos sabem que a senhora é a presidente da repartição de finanças do Bairro Azul. Isso, no entanto, não a deixa fora do braço da justiça.
3: E quando o braço faz o manguito é para todos e todas, sem exceção nenhuma.
7: O senhor agente tem a maneira, sim. Chegue-me o processo desta senhora, por favor.
6: Ai, ajuda aqui ao Bonifácio, que isto é muito pesado.
3: É pesado e grosso. Dava uma grande telenovela.
6: Ai, dava, dava. Se isto ficar em águas de bacalhau, como é costume, podia-se vender a coisa a um canal de televisão.
3: Aqui tem o processo, senhora doutora juíza.
7: Safa, que isto deve ter mais de 200 volumes. E ainda a senhora se considera injustiçada e vítima de uma cabala.
3: Eu, por acaso, gosto imenso de cabalas, com batatinhas.
2: Ah, estou a sentir-me tão mal. Ah, eu não consigo respirar. Eu sinto-me asfixiada aqui dentro.
6: Quer um copo d'água?
2: O senhor acha-me com cara de copo d'água, por acaso? Para que é que eu quero um copo d'água, se até tenho piscina, jacuzzi e bidé?
3: Oh, o meu colega estava a pretender ajudá-la, minha senhora.
2: O quê? Com água? Eu não tenho falta de água. Eu sinto é falta de ar. Falta de ar.
7: Ora bem, sendo assim, a senhora irá aguardar julgamento em liberdade e ao ar livre.
3: Pronto. Já se safou de pagar calção, que é como quem diz, sai com tax-free.
2: E julga que eu tenho problemas com qualquer calção? Julga. A mim não me falta calção, que é o que eu uso quando vou para o campismo armar a barraca, porque daria muito mais nas vistas se eu armasse a barraca na repartição de finanças, não é?
7: Pronto. Vá lá respirar. Ah, uma última questão antes de sair em liberdade. Porquê é que a senhora tem um saco azul?
2: Ora, porquê é que havia de ser? É para dar com os meus sapatos, que também são azuis, percebe?
3: Bolas fora!
2: Isso, isso! E então dentro dos balneários é cá cada fartote. Ai, ai, ai!

0: Mister.
1: Diga, senhor Presidente.
0: Essa coisa de vestir o fato de macaco não me parece suficiente, sabe?
1: Esteja descansado que eu mandei os nossos futebolistas saírem à noite para contactarem os seguranças e os guarda-costas aí dos locais noturnos.
0: Essa agora, mister. Mas para quê?
1: Para aprenderem a vestir os fatos dos gorilas.
2: Zé, vieram cá trazer este embrulho da parte daquele clube a quem tu invalidaste 2 golos limpos, roubaste 3 penaltis e puseste 2 jogadores na rua com vermelhos diretos só porque te chamaram ladrão.
3: O embrulho? É melhor não abrir. Se eles dizem que eu os roubei assim tanto, é capaz de ser uma bomba.
2: Ai, não sejas parvo, Zé. Isto vê-se logo que a roupa.
3: Se calhar mandaram-me um fato de macaco.
2: Enganaste-te. É um robe.
3: Um robe?
2: Está certo. Se passaste o jogo todo a roubá-los, mandaram-te um robe.
4: É a negão. Me prega ali aquelas prateleiras na cozinha, cara.
0: O quê? Eu? Você pirou mesmo. Então, depois de 2 treinos no campo, ginástica no ginásio e levantamento de pesos na manutenção, você me põe a pregar prateleiras?
4: Ah, não é nada demais, nego. Se o mister treinador te mandou vestir o fato de macaco, moro?
0: É melhor esperar pela próxima semana. Se perdermos o jogo que se segue, o mister, além do fato de macaco, é bem capaz de nos pôr a andar com a caixa das ferramentas.
3: Olha, mulher, o nosso mister treinador disse que devíamos fazer uma alimentação reforçada.
2: Então, e o que é que ele quer dizer com essa da alimentação reforçada?
3: Sei lá! Alimentação reforçada é alimentação reforçada.
2: Ah, espera aí. Não foi ele que disse que vocês tinham que passar a andar com o fato de macaco?
3: Foi, pois foi.
2: Então já sei o que é que ele quis dizer com essa da alimentação reforçada. Olha, meu macaco, hoje o teu jantar vai ser amendoins e bananas.
5: O senhor presidente mandou-me chamar, é? Olha lá, ó Jesus. Houve aí colegas seus que puseram os jogadores a trabalhar com o fato de macaco vestido. Porque é que o mister não fez o mesmo com os nossos futebolistas? Eu até pensei nisso, Sr. Presidente. Mas, infelizmente, só encontrei fatos de macacos encarnados e alguns até bem encardidos, assim que as cores do nosso clube, não é? Não encontrei nenhum fatos de macacos.
6: Então explique-me porque é que os nossos jogadores estão cada vez mais maricas e menos lutadores.
5: É que eu não encontrei fatos de macacos adequados e pus a treinar vestidos com aqueles aventais das calhinhas da Playboy.
2: É verdade, compadre. Andam para aí uns ecologistas a sensibilizar as crianças para as tradições ligadas à terra. Agora estão a pensar em organizar uma festa verde.
0: O quê? Uma festa verde, compadre? Bem, a criançada da cidade está tão ligada à terra e à agricultura que quando ouvirem falar em festa verde vão pensar que o Sporting ganhou o campeonato.
4: As primeiras são com miúdos, porque hoje a sopa lá na escola é canja.

0: coitados dos nossos professores. Fartam-se de sofrer para conseguirem um lugar numa escola e depois ganham mal como tudo.
1: Coitados dos professores? Tu tens cada uma? Coitados, mas é de nós que somos mesmo obrigados a vir contra a nossa vontade e não nos pagam nada, nem sequer uma indemnização.
2: Já viste bem aquele ministro da Educação? Eu não acredito que ele tenha tido tempo de fazer a escola toda.
3: Ai, que parvo. Tu achas que o primeiro-ministro o convidava se ele não tivesse a escola toda? Achas? Pois fica sabendo que os ministros têm todos a escola toda.
0: Vá lá. Alguns professores conseguiram colocação. Foi sorte, não foi?
1: Sorte! Foi, mas foi azar! Porque o que era bom é que dispensassem os professores todos!
0: Todos não! Porque aquela professora nova, alta, loira e de olhos verdes faz mesmo muita falta.
4: Na clínica Esticapeles, o doutor Pinga Amor e a enfermeira Seringa tanto acrescentam o que está curto como cortam o que está descaído.

0: Doutor, está aqui o marido daquela senhora que operámos aos cheios.
1: Vossa Excelência vai perdoar-nos, mas houve um lastimável engano durante a intervenção que fizemos à sua esposa.
2: Mas é que eu...
1: Calma. Estamos prontos a reparar o que sucedeu e a pôr tudo como deve ser, no sítio próprio, com o peso e a medida certa, claro está.
2: Olhe, doutor, não esteja assim tão preocupado, porque eu já estive com ela e não vi razão para retificar seja o que for.
0: Essa agora? Mas o senhor reparou bem na porcaria que os estagiários que estiveram a ajudar o senhor doutor fizeram à senhora? Reparou mesmo?
2: Reparei na porcaria que eles fizeram, reparei. Mas sinceramente, até nem achei mal.
1: Não achou mal? Mas a sua esposa acabou por ficar com 6 mamas em cada lado do peito.
2: E o que é que isso tem, doutor? Eu dedico-me à suinicultura, sabe? Olha, tenho lá porcas com mais tetas e não houve nenhuma que tivesse feito qualquer cirurgia ao peito. Nem sequer puseram silicone, doutor.
3: Olha lá, Maria Seringa, o teu chefe esteve a operar, não esteve?
0: Acabou agora mesmo de resolver uma apendicite.
3: Ótimo. Doutora, o seu colega já acabou a operação e foi realmente uma apendicite. Olhe, aí vem ele.
4: Doutor Pinga-Amor, venham daí esses ossos. Preciso de um favor seu.
5: Ah, sim? E o que é? Diga.
4: Acabou de extrair um apêndice, não foi?
5: Foi, foi. E era enorme, porque estava bastante inflamado.
4: Mas isso é uma maravilha, doutor. É que eu estou com falta de material para os meus transplantes e preciso desse apêndice.
5: O quê? Eu sei que há uma grande falta de rins, fígados e corações. Mas para que é que o colega quer o apêndice que eu acabo de tirar ao meu paciente? Que eu saiba, o apêndice já foi para o balde. Não foi, enfermeira Seringa?
0: Foi para o balde, sim, foi, senhor doutor.
4: Enfermeira, vá com a sua colega buscar o balde imediatamente.
5: Continuo sem perceber para que é que o colega quer o raio do apêndice.
4: É que eu tenho um paciente que está impaciente, porque quer mudar de sexo urgentemente e não tem nada para lhe pendurar no lugar do sexo.
0: Pronto, doutor, eu vou ao balde para o seu impaciente não ficar de balde.
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0: Olá, beleza. Faça favor de dizer.
1: Venho contratar os serviços dos inspetores Pastilhas e Amendoinha. Posso entrar?
0: Claro que sim. Venha toda cá para dentro.
2: Que se passa, Amendoinha?
0: Querem contratar um novo serviço cá com a gente.
2: Muito bem. Faça o favor de sentar, menina.
1: Podem chamar-me Belinha.
0: O nome não podia ser mais apropriado.
2: Be quiet, Amendoinha. Quero desculpar, menina Belinha. Em que podemos ser úteis?
1: Venho da parte do Instituto Nacional de Estatística e pretendemos saber porque é que a maioria dos portugueses não sabe quem são os ministros que nos governam.
0: E as vossas estatísticas dizem que há dinheiro para nos pagarem?
1: Podem estar descansados, porque se for preciso, vai-se ao Banco de Portugal buscar mais uma arroba de ouro para fazer frente às despesas. Até podem gastar o que for preciso, para que os portugueses passem a conhecer muito mais do que apenas o desconhecido que desconhecem.
2: A menina Belinha pode considerar o serviço entregue, porque eu e o meu adjunto estamos sempre ao serviço da nação.
3: Ai, incluindo eu, que por muito menos sei tudo de todos no diâmetro de qualquer raio.
0: Ah, pois, a Dona Maria também é capaz de descobrir, seja o que for necessário descobrir, menos o que não convém, está claro.
2: Be quiet, Amendoinha, basta. Silêncio, menina Belinha. Vamos lá ver se nos entendemos. As vossas estatísticas chegaram à conclusão de que a maioria dos portugueses desconhece a identidade da maioria dos ministros, cuja maioria é absolutamente desconhecida. É isso, não é?
1: É isso mesmo. E o nosso diretor quer que tudo seja feito no sentido de se inverter tal situação, de modo a invertê-la totalmente.
3: Ah, credo! Então isto é encomenda que se entregue aos maiores detetives e investigadores do mundo.
2: Obrigadinho pela defesa, Dona Maria. Pelo seu simpático apoio e por toda a sua amizade.
1: Ficaremos a guardar os vossos relatórios sobre o assunto.
0: Relatório cá com a gente, menina Belinha. Olhe, uma noite destas, cheguei a casa de madrugada quando já era de manhã, mas apresentei um tal relatório à minha mulher que ela até acreditou que eu tinha andado a mudar a hora a todos os relógios de Lisboa.
2: Amendoinha, let's go! Vamos lá ver o que é que podemos fazer para que o desconhecido não continue a ser assim tão desconhecido para a maioria dos portugueses.
0: Ok, chefe. Contrariado, mas vou. Se for preciso, até vou vender enciclopédias para a porta do Parlamento.
1: Senhor Diretor, estão aqui os inspetores Pastilhas e Amendoinha que andam a tomar medidas para dar a conhecer os ministros desconhecidos.
4: Ah, ótimo. Entrem, entrem. É um prazer conhecê-lo, Inspetor Pastilhas. Serei eu que mandar tudo o que diz respeito a essa campanha e aguardo as suas instruções.
2: Ora bem, Sr. Diretor, o primeiro passo será pendurar grandes fotografias dos ministros com os respectivos nomes em letras muito grandes, aí por todo o país.
0: Aquilo é que se chamam letras garrafais, em que nenhuma letra será mais pequena do que um garrafão, entendem?
1: E como serão pendurados os retratos dos ministros com os respectivos nomes em tamanho garrafal, como dizem? Não me digam que é pelo pescoço.
4: Ah, que horror!
2: Calma! Horror seria se fossem pendurados com uma corda qualquer.
4: Ah, não? Então como é que serão pendurados os ministros desconhecidos? Inspetor Pastilhas.
2: Iguaizinhos aos restantes. São pendurados em gravatas italianas cujo preço de cada uma não seja superior ao salário mínimo nacional.
0: É precisamente a diferença entre um ministro conhecido e um desconhecido. Uma gravata italiana pendurada ao pescoço.
5: A China registou um crescimento de 7,4%.
4: Ah, e qual é a admiração? Em Portugal são muitos os portugueses que, graças a um já bastante conhecido medicamento, têm conseguido crescimentos bastante maiores, deixando os chineses amarelos de inveja.
1: Olha, olha, a CAP quer que seja proibida a entrada de vacas estrangeiras em Portugal.
6: Oi, oi, oi, comigo não contam que há para aí umas vacas estrangeiras que me têm feito muito jeito com os jeitos que me fazem. Sim, que eu não sou capado, está bem?
5: Mudou o tempo, mas por aqui nós não mudamos. Andamos sempre com cara de bons amigos.
1: Tenho uma coisa para te dizer.
7: Diz lá, minha filha.
1: Olha, sabes, Já não sou virgem.
7: O quê? Ai, não me digas. Como é que foi isso?
1: Ai, não foi fácil. Mas com a ajuda de três amigas, conseguimos segurá-lo.
2: Ai, ai. Se continuo sem emprego, não sei onde é que isto vai parar.
1: Tem calma, homem. O primeiro-ministro quer baixar a taxa de desemprego.
2: Ai, quer. Não sei como.
8: Ele que venha ter comigo.
1: Contigo? Mas porquê, meu filho?
8: Porque a mãe costuma dizer que eu dou muito trabalho. Ora, se eu dou muito trabalho é porque estou a contribuir para baixar a taxa de desemprego, não é verdade?
9: A especialidade da nossa bruxa não é propriamente a orientação profissional, mas dá-lhe um jeito, porque quem não tem jeito para os jeitos não sobrevive de jeito nenhum.

0: Entrem, entrem. Eu sei muito bem quem vem lá. É um casal com seu filho pequeno para saber se o futuro do menino vai ser feliz e sereno depois da aprovação do Orçamento Geral do Estado.
1: Acertou, dona Bruxa. Porquê que não vai àqueles concursos de televisão?
0: Ora, porque não tenho pachorra para aturar conversas de chacha. Mas vamos ao que interessa. É este o menino cujo futuro vos preocupa.
2: Ele é o nosso rico filho, o Joãozinho.
3: Mas os meus pais é que são os culpados de nós estarmos aqui a chateá-la, senhora dona Bruxa. Eu cá por mim já sei tudo sobre o meu futuro.
0: Sabes? Então, e como é que sabes, meu rico menino?
3: Rico ainda não sou, mas hei de sê-lo, porque o futuro é risonho. Sim, que eu confio no senhor primeiro-ministro.
2: Não sejas parvo, filho, e deixa ouvir a dona Bruxa, está bem?
1: A dona Bruxa acha que o meu rapaz, se não conseguir ser doutor, pode ter futuro no futebol.
0: Bem, se ele tem talento e vocação para o futebol... Talvez, talvez.
3: Olha, dona Bruxa, deixa falar muito do assunto e fica a cada barrito aos meus pais que eles acreditam em todas as histórias que eu lhes conto. O meu pai até acreditou quando eu lhe disse que o Sporting vai ganhar o campeonato.
0: Serás então um bom presidente num clube em que os sócios sejam parvos e votem em ti em todas as assembleias.
2: E na política? Será que ele tem algum futuro?
0: O que é que pensas da política, meu menino?
3: Bem... Não posso com a corrupção, porque a corrupção faz parte do estado em que o estado está e eu quero continuar a estar em bom estado.
0: Sendo assim, estou a ver que poderás ser um dia um bom conselheiro de estado.
1: Mas no fundo e realmente, qual será o melhor futuro para o nosso filho, dona Bruxa?
0: Deixa cá ver. Diz-me cá, meu menino, se eu tirasse uma perna a esse banco em que estás sentado, o que é que acontecia?
3: Eu ia buscar outro banco, juntava-o aqui a este para o equilibrar e cobrava-lhe um X por mês pela perna que a dona Bruxa tinha tirado enquanto a tivesse em seu poder.
0: Ai, não há dúvida! O vosso filho vai ser banqueiro!
3: Banqueiro? E é bestial, dona Bruxa! Vou já telefonar ao governador do Banco de Portugal para ele passar a contar comigo também! Yes!
4: Aquele jovem vai partir para uma missão e a família está em ânsias, dissonâncias e repugnâncias.
2: Ai, meu filho, o que vai ser do teu?

0: deixem-se lá dessas mariquices, que o rapaz sabe para o que vai e para onde vai.
1: Pois claro, meu pai. Hei de erguer bem alta a nossa bandeira e enfrentar com toda a coragem qualquer inimigo que me apareça à frente.
0: É assim mesmo, meu filho. Vê-se logo que o meu filho sai ao seu pai.
2: Ora, mas ele também é meu neto. E eu não concordo nada que ele parta assim para uma missão tão arriscada.
3: Diz bem, minha mãe. Andei eu a criá-lo com tanto arroz, feijão e batata para agora ele ir arriscar a vida às ordens de desconhecidos que ninguém conhece.
1: Oh, mãe, eu sei tomar conta de mim e hei de voltar coberto de glória.
2: Coberto por quem? Tu já lá conheces alguma glória. Tu bem lá as mulheres com que te metes. Tu tens juízo nessa cabeça e na outra também.
1: Oh, vó, esteja descansada. Bem, vou partir.
0: Vai, meu filho. Espero que nos enches a todos de orgulho pelas façanhas que faças e cometas.
3: O quê? Também lá cometas? Ai, filho, se calhar ainda apanhas com algum bloco de gelo na cabeça. Tu desvia-te, está bem? Tem cuidadinho, filho. Lembra-te sempre da tua mãezinha.
2: Oh, e da tua avó também. Não queiras ser herói, porque os heróis são os que se aleijam primeiro. E tu não vais lá ter a avó para tratar dos dois.
0: Deixa-se de mariquices. Deixe lá o rapaz e se embora, caramba.
1: Ah, pois. Eu não posso chegar atrasado, porque senão o meu chefe zanga-se comigo.
3: Talvez fosse bom eu ir lá falar com ele, para lhe pedir para tomar conta de ti e nunca te mandar avançar bem lá para a frente. Porque tu até és um rapaz modesto que não gosta nada de dar nas vistas.
1: Oh, mãe. A mãe tem cada uma. Ponha-se mansa e acalme-se, porque eu não vou para nenhuma guerra.
0: Pois é, até parece que o rapaz vai para a Síria ou para o Iraque. Vocês até deviam sentir orgulho por eu pertencer à claque dos super dragões.
1: Pronto, acaba eu para o derby. Oh pai, nota-se muito que eu levo aqui o taco de beisebol e um petardo.
0: Ora, ora, tu és um rapaz avantajado e ninguém se atreve a apalpar-te o material.
1: Adeus!
3: Ai, adeus, meu filho.
2: Adeus, meu neto.
0: Até que enfim que encontro alguma coisa cativante neste país.
3: Então, conta-me lá.
0: Olha, consegui obter um lugar cativo no Estádio da Luz.
4: Afinal, os portugueses são mais unidos do que muita gente julgava.
2: Ah, pois são, então. Os portugueses são tão unidos, que sempre que o Benfica joga, o estádio fica cheio só para os portugueses estarem uns em cima dos outros. Assim mesmo, bem unidos.
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6: Mais uma vez, nós estamos juntos, nós e Santo António. E hoje o meu convite é ir até Vinhais. Vinhais tem culturalmente uma riqueza incalculável e tem quem tenha a capacidade e a boa vontade de a comunicar aos outros. Mas vamos a Vinhais ver o Santo António ou os Santos Antónios. Além da imagem lindíssima de Santo António na igreja, temos a imagem de Santo António sobre o arco das muralhas da antiga vila e que continua a lembrar a todos o que a lenda história diz sobre a proteção que Santo António deu a quando da invasão de Vinhais. Mas temos também a capela de Santo António, construída um bocadinho fora da vila, para dar cumprimento a uma promessa feita por um almocreve. Quando, numa noite de breu, ao regressar a casa com o seu burro, viu lobos rodearem-no. Teve a noção que o seu fim estava próximo do burro também. Foi então que pediu ajuda a Santo António, prometendo em troca a construção naquele local de uma capela. E essa capela ainda hoje está lá, que no início de setembro recebe uma multidão para festejar, para agradecer, para pedir apoio a Santo António, e isto ano após ano. Sim, em Vinhais festeja-se o Santo António em início de setembro. É a festa católica de referência para a vila. Vinhais teve também o seu convento de São Francisco. As ordens religiosas foram extintas em Portugal e, à época, os bens foram saqueados, levados, divididos, a belo prazer. Vinhais pode ter tido também algumas peças que desapareceram, mas tiveram uma coragem fora do vulgar. Uniram-se e tudo o que conseguiram retirar foi sendo guardado em casas de pessoas em quem o povo confiava. Pessoas que iriam preservar em silêncio, mesmo em segredo, pois não queriam deixar o seu património desaparecer. Passaram muitos anos. Muitas pessoas faleceram, mas tiveram o cuidado de informar os seus descendentes que aquele património não lhes pertencia, porque era de todos os vinhaenses. E hoje, esse antigo convento, adquirido pela Câmara, foi sujeito a grandes obras de consolidação e exibe um dos museus mais interessantes que eu conheço a nível da arte sacra. É um museu que nos mostra a riqueza que aquela vila teve. Não são peças trazidas de outros lugares, peças de Vinhais. Um museu cheio de relíquias num espaço franciscano. E eu agora peço-lhes que, quando tiverem oportunidade, vão a Vinhais ver este espaço e outros. Dirijam-se ao Centro Cultural ou telefonam para o Centro Cultural e acreditem que, com muita cordialidade, com muita simpatia e com grande conhecimento, eles abrem a porta, eles mostram-lhe tudo e explicam-lhe tudo. E eu, Manuela Gândara, despeço-me. Até para a semana.
7: A ONU, nua e crua. A Organização das Nações Unidas, ou ONU, simplesmente, criada para promover a cooperação internacional, foi estabelecida em 24 de outubro de 1945, após o fim da Segunda Guerra Mundial, com a intenção de impedir um novo conflito daquela dimensão. Mas guerras, algumas bem grandes, para desgraça da humanidade, é coisa que não tem faltado, ainda que, até ver, felizmente, a nenhuma se aplica o qualificativo de mundial, muito embora não se ande longe disso. Na altura da sua fundação, a ONU tinha 51 Estados-membros, mas já conta 193 desde 2011, sendo que na maior parte deles imperam regimes políticos ditos de autocracias, moderadas, híbridas ou mesmo rígidas, como é o caso da Coreia do Norte. Regimes de democracia plena só mesmo no chamado mundo livre, com destaque para a Europa, honra lhe seja feita. Isto explica a descarada falsidade que tomou de assalto a ONU, que a tem afastado do pleno cumprimento dos seus objetivos fundamentais, que incluem a manutenção da segurança e da paz mundial, a promoção dos direitos humanos, o auxílio ao desenvolvimento económico e ao progresso social, a proteção do meio ambiente, a ajuda humanitária em casos de fome, desastres naturais e conflitos armados, sem esquecer a igualdade de género e o empoderamento das mulheres. Doloroso é constatar que, contrariamente ao que a ONU deveria evitar, a miséria, a guerra, a peste e a perseguição alastram sem controle. De que são exemplos trágicos a maior parte dos países africanos, ou no caso da discriminação feminina, o Irão dos Ayatollahs. Não deixa de ser escandaloso, por outro lado, que o Prémio Nobel da Paz 2026, atribuído com a bênção da ONU, esteja a ser usado como arma de guerra e silencie as perseguições e chacinas cometidas pelos apaniguados. Esta é a ONU, nua e crua, que Guterres delega ao seu substituto, Henrique António Pedro.
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9: Tempos idos, vidas acabadas. Quem viveu a sua meninice e a sua juventude em Mirandela, como foi o meu caso, não se lembra só de casos exemplares de civismo, de respeito, de cidadania. Naquele tempo era normal a promoção do achincalhamento a seres humanos pela forma como se apresentavam perante a sociedade, era um motivo de chacota e aviltamento do seu estado e da sua condição. Nunca partia dos mais novos, mas sim de mais velhos e muitas vezes com alguma condição de vida económica e social, mas que no fundo tinham também instintos condenáveis, que era de se servirem da inocência de outros mais jovens ou de servis quem pagavam um copo de vinho para menosprezarem outros seres humanos e se tornavam em verdadeiros farrapos humanos, permeáveis aos abusos e às provocações das quais não tinham coragem de ripostar nem força mental para o fazer. Não raras vezes se viam pessoas a serem chuvalhadas por várias razões, mas quando o seu ar cansado, o seu corpo dobrado, as suas vestes andrajosas e gastas, o seu rosto demonstrava nas suas rugas o sofrimento com que vivia e as agruras pelas quais deveria ter passado, alguém que, precisando de se rir, instigava outros que poderia gozar, rebaixar e espezinhar. E como muito em voga naquele período se dizia, se não tens medo, chega-lhe o dedo molhado. Depois do seu vil trabalho, era mandado com 5 croas no bolso, uma tasca das proximidades, beber um copo de vinho como pagamento pelo seu ignóbil trabalho perante a vítima. Depois era o saborear do prato produzido por tão importantes criaturas, acabando por fazer parte das tertúlias mais tarde reunidas a uma mesa de café numa tasca frequentada por todos. Eram tempos de sujeição e de silêncio por parte das vítimas, que nada podiam fazer, além de receber a sua humilhação. Outros, porque não concordando com este tipo de rebaixamento e provocação, deixavam o grupo para não ser cúmplice. Mas quantos destes seres humanos, na sua necessidade de sobrevivência, tinham de sujeitar a este tipo de sevícias? Porque na sua juventude passaram por situações que muitos dos que usavam não seriam capazes de sobreviver. Quantos, porque os pais com necessidade de trabalhar, os metiam num cesto de vime e para os manterem calados e quietos lhes davam um biberão, não de leite como seria o normal e recomendável, mas sim de vinho. Para confirmar esta propositura, estão as estatísticas de então de que mais de 50% dos transmontanos sofriam de alcoolismo. E muitos destes se tornaram refratários à educação, ao respeito e à vida, não por culpa deles, mas das situações de vida em que se inseriam. Depois a sociedade, que também não primava pela educação convincente, se encarregava de fazer o resto. Se já eram desenraizados, ficavam sós no mundo e tinham de se fazer à estrada. Muitos enverdavam pelo roubo e pelo crime. Outros iam trabalhando para ganhar alguma coisa para satisfazer, sobretudo, o seu vício. Souberam e sentiram na pele a vergonha do seu estigma e a perseguição pela sua condição humana. Quem não se lembra da senhora Clementina das Agulhas, do Mutile, do Fonseca do Palaçolo, da Farturas, do Lelinho Cagaio, do Bau e de tantos outros e as sevícias a que muitas vezes eram sujeitos? Quem estiver isento de qualquer atitude perante eles, ou pelo menos perante um, que lhes atire a primeira pedra. Eduardo Botelho.
10: 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Olá, caro consumidor, seja muito bem-vindo a mais uma rubrica da DECO. Os consumidores de gás natural no mercado regulado vão sentir um novo aumento na fatura. As tarifas definidas pela ERS para o novo ano de gás, que começou a 1 de outubro, representam uma subida de 6,4% face ao ano anterior. As novas tarifas vão vigorar até 30 de setembro de 2027 e terão um impacto direto nos consumidores que permanecem no mercado regulado. Já quem está no mercado livre poderá não sentir alterações imediatas. Ainda assim, outubro é uma altura importante para estar atento, pois muitos comercializadores aproveitam o início do novo ano gás para rever os preços das suas ofertas. Segundo a ERSE, o impacto na fatura do gás natural, incluindo taxas e impostos, para as tipologias de consumo mais representativas, um casal sem filhos ou um casal com 2 filhos, traduz-se num aumento entre os 91 cêntimos e 1,62 euros na fatura mensal. As tarifas de acesso de redes também sofrem um aumento de aproximadamente 10 cêntimos por kWh, no caso dos clientes em baixa pressão, com consumos inferiores ou iguais a 10 mil metros cúbicos ao ano, onde se incluem os consumidores domésticos. Este aumento das tarifas de acesso de redes será sentido por todos os consumidores. Por isso, Tenha em atenção que, para todos os consumidores, a nova fatura de gás terá informação sobre a atualização das tarifas de acesso de redes. Por fim, para todos os consumidores, é a altura ideal para utilizar simuladores para comparar e escolher a melhor oferta comercial. Para mais informações, recursos ou dicas de poupança, visite o nosso portal de energia em eva.deco.pt. Se tem dúvidas e precisa de apoio com questões relacionadas com a energia, encontre o Balcão de Habitação e Energia mais perto de si. Estamos aqui para o ajudar. Obrigada por estar desse lado e até breve.
11: Olá, meu nome é César Joaquim Lisandro Cresce. Já tenho idade para ter juízo e venho de Balda Fife, ali do Nordeste Transmontano.
12: Antigamente, um rapariga com 12 anos já sabia rachar a lenha, guardar o gado, mudar a roda e levar uma saca de batatas sem andar a chamar para o fisioterapeuta, pô. Agora, com 25 anos, pede à mãe para telefonar ao médico porque tem vergonha de falar com desconhecidos. Antigamente, quando um pai dizia assim, olha, vais levar uma lamparina? O filho nem perguntava porquê. Começava logo a fazer uma revisão mental aos pecados todos desde o batismo. Agora, o pai diz assim, larga o telemóvel e vem jantar. E o filho responde, ai, não me levantes em voz, que estás a afetar a minha energia. Energia? Antigamente a energia que havia era do cabo da vassoura a chegar-se ao lumbo, pô. Nós chegávamos da escola com a nota negativa e escondíamos o teste no 15 de contrabando dos carabineiros. Agora chegam a casa com a negativa e dizem assim, a professora não sabe explicar. E os pais ainda vão à escola a discutir com a professora. Antigamente a professora dava-nos uma lambada. Chegávamos a casa, contávamos aos pais e levávamos outra por termos obrigado a senhora professora a cansar o braço, pô. Nós brincávamos na rua, caíamos, folávamos os joelhos, cuspíamos na ferida e continuávamos a vida. Hoje um criança tropeça na sombra e já aparecem 3 psicólogos, 4 terapeutas e 3 ou 4 publicações no Facebook, boss. Hoje o meu príncipe viveu um momento muito difícil na vida dele. Momento difícil? Momento difícil era antigamente, quando a bola caía à porta da tia Maria Rachadinha. Caralho, que aguardava até termos 8 anos. Entrar na casa daquela mulher era como entrar num Afeganistão sem capacete, boss. Também não vou dizer que antigamente era tudo bom. Havia muita brutalidade, pouca conversa e sentimentos guardados, aquilo que parecia um presunto na salgadeira, boas. Mas agora também exageramos. Queremos proteger tanto a canalhada. Qualquer dia chegam aos 30 anos e ainda precisam que a mãe descasque a banana e que diga que são especiais, boas. E aos princesos ofendidos, desligai a internet e rachamos é 2 cavacos e depois falamos. Caralho, esta coisa na maluca que eu nunca vi. Caralho.
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14: Manobras ABC até ao Z. Dicionário enciclopédico. M, letra M. Macadam. Nome masculino em engenharia, é o pavimento das estradas inventado pelo engenheiro escocês Macadam. Nascido no século XVIII, o piso das estradas é constituído por paralelepípedos de granito assentes sobre uma base de brita e dispostos em espinha, devidamente enquadrados pelas bermas. Macambúzio. Adjetivo. Triste, surumbático, carrancudo, embezerrado. Macambuzice, nome feminino, qualidade, estado ou comportamento de macambúzio. Macanjo, adjetivo, na gíria, significa reles, desajeitado, velhaco. Como nome masculino, significa moeda falsa.

Viva, a solidariedade marca pontos neste final de século, derrubando finalmente o poder dos senhores do mundo, esquecidos dos valores da humanidade.

0: 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Um homem de 68 anos foi detido pela GNR na passada segunda-feira por suspeita do tráfico de estupefacientes no concelho de Bragança. A operação resultou na apreensão de mais de 2.500 doses de AX, cocaína e 1.875 euros em numerário. A detenção foi realizada pelo Núcleo de Investigação Criminal no âmbito de uma fiscalização rodoviária. Segundo a GNR, o homem evidenciou nervosismo perante a presença dos militares, o que levou à realização de diligências policiais. Na sequência de uma busca à viatura, foi detectado estupefaciente. A operação incluiu ainda uma busca domiciliária. O detido foi constituído arguido e deverá ser presente ao Tribunal de Bragança para a aplicação das medidas de coação. O município de Miranda do Douro apresentou uma candidatura ao Programa Regional Norte 2030, destinada à proteção, recuperação e valorização do património natural do Parque Natural do Douro Internacional, no investimento global de cerca de 1 milhão e 400 mil euros, como conta o jornalista Filipe Ventura Alves.
1: A candidatura apresentada pelo município de Miranda do Douro foi aprovada e integra 7 ações que abrangem diferentes áreas do território, com intervenções na recuperação de habitats, renaturalização da paisagem, melhoria de percursos e miradouros, educação ambiental e envolvimento da comunidade. A Presidente da Câmara Municipal de Miranda do Douro, Helena Barril, revela que o investimento prevê intervenções desde São João das Arribas às Arribas de Freixosa e às margens do Douro em Sindim.
2: 1.400.000 euros e o objetivo único desta candidatura é criar medidas e criar estes projetos para proteger, para recuperar e continuarmos a valorizar aquele que é o nosso parque, que é o Parque Natural do Douro Internacional. E temos várias intervenções previstas para o miradouro do São João das Arribas e as acessibilidades, melhoramento na acessibilidade, a criação também do centro de conhecimento para o restauro da natureza. Este projeto é importante também para a cidade de Miranda.
1: Uma das principais apostas será a transformação da antiga estação de camionagem de Miranda do Douro num centro de conhecimento para o restauro da natureza, com exposições, conteúdos multimédia e atividades de educação ambiental dirigidas a instituições, escolas e à Universidade Sénior do Conselho. Está ainda prevista a recuperação de percursos, acessibilidades e áreas de vegetação, incluindo a substituição de cerca de 10 hectares de monocultura por espécies autóctones. O objetivo passa por reforçar a biodiversidade, proteger os solos e criar faixas de contenção de incêndios, tornando o parque mais resiliente e com melhores condições para quem o visita.
2: Eu acho que no fim, quando se concretizarem e conseguirmos executar todos estes projetos, o parque vai se tornar um território mais resiliente. Se queremos apelar que as pessoas nos visitem, também temos que criar as condições para que as pessoas façam a visitação em total segurança. Parte deste investimento passa por essa perspectiva de melhorar as condições de visitação do parque e temos consciência de que a preservação, quer da fauna, quer da flora, passa também muito pela ação que as pessoas têm junto do território do parque.
1: O primeiro procedimento para uma das intervenções já foi lançado a concurso. Segundo Helena Barril, os projetos têm como prazo de execução julho de 2027, embora possa vir a ser necessário prolongar esse prazo.
0: A candidatura, agora aprovada, integra 7 ações que abrangem diferentes áreas do território. O investimento é de cerca de 1,4 milhões de euros e o prazo previsto é até julho de 2027. De 30 de outubro a 1 de novembro, Chaves volta a proporcionar um dos tradicionais acontecimentos da região, a Feira dos Santos. Com uma história secular e uma forte identidade cultural, os Santos continuam a ser um momento de encontro para famílias, visitantes, comerciantes e comunidades de toda a região. Durante 3 dias, as ruas da cidade de Flaviense vão ser palco de um grande encontro entre tradição, comércio, cultura e animação, reunindo 530 expositores e feirantes numa das maiores feiras de rua do país, como refere o presidente da Associação Empresarial do Alto Tâmega, Vítor Pimentel.
3: A edição de 3 dias inicia no dia 30 de outubro, na chamada Feira da Lã, continua no dia 30.

0: Tem um com o dia conhecido mais dedicado à agricultura e ao gado, à pecuária, e termina no dia de Todos os Santos. Naturalmente que mantemos um trajeto pelo centro da cidade, que já é bastante conhecido e usual. Possuímos também, durante os 3 dias, muita animação de rua, animação em palco, portanto, um palco central que ficará no Largo Geral Silveira. Nas 2 noites teremos música ao vivo e depois, naturalmente, tudo aquilo que é um acrescento à Feira dos Santos, é uma tradição, desde o concurso agropecuário, ao Festival Gastronómico do Polvo, à exposição de automóveis e máquinas agrícolas e também ao stock-out no centro da cidade com o nosso comércio local.
1: Para Vítor Pimentel, esta feira tradicional atravessa grandes desafios e o investimento tem vindo a crescer substancialmente.
0: Um investimento cada vez mais difícil de gerir, porque sabemos naturalmente que os custos operacionais têm subido em larga escala e a Feira dos Santos acaba também por ser vítima disso mesmo. E naturalmente que nós não podemos cobrar aos nossos expositores, inflacionar o preço dos nossos expositores na mesma proporção e, portanto, obriga-nos a uma gestão muito cuidada e muito assertiva para que a Feira dos Santos continue a ser possível de se realizar em Chaves, porque é uma feira histórica, possivelmente, e não tenho dúvidas, uma das maiores feiras de rua da Península Ibérica. Recebe a cidade imensos visitantes, que se nota perfeitamente, quer pela hotelaria, quer pela restauração, que estão inteiramente lotados. Também todo este investimento e todo este empenho valem a pena.
1: A Feira dos Santos vai estender-se por várias ruas e artérias da cidade de Chaves, chegando a ter mais de 4 quilómetros de extensão. Ao longo de 3 dias, são vários os motivos que os Santos oferecem aos visitantes, com um programa que conta com música, folclore, artesanato, gastronomia, produtos regionais, divertimentos e muita animação. Organizada pela ACISAT, em colaboração com o município de Lavienço, a Feira dos Santos volta a afirmar-se como um dos grandes momentos de celebração de identidade e das tradições de Chaves e de Trás-os-Montes. O município de Mirandela revela em comunicado que estão abertas até 30 de novembro as candidaturas às bolsas de estudo destinadas a estudantes residentes no concelho de Mirandela que ingressem ou frequentem estabelecimentos de ensino superior, público, particular ou cooperativos, devidamente homologados, no ano letivo 2026-2027. O Executivo Municipal adianta que deliberou a atribuição de 45 bolsas de estudo, correspondendo cada uma a um valor mensal de 100 euros, no montante global máximo de 45 mil euros. Segundo o município, a atribuição destas bolsas tem por finalidade apoiar o prosseguimento dos estudos a estudantes com aproveitamento escolar que se veem impossibilitados de o fazer por insuficiência económica do seu agregado familiar. Além disso, diz ainda o município que pretende colaborar na formação de quadros técnicos superiores residentes no concelho, contribuindo para um maior e mais equilibrado desenvolvimento social, económico e cultural. As candidaturas deverão ser formalizadas através do preenchimento do impresso disponível na página eletrónica do município, podendo optar pela submissão online ou pela entrega em papel nos serviços municipais. O formulário deve ser acompanhado pelos documentos comprovativos das condições de acesso.
2: O poder do voto. Seremos todos Mari Carmen e apostas online, a ilegalidade. 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
4: Olá, alô, alô, boa noite.
2: Vizinhança atenta ao que se passa muito além do nosso quintal. Em tempos de incerteza, há quem arrisca os trocos no jogo, mesmo a quem não sobra até ao fim do mês. Temos o flagelo da raspadinha e não só, mais à frente nesta reunião. Antes disso, aqui ao lado, avaliamos o superpoder de uma avózinha que, aos 87 anos, acaba de derrubar El Gobierno. Seremos todos Mari Carmen. Já lá iremos também. Porque, para começar, o Ricardo Garcia traz desta vez o poder do voto. Ricardo, está a referir-se ao ato eleitoral do país irmão, as eleições do Brasil, as eleições de nossos irmãos marcadas para daqui a um mês, ou à votação da Generalidade do Orçamento do Estado, que está por horas?
5: Trago este tema em duplo sentido, mas vou começar exatamente pelas eleições do Brasil. Mais uma vez veio-se provar que o facto de haver eleições livres e vivermos em Estados democráticos, o voto faz algum sentido. Às vezes o voto não faz sentido em alguns Estados, mas no Brasil acabou por dar uma larga vantagem nesta primeira volta a Bolsonaro, tendo até surpreendido todas as sondagens que...
2: Larga, vamos por aqui, aspas, não é? Estamos
4: 2 ou 3%.
5: Sim, mas 2 ou 3% em termos de representação de voto ainda é uma diferença
2: são
5: muito...
2: São os milhões de
5: exatamente.
2: Votos.
5: O poder do voto, num tempo de hoje e na atualidade como vivemos, em que a grande bandeira da esquerda e da extrema-esquerda é sempre o papão do fascismo e que vem aí o medo e é através do medo que tentam fazer as campanhas eleitorais, o Brasil veio demonstrar que o povo efetivamente, pelo menos lá, conseguiu acordar um bocadinho para a realidade e desligar-se de um socialismo completamente ultrapassado do Lula, muito inspirado ainda nos tempos do nosso grande líder aqui, José Sócrates, que as manhas aprendeu as todas com o
2: só bom, para é? Recordar, professor. Eu não sei se está a cantar assim, Vitória,
5: estou a cantar
2: mais.
5: Vitória nenhuma.
2: Recordo-lhe
5: estou a
2: que ainda vamos ter uma, como eles chamam, um segundo turno.
5: Sim, mas os dados, pelo menos indicam até ao momento que nunca nenhum presidente ficou em segundo lugar na primeira volta, conseguiu a ser eleito na primeira volta, e a mudança, acho que ali que é o que eles dizem em Minas Gerais, que é um bocado o retrato de todo o Brasil, o facto de ter virado completamente...
2: Tradicionalmente aquele Estado normalmente acerta sempre no...
5: Exatamente.
2: No
5: e até com uma votação muito reforçada, e para além também teria lá um bom candidato em termos de deputado, que é o Nicolás Ferreira, que tem feito uma campanha até muito ativa nas redes sociais. Agora, obviamente, nós termos o direito ao voto muitas das vezes não quer dizer que nós vivamos propriamente numa democracia, temos Estados que assim o fazem, desde a Rússia ou o Irão também tem direito a voto, agora
2: aqui
5: não vivem é propriamente
2: próximo,
5: numa democracia. Penso que para aquilo que nós entendemos de democracia ocidental e da forma como nós nos estruturamos em termos de Estados e para além de estarmos dentro da União Europeia, penso que o voto para as democracias ocidentais, mais do que ser um voto útil, deveria ser um voto com mais utilidade, conseguirmos envolver também os cidadãos mais diretamente nos atos eleitorais, e temos a Suíça, por exemplo, que é um ótimo exemplo de como consegue aproximar mais os cidadãos dos próprios atos eleitorais, porque se dá efetivamente poder de decisão ao povo em questões estruturais do país e não simplesmente renovarmos a lista de candidatos, seja a cor como for, neste caso aqui em Portugal, de 4 em 4...
2: Isso, ou até a própria inclusão dos cidadãos na política, não é? Mais
5: proximidade, mais literacia, acho que o facto, se calhar, nós...
2: Formos... Isto para dizer que, por exemplo, uma das coisas que nós, à distância do oceano que nos separa do Brasil, neste caso, talvez a frase mais dita é que o Brasil merecia melhor. Enfim, partidarita à parte, obviamente quem é Lula é Lula, quem é Bolsonaro, mas a qualidade dos candidatos, quer de um, quer de outro, fica muito aquém para um país de tantos milhões de habitantes, não acha?
5: Eu acho que essa crise existencial de bons políticos no Brasil, efetivamente, já não é de agora que tem acontecido. Aliás, para terem tanto anos com o Lula no poder, isso é um reflexo da má qualidade que existe em termos de políticos. No entanto, acho que daquilo que tenho acompanhado, tanto à direita como à esquerda no Brasil, por acaso tem surgido uma nova geração com outro tipo de postura de fazer a política. Acho que os brasileiros também vivem as eleições de uma maneira completamente diferente daquilo que nós...
2: Sim, já agora ainda assim, o que se ouve também muito falar é da dinastia Bolsonaro, no caso, não é?
5: Certo.
2: O que também não é bom para uma eleição democrática como nós
5: também podemos considerar então a dinastia do Lula até aqui, porque não?
2: A do Lula, Filipa Cerqueira, temos um problema. O homem tem 80 anos, qual o Ronaldo da política? Quer dizer, aquilo não vai durar sempre, não é?
5: Ela ouviu-se ao Senado do Brasil.
2: Também.
4: Sim, é verdade. Os dois candidatos têm aqui, um tem 80 anos, outro tem metade da idade, mais ou menos. É verdade. Mas há uma coisa curiosa. Há uma coisa que posso concordar aqui com o Ricardo, é que é verdade. O poder do voto está completamente diferente. Antigamente, o voto... Antigamente, não. Há muita gente que continua a votar assim, mas o voto passou muito de votar num projeto para votar contra alguma coisa. É um voto de rejeição.
2: Já se verificou nas últimas eleições.
4: Sim,
2: claro.
4: Verifica-se muito. Isto acho que é algo mundial.
2: Em países, em casos como é este, notoriamente, em que as eleições estão completamente polarizadas, não é?
4: Completamente.
2: Havia
4: e acho que
2: talvez
4: isso...
2: uns 15 candidatos e
4: temos agora...
2: o terceiro ficou abaixo dos 3%, não é?
4: Sim.
2: Com todos os outros
4: para
5: trás. Pensado até para alguns deputados.
4: Lula ou Bolsonaro, sim. Poloriza-se muito e é isto que se vê. É que as pessoas querem é ter razão sobre o outro, não querem mostrar que têm um melhor projeto ou mostrar. Querem ter razão. Querem ter razão sobre a outra pessoa. Ou estás comigo ou estás contra mim. Ou eu não vou votar neste, vou contra votar contra aquele.
2: Isso é uma polarização, acontece... por definição.
4: Exatamente. Não é? Exatamente. E é o que é que acontece. E acontece muito também no Brasil. E é engraçado ouvir isto de Ricardo e ouvir falar disto do... E o que aconteceu vai muito para ali. Para além disso, se calhar não tens conhecimento daquilo que o Lula fez pelo Brasil, mas trago-te algumas coisas. Tirou milhões da pobreza, o salário mínimo teve valorização real, a desigualdade caiu, o Brasil saiu do mapa da fome, que depois voltou para lá com o Bolsonaro e foi Lula que voltou a tirar o Brasil do mapa da fome. Há aqui inúmeros casos e o papel que Lula teve no Brasil é indiscutível. Agora, também, não é só coisas positivas, naturalmente, muitas daquelas pessoas que Lula tirou da pobreza estão agora a votar Bolsonaro, porque ele não conseguiu fazer perdurar essas medidas sociais que ele foi tendo, olhou se calhar muito única e exclusivamente para estas questões de pobreza, que efetivamente era uma realidade do Brasil e que ele conseguiu tirar, mas depois as pessoas, não é, o estado de vida a aumentar, também querem que continue a haver esse progresso, e é isso que se reflete, se talvez o Lula estar em segundo
2: assim,
4: não
2: politicamente,
4: primeiro.
2: Filipe, o que dizer de um, neste caso, de um líder, e de um líder forte, quer gostemos dele, quer não, penso que é reconhecido, Lula já é a 8ª vez que se candidata.
4: Sim, sim, sim.
2: O que dizer em termos políticos de alguém que, como se costuma por cá dizer, secou o partido ali à volta e não se vislumbra...
4: Secou o partido, secou toda a esquerda do Brasil.
2: Sim, não se vislumbra sequer um sucessor.
4: É o problema, é isto. O Lula fez muito bem ao Brasil, e fez, mas as pessoas não vivem daquilo que fez no passado, vivem daquilo que fez no presente e aquilo que têm a visão para o futuro. E obviamente com um candidato de 80 anos, não é? E é verdade que toda a esquerda ali secou, não só o partido, mas toda a esquerda, não há uma solução. É o Lula, efetivamente, é indiscutível aquilo que ele fez pelo Brasil. O Brasil não era o que é se não fosse o Lula, estava muito, muito pior, como já esteve com o Bolsonaro. Agora, se voltar a seguir pelo mesmo caminho, vai voltar
5: Brasil,
4: a estar.
5: O Lula já tinha ganho as eleições, credo.
4: Sem dúvida, entre estas opções, sem dúvida que voltava Lula, isso não há dúvida nenhuma. Agora que fico triste. Isto por não haver outra solução também, claro, obviamente 80 anos também não é uma solução de futuro.
2: Coisa que marca também, infelizmente, aqui as eleições e um bocado a vida daquele país é a corrupção, quer de um lado, quer do outro. Ambos foram acusados, aliás, um deles está preso agora, ainda que...
4: Sim, casos muito diferentes, muito distintos.
2: Sim, são casos distintos, mas são casos com a justiça, que envolvem também, de certa forma, ali outros poderes, como o judicial, aquelas misturas todas que existem. Por outro lado, o próprio Lula também já esteve preso, por um caso mais, vamos dizer, mais expressivo, não é? Aquele país tem solução?
6: Assim, na minha opinião, eu acho que aquilo é um país que está completamente corrompido, seja pelo poder que os grandes grupos criminais têm, tanto dentro como fora, ou seja, é uma influência que neste momento já é completamente internacional, a meu ver. Eles têm muito poder, principalmente judicial, controlam os juízes, controlam as decisões e, portanto, acabam por ser eles a decidir o que é que...
2: Vemos
6: também...
2: os próprios juízes, que foi, por exemplo, que... Enfim, entalou, perdoem uma expressão ali, o clã Bolsonaro, que estão com os juízes, não é? Que passaram da política
4: mesma parte
2: para...
4: Sim, quando o Lula também era da família Bolsonaro.
6: Eu acho que isso é um problema estrutural deles, que já está enraizado naquele país a própria corrupção. Mas voltando um bocadinho aqui à questão do poder do voto e tudo, eu pelo menos atentei a uns vídeos já há uns dias atrás e achei engraçado o que é o poder do voto, em sentido lato é... a pessoa ter o poder de poder votar em quem decide e quem entende. Só que eu acho que, por um lado, e é isso que eu acho engraçado e caricato, é que, por um lado, acho que há mais informação, há mais veículos de informação, nomeadamente Portugal é um desses exemplos, com podcasts, YouTube e tudo, que nas últimas eleições tem-se visto cada vez mais isso, e até através de programas engraçados e que se pode conhecer as histórias dos candidatos e tudo, e acho que isso aproximou a juventude da política.
2: Dá-lhes muitas vezes o seu lado mais humano, não é?
6: Exatamente,
2: mais
6: e também, a meu ver, cria um pouco a curiosidade também querer saber mais e começar a pesquisar mais sobre a política e sobre o partido e sobre o candidato. Mas, por outro lado, também vejo mais desinformação. E é engraçado ver-se N entrevistas de que são pessoas que estão em manifestações ou estão na rua a votar pelo partido e a gritar. Depois vou-lhe perguntar o que é a direita, o que é a esquerda, o que é o fascismo. Eles não sabem responder. O fascismo é o fascismo, a esquerda é a esquerda, a direita é a direita e não sabem medidas, não sabem nada em concreto.
5: Porque também qualquer coisa vira o fascismo e se o completamente sim, fora do contexto histórico do que é, sim, do que
6: mas,
5: é o fascismo.
6: Mas isto para dizer o quê? Que muitas das vezes, e era o que a Filipa estava a dizer e bem, é o ir contra o outro. Nós não queremos saber, o que é que nós estamos a votar ou a defender, não é? Há aquela ideia de que ir contra e vai-se contra e acabou. E acho que isso é que está errado. Ou seja, há mais informação, mas há mais desinformação também. E acho que é isso que poder do voto que diminui. E também, precisamente, só para terminar...
4: Há mais informação, mas vive-se mais na bolinha da razão, não é? Esta é a minha bolinha, vou
2: acabo
4: ver
2: depois
4: só...
2: por ter acesso apenas ao consumo daquilo que eu vou vendo e ouvindo, não é? E depois acaba por haver ali...
6: E depois só para terminar, mesmo rápido esta questão, que era do poder de voto, que eu também entendi esta questão assim, que é, quanto mais próximo nós estamos do voto em quem estamos a votar, mais conhecimento temos, que era o que estávamos a falar, e dou o exemplo da União Europeia, que toda a gente em Portugal, grande parte, não digo toda a gente, mas quem vota para a União Europeia nem sabe sequer o que é que a União Europeia decide ou o que é que isso se vai traduzir no nosso dia-a-dia, depois através da emanação de diretivas e regulamentos e tudo.
4: Sim,
6: né?
4: Na estrutura que existe, sim, ali exato. À volta, o Parlamento.
2: Bom,
4: sim,
2: o que sim. terá desta vez a dizer alguém que sim pode falar com toda a propriedade e que sabe o que é o poder do voto, à exceção, claro, de outros que foram, por exemplo, a votos na
5: Associação de Estudantes.
2: Na Associação de Estudantes, ou para diretor de turma. Que...
5: Era salvar aqui esta idolatração da Filipe ao Lula e recordar tudo tão bom que o Lula fez pelo país, que metade delas até
4: se tem a
5: ver,
4: criticar, não é?
5: Tem a ver com o desenvolvimento
4: mas tu só tens, é ouvido seletivo, não é?
5: Mas esqueceu-se, por exemplo, de falar da Petrobras, que também foi um grande feito do Lula. Agora a questão do Banco Master.
4: Lá está. Tem que estar contra alguma coisa, não é? Não se pode falar de um projeto.
5: Ou então Magalhães também foi grande feito.
2: Nós falámos de forma abrangente nos casos de corrupção.
4: Não, mas lá está, temos de estar contra.
5: Nós temos de distinguir
4: coisa.
5: Aqui duas coisas que é essencial.
2: Rapidamente,
5: e muito rapidamente. A prisão do Lula com a prisão do Bolsonaro não tem nada a ver uma coisa com a.
4: Ninguém estava a comparar.
5: A prisão do Lula foi com efeitos de corrupção efetiva. A prisão de Bolsonaro ainda muita coisa vai ter que ser esclarecida. A campanha no Brasil, essencialmente, foi prejudicial. Foi centrar-se na questão da corrupção no Supremo Tribunal Federal e as consequências que aí de bem. O problema disto é que as democracias são feitas para maiorias e não para minorias. E as minorias têm que sempre, ficam sempre para trás, naturalmente, porque o sistema assim o permite. O sistema assim faz essa causa e efeito. E ainda bem que nós vivemos em democracias. Continuamos igual a ter um debate sério, acho eu, no sentido de o socialismo se confundir muito com a democracia, mas isso será, pois, para outro tema futuro.
2: Filipa.
4: Eu acho que toda esta intervenção do Ricardo só vem provar a minha primeira intervenção, que foi mesmo esta. Nós não estamos a olhar para projetos, não estamos a... É estar contra alguém. O Ricardo está contra o socialismo, está contra esta opinião.
5: Então tu não estás contra ninguém na política.
4: Eu não estou contra ninguém, estou contra ideias. Não é possível. Estou contra ideias, obviamente. Não é contra pessoas, é o que eu queria dizer. Não, mas acho que o teu discurso mostrou isso. Eu não estou contra pessoas, não estou contra ideias. É isso que se deve discutir. Não é que se esta pessoa é melhor ou a pior. Tu é isso, não é? É contra o Sócrates, contra o Lula, contra o socialismo. Tu é que tens que aplicar.
2: Não temos aqui nenhum votante no Brasil, imagino se tivéssemos. Vai fechar este assunto. José Ribeiro.
6: Pronto, para terminar e agora para acalmar um bocadinho aqui os ânimos, acho que o importante a reter é que o voto é, para além do direito, é também um dever e entendo que tem que ser feito com consciência e que pelo menos, e isto aqui também é uma coisa interessante, e pegando um bocadinho na idade dos 80 anos do Lula, acho que cada vez mais também devíamos pensar em ter representatividade mais juvenil e mais próxima das ideias. Exatamente. Que nos
4: ou mais que
5: uma deixa.
2: Mais uma vez aqui implícito e votado unanimemente, penso eu, de que apesar de tudo a democracia é o pior de todos os sistemas,
4: à exceção
2: de todos os outros, não é? Bom, é assim de 15 em 15 dias, aqui na Terra Quente FM, temos a bela da discussão, agora já com um novo tema, que tem trazido às ruas de Espanha o protesto pela falta de habitação acessível. Ficam assim para segundo plano os casos de corrupção a envolver Pedro Sánchez, o primeiro-ministro, ou a sua gestão do problema de Ceuta, invadida diariamente por centenas de imigrantes desde o verão. Filipa Cerqueira, se por cá o tema a habitação está complicado, o que dizer dos 8 anos de governo de Sánchez aqui ao lado em Espanha, que chegou agora ao fim? Seremos todos Mari Carmen?
4: Sim, pronto, esta já é uma questão que não ia tanto pegar na questão de Espanha, não queria entrar tanto por aí, senão vamos voltar a discutir aqui com o Ricardo. Independentemente disso, a verdade... Também eu, também estava a debater ideias, não é? Um contra o outro. É verdade que isto despulsionou
2: Expultou,
4: exatamente, devido à crise habitacional e deste último caso da Mari Carmen, e achei interessante trazer esse tema aqui, até pela dualidade dos acontecimentos. Se por um lado em Espanha Mari Carmen, uma mulher de 87 anos, que salvo erro 60% de incapacidade, ou coisa 50%, qualquer coisa desse género, foi despejado numa casa onde vivia há décadas e o povo uniu-se.
2: Argumento tudo dentro da lei.
4: Sim, certo? Sim, e isso não está em questão. Mas o povo uniu-se para colocar aqui no centro, outra vez, a discussão da proteção do inquilino. E, ao mesmo tempo, em Portugal, aprovou-se aqui, na generalidade, uma reforma...
2: Atenção, é preciso dizer que em Portugal, um caso Mari Carmen não teria lugar, porque já existem essas proteções, não é?
4: Concluindo, a dualidade é, em Espanha, aconteceu isto, o povo saiu à rua para colocar em debate, no centro do debate, a proteção do inquilino. Em Portugal, aprova-se uma lei... na generalidade, que volta, ou não é que volta, mas que liberaliza aqui os contratos de arrendamento. Acabam-se o limite de 2% na renda, facilita-se os mecanismos de despejo,
2: flexibiliza-se a calção. Mas, Filipe, estamos sempre a falar de novos contratos, certo?
4: Não é novos contratos, não.
2: Sim, não. Isso que estou a dizer é para novos contratos.
4: Estas coisas. Mas se eu conseguir terminar um pensamento de início ao fim e depois percebem onde é que eu quero chegar.
2: Tentar clarificar quem nos ouve, que é para não
4: ouvir. É novos contratos, o limite de 2% da renda.
2: São velhinhos em Portugal que estejam instalados em casas há 50 anos, isso não vai acontecer.
4: Não acontece isso, mas já não acontece. Aquilo que acontecia, vai haver atualização dos contratos. Dos contratos a partir de 1990. Salvo erro, ou seja, estamos a liberalizar mais contratual. O governo quer efetivamente, o objetivo do governo, não sei qual é disponibilizar casas. Mas essas casas serão disponibilizadas é com renda acessível? Essas casas que são disponibilizadas, salvaguarda que essas casas...
2: Há confiança em quem tem as casas para
4: essas casas, alguém garante que essas casas que serão disponibilizadas não irão para o alojamento local? É as questões que eu coloco. E além disso... A outra coisa que eu queria comparar era aquilo que está a acontecer em Portugal para aquilo que acontece noutros países, na Europa, países muito, muito marxistas, não é? Por exemplo, o governo alemão, não é? Que prolongou até 2029 o travão das rendas. Na Áustria também, um governo que alargou a limitação das subidas às rendas e aumentou de 3 para 5 anos a duração mínima de muitos dos contratos. Na Escócia, por exemplo, nas zonas sujeitas a controlo, o limite é a inflação mais um ponto percentual, nunca superior a 6%, ou seja, Portugal está a ir completamente na posição contrária do que aquilo que está a haver noutros países. E aquilo que a única coisa que eu quero... Eu percebo que a habitação, para uns, é efetivamente um ativo, mas para outros é uma casa. E eu só quero perceber em que lado é que estamos.
2: Sim, já lá vamos. Para esses casos todos também, esses países que citou não têm lá rendas anteriores ao honorário. A 1990.
4: Isso
2: são todas. Isto para dizer que
4: estamos a fazer. Não, mas o que estamos a fazer.
2: Tem outras defesas, não é?
4: Tem outras defesas. O que eu estou aqui a falar não é só da questão de despejos.
2: Claro.
4: É da solução à habitação.
2: Porque até no caso dos despejos, e agora...
4: Eu estou a pegar aqui em dois episódios que não é para paralisar, não é paralisar, mas para fazer a comparação.
2: Sim.
4: Fazer a comparação direta, mas é para percebermos que há uma crise de habitação, não é só aqui. Em Espanha aconteceu esta crise.
2: As coisas estavam muito diferentes em Espanha e Portugal.
4: Voltou-se a colocar
2: em Portugal também não há aquela.
4: Voltou-se a colocar o inquilino no centro e nós estamos não estamos a focar-nos na habitação como um problema que ele deveria ser. É essa a questão.
2: Vamos passar, se calhar, para um jurista,
4: claro.
2: Se me dá licença agora. Aqui em Portugal a coisa está tão presa ou tão liberal que é impossível, por exemplo, haver o caso de haver ocupas com a dimensão que há em Espanha, quer dizer, que é uma coisa absolutamente, no século XXI, haver essas coisas. O que é que andou Pedro Sánchez a fazer, então, estes tempos
6: todos? Assim,
2: é?
6: Relativamente à questão do arrendamento em Portugal, nós também temos mecanismos de defesa bem diferentes, não é? Nomeadamente a questão do limite do coeficiente anual, que é aumentado.
2: E muito mais duro, não é?
6: Muito mais duro. Há um limite também que, caso um senhorio queira aumentar a renda, se nunca o fez, só pode ir até ao limite de 3 anos anterior, não pode fazer mais do que isso, sempre com os coeficientes tabulados anualmente pelo governo, e são essas taxas, eu penso que seja 2,6% a última, agora também não quero estar a falar de cor, mas acho que é por esses valores, exatamente. E assim, acho que há mecanismos diferentes, claro que o problema da habitação não deixa de existir, e é sem dúvida uma verdade, mas acho que não estamos assim tão mal neste sentido, em termos de proteção jurídica, do que é as questões do despejo. Pense, bom, uma ação de despejo não é assim tão fácil também haver a ação de despejo em si.
4: O meu foco não era o despejo.
6: Certo,
4: o meu foco são as soluções que existem.
2: Até porque, em termos informativos, ao que sei, penso que o despejo vai passar a ser possível, vai passar de 3 meses para 2, não é?
6: Da renda,
2: é um
6: sim,
2: grande
6: sim,
2: avanço.
6: Sim. Não, mas é assim, repara, a questão disso é que também é necessário intentar a ação, para quem tem a casa, não é? É assim, repare, é que eu vejo, claro que
5: existe o
6: problema da habitação.
5: Acho que o efeito dos cortados dos tribunais vai ser exatamente o mesmo.
6: Existe o problema da habitação, mas é o seguinte, se nós pensarmos também, não na ótica que estávamos a falar do investimento como um ativo, mas há determinadas pessoas que têm algumas poupanças de vida e dão entrada numa casa e metem aquilo a arrendar só para ter a casa e deixar um ativo para os filhos a seguir. Sim,
4: mas deixa de ser um ativo.
6: Mas não é para ter provento económico no sentido de ganhar dinheiro com aquilo para extorquir de outra pessoa ou para estar a aumentar as rendas em favor disso. Acaba por
4: ninguém
6: ser,
4: está a dizer que todas as pessoas que vendem...
6: Eu sei. Acaba por ser uma reforma. Mas também é um risco.
2: Acaba por ter também a sua... Há aqui uma nuance também que me parece importante. Aquela, enfim, abertura um bocado impulsionada pela Troika... a chamada Lei Cristas, em que veio potenciar ali a reconstrução dos centros urbanos de muitas cidades, eram casas que hoje estariam no chão, certamente,
5: exatamente,
2: se não tivessem tido o investimento privado e que legitimamente os seus proprietários querem obter rendimento, digo eu. Por outro lado também, haverá a questão, Ricardo, e agora passando ao Ricardo, haverá a questão da própria garantia de propriedade, que é uma coisa que nem sequer foi alcançada na plenitude em Espanha, aparentemente, não é?
5: Exatamente, e mesmo cá, ao contrário do que muita gente pensa, também é muito relativa o que é a propriedade privada. Aqui a grande questão, e começando como a Filipa coloca o tema, a solução da habitação. O problema é que nós tentamos depois meter tudo aqui num saco, em que nada tem a ver umas questões com as outras.
2: Verdade. Sobre este assunto, sim. O problema... Agora diz-se que não há balas de prata, não é? Costumam dizer-se. Há várias medidas, não pode haver só uma.
5: Vamos lá por partes. Uma coisa é a habitação que é do privado. E nós, toda a habitação que seja do privado, nós temos partido do princípio, num país em que se quer dizer que dá autonomia à propriedade privada, em que o privado faz o que bem entender com o imóvel, desde que obviamente cumpra a lei, mantenham segurança, todos aqueles trâmites legais. E depois há aqui o grande problema disto. Só que a Filipa, quando traz este problema, tenta trazer o noros da questão para o privado, quando o grande problema é exatamente o Estado. E aqui é que reside o real problema da habitação em Portugal. Problema que existe desde 1974, para além, já nem vamos para trás, que também já o existia, mas vamos falar do 25 de Abril para a frente. O problema é que o Estado só reagiu bem à habitação social ou àquilo que constitucionalmente lhe compete, que é garantir a habitação condigna a todas as pessoas, e não é dar uma casa a todas as pessoas, também é preciso distanciar bem isso. Mas isso aconteceu quando foi no processo dos retornados, em que se andou a construir desbravadamente, andou-se a dar terrenos até para construções em sítios que eram completamente ilegais e hoje as pessoas estão a ser notificadas para fazer certas correções de erros de há 50 anos atrás, mas tirando essa emergência social que houve efetivamente no processo da descolonização, a partir de todos os sucessivos governos, e repito, todos os sucessivos governos, para além de não terem feito a parte que lhes compete no investimento da habitação social, ainda limitou o investimento de cooperativa, que era o investimento que estava aprovado, que é rentável e que é uma forma eficaz de fazer construção de casas a preço acessíveis, para além depois de todos os trambolhões que entramos em termos de legislação, seja a nível central, seja a nível local, porque aqui podemos pegar tanto na lei que se tem que respeitar a nível nacional, como os arquitetos aqui enfiados nos gabinetes, nas câmaras municipais de todo o país, e bem sabemos como eram feitos os negócios há 10 e 20 anos.
2: Mas então, por outras palavras, o que está a dizer é que de certa forma, o senhorio passou a fazer de segurança social ao longo destes tempos.
5: A questão é uma coisa. Aqui só uma solução. Se é propriedade privada e se o Estado quer ou pretende que o senhorio coloque esse imóvel à disposição do mercado, e bem, no meu entender, mas isso já entramos aqui na economia mais liberal, acho que efetivamente tem que dar condições para que a curto prazo o senhorio vá fazer a rentabilidade do imóvel. E claro que essas questões, para além do investimento monetário, tem que ser questões de cláusulas contratuais, seja legais, seja de contrato direto com o inquilino, em que fica tudo robusto para que... É a mesma coisa com o crédito bancário, ao fim e ao cabo, porque nós temos que pensar que o contrato de arrendamento, a pensar nele para quem paga uma renda uma vida toda, ao fim e ao cabo, chega ao final aí a casa não é sua, mas está a correr com ter risco que é do proprietário, sempre em última instância, no que toca ao imóvel. Mas agora, ressentando um bocadinho outra vez no tema principal, o problema é que nós já assistimos, e eu aí discordo completamente, acho que a Lei Cristas não teve nenhum impacto direto nesta situação, porque a Lei Cristas veio equilibrar aquilo que era pretendido em termos europeus, e o problema não é na Lei Cristas, mas sim, voltamos ao mesmo, que é nos vencimentos que nós oferimos comparado com o resto da média europeia, mas
2: Até, Cristas veio poder operacionalizar aquilo. Sem isso não podia haver o resto.
5: Vamos pôr só
2: a questão,
5: para
2: a questão aqui, eu estou a perceber, Ricardo, o que quer dizer então é isso, é que de alguma forma o Estado estaria a substituir, ou foi ao longo dos tempos, tentou-se substituir pelos
5: claro senhorios. Claro que sim, e só mesmo para terminar, o problema, até vamos pegar na origem da Lei Cristas, foi aquela que mexeu mais a fundo no...
2: que eu até lancei aqui para o debate como sendo uma coisa...
5: Estamos
2: uma
5: a falar que é no tempo da Troika, estamos
2: foi,
5: a falar
2: exatamente,
5: que
2: foi uma espécie...
5: 14 anos,
2: ou há 15.
5: Há 14, 15 anos atrás. Ora, o problema está mais do que identificado. Quantos governos de há 15 anos para cá nós tivemos? Se calhar mais ou quase tantos como até ali. E soluções para este problema? Nenhum. Porque depois voltamos
2: seja como for, Ricardo, estamos mais avançados ou menos avançados em relação a este assunto com aqui, Espanha, por exemplo?
5: Estamos mais avançados no que toca à proteção do arrendatário. Isso não podemos dizer que não, então principalmente em rendas muito mais antigas. E acho que nesse sentido podemos estar minimamente sossegados. E também podemos pôr o inverso, é assim, que há dificuldades no acesso à habitação, principalmente nos grandes centros, apesar de já estar espalhado um bocadinho pelo país todo, é verdade. Mas também não somos um país propriamente em que temos uma grande classe ou um grande número de população sem abrigo, e acho que isso também é...
2: Tripa, se enquanto proprietária preferia arrendar o seu T2 aqui em Portugal ou o seu T2 em Espanha?
4: Preferia sempre, pronto, isso é uma questão pessoalmente...
2: Qual seria, enfim...
4: Que é em Portugal. Que é em Portugal.
2: Mas os preços são altos, enfim, dos dois lados da fronteira.
4: Lados,
2: mas
4: obviamente. Mas a minha questão principal, primeiro, eu não sou contra a propriedade privada. Não sou, nunca fui, não serei. A minha única questão é que sociedade queremos criar quando colocamos o direito à rentabilização de um ativo em choque contra o direito de alguém ter casa.
2: Mas então que raio de legislação andou a fazer o...
4: Continuando.
5: De acesso à casa.
4: Mas é o que eu estou a dizer. O que é o principal? É isso que eu estou a questionar.
5: É o Estado a fazer o que lhe compete.
4: Mas é aí que eu vou chegar. Eu não acho, e é verdade, que eu não acho que o senhorio tenha que ser a segurança social. Nunca na vida, obviamente. Mas é verdade.
5: Os senhorios em Portugal são a segurança social.
4: E muitos que não são, muitos que são
2: aproveitados. Mas essa segurança,
4: não, nem
2: essa
4: Portugal,
2: segurança
4: nem
2: tem
4: Portugal,
2: que ser...
4: em todo o mundo, em toda a Europa.
2: Essa segurança tem que ser providenciada pelo governo, não é?
4: Essa segurança.
2: Pelas leis. O que é que andaram a fazer durante estes anos todos em Espanha?
4: Não é só em Espanha. Aqui nunca, não, o foco...
2: Mas aqui estão protegidos, de uma maneira, 10 a 0, em relação à Espanha.
4: A minha questão não é essa. A minha questão aqui é a questão da habitação, da crise da habitação, e como é que vamos resolver a crise da habitação.
2: Também a temos,
4: não é? Não é questão... Pois temos. É aí que eu vou chegar. É aí que eu quero chegar. Não pode ser, obviamente que não pode ser um senhorio a ser a segurança social de um país, mas também, obviamente, que tem que haver o direito a rentabilizar os seus próprios ativos, mas também superior
2: sim,
4: a esse direito,
2: isso, mas em relação
4: direito
2: a esta...
4: à casa. Mas para eu terminar a minha conclusão, porque está-me sempre a interromper.
2: Mas já tinha dito isso.
4: Mas para eu chegar a algum lado, tem que haver esse direito. Obviamente que tem que haver uma solução a longo prazo. Essa solução a longo prazo só é uma, que é a habitação social e cooperativas também.
2: Construir.
4: É essa, é construir. Nenhum governo até hoje, obviamente, foi capaz de criar essa solução e hoje em dia ainda menos será capaz, quando também temos casos que ainda há pouco tempo no Parlamento estavam todos, a oposição estava toda a querer o IVA zero para o cabaz essencial, mas todos, fizeram,
2: hora, não é?
4: Mas todos fizeram essa proposta, mas chumaram todos uns aos outros. Ou seja, estamos numa situação que ninguém é capaz de criar isso. Mas antes de haver essa solução a longo prazo, que é essa, tem que haver limites às rendas, tem que haver tetos para as rendas, tem que haver algo que trave este abuso que
2: já
4: tem
2: ficou,
4: havido
2: já ficou a
4: ideia. E este com a crise, de qualquer crise, dos combustíveis, quem é que lucra com as crises dos combustíveis? As petrolíferas.
2: Isso é outro
4: quem
2: assunto.
4: É que lucra com a crise da habitação? Os proprietários. Isto é o capitalismo a funcionar e isso tem que haver um travão. E aí sim tem que funcionar o Estado. Não é o proprietário ser segurança
2: rendas,
4: social.
2: Já
4: não é o proprietário ser segurança social. Tem que haver algum limite.
2: Limitar as rendas.
4: Sim, limitar as rendas também.
2: O José Ribeiro viu a abanar a cabeça já agora, não sei.
6: Não vi. Sei de um exemplo propriamente dito de, por exemplo, a Holanda já tentou e tentou fazer até às rendas e o que fez foi que os senhores deixaram de arrendar.
4: Dá-te aqui vários exemplos,
2: mas
4: Alemanha, Áustria,
2: nós temos teto
4: baixos,
2: à rendas,
4: Escócia.
2: Até 1990 tínhamos teto à rendas. Até...
4: Não, mas já dei vários exemplos e países que isto está a funcionar e são países de direita.
2: Mas tem outras coisas também, Filipe, isso não são medidas isoladas, tem outras coisas.
4: Claro, e é o que eu estou a dizer, também não estou a dizer uma medida isolada. Eu não estou-me a dizer apenas uma medida isolada.
2: Fica a ideia. Para fechar, Ricardo.
5: Para fechar, claro que essa ideia de limite teto às rendas, isso é pior do que o...
4: Então diz-me uma solução, qual será? Então diz-me uma solução.
5: Comunista.
4: Diz-me tu qual é uma solução.
5: Olha, a solução passa, por exemplo, aqui para Portugal, passa, por exemplo, se calhar...
4: Solução para já.
5: Com um grande plano, cabeça, tronco e membros, envolvendo, se calhar, o poder local, identificar fogos necessários, inclusive...
4: Isso são planos a longo prazo, estou a dizer para já.
5: Inclusive nas freguesias, olha, aproveitar se calhar repovoar um bocadinho o interior e o Estado também fazer o que lhe compete, com promessas infinitas
4: com a descentralização. Não quero uma medida que seja para já, isso são medidas a longo prazo.
5: Para terminar.
4: Não resolvem a crise habitacional.
5: Isto ficou mais do que claro que para Pedro Sanches não teve nada a ver com o caso em concreto em si, ou estar mais sensibilizado ou não, para mandar...
2: Agarrou esta oportunidade para poder...
5: Agarrou a oportunidade abaixo e mais uma vez a bom socialista começou, montou a sua aritmétrica matemática para poder agora passar com um governo de gestão a lei que ele pretendia. Mais uma vez uma grande manobra, mais um círculo que já estamos a sendo habituados, ainda mais vindo do grande exemplo de líder europeu que é Pedro Sanches, disto por carneiro em Portugal.
2: Vamos ver, as eleições são a 29 de novembro. Estamos em reunião de condomínio na Terra Quente FM com um novo assunto para passar o tempo com vã esperança de obtenção de ganho fácil. O jogo em Portugal é assunto que preocupa a vizinhança todos os dias. São conhecidos casos de desespero por falta de autocontrolo ou a gerir o impulso que leva milhares a pôr a vida em jogo, literalmente por causa do vício. O fenómeno é transversal a todas as faixas da sociedade, novos e velhos, homens e mulheres, jogam e perdem o dinheiro que têm e muitas vezes também o que não têm. Ora, o José Ribeiro já pensou no assunto e quer também ele apostar forte em soluções que possam atenuar o problema por cá. José também já recebeu o troco em raspadinhas, certo? Quem nunca?
6: Eu trouxe este tema porque acho que é relevante falar sobre ele, porque efetivamente é algo que está na ordem do dia, que é um problema gravíssimo. Cada vez mais temos várias casas de apostas online, sejam elas legais ou ilegais, porque umas são reguladas, outras não são, essa é que é a grande diferença, mas importa aqui destacar uma coisa, que além do online, o pior, e está mesmo à frente dos nossos olhos, que é... as raspadinhas, e como disseste muito bem, que assim, elas estão vendidas em cafés, estão vendidas em pastelarias, estão ao nível dos olhos das crianças, começam logo a ver isso, aliás, elas são vendidas como uma coisa boa, ou seja, todas cheias de imagens, cheias de cores, apelativas, e qualquer um de nós que vá, exatamente, qualquer um de nós que vá ao café consegue-se aperceber nitidamente da quantidade de pessoas que joga aquilo e que compra, e que quem as faz e quem as emana já sabe perfeitamente que grande parte delas naquele lote já nem prémio tem. Portanto, é só o alimentar ali um vício das pessoas, e temos infelizmente uma grande população, uma grande parte da população que é viciada em jogos online e apostas, e isso traduz-se nos estudos que são feitos. Agora, a grande diferença que eu digo aqui a ilegalidade, a meu ver, é quase como tapar esta questão com um pano. Há determinadas entidades que querem que as casas continuem ilegais, porque não são reguladas, não pagam impostos e, portanto, não querem que esses utilizadores façam. Mas isso não é nada, nem é nada, nem é coisa nenhuma. Ou seja, é um combate ao jogo online, mas que é promovido por outras casas e por outras coisas que nem sequer online é. E eu quis destacar esta questão, porquê? Porque, a meu ver, o que mudou e que facilitou o apostar e as pessoas ficarem viciadas é precisamente a acessibilidade hoje em dia, que é, antigamente era necessário ir ao casino, vestir, calçar, sair muitas vezes da cidade, nós nem casino temos para ir apostar. E hoje em dia temos isso...
5: É mais acessível.
6: Num clique, ou seja, e eu quis trazer este tema para aqui porque acho que é importante também perceber que é tudo muito criticado e tudo muito falado, é badalada a questão da ilegalidade, das apostas e ser um problema, mas depois temos, se calhar, uma das maiores entidades em Portugal a ser uma das maiores promotoras de jogo, seja ele online ou em sítios acessíveis, que a meu ver esse é que é o grande problema da questão e não a ilegalidade do jogo online e das casas que, pronto, que no fundo não estão...
2: Ricardo, hoje tivemos aqui só temas que nos podem pôr aqui no fiel da balança e fazermos aqui a comparação com os nossos vizinhos espanhóis. Estamos mais bem regulados, apesar de tudo, que até aqui, este exemplo aqui ao lado em Espanha, ou não?
5: Ah, sim.
2: Em que vício, se encontra à beira da estrada aqueles casinos...
5: Casinos manhosos. Sim, nesse sentido, nós até acho que houve uma meio... Em Portugal houve, efetivamente, um acréscimo da liberalização mais na parte do online, que obviamente já trazer consequência no físico dito em si. O problema do jogo é mais do que conhecido, não é nenhum problema novo. No online, para além dos ilegais e o que isso representa. Aliás, só para... antigamente a publicidade dos casinos até era completamente condicionada nas televisões. Havia uma série de regras e horários que
6: agora
5: poderiam ser...
6: Agora patrocinam ligas de futebol.
5: Exatamente. E o mais assustador, que eu acho que acima de tudo nesta questão, mas isto depois lá está, é nos jogos online, é nos medicamentos sem receita médica ou coisas parecidas que tentam passar-se por medicamentos, que é demasiada informação acessível na internet, muitas vezes informação que é produzida não com critério nem com orientação que seja científica, digamos assim.
2: Bom, são as tais vantagens, entre aspas, em estar ilegal, não é?
5: Exatamente. Por exemplo, o Brasil está a ter também um problema muito grande com a questão do vício do jogo, porque, de certa forma, ainda mais com os influencers, muitas vezes, a apresentar... Exato, e por aí além, a apresentarem como dinheiro fácil. Infelizmente, em países como o nosso, onde as pessoas têm efetivamente rendimentos de baixos, encontram muitas das vezes o dinheiro para chegar ao final do mês e conseguirem sobreviver. Esta esperança de trocar um euro, nem que seja por 5 ou 10 euros, na mente dessas pessoas, se calhar é um sonho concretizável ou de fácil.
6: E é imediato, desculpa interromper.
5: E é imediato, exatamente.
6: Tem que esperar, raspa.
5: E está ali. É complicado, pois ainda acho que se torna mais complicado. Eu não gosto de ser nem 8 nem 80. Acho que o jogo deve existir, regulamentado, obviamente, acompanhado. Se calhar não tão de forma liberal como existe, ou a forma acessível como está hoje em dia. Mas depois, ao mesmo tempo, vemos uma Santa Casa, onde é a grande promotora de vício de jogo em Portugal, em que depois nos tapam um bocadinho os olhos com a peneira, que estão a fazer algum tipo de ação social, que muitas das vezes nem percebemos qual é o efeito ou onde é que se concretiza. Diz essa...
2: reverte para a Santa Casa de Misericórdia, portanto, à partida, esse dinheiro será...
5: E depois, é um bocado assustador
2: sociais, não é?
5: Ver o volume de dinheiro que é gerado em cada jogo, a desproporcionalidade na distribuição depois de um possível ganho...
2: Está a falar até de uma certa opacidade, não é?
5: Exatamente. Deveria haver aí, se calhar, um bocadinho mais de equilíbrio ou de causar boa sorte.
6: Até nisso eles são claros. Eles medem a quantidade do prémio em face do que, mas é.
5: E esta
6: cintura,
5: tens lá até a probabilidade em quanto é que pode sair ou não. Penso que em termos de jogos online, acima de tudo, obviamente controlar mais ou apertar mais a fiscalização a todos aqueles que são legais e obviamente impedir todos aqueles que são ilegais. Eu sei que é um bocado utópico, porque sabemos bem que a internet é mais do que o mundo, é um submundo.
2: Podia ser utópico, Ricardo, mas não para um popular presidente do outro lado do Atlântico, outro paralelismo aqui nesta reunião.
4: Sim.
2: Lula da Silva acaba de bloquear os sites todos de jogos, não é?
4: Sim, sim, sim.
2: Será que tem influência?
6: Arriscou a sorte.
5: Estou e perdeu.
4: Tem que ter influência, naturalmente. O Brasil também, não só... eu acho que ainda está muito pior que Portugal nesse sentido, não é? Tem questões financeiras, hábitos financeiros muito diferentes dos nossos. A questão dos créditos, do cartão de crédito.
2: Assimetrias muito superiores às nossas.
4: Muito
2: grandes,
4: sim.
2: Assim, não é?
4: Muito distintas, portanto, sim. E a verdade é que...
5: Tem um nível de endividamento individual muito grande.
4: Muito maior. Nesse sentido, é isso que eu estou a dizer. Portanto, o vício do jogo vem muito daí, da promessa de uma vida melhor.
2: Vocês não acham que fácil acesso? Outra vez. Não há aquela de jogar por jogar? Há pessoas que nem
4: dizem. Acho que começa por aí. Pode começar por aí.
2: Bem, é pelo ganho.
4: Vou jogar por jogar e depois ganho aqui um euro. Pá, vou jogar outra vez. Olha, agora ganhei 20. Vou jogar outra vez, que perdi 40.
2: Ao estímulo.
4: Mas depois, olha, mas é aquela.
6: Desculpa interromper. Entram numa espiral que é. Eu agora vou jogar de forma responsável. Eu tenho aqui 40, vou jogar estes 40 aqui para chegar aos 8, para chegar aos 50 ou 60 e meto lá outra vez estes 40 que tinha. E depois acabam por perder tudo, não é?
4: E depois é aquela coisa, olha, se tive 40 até ganhei 50. Então agora vou, quero mais e quero mais. Mas depois perdem muito mais. O vício começa por aí, não é? E depois
2: é isso. Agora não sei se alguém sabe aqui, ficava aí, daquelas pessoas que se auto-excluíram, que é uma...
4: Sim, aumentou bastante. Por acaso agora não tenho presente.
2: A regra que lá está, que foi instituída em Portugal também, que é uma espécie de uma lista negra em que o próprio viciado, entre aspas,
4: exclui-se e não pode entrar
2: ao nome e já não consegue
6: ser. O contacto de linha pode ser online e tudo.
2: O número dessas pessoas também aumentou
4: bastante.
2: Aumentou, não é?
4: Por acaso não tenho presente o número. E a verdade é que entre os homens, jovens também tem aumentado bastante. Isso é o mais preocupante. A solução, se calhar numa primeira instância, pode passar também por pela parte da promoção. Ainda agora também o Zé estava a dizer, até ligas de promoção de futebol têm o patrocínio de Betclicks e...
2: Bem, eu ainda sou do tempo momento... em que havia publicidade a tabaco, por exemplo.
4: Exatamente. Sim, sim.
2: Bebidas alcoólicas antes
4: mas, mas a verdade é que o acesso a tabaco, bem ou mal, é diferente, não é?
2: Sim, era um vício também.
6: Que é como o jogo, sabes?
4: Sim, mas há uma coisa diferente. E há uma coisa diferente, não é? Bem ou mal, quando te compras também um maço de tabaco, tens lá a fotografia,
2: o
4: mostra
2: álcool,
4: aquilo que pode...
2: Nos maços de mídia.
4: Álcool ainda é diferente. Álcool,
6: mas é isso que eu digo. Seja, tem havido muito essa crítica.
2: Agora já é revelado. Já não vem a publicidade de álcool na rádio ou na televisão antes das 10 da noite.
6: São dois maus também, é verdade. Está mais enraizado o álcool.
2: Não sei se me ouviram, para chegar à regulação que existe nos dias de hoje, por exemplo, não conseguem ver um anúncio de álcool antes das 10 da noite ou da meia-noite.
4: Sim, está tudo regulamentado. Como é que pode haver essa promoção? Certamente que também há algum tipo de jogos, por acaso não tenho presente, mas sinto que tem que haver uma mudança ainda, um caminho muito longo nesse aspecto, porque lá está, na internet, menores conseguem ultrapassar e chegar lá e etc. Portanto, acho que o caminho é completamente diferente do álcool. São vícios diferentes. Cada vício, os vícios são todos maus, isso sem dúvida, mas são coisas completamente diferentes.
2: É não ser ouvir aqui a reunião de condomínio.
6: Mas tocaste num ponto interessante e era isso que eu também queria, no fundo, abordar, que é... em casa, os menores podem criar contas e jogam na mesma como se fossem maiores.
2: Até com os cartões dos pais.
6: Exatamente.
2: Não?
6: Mas também assistimos ao contrário, que é, eu pelo menos lembro-me quando eu era mais jovem, não tinha 18 anos, e que se eu fosse a determinados sítios vendia um álcool, se eu fosse a determinados sítios jogava placar, comprava raspadinhas, e portanto, o que dizem do ser online e
4: sim,
6: dos sítios...
4: Sim, eu só acho que é a diferença é o risco, não é? O risco, o risco é diferente, o risco do jogo...
2: Aí acho que a terminologia é plafond, não sei se estou a contar.
6: Sim, exato, também, claro, claro. Também.
5: Lá está, o problema deste vício e de outros vícios é com a falta de estrutura social em que ao longo dos anos foi enraizando e permitindo certas práticas e alimentar certos jogos, não? Quer dizer, isto dos jogos online hoje assim, antigamente era nos cafés a dinheiro.
4: Claro. Nunca mas o acesso ainda era diferente, não é? Agora é mais acessível.
5: Era diferente, hoje em dia é muito mais fácil.
4: E os valores também
5: mas
4: são diferentes.
5: Onde eu quero chegar é que com a falta, se calhar, de uma literacia mais social, digamos assim, ou daquilo que pretendemos de uma sociedade ser mais claro e educado nesse sentido, se calhar conseguiríamos
4: sim,
5: baixar
4: pessoas
5: sempre
4: todas os... De vez as pessoas de todas...
5: Isto é a mesma coisa.
4: Estados
5: por mais,
4: sociais...
5: Por mais álcool que...
4: chega a todo lado.
5: Por mais álcool queiras proibir, vai haver sempre alguém a produzir álcool e ao consumir.
2: Também,
4: é transversal, sim, isso são
2: vícios. Mais um vício. Bom, e o que seria de uma qualquer reunião de condomínio sem a vela da discussão? Outros assuntos para fechar em 30 segundos. O Republic O Ricardo Garcia assinala o 5 de outubro com um discurso quase tão empolgante como o do seguro, Ricardo.
5: Empolgante não, mas calhar com um bocadinho mais de qualidade, sim, até me atrevia. Agora falando um bocadinho
4: agora é que vai falar assim.
5: Acho que é pena a não importância que é dada à data com dignidade, seja pelo poder político, seja pela participação popular. Se de ano para ano se estava a ver a decrescer as comemorações do 5 de outubro, este ano foi mesmo o
2: Ground Zero, estava... Tudo às moscas, não é?
5: Só mesmo os intervenientes na...
2: Só que tinha cadeira que estava lá.
5: Na cerimónia. E isto não tem nada a ver, na minha perspectiva, com o facto de vivermos da República não ser democracia como nós a conhecemos hoje.
2: Que não era já
5: agora. Que não era, obviamente. Mas fez parte da nossa história, é um momento marcante e é esta falta
2: menos
5: de
2: patriotismo. A celebração está em declínio, não é?
5: Exatamente, e é a falta deste patriotismo, de orgulho na nossa história, independentemente das causas e efeitos, que destrói as culturas e os povos e acho que infelizmente estamos a caminhar nesse sentido.
2: Próxima paragem, estação, a Filipa Cerqueira. Não quer ficar a ver passar comboios.
4: É verdade, quero falar sobre a estação ferroviária, mais precisamente do projeto de reabilitação da estação, que foi selecionado como finalista na segunda edição dos prémios dos fundos europeus. Eu acho que é uma nomeação que, sobretudo, é um exemplo daquilo que os fundos europeus conseguem fazer também pelo nosso território. Pegou-se num edifício emblemático de Mirandela e deu-lhe outra vida, uma nova função, e gosto particularmente de ter sido nomeado na categoria de Portugal mais próximo dos cidadãos, porque acho que a coesão territorial também mostra muito isso, recuperar património, criar equipamento no centro da cidade, dar-lhes vida. Eu acho que a antiga estação ferroviária deixou de ser uma memória e passou a ser também aqui preservar um bocado a nossa história, sem estarmos presos só essa memória, dar-lhe uma outra vida. Portanto,
2: vale bem a pena visitar.
4: Exatamente.
2: Para certas ocasiões, o José Ribeiro também aceita cheque, mas é melhor em contado.
6: Este tema e este assunto que eu também queria falar, acho que também é bastante atual e realmente assusta-me, porque já não é a primeira vez que vou a cidades, por exemplo, Lisboa, e chego a um mercado e quero pagar com dinheiro e recusam-me o pagamento de dinheiro, sendo ele legal em todo o país, e são obrigados a aceitar, mas é cada vez mais uma cultura do cashless, e isto é preocupante, porque assim... O dinheiro físico sempre existiu, seja para o bem, seja para o mal. Claro, era para também financiar terrorismo e o tráfico de drogas, sem dúvida alguma, e essas vertentes mais negativistas.
5: E o digital ainda é pior.
6: Não, ainda é pior e noutro sentido, que é qual?
2: Mas previna fuga aos impostos?
6: Não, isso é o que eles dizem, não é? Que é para ser mais, é uma forma mais limpa, previna a corrupção. Só que assim, quem sabe um bocadinho disto e que anda um bocadinho no mundo das criptomoedas e do dinheiro digital, assim, é feito da mesma forma. Eles alteram as blockchains entre cada coisa, trocam o dinheiro, trocam carteiras e
5: acabam.
6: Aliás, foram ainda agora apanhados pelo FBI, não sei quantos milhões de euros em criptomoedas que foram também para o tráfico e outras as coisas. Mas isto principalmente para tocar no ponto da privacidade, que é nós cada vez mais estamos a assistir a um diminuir da nossa privacidade. Já o tínhamos através das redes sociais, da geolocalização, telemóveis e tudo, e agora se nós vamos extinguir o dinheiro físico, eu dou um pequeno exemplo. Eu quero emprestar 10 ou 20 euros a um amigo meu. Se não o puder fazer em dinheiro físico, vai ser uma transação que vai ser contabilizada, que vai ser feita. E o problema é que não vai ser o banco a saber. É um sistema que tem conhecimento daquilo. Nós sabemos, nós falamos agora aqui de um carro, de uma marca, ao chegar a casa aparece-nos no feed. Portanto, o dinheiro digital também ele tem todo uma no fundo...
4: Pegada.
6: Exatamente, ou seja, tem um caminho que percorre e que toda a gente o pode investigar. E daí eu dizer isto, que a privacidade está cada vez menor e o dinheiro digital querer acabar com o dinheiro físico é precisamente, a meu ver, uma das...
2: Vizinhança, pensem nisto. Vamos embora. Está feita mais uma reunião de condomínio, desta vez. Filipe Cerqueira, José Ribeiro e Ricardo Garcia estão de volta daqui a 15 dias. Obrigado. Até lá, pode sempre ouvir-nos outra vez em podcast no Facebook e Spotify. Comente, subscreva e recomendo, por favor. Muito obrigado pela paciência de nos ouvir.
4: Então, e agora falta o Ronaldo?
5: Obrigado.
6: Esqueci que é para outra.
2: Falamos do Ronaldo. 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
1: Bem-vindos à Opinião Independente, como é habitual todas as semanas, uma rubrica com Alexandre Pacheco. Bem-vindo mais uma vez.
7: Olá.
1: Mais uma semana.
7: Mais uma semana.
1: E vamos aos temas. Começamos pelas eleições no Brasil, que tiveram a sua primeira volta com a vitória de Flávio Bolsonaro, 47,03%, o que dá mais ou menos 56.104.000 votos. Lula da Silva teve 45,16, 53.879.000. Portanto, há aqui uma diferença.
7: É 1%.
1: Não chega a 3 milhões de pessoas, de eleitores, dentro do quadro eleitoral, que já sabe que é muito grande no Brasil.
7: Claro.
1: De qualquer forma, o que estamos aqui em perspectiva é a segunda volta a 25 de outubro. Temos estes dois candidatos. Mas, Alexandre Pacheco, em relação à primeira volta, houve várias sondagens, basicamente todas elas davam que havia ali uma espécie de empate técnico, mas quase todas elas que davam a vitória a Lula da Silva, e aconteceu o contrário. De qualquer forma, começa agora também a falar-se na questão histórica, isto é, cada vez que um candidato ganhou à primeira volta, sempre ganhou à segunda. Já estão aqui, digamos, que a perspectivar a possibilidade de vitória antecipada de Flávio Bolsonaro. Isto augura alguma coisa de bom ou não é por isso para o Brasil?
7: Não, e assistimos, até atendendo à proximidade e às relações que existem entre Portugal e o Brasil e à importante comunidade brasileira que existe em Portugal, assistimos com alguma preocupação a estes resultados, atendendo que isto não foi apenas uma eleição para o Presidente da República, mas também para as duas câmaras do Congresso e para o Senado, e aí o Partido Liberal, que é o partido do Bolsonaro, ganhou e a esquerda eclipsou-se praticamente. Há um colapso da esquerda no Brasil e tudo indica que não há margem eleitoral, não, nem sociológica, nem demográfica, para Lula da Silva conseguir compensar esta derrota. Mesmo que venha a ganhar Lula da Silva, ou que não é neste momento, com os dados, não é de todo provável...
1: Mas isso ficará bastante fragilizado, não é?
7: Não, é que fica sem qualquer apoio na vida parlamentar, não é? Ou seja, se já agora teve uma vida difícil, ainda vai ter uma vida mais difícil. Portanto, há uma divisão, uma fratura da sociedade brasileira, claramente vamos ter aqui uma situação de revanche, de vingança, atendendo àquilo que foi o mandato de Lula.
1: Já perceberam, estamos a falar do filho de Jair Bolsonaro.
7: Bolsonaro, e não esquecer que Jair Bolsonaro está em prisão domiciliária e claramente o seu filho já, Flávio já claramente enunciou o seu plano, e o seu plano é, muito sinceramente, muito, muito sucintamente, eliminar as ligações que havia entre o Brasil e a Europa, nomeadamente ele questiona o acordo do Mercosul que foi assinado, e portanto vai virar claramente o Brasil para a América do Sul e para a América do Norte, para os Estados Unidos. Flávio Bolsonaro é um trumpista, o seu irmão está nos Estados Unidos e faz parte do partido, da ala mais radical do Partido Republicano, e portanto vamos ter um Brasil

0: E esta questão foi muito bem trabalhada pelo Flávio Bolsonaro. E depois são discursos muito evidentes, ou seja, apontam objetivamente aquilo que querem e depois chegam lá e realizam-no. Ao contrário da esquerda, que é muito palavrosa, que é muito generalista, que defende muitas teorias e depois, na prática, não consegue passar isso. E quando está no poder, não consegue realizar. É evidente que o Lula teve aqui algum obstáculo no Senado e no Congresso, ou no Parlamento, mas é evidente que poderia, muito provavelmente, ter feito mais do que fez. Agora que uma parte substantiva do povo brasileiro vai ficar arder, vai, porque vai ter menos apoios. Pode ter mais segurança, mas vai ter uma panela mais vazia ao fim de cada mês. Por outro lado, há aqui, mais uma vez, tal como nos Estados Unidos, o peso e a influência das igrejas evangélicas. Nós não podemos descurar isso. As democracias não podem descurar este processo. Porque as igrejas evangélicas não são apenas igrejas, no sentido de defenderem um corpus de doutrinas, são também negócios. As igrejas evangélicas têm gravíssimos e estranhos e suspeitos negócios atrás de si, e, portanto, nomeadamente as brasileiras e as americanas, e, portanto, convinha que à esquerda se percebesse a influência
1: que isto tem.
0: Que isto tem.
1: Muito bem. Um outro assunto, o relatório sobre o estado do oceano, neste caso o 10º relatório, divulgado pelo Copernicus Marine Service, classifica o aquecimento das águas como alarmante, apontando a última década como a mais quente e ácida em 40 anos de observações. Nada que não tivéssemos já falado aqui, não é? Das consequências que isto traz, as principais conclusões absorvem mais de 90% do calor gerado pela atividade humana e pelas alterações climáticas, portanto, e os tais recordes de calor e de acidez. Portanto, estamos aqui perante resultados que, não sendo surpreendentes, continuam a ser extremamente preocupantes, não é?
0: Exato. Eu só queria sublinhar a sua excelente introdução, é que nós estamos a falar de um relatório assinado, ou que teve a participação, de 125 cientistas. Exatamente. Portanto, mais uma vez, eu repito, pessoas que estudam detalhadamente, diariamente, estas questões, que fazem medições...
1: Não são leigos na matéria, não é?
0: Fazem claro. Medições científicas. Diárias, e às vezes mais do que uma vez por dia, do ar, do neste caso dos oceanos, enfim. Podemos ligar esta questão e este relatório àquilo que era, o que é o panorama político internacional. É que nós estamos a ver chegar ao poder cada vez mais pessoas que negam as alterações climáticas, que são negacionistas e que dizem, vamos usar mais petróleo, vamos dar cabo da floresta amazónica, vamos incentivar as grandes explorações agropecuárias na floresta amazónica, vamos arrasar com ela.
1: E é claro que isto terá depois no futuro consequências graves,
0: estas
1: não é?
0: Pessoas vivem no presente e para os negócios e para a ganância de cada dia que passa. E esquecem-se que estão a deixar uma herança aos seus filhos e aos seus netos. Não digo aos seus nem aos meus, aos deles. Que vão, provavelmente, viver num mundo muito mais instável, com mais, com frequência de mais fenómenos meteorológicos extremos.
1: Que, aliás, estão aí, não é?
0: Que estão aí. E repare, quando se diz que os oceanos absorveram um recorde de 23 zetajoules de energia, equivalente a cerca de 40 vezes o consumo energético mundial nesse ano. 40 vezes o consumo energético. Tentei perceber o que é que era um zetajoule. Um zetajoule tem esta inscrição numérica. 1 seguido de 28 zeros. Veja lá se consegue dizer este número. 1 seguido de 21 zeros. E veja, são 23 vezes isto. Ou seja, os oceanos estão a absorver energia a mais, estão-se a acidificar, estão a tornar-se cada vez mais ácidos, estão a pôr em questão um conjunto de espécies, muitas das quais que nós pescamos para a nossa alimentação, e, portanto, estes relatórios são progressivamente e crescentemente pessimistas. Mas parece que há duas verdades. Há a verdade dos cientistas, que é para deitar ao lixo, e há a verdade dos políticos, que é para nós votarmos neles. E, portanto, o mundo está a entrar numa situação de engano. Vão para o lado dos políticos, quando deviam confiar nos cientistas. Porque os políticos não medem. Os políticos não monitorizam.

0: Os políticos não querem saber do que vai acontecer daqui a 50 anos. Querem é saber se vão ser eleitos no próximo mês, ou no próximo ano, ou daqui no máximo a
1: Sim,
0: 4
1: até
0: anos.
1: porque, como há pouco disse, para além dos 125 cientistas que estiveram neste estudo, há também aqui os dados combinados de satélites e redes de monitorização oceânica. Portanto, aqui é bem representativo do
0: Não,
1: que estou a falar, não é?
0: e uma pessoa pergunta assim, mas então para que é que estamos a fazer isto?
1: Exatamente.
0: Se é para deitar para o lixo, como se não fosse verdade, porque é que estamos a gastar milhões em criar equipamentos de precisão atómica? Precisão atómica para medir as coisas, se depois todas essas medições nós não acreditamos nelas. E acreditamos em alguém que vem para a televisão engravatado dizer que não há alterações climáticas.
1: Claro. Bem, vamos ver se mais uma vez falando nisto haja alguém que nos escute. Alexandre Pacheco, uma pincelada muito rápida sobre o orçamento, até porque quando voltarmos na próxima quinta-feira já estará o orçamento entregue, portanto
0: Exato.
1: já teremos
0: E aí
1: maior
0: teremos
1: conhecimento, não é?
0: mais
1: De
0: dados.
1: qualquer forma, já há algumas luzes, algumas indicações e até mesmo a possibilidade de, à partida, já estar garantido que ainda não será desta que vamos ter crise política, porque o orçamento, em princípio, deve passar aqui com o agrimã do PS. Que
0: Eu
1: eu acho.
0: acho que por mais dúvidas que tenhamos sobre o orçamento, e há aqui algumas que são evidentes e que os poucos dados que temos disponíveis já apontam, há uma que é um excedente de 0,1 a 2%, um crescimento de 2% e uma inflação
1: Hoje
0: que eu
1: o Banco de Portugal já aumentou até o
0: já aumentam.
1: crescimento.
0: Eu penso que tudo isto é pouco. Tudo isto é pouco, embora o cenário internacional não seja o melhor.
1: Claro.
0: E qualquer crescimento já é positivo, tendo em atenção que há muitas economias que estão a entrar em recessão, europeias e não só. Agora, eu tenho dúvidas é na taxa de inflação. Tenho dúvidas que a taxa de inflação se mantenha aí nos 3,1 ou
1: Portanto,
0: 3,2.
1: considera que vai ser maior.
0: A não ser que por milagre, os combustíveis entrem numa situação de total controle, eu vejo com alguma dificuldade que o impacto que os combustíveis têm no aumento dos preços, nomeadamente do cabaz de compras, enfim, de todas as áreas, medicamentos, pesticidas, enfim, tudo, transportes, que a inflação efetivamente se mantenha aí. Há um aspecto positivo, é que, apesar de tudo, há uma perspectiva de crescimento, embora pequena, há uma tentativa de negociação, que eu acho que é transparente. Vamos ver como é que o PS e o Chega se envolvem neste processo. Agora, o que claramente me parece é que há uma margem de manobra, que o Moraes Charmente já disse, que é que escassa. Que é 100 milhões de euros. O que é isso para negociar, para ceder, para atender a qualquer outra coisa? Por outro lado, não sei se é um orçamento virado para a população.
1: E por isso acena-se muito com a questão da revisão da
0: Da
1: Constituição,
0: revisão
1: não é?
0: da
1: Porque aí
0: Constituição.
1: não implica grandes custos,
0: Eu
1: não
0: acho que no cenário internacional que estamos a viver, acentuar a revisão constitucional é transformar a árvore na floresta.
1: Claro.
0: Portanto, não é, no cenário, implicaria muito mais uma estabilidade governativa, reformas que são necessárias, atender às necessidades da população, investir sinceramente e seriamente no Sistema Nacional de Saúde, corrigir as assimetrias e dificuldades que a Justiça tem, colocar professores na escola. Tudo isso é muito mais importante do que estarmos a fazer uma revisão
1: Claro.
0: constitucional que interessará. No meu entender, apenas por razões políticas do partido A ou B, mas que a economia e a sociedade
1: Não
0: portuguesa
1: vai ter
0: não
1: grande, claro.
0: precisam. Não precisam. Agora, eu dá-me a ideia é que este orçamento não está muito virado para as pessoas. Estará virado para um quadro macroeconómico, e não vejo grande margem de negociação. Por outro lado, será preciso ver também como é que o governo vai manter a sua fortaleza interna. Para o processo negocial. Será que os casos que estão em cima da mesa, vão continuar? As comissões de inquérito anunciadas,
1: Sim, que já vão, em princípio, em dezembro, já são duas delas, não é?
0: que peso é que elas vão e que influência é que vão ter na fragilização do governo? E se o governo ficar mais frágil, será que não vai negociar noutro contexto e de outra forma?
1: São questões
0: Esperemos.
1: para verificarmos mais à
0: Exato.
1: frente. Bom, estamos a chegar ao final e hoje não falamos sobre o tema atual. Não é? No que andei no espaço público
0: A
1: e
0: novela?
1: ainda bem,
0: Estamos a falar
1: não
0: da
1: falamos da
0: novela?
1: novela, exatamente.
0: Lá.
1: Todos percebem o quê? Bom, a sugestão literária da semana é Ambição Moral, mais um livro de Rutger Bregman.
0: Exatamente.
1: E a frase da semana também tem a ver com o livro, não é?
0: Tem. Olha, começando pelo livro, é um livro já com alguns anos. Este historiador holandês tem dito coisas como estamos a desperdiçar o talento, no sentido em que as pessoas mais capazes, em vez de estarem a ter ocupações e profissões de importância social, estão a dedicar-se mais às finanças especulativas e a coisas que não têm valor social. Aliás, muitas vezes, e vejam o que está a acontecer com os fundos imobiliários e o peso que estão a ter na questão da habitação. A habitação cresce, não é só por causa da lei da oferta e da procura. Cresce também porque há fundos imobiliários que estão a investir seriamente no mercado da habitação e que querem que ele cresça para ter outro tipo de dividendos. Isto é verdade em Portugal, é verdade na Espanha, é verdade em França e tudo isto está-se a tornar, de facto, um fogo que está...
1: Na Espanha, onde já agora até lhe fosse, já se sabe que há eleições antecipadas.
0: Antecipadas e, no meu entender... Acho que é um erro político do Pedro Sánchez que...
1: Vai-lhe custar caro,
0: como custou o referendo do Cameron em Inglaterra, a propósito do Brexit. Mas pronto, na altura falaremos. Portanto, há aqui uma necessidade de ter uma ambição moral no sentido de ter um impacto positivo que cada um de nós pode deixar no mundo, muito para além dos interesses meramente financeiros ou materiais, não é? Ele inspira-se muito nos princípios do altruísmo eficaz, enfatiza as boas intenções, mas diz que não bastam, precisamos de calcular e avaliar onde a nossa contribuição faz mais e maior diferença. Portanto, acha que estamos muito sozinhos, muito isolados, que devemos reunir e organizar-nos para ter um peso maior, porque sozinhos diluímos-nos e somos perfeitamente, consumidos ou destruídos pelos interesses digitais e pelo mundo digital. Portanto, distinguir o essencial do acessório e dedicar-nos a questões mais relevantes. E a frase que o livro abre, que não é uma frase do autor, mas de um escritor chamado Leo Rosten, um escritor que nasceu em 1908 e faleceu em 97, portanto quase com 90 anos, ele diz: "Não posso acreditar que a finalidade da vida seja ser feliz. Acho que a finalidade da vida é ser útil, ser responsável, ser honrado, ser solidário. É, acima de tudo, fazer parte, fazer-se ouvir, defender algo, viver honrando a dádiva de ter existido, fazendo a diferença."
1: E não apenas ser feliz.
0: Claro. E não apenas ser feliz.
1: Muito bem, com essa dica terminamos também. O Primeiro Dependente regressa na próxima semana. Até lá.
0: Até lá, boa semana. 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
2: 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M. Letra M. Macarrónico. Adjetivo. Burlesco. Aplica-se a qualquer idioma escrito ou pronunciado erradamente. Exemplo. Latim macarrónico. É também a linguagem vulgar com desinências latinas. Macarrão. Nome masculino. Massa de farinha de trigo, geralmente em forma de fios ou canudinhos, com a qual se preparam vários pratos. Macarronada. Nome feminino. Iguaria feita de macarrão, à qual se junta queijo e molho de tomate. É também um erro grosseiro de latim ou português, designa uma misturada.
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1: A Câmara de Mirandela vai atribuir bolsas de estudo no valor de 1.000 euros a cada aluno residente do Conselho de Mirandela que frequenta o ensino superior. O município de Miranda do Douro apresentou uma candidatura ao Programa Regional Norte 2030, destinada à proteção, recuperação e valorização do património natural do Parque Natural do Douro Internacional, num investimento global de cerca de 1.400.000 euros, como conta o jornalista Filipe Ventura Alves.
4: A candidatura apresentada pelo município de Miranda do Douro foi aprovada e integra 7 ações que abrangem diferentes áreas do território, com intervenções na recuperação de habitats, renaturalização da paisagem, melhoria de percursos e miradouros, educação ambiental e envolvimento da comunidade. A Presidente da Câmara Municipal de Miranda do Douro, Helena Barril, revela que o investimento prevê intervenções desde São João das Arribas às Arribas de Freixosa e às margens do Douro em Sindim.
5: 1.400.000 euros e o objetivo único desta candidatura é criar medidas e criar estes projetos para proteger, para recuperar e continuarmos a valorizar aquele que é o nosso parque, que é o Parque Natural do Douro Internacional. E temos várias intervenções previstas para o miradouro do São João das Arribas e as acessibilidades, melhoramento na acessibilidade, a criação também do centro de conhecimento para o restauro da natureza. Este projeto é importante também para a cidade de Miranda.
4: Uma das principais apostas será a transformação da antiga estação de camionagem de Miranda do Douro num centro de conhecimento para o restauro da natureza, com exposições, conteúdos multimédia e atividades de educação ambiental dirigidas a instituições, escolas e à Universidade Sénior do Conselho. Está ainda prevista a recuperação de percursos, acessibilidades e áreas de vegetação, incluindo a substituição de cerca de 10 hectares de monocultura por espécies autóctones. O objetivo passa por reforçar a biodiversidade, proteger os solos e criar faixas de contenção de incêndios, tornando o parque mais resiliente e com melhores condições para quem o visita.
5: Eu acho que no fim, quando se concretizarem e conseguirmos executar todos estes projetos, o parque vai se tornar um território mais resiliente. Se queremos apelar que as pessoas nos visitem, também temos que criar as condições para que as pessoas façam a visitação em total segurança. Parte deste investimento passa por essa perspectiva de melhorar as condições de visitação do parque e temos consciência de que a preservação, quer da fauna, quer da flora, passa também muito pela ação que as pessoas têm junto do território do parque.
4: O primeiro procedimento para uma das intervenções já foi lançado a concurso. Segundo Helena Barril, os projetos têm como prazo de execução julho de 2027, embora possa vir a ser necessário prolongar esse prazo.
1: A candidatura agora aprovada integra 7 ações que abrangem diferentes áreas do território. O investimento é de cerca de 1,4 milhões de euros e o prazo previsto é até julho de 2027. De 30 de outubro a 1 de novembro, Chaves volta a proporcionar um dos tradicionais acontecimentos da região, a Feira dos Santos. Com uma história secular e uma forte identidade cultural, os Santos continuam a ser um momento de encontro para famílias, visitantes, comerciantes e comunidades de toda a região. Durante 3 dias, as ruas da cidade de Flaviense vão ser palco de um grande encontro entre tradição, comércio, cultura e animação, reunindo 530 expositores e feirantes numa das maiores feiras de rua do país, como refere o presidente da Associação Empresarial do Alto Tâmega, Vitor Pimentel.
6: A edição de 3 dias inicia no dia 30 de outubro, na chamada Feira da Lã, continua no dia 31 com o dia conhecido mais dedicado à agricultura e ao gado, à pecuária, e termina no dia de Todos os Santos. Naturalmente que mantemos um trajeto pelo centro da cidade que já é bastante conhecido e usual. Possuímos também durante os 3 dias muita animação de rua, animação em palco, portanto um palco central que ficará no Largo Geral Silveira. Nas 2 noites teremos música ao vivo e depois, naturalmente, tudo aquilo que é um acrescento à Feira dos Santos e é uma tradição, desde o concurso agropecuário, ao Festival Gastronómico do Polvo, à exposição de automóveis e máquinas agrícolas e também ao stock-out no centro da cidade com o nosso comércio local.
1: Para Vítor Pimentel, esta feira tradicional atravessa grandes desafios e o investimento tem vindo a crescer substancialmente.
6: Um investimento cada vez mais difícil de gerir, porque sabemos naturalmente que os custos operacionais têm subido em larga escala e a Feira dos Santos acaba também por ser vítima disso mesmo. E naturalmente que nós não podemos cobrar aos nossos expositores, inflacionar o preço dos nossos expositores na mesma proporção e, portanto, obriga-nos a uma gestão muito cuidada e muito assertiva para que a Feira dos Santos continue a ser possível de se realizar em Chaves, porque porque é uma feira histórica, possivelmente, e não tenho dúvidas, uma das maiores feiras de rua da Península Ibérica. Recebe a cidade imensos visitantes, que se nota perfeitamente, quer pela hotelaria, quer pela restauração, que estão inteiramente lotados. Também todo este investimento e todo este empenho valem a pena.
1: A Feira dos Santos vai estender-se por várias ruas e artérias da cidade de Chaves, chegando a ter mais de 4 km de extensão. Ao longo de 3 dias, são vários os motivos que os santos oferecem aos visitantes, com um programa que conta com música, folclore, artesanato, gastronomia, produtos regionais, divertimentos e muita animação. Organizada pela ACISAT, em colaboração com o município de Laviança, a Feira dos Santos volta a afirmar-se como um dos grandes momentos de celebração de identidade e das tradições de Chaves e de Trás-os-Montes. O município de Mirandela revela em comunicado que estão abertas até 30 de novembro as candidaturas às bolsas de estudo destinadas a estudantes residentes no Conselho de Mirandela que ingressem ou frequentem estabelecimentos de ensino superior, público, particular ou cooperativos, devidamente homologados, no ano letivo 2026-2027. O Executivo Municipal adianta que deliberou a atribuição de 45 bolsas de estudo, correspondendo cada uma a um valor mensal de 100 euros, no montante global máximo de 45 mil euros. Segundo o município, a atribuição destas bolsas tem por finalidade apoiar o prosseguimento dos estudos a estudantes com aproveitamento escolar que se veem impossibilitados de o fazer por insuficiência económica do seu agregado familiar. Além disso, diz ainda o município que pretende colaborar na formação de quadros técnicos superiores residentes no concelho, contribuindo para um maior e mais equilibrado desenvolvimento social, económico e cultural. As candidaturas deverão ser formalizadas através do preenchimento do impresso disponível na página eletrónica do município, podendo optar pela submissão online ou pela entrega em papel nos serviços municipais. O formulário deve ser acompanhado pelos documentos comprovativos das condições de acesso.

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3: 7 horas.
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0: Arquete FM, muito bom dia, são agora 7 horas e 2 minutos, programa da manhã, edição de quinta-feira, 15 de outubro. Estamos praticamente a meio do mês de outubro. Minha gente, daqui a pouco já lhe vamos dar as temperaturas para o dia de hoje, segundo informações do IPMA. 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
0: Ora, muito bem, vamos então em frente. Já temos alguém para falar connosco nesta manhã de quinta-feira. Muito bom dia. Deste lado ninguém. Temos sim deste lado. Bom dia.
3: Bom dia.
0: Ora, bom dia. Olha o nosso amigo Freitas. Bom dia, Freitas. Viva, como está?
3: Reginho, como vai?
0: Ah, já dá para notar, amigo. Dá para notar.
3: Ah.
0: Ah, isto é que é bom. É bom sinal. É sinal que ficou bem, é?
3: Agora vai.
0: E o exame? Como é que ficou no exame? Passou com distinção?
3: O exame ainda tive que estudar mais uma matéria ontem.
0: Ah, ok. Pois eu percebi-me.
3: Pois.
0: Pronto. E então, mas quando é que é a data do exame?
3: A data do exame foi lá para os 20.
0: Muito bem, muito bem. Sim, senhor. Freitas.
3: Eu ganho lá todos.
0: Freitas, para quem é que vai? Bom dia, meu amigo.
3: Para a mulher, para os filhos, para os netos, para os genros, para a Bolívia e as melhoras para ela, para a Cristina e para a Maria José e para o Adriano, para a Dona Maria da África do Sul, para a Soledade e para o Mário, para a Cidália e para o marido e para as filhas, para a Elisete e para as netinhas com um beijinho, um abraço para o Madeu, para o Carlos e para toda a família, para as princesas Salgueiros, para o Sr. Manuel Padeiro, para o Sr. José Cabalheiro, e para a Glorina e para o Nelson, e as melhores para o Nelson, para a Isabel Chaputa, as melhoras, para a Dona Rita, para a Fatói, para toda a família, para a Dona Agostinha Sobrões, para a Dona Júlia do Alpaço, para a Dona Elisa Santa Maria, para a Dona Leonie, para a Dona... Passou-se o meu nome. É lá de toda a Dona Herbeira.
0: Uhum.
3: E para toda a família. Depois vai para o Manuel Ponte, para o Manuel do Rogadida, Milcar de Pereira, Dona Aldina, para a Dona Jacinta, para a Dona Quinhas, para o Sr. Fernando da Palorca, e para toda a família, para a Dona Nazaré, para toda a família, para a Dona Amparo com um beijinho, e para a Alice do Pelé também, para a Dona Leonie do Cachão. Depois vai então para a Zulbirinha, com o beijinho, para a Dona Margarida e as melhoras para ela e para os filhos todos. Depois vai para a Ana de Condoso e para a filhota e as melhoras, para a Lúcia e para o Albino, para as princesas pequeninas, para a Maria João e para a Mariana, com o beijinho. Para elas, para os pais, para os avós e para toda a família. Para a Fernanda e para o Horácio e para o filhote. Depois vai então para o José Manuel Sussões, para a Lucinda e para toda a família, para o Zé Grilo. Depois vai para o Marco da Sobreira e para os pais e para toda a família. Depois vai para o Tosé, para o Mateus, para a Maria João, para os seus pais, para os seus sogros e para todos que costumam a falar. E até logo.
0: Muito bem. Certíssimo, meu amigo. Um abraço grande também. Cumprimentos à Dona Beatriz.
3: Abraço, Dona Beatriz.
0: Até mais logo. Mais uma participação. Bom dia.
4: Bom dia, Tosé.
0: Bom dia, Rui. Viva, tudo bem?
4: Tudo bem, tudo bem. Graças a Deus, está tudo bem.
0: Ainda bem. Então, Rui, bom dia para quem? Como? Aqui está, está bom. Durante o dia vai estar calor de certeza absoluta.
4: Estava a 7 graus de manhã quando eu vim para cá, a minha boneca, a galerinha. Eu não sei igual, eu também deve estar igual. É isso.
0: Muito bem.
4: Está tudo com o que fala, tudo. Estou a dizer, contando. É que não está fora, está frio. Se a mulher está o outro pé ligado, estou com o meu.
0: Pois, exatamente, é preciso ter cuidado. Nós aqui hoje de máxima vamos ter 31 graus de máxima e céu pouco nublado é aquilo que está então aprazado para o dia de hoje.
4: O quê?
0: 31.
4: Mas estamos em agosto.
0: Pois
4: estamos
0: não.
4: Em agosto,
0: o agosto já lá vai, amigos. Já foi agosto, já foi setembro e outubro está a ir.
4: Mas estamos em agosto.
0: É. Enfim. Meu amigo, vamos lá saber então. Bom dia para quem?
4: Olha, bom dia para ti. Para a família toda, pronto. E para a minha, e para a minha mulher, para os meus filhos, para a mulher, e para quem esteja vivo.
0: Muito bem. Um abraço grande, então, Rui. Até mais logo.
4: Até para quem esteja vivo.
0: E as melhoras para essa constipaçãozita. Vamos em frente. Alguém mais? Bom dia.
5: Bom dia. É para mim, Tosé.
0: Olha o nosso amigo Mário. Ora viva, Mário.
5: Eu já estava com saudades. Não tenho dado jeito, sou um preguiceiro, mais nada.
0: Ora, pronto, está certo, mas nem sempre é possível, não é? Não, isto não é uma questão de preguiça, é às vezes ter tempo
5: às
0: para poder fazer.
5: Às vezes não dá grande jeito, pá. Claro. Às vezes levanto-me e depois quero ligar, já está quase no fim, olha.
0: Eu às vezes levanto-me e já me queria deitar outra vez, mas pronto, é isso, é outra coisa. Amigo Mário, está tudo bem com a solidariedade?
5: Está tudo bem, então Zé. Hoje vai fazer um gelado, mas está tudo bem, graças a Deus.
0: Ainda bem, hoje é feira aqui, portanto.
5: É, mas hoje não vou para ir para a feira. Não, vamos amanhã para Bragança.
0: Ah, muito bem, muito bem. Então, meu amigo, bom dia para quem? Vamos saber.
5: Olha, é assim, beijo para ti com um abraço, para toda a tua família, para a equipa da rádio, para todos. Depois vai um abracinho para o meu amigo Freitas. Eu agora um dia deste já vou dar um abraço mesmo assim, verdade. Eu sou homem, tenho uma memória de elefante. Oh, Freitas, rige como o aço. Vai para ele e para a esposa, para todos. Depois vai para a nossa vizinha também, que ela acabou de falar nela. Ai, que eu esqueço-me sempre. Vai para ele e para a filha, que ela já sabe quem é. Vai para o Zé Manuel e para os pais, depois vai para os ex, para o Zé Grilo, vai para a Dona Gina, um beijinho para ela, só dos seus paratinhos e para toda a família, tudo de bom. Vai para o Fernando Palorca e toda a família, vai para Nazaré, para Barcelos e família, vai para o Milker e família. Para quem mais? Vai para a Dona Quinhas também, tudo bom, um beijinho para ela, só dos seus para esta família. Vai para mim e para os meus, vai para a Alice Pelé, para todo mundo estar na sua comunidade. Vou mandar um abraço para o Lombo, que eles são fantásticos, são da minha terra. Um abraço para o Lombo, com muita alegria, muita simpatia, com muito carinho. Eu gosto muito daquela aldeia. Ai, estou emocionado, Zé.
0: Já dá para notar.
5: Gosto muito deles, de todos. Vai para o Zé Manuel, que ontem me ligou. Oh, Zé Manuel, toca ligar aqui para o Mário. Tudo de bom, tá, Zé?
0: Isso mesmo, amigo. Tudo. Muito bem. Então vá, Mário. Um abraço grande também da minha parte. Cumprimentos à solidade. E vá falando connosco. Vá nos dando notícias.
5: Ok, estou sempre por aqui. Tudo de bom, tá, Zé? Bota lá.
0: Muito obrigado, muito obrigado. O nosso Mário hoje a falar connosco. Muito bom dia. Não há ninguém. Não está ninguém. Pronto, ok, está certo. Não há ninguém, vamos nós avançando por aqui. Quer saber então a temperatura ideal? E qual a temperatura para hoje? A ideal não será bem esta, mas pronto, olha. Hoje vamos para os 31. Não bastavam 30 de ontem, hoje vamos para os 31. Ora, temos aí 31 graus de máxima. Neste momento estão 11 graus, está uma temperatura agradável. Portanto, 31 graus para hoje. Para amanhã 30, 27 para sábado, 22 para domingo e depois segunda-feira 21. Começa a descer, pois claro, também está na altura, não é? Ora, então vamos em frente, vamos saber quem é que está do outro lado. Bom dia.
6: Bom dia a todos, está bom?
0: Olha a nossa Júlia, bom dia Júlia, viva, tudo bem, bom minha amiga, tudo bem? Nós cá estamos.
6: Eu também cá estou, mais um dia, graças a Deus.
0: Nós estamos sempre bem, infelizmente. Tem que ser, então.
6: É que isso é que é bom.
0: Claro que sim. Eu, minha amiga, bom dia para quem? Vamos saber.
6: Olha, bom dia, vai para si, para toda a sua família, vai para mim, vai para a França, para os meus filhos, para os meus netos, para os meus genros, para a minha nora, para toda a minha família se encontrar lá, vai para quem vai para Páscoa, para o meu irmão, para os meus vizinhos, para o Sr. António, para a mulher, para a Carla, para a menina Zumira, um beijinho para ela, tudo bom, e outro para a Paula, para a Dona Alice Posto, para a Dona Lígia, para a Dona Maria do Amparo, para o Sr. Mircar, para o Sr. Freitas e para o resto dos pastores. Vai para a Dona Margarida, as melhores para ela e para o filho. Para a Dona Irene, para a Dona Mavilha, para a Dona Lígia de Santa Maria, para a Cidália, para a Lizeta, para a Cidália e para o Mário, para o Uno da Suíça, para o Carlos, para o Sérgio, para o Miguel e para o Pedro. Para a Fátima Andorra, para a Glória de Leira de Andelero, para o Nessa, para o António Manuel Barreiro, para a Sandrina das Meninas Pela, para o Jorge Padeiro, para a Transportadora das Meninas, para a Dona Nazaré, para o irmão, e para a mãe, para a Lúcia e para o Dino, para a Dona Agostinha, para o Senhor Sérgio Nando, para toda a gente que faz parte do nosso programa. Um beijinho para si e até amanhã, se as quiser. Bom trabalho.
0: Muito obrigado. Beijinho grande para si também. Cumprimentos para toda a família, em especial para o nosso amigo Horácio.
6: Pois bem. Foi Reparas, então não?
0: Ah, pois tem que ser. Então agora para as Alcaparras.
6: Bom, e...
0: Claro que sim. Então vá, beijinho grande.
6: Bah,
0: beijinho, até amanhã. Ora, muito bem. A nossa Júlia, não se esqueçam que hoje é dia da retina.
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0: Muito bem, certo, o seu relógio são 7:15. Vamos falar com mais alguém, vamos saber quem está. Muito bom dia.
7: Bom dia.
0: Olha o nosso Amílcar, bom dia Amílcar, viva, como está?
7: Estiradinho.
0: Ainda é de noite, não é? Portanto,
7: pois,
0: temos que ter algum cuidado. Não vale a pena ir tão cedo. Oh, Milker, deixe-me só ler aqui esta mensagem que é do Marco da Sobreira, do nosso amigo.
7: Tá bem.
0: Ele manda-nos para aqui uma mensagem. Ele diz-me: bom dia, sou o Marco. O meu bom dia vai para toda a minha família, para o Sr. Milker e família, para o Sr. Freitas e família, para o Mário e família, para o Sr. Fernando e família, Dona Nazaré e família, Dona Agostinha e família, para todos os amigos pastores e pastoras e para ti, Tozé, um grande abraço. Muito bem. Amílcar, é o nosso Marco, pois claro.
7: É.
0: Bom rapaz, bom rapaz. E então vamos saber bom dia para quem, Amílcar?
7: Vai para nós dois, toda a família, de parte a parte. Vai aqui para a minha dama, que ainda está aqui estiradinha. Vai para a minha prima Teresa, para o marido, para o meu sogro, para a Bruna, para aquele pessoal todo do lar. Vai para a Bolívia e as melhoras dela, para a Dona Amparo, para a Dona Agostinha, para a Dona Júlia de Valpassos, para a Vagina, para a Zumirinha, a Zinda e para o Mário, que ele hoje estava todo estirado.
0: É verdade.
7: Vai para o Marco e família, com um abraço, para o Fernando e toda a família, o pessoal da Parorca, para a irmã Nazaré e família, para o Adriano, para a Maria José, para o Mairo e família, para o pessoal aqui da aldeia, para toda a gente, para os Freitas, Freitas e família, para o Joãozinho e família, para o Zé Grilo, para o Zé Manel, Sucês e família, para toda a gente, para todos os imigrantes, para todos os ventinhos, E até logo, ou até amanhã, se Deus quiser.
0: Muito bem. Ora, muito obrigado. Um abraço grande para si, beijinho a Dona Aldina. E um abraço em geral e para Pereira. Muito obrigado, Dona Aldina. Um abraço grande e para Pereira da minha parte, está bem? Tudo de bom.
7: Obrigado.
0: Muito obrigado, obrigado nós. Mais uma participação, bom dia.
8: Bom dia, meu amigo Tosé.
0: Olha, o nosso João Tendeiro. Viva, como é que é, João? Está tudo bem?
8: Está tudo aí contigo.
0: Então hoje é dia de trabalho, de folga ou assim, assim?
8: É, trabalho.
0: Tem que ser, meu amigo, tem que ser, então.
8: Tem que ser. nem é bom falar nesse nome.
0: É, aliás. Não vale a pena, mas também já falta pouco, João. Hoje é quinta-feira, portanto não tarda até o fim de semana.
8: Calma. É, hoje é dia de feira, hoje é dia de feira.
0: É preciso é ter calma, pois claro, não é mais. Então, meu amigo,
8: calma,
0: bom
8: paciência.
0: É, bom dia para quem vai?
8: Olha, vai para toda a gente que nos está a ouvir, para o meu pai, para a minha mãe, para a minha mulher e para a minha família. Olha, e um bom dia para ti também, Tosa.
0: Muito bem, pronto. Então, para todos, um abraço grande e para a família, em especial para a Lara. Para a Clarinha.
8: Para a Clara, é verdade.
0: Forte muito
8: abraço.
0: Bem. Exato, muito obrigado. Obrigado nós. Mais uma participação. Bom dia, o telefone não para. Bom dia.
9: Bom dia.
0: Olha, a nossa Agostinha, já se lhe pode perguntar pela sua, dona Agostinha.
9: Oh, Zé, eu telefonei acho que segunda-feira.
0: Oh, hoje é quinta, o que é que era? Então, já estava com saudades, então, o que é que era? Então, olha, eu tenho culpa. Não. Não é? Então...
9: Olha, tenho o café na chávena e agora vim telefonar, vou tomar o cafezinho e os comprimidos e vou à castanha, Tosé.
0: Pronto, olha, eu até tomava o café, dispensava os comprimidos e depois ia consigo
9: pois
0: à castanha, mas...
9: Olha, tenho que tomar porque eu fui há dias aquele doutor ali em Valpaços do Germano e agora tenho que ir lá no domingo, como é que eu estou, dá conta da coluna, mas... As castanhas têm-se a apanhar, o filho não tem bagar, Tosé.
0: Pois.
9: O sol dá cabo delas. Agora
0: pronto.
9: Vou tomar um cafezinho e vou levar um rádio comigo para o Soito.
0: E faz muito bem ir lá para o Soito assim com o rádio e tal, que assim ouve a Dona Agostinha, os passarinhos e a castanha, que até cai melhor.
9: Olha, os cantadores, se ouvirem o barulho. Os porcos também fogem e eu tenho que levar o rádio.
0: Pois claro, atenção aos jabalis que eles andam por lá, é verdade.
9: Mas eu com o barulho, eu tenho que levar bolas na futelina também por lá, para as castanhas. Sim, e porque cheiram aquele cheiro, sabe, eles fogem.
0: Ah, ok. Há muitos, há relatos de muitos,
9: sim,
0: Dona
9: Agostinha. Sim, aqui há bastante. Então,
0: pois.
9: Até vem gente do Porto, caçadores, para aqui para caçarem.
0: Claro.
9: É. Como é que eles comem? Eles não comem esta água castanha, sabe? Então,
0: pois.
9: Fazem tudo com os dentes.
0: Se fosse para comer, tudo bem. Eles, em vez de comer, estragam, não é?
9: Estragam, sim.
0: Pois.
9: Sim. Então, se bater numa horta, e este ano na minha horta as couves, já foram lá 4 vezes, estás a ver?
0: Olha os malandros.
9: É, mas eu pus bolas na futelina, olha, e depois já não foram mais.
0: Tem que meter lá uma sinalética, dizer, proibida entrada a jabalis, a ver se eles sabem ler.
9: Desse resultado, Tosé.
0: Minha amiga, para quem é que vai bom dia?
9: Mas não dá resultado, bom dia. Não. Vai para o filho, para a Nora, para as netinhas, para a senhora Lídia, a senhora Júlia de Valpaços, para o Alzíria e toda a família, e para a filha, para a senhora Milker, esposa, para a senhora Elisa, senhor Manuel, para o senhor Fernando, esposa, e para a mãe, para a Nazaré, irmã, e toda a família da Nazaré, para a Lúcia e para o Albino, para o senhor Freitas, esposa, para a senhora Maria da África do Sul, para todos os imigrantes que estiveram a ouvir, para o Carlos está na Suíça e para o Miguel, para a Maria José, as mulheres da senhora Margarida e dos filhos, para a Brónica, para o Pedro, para a Fató, para a senhora Lourdes de Valtelhas, para a senhora Zulmira também, para a Ana de Candoso, para o Chico Padeiro, para a senhora Adelaide de São Francisco, para toda a gente de Vila Randela que estiver a ouvir, para o Marco e toda a família, e para o Tosé, para a Maria João, para o Mateus, para os seus pais, para os seus sogros, para os bombeiros e toda a gente que estiver a ouvir, até amanhã, se Deus quiser. Tosé.
0: Muito bem.
9: Saúde para toda a gente.
0: Certíssimo. Muito obrigado. Beijinho grande para si também, Dona Agostinha. Até amanhã.
9: Até amanhã, se Deus quiser.
0: Deus, muito obrigado. Nossa Agostinha de Esturãos. Ora, muito bem, 7h21. Está na hora. Está na hora de ouvirmos aqui uma musiquinha, não é? Tem que ser.

0: Ora, muito bem, vamos em frente. Muito bom dia para si, que só agora que se juntou a nós. Obrigado por estar em 105.2, 105.5 e também terraquentefm.net. Vamos já saber quem é que está do outro lado. Bom dia. Não há ninguém. Deste lado, bom dia.
1: Bom dia.
0: E temos o nosso Fernando deste lado. Bom dia, Fernando.
1: Então, está tudo bem?
0: Eu estou bem, felizmente. Vamos bem.
1: Parece sim, tu estás a cantar, é porque está bem.
0: Ah, pois claro, quem canta seu mal espanta.
1: É.
0: Não é, Fernando? É verdade.
1: É verdade, é verdade.
0: E então, meu amigo, já no campo ainda não?
1: Já estou na corte das cabras.
0: Ah, ok. Ainda não sigo.
1: Ainda não sigo, ando a tratar delas.
0: Muito bem. Então, Fernando, bom dia para quem, amigo?
1: Olha, bom dia, vai para mim, vai para ti. Vai para toda a gente que está a escutar a rádio, que está a participar. Vai para o Milton e a esposa. Vai para o Mário Soledade, que eles pareciam um roxinole. Um abraço para ele. Vai para o Marco da Sobreira e família. Vai para a Luzinda e o resto da família. Vai para a Lucinda e família. Vai para o Chofritas e esposa. Vai para a Dona Amparo e Dona Alice. Vai para a Bolívia e as melhores para ela. Vai para olha, vai para, já me passou aqui, Barras. Vai para a Lúcia e para o Albino. Vai para a Ana de Candoso e para a filha, as melhores para a filha. Olha, vai para toda a gente que participa, que escuta a rádio, e até logo, se Deus quiser.
0: Muito bem, Fernando, um abraço grande, até mais logo, um amigo.
1: Até mais logo.
0: Obrigado, mais uma participação, bom dia.
2: Bom dia, Tosé.
0: Lúcia, bom dia, como está?
2: Estamos bem, com a graça do Senhor.
0: Pronto, é o que nós queremos. Nós queremos é que esteja tudo bem. Está às vezes nem sempre, não é? Às vezes nem sempre.
2: Ah, não ouvi.
0: Às vezes nem sempre.
2: Ah, sim, neste momento está tudo muito, muito bem. Está bom demais. Se mexer...
0: Pois, estraga.
2: Pois, é isso. Tudo, é isso, estraga.
0: Muito bem.
2: Estraga. Vamos à feira, por isso é que eu já estou a pé.
0: Pronto, então vá. Lúcia, para quem é que vai bom dia? Vamos saber.
2: O meu bom dia vai já para si, para João, para o Mateus, para os seus pais, para os seus sócios, tanto família, para a Julinha, para os dela, vai para a Julinha, para a Paula, um beijinho também muito especial para elas, com boas férias para a Paula. Vai também para o meu Vino, para o Mário Família, para a Luz e Família, para a Cifranda, para a Lórica, para a Nazaré, para a Dona Iana, um beijinho muito grande para eles. Vai também para o patrocinador da História Ótica Transmontana, Dr. Santos, família Assentos e colaboradores. Vai para o nosso Miguel, vai para o Peixinho, vai para a Dona Piedade, para as nossas Cristinas, para a Verónica, para o Dr. Façanha, as melhoras para as nossas Mantinhas, para a nossa Glorinha, para a nossa Isabelinha, para a Margarida e para os filhotes, um beijinho muito grande para eles com rápidas melhoras. Vai para a Dona Agostinha, para a Dona Adelaide, para a Dona Rita, para o Sr. Freitas, para a Dona Beatriz, participantes e ouvintes, parabéns para quem está de parabéns, um beijinho muito grande para todos quando estão na nossa companhia, para todos quando têm trabalho colaboradores, para os nossos imigrantes, um beijinho muito grande e até, ou até logo, até amanhã, ou até já.
0: Pronto, bem. Muito bem. Beijinho grande para si.
2: Vai estar no seu também,
0: não é? Não, vou sair.
2: Pronto.
0: Não vou estar, não.
2: Beijinho grande. Ou até logo, até amanhã.
0: Muito bem, até depois então. Beijinho,
2: tchau.
0: Grande para si também. Tchau. Muito obrigado.
2: Para vocês também. Tchau.
0: Vamos em frente, mais uma participação. Bom dia.
3: Bom dia, José.
0: Olha o nosso Paulo, bom dia. Paulo Teixeira.
3: Sim, senhora.
0: Bom dia, Valdégua.
3: E bom dia, Valdégua.
0: Isso, não falha, se ainda levo algumas lambadas quando eu for para aí. Não. Nem pensar, isso não quero. É verdade. Ora bem, meu amigo, como é que vai essa saúde?
3: Está tudo bem, olha, fui ontem dar a vacina da gripe. Uhum. TAC a Vila Real e está tudo bem.
0: Pronto, vacina em Mursa, TAC em Vila Real, certo?
3: Sim.
0: Muito bem. Pronto, ainda bem que sim. Meu amigo, bom dia para quem?
3: Olha, vai já para ti com uma boa quinta-feira, para todos os ouvintes participantes, para quem está doente, as melhoras, para os aniversariantes, para o Pedro, para o Amândio, para os bombeiros, para os carteiros, para os padeiros, para o pessoal que anda na estrada. E desde já aproveito para já um fim de semana, que amanhã não vou estar presente.
0: Uhum, muito bem.
3: Um bom fim de semana a toda a gente, que eu vou terra quente e até segunda-feira, se Deus quiser.
0: Muito bem, isso mesmo, Paulo. Um abraço grande para ti também, tudo de bom. E pronto, segunda-feira cá estaremos, se Deus quiser.
3: Quiser.
0: Um abraço, obrigado, grande. Um abraço. Muito obrigado. Ora, vamos às mensagens que nos chegam. O nosso Zé Manel de Sucens mandou-nos mensagem e a mensagem está aqui. Diz o seguinte: o Zé Manel de Sucens dedica os bons dias para os pais, para todo o pessoal de Sucens, para o Zé Grilo dos Eixes, para o Freitas de Sucens, para a Lucinda, para o Paulo de Contins, para o Tocá, para todos os ouvintes da Rádio Terra Quente e locutores da rádio. Muito bem. Então, Zé, um abraço grande também. Tudo bom, saúde, é o que eu desejo. Vamos em frente nesta manhã. Para já, os comerciais.
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0: Ora, muito bem, vamos em frente. Vamos saber quem é que está para falar connosco. Muito bom dia.
6: Bom dia, Tom Zé.
0: Olha a nossa Elisa. Bom dia, Dona Elisa. Viva, como está?
6: Bem, obrigado.
0: Olha, e nós também cá estamos. Cá estamos.
6: À espera da chuva, Tom Zé. Para regar as couves, que eu já ando farta de andar de mangueira na mão.
0: Acredito, mas olha, Dona Elisa, continua a fazer o que faz, está bem?
6: Ah, pois que remédio, enquanto que eu houver...
0: Não vale a pena nem pensar sequer na chuva, porque ela não está prevista nos próximos dias.
6: Ai, meu Deus do céu, ouvi falar em terça-feira, não sei.
0: É. Terça-feira dá aqui, assim, 30%.
6: Ai, já ouvi falar que é quarta.
0: 30%, 43% para quarta. Eu só acredito que quando passam os 50.
6: Aos 80, 90.
0: Ora, aí é mais certeiro. Ora, essa
6: isso
0: que é,
6: é
0: essa. Enfim. Minha amiga, o meu amigo Manel, como é que vai?
6: Olha, já sei, Tose, anda a limpar as amendoeiras.
0: Pronto.
6: Lá anda ele é como gosta de andar, é por lá, olha, já foi.
0: Já foi, pronto, e que ande bem.
6: Ontem fomos os dois, enquanto que ela andou a limpar, também andamos por lá os dois entretidos e conversamos, é melhor dois do que só um.
0: Claro.
6: Eu juntei-lhe aquela lenha lá, e agora hoje, como não tinha nenhuma para juntar, foi sozinho.
0: Claro, muito bem. Muito
6: amanhã
0: bem.
6: Vamos estar aqui os dois ocupaditos de roda do forno e pronto. Fazer os bolitos.
0: Tem que ser, então, tem que ser. E até minha amiga, vamos lá saber, bom dia para quem?
6: Para o teu marido, para os filhos, para os netos, para os genros, para toda a minha família, para toda a gente de Santa Maria, ouvintes e participantes. Vai um bom dia para a Dona Lídia, com os melhores para ela, com um beijinho. Para a Dona Gina e família, para o Sr. Freitas e família. Vai para a Dona Júlia de Valpassos e família, para o Sr. António das Lais, para o Sr. Fernando da Palorca, para a Dona Nazaré. Vai para a Dona Agostinha de Estourãos. Vai para a Verónica, vai um bom dia para a Elvira e família, vai para toda a gente de Vila Arandela, os melhores para todos os doentes, um bom dia para todos os imigrantes, aniversariantes, um beijinho para si, que amanhã não há pagar de ligar, um bom fim de semana para toda a gente, para si e para a sua família, e até um dia destes, Tose.
0: Certíssimo, muito obrigado. Um beijinho grande para si também, e até depois. Beijinho. E um abraço ao meu amigo Manel, está bem? Tudo de bom. 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Ora, então vamos saber quem é que está do outro lado também. Vamos saber, vamos, vamos. Bom dia.
7: Bom dia.
0: Dona Lourdes, bom dia. Como está?
7: Estou bem.
0: Já está melhorzita? Já está melhor?
7: Estou bem.
0: Já está melhorzita?
7: Já, estou um bocadinho melhor. A garganta é que me custa.
0: Ah, engolir, não é?
7: Pois.
0: Pois, pois, pois, pois. Mas isso, olha, isso agora qualquer um.
7: Eu sou a garganta.
0: Uhum. Nesta altura. Dona Lourdes.
7: Nesta altura é assim.
0: É, Dona Lourdes.
7: Assim da garganta. Às vezes nem posso falar.
0: Pronto, mas vai ficar bem. Dona Lourdes, beijinho para quem e para quem é que vai bom dia?
7: Olha, o bom dia vai para si, vai para a sua senhora, vai para o seu filho, para os seus pais, para o seu sogro, vai para a Dona Adelaida, para a tua Dona Chama, para o marido e para os filhos, vai para a minha, para a minha irmã, para os meus sobrinhos todos, estão lá na minha. Vai para o Dérito Forragatão, para a mulher, para os filhos, vai para a Dona Gina, para o marido, para os filhos, para a netinha, para a nora. E vai para o Zé dos Eixos também, beijinho para ele, e para a Dona Fernanda dos Eixos também para ela, e vai para toda a gente que eu costumo falar. Beijinho para si, até logo, Sr. Tosé.
0: Ora, muito obrigado, beijinho grande para si também, até mais logo.
7: Até mais logo, Sr. Tosé.
0: Muito obrigado. Vamos em frente, mais uma participação, será que sim, será que não? Bom dia. Não, e também não. E não, pronto, eu descanso, pois claro, música, está bem, ok, está certo.

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2: Ora, muito bem, vamos em frente nesta manhã de quinta-feira. Hoje é dia de feira, é verdade. Hoje é dia de muita gente pela cidade. É, portanto, hoje também é dia de rancho e feijoada. É, mais conhecido pelo rancho, não é? Ora, então vamos em frente. Mais uma participação. Bom dia.
3: Bom dia.
2: Ora, bom dia. Quem é que está desse lado?
3: Jorge.
2: Oh, Jorge, está tudo bem, meu amigo?
3: Tudo.
2: O Jorge é nome bonito, porquê? Tenho um irmão chamado Jorge também. Pronto.
3: Ah, é?
2: Pois, claro. Isso mesmo. Então, meu amigo, vamos saber. Está tudo bem já no trabalhinho, não é?
3: Estou a ir.
2: Ah, a ir para o trabalho. E então, meu amigo, para quem é que vai bom dia?
3: Para os operadores florestais em Mursa. Uhum. Para o meu Samuel.
2: Sim.
3: Para o meu pai. Para quem está aqui comigo. Para a Luzinda. Para o senhor. Para o Soquinha. E para toda a gente.
2: Muito bem. Está muito bem. Então, Jorge, um abraço grande para toda a equipa. Tudo de bom. E sempre queiras, já sabes, estamos aqui para falar contigo, hein? Um abraço, Jorge. Tudo de bom.
3: Tudo bom.
2: Muito obrigado, muito obrigado. Ora, não temos mais ninguém, temos aí a linha disponível. Aliás, as duas linhas disponíveis, 278-200-600, 278-200-601. E eu digo que hoje é dia da retina.
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2: Ora, muito bem, estamos a 18 minutos das 8 horas da manhã e estamos então à espera das chamadas. Não temos ninguém hoje que esteja de parabéns, ou seja, não há ninguém inscrito no programa da manhã. Eu já agora posso dizer que podem continuar a dizer: olha, eu tenho alguém que está de parabéns da família. Pronto, e a gente toma nota aqui no dia do aniversário, pelo menos, já que a gente não pode dar carros nem dinheiro, pelo menos uma música damos de certeza absoluta para quem estiver de parabéns. Ora, nem mais. Minha gente, vamos lá então saber se querem falar connosco. Olha, se quiserem, muito bem. Se não, olha, eu vou dançando. Claro.

0: Ora, muito bem, vamos em frente, temos mais participações. Quem será que está do outro lado? Bom dia.
1: Bom dia, Sr. José, como está?
0: Ora, viva, olha a nossa amiga, Dona Rosa.
1: Já estou preparando a começar a adiantar as coisinhas para o almoço.
0: Pois claro, aí na churrasqueira da praça, está tudo bem na churrasqueira da praça ou o quê?
1: Está tudo bem.
0: Pronto, melhor ainda. Estamos bem, felizmente.
1: Pronto, já que se esquece. Sr. José, hoje queria dar os parabéns ao meu netinho do Helder, que faz hoje 8 aninhos.
0: Aí está de parabéns. Aí é.
1: Está de parabéns ao nosso Duarte. Está,
0: então,
1: sim,
0: para o Duarte vamos lhe pôr aqui os patinhos.
1: Pois,
0: pronto. Ora,
1: obrigado.
0: Já está aqui, isso mesmo.
1: Então, desejo-lhe um bom dia a toda a gente que está a ouvir, todos os espectadores, os ouvintes e participantes.
0: Muito
1: seu
0: bem.
1: Programa do Bom Dia.
0: Tá? Isso mesmo.
1: Bom dia.
0: Muito obrigado.
1: Ainda passa por aqui, já.
0: Muito obrigado, muito obrigado. Ora, então, para o Duarte, para o pequeno Duarte, com este estado de parabéns.

0: Ora pronto, quack, ok, muito bem. Ora vamos saber, penso eu que tínhamos aqui alguém, mas entretanto estão com pressa hoje. É, ligam sem não atender, não há hipótese, desligam logo. Ah, pois, é preciso aguardar. Olhe que saber esperar é uma virtude, nem mais.
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0: Isso mesmo, a Ótica Transmontana está connosco até às 8 da manhã e vamos saber onde é que pode fazer uma consulta auditiva hoje, posso lhe dizer. Olha, hoje quinta-feira em Vila Flor, é verdade, Vila Flor, portanto para consultas auditivas, para consultas para exames visuais, posso lhe dizer também Bragança, Santa Marta de Penaguião, Vila Flor, Torre de Moncouro, Mirandela e também Sabrosa. Ora bem, não temos ninguém, não temos ninguém, estranhamente, isto hoje, pronto, também nem sempre, nem às vezes tanto, outras vezes tão pouco, não é? Acontece, isso às vezes acontece, mas entretanto deve estar a dizer o meu amigo João, aquele João Tendeiro, então bota lá uma música daquelas boas que a gente gosta de ouvir logo de manhã, e diz qual? Ah, só se for o Botafogo no terreno.

0: Ora, muito bem, minha gente, estamos no final e eu regresso à antena logo a partir da 1 da tarde. Fiquem bem. Boa quinta.
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A solidariedade sempre se traduz por comportamentos sem empurrões. Singular ou coletiva, a solidariedade marca pontos neste final de século, derrubando finalmente o poder dos senhores do mundo, esquecidos dos valores da humanidade.

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3: Sejam muito bem-vindos ao primeiro episódio do nosso podcast.
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4: Sabem quem é?
5: Nós próprios. Cada um de nós é único. Temos diferentes talentos, diferentes gostos e diferentes sonhos e diferentes maneiras de ver o mundo.
3: Há quem goste de desenhar, quem adore jogar à bola, quem seja muito bom a contar histórias e quem tenha sempre uma palavra amiga para oferecer.
4: E sabem uma coisa? Não precisamos de ser todos iguais para termos o mesmo valor.
5: Na nossa escola, aprendemos que cada pessoa é uma criação de Deus, digna de amor, respeito e cuidado.
3: Por isso, quando erramos, não devemos pensar que não somos capazes. Podemos sempre aprender, tentar outra vez e crescer.
4: E quando alguém nos diz que não somos bons em alguma coisa, devemos lembrar-nos do que ainda estamos a aprender.
5: Gostávamos agora de deixar uma pergunta às famílias. Quando foi a última vez que disseram a uma criança aquilo de que mais gostam nela?
3: O nosso desafio é muito simples.
4: Esta semana, cada família vai reservar um momento para se olhar nos olhos e dizer uma qualidade de cada pessoa.
5: Pode ser, és muito divertido, gosto da tua coragem ou admiro a forma como ajudas os outros.
3: E não se esqueçam de dizer também a vocês próprios uma coisa boa.
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0: de vez em quando recebo uma chamada a perguntar como está.
1: Bom dia, 15 de outubro de 2026. Acontecimentos históricos. Em 1385 travou-se a Batalha de Valverde, um confronto entre Portugal e Castela que terminou com a vitória portuguesa. Em 1529 terminou o cerco de Viena com a derrota das forças otomanas, alterando o equilíbrio geopolítico na Europa. Também a 15 de outubro de 1830 a Bélgica declarava a sua independência em relação aos Países Baixos e em 1921 era publicado o primeiro número da revista literária e cultural portuguesa Seara Nova. Em 1942, o aeroporto de Lisboa foi oficialmente aberto ao tráfego internacional e em 1990 era o anúncio do Prémio Nobel da Paz atribuído a Mikhail Gorbachev. Em 2017, incêndios florestais deflagraram no centro e norte do país, causando quase 50 mortos, destruindo centenas de casas, queimando cerca de 50 mil hectares e causando milhões de euros de prejuízo. Em 2023, na segunda volta das eleições gerais equatorianas, Daniel Noboa, da Ação Democrática Nacional, foi eleito presidente mais jovem da história do Equador. Agora aos destaques da imprensa. O Público, o governo acena com a recuperação das ajudas para vender 100% da TAP. A Lufthansa foi a empresa escolhida para privatizar 44,9% do capital da companhia aérea. Corte no IRS em novembro não deverá impedir reembolso e quase 10% da população em risco de pobreza prolongada em Portugal é outro dos destaques do Público. No Jornal de Notícias, metade dos adultos que vivem na pobreza têm emprego. Relatório da Rede Europeia reconhece que há redução no número de pobres, mas alerta para o crescimento de casos de privação persistente. Ainda no JN, dupla reviravolta deixa Dragão a fazer contas na Liga dos Campeões e TAP fica na Lufthansa. Governo já admite privatizar 100%, diz também o JN. No Correio da Manhã, GNR confundidos com traficantes em tiroteio, militares acabaram no chão com armas apontadas pelos colegas. Ainda chega a cola.

0: avança aos socialistas na frente e a AD marca passo. É mais uma sondagem que dá 22,5% ao PS, 22,1% ao Chega e 20% à AD. Dragão falha em jogo frenético em Sevilha e Marco Silva, estamos em fase ascendente, diz o treinador do Benfica. Prémio de Natal do IRS castiga no próximo ano, diz também o Correio da Manhã. No Diário de Notícias, caso Mai Cirespo, Ricardo Carrilho vê na exoneração caminho para tornar ineficiente a Secretaria-Geral do Ministério. Lisboa, a reabilitação de casas municipais está a meio caminho e ainda a cimeira da China à Ucrânia, o que se pode esperar do Conselho Europeu desta semana, pergunta o Diário de Notícias. Agora aos desportivos, começo pelo jornal A Bola. Na primeira página, ganha terreno a Quiaque na baliza, mudança à vista na baliza leonina, diz o jornal. Ainda no jornal A Bola, caiu para o lado errado, grande jogo da Champions com golos, reviravoltas e casos. Rotatividade e ambição com cautelas no Benfica, diz também o jornal A Bola. No Record, Isco fatal é o título. Golos de Gabri e Samu não impedem outra derrota europeia. Froholt diz, assim não ganhamos este tipo de jogos. Capitão dos espanhóis decidiu dos 11 metros. Marco Silva e a final desejada. Ainda há muito caminho para andar, diz o técnico benfiquista, e cai que certo com o Lask Lins. É mais uma antevisão do jogo do Sporting da próxima semana. No jogo, descontrolo remoto. Dragão esteve a perder, deu a volta, mas tomou a segunda derrota na Champions após um penalti detectado pelo VAR. Ainda Francesco Farielli merecíamos mais, diz ele, e PP faltou o detalhe. Salvador ataca arbitragem, ele o presidente do Braga, e Torriense Sunderland. David desafia Golias mais uma vez. No Sporting, Ricardo Velho aprova Caique na baliza. São os destaques de primeira página também dos desportivos. Por cá, na Terra Quente, vamos dar destaque à Feira dos Santos, que acontece, como sempre, todos os anos em Chaves.
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1: Olá, caro consumidor, seja muito bem-vindo a mais uma rubrica da DECO. Os consumidores de gás natural no mercado regulado vão sentir um novo aumento na fatura. As tarifas definidas pela ERS para o novo ano de gás, que começou a 1 de outubro, representam uma subida de 6,4% face ao ano anterior. As novas tarifas vão vigorar até 30 de setembro de 2027 e terão um impacto direto nos consumidores que permanecem no mercado regulado. Já quem está no mercado livre poderá não sentir alterações imediatas. Ainda assim, outubro é uma altura importante para estar atento, pois muitos comercializadores aproveitam o início do novo ano gás para rever os preços das suas ofertas. Segundo a ERSE, o impacto na fatura do gás natural, incluindo taxas e impostos, para as tipologias de consumo mais representativas, um casal sem filhos ou um casal com dois filhos, traduz-se num aumento entre os 91 cêntimos e 1,62 euros na fatura mensal. As tarifas de acesso de redes também sofrem um aumento de aproximadamente 10 cêntimos por kWh, no caso dos clientes em baixa pressão, com consumos inferiores ou iguais a 10 mil metros cúbicos ao ano, onde se incluem os consumidores domésticos. Este aumento das tarifas de acesso de redes será sentido por todos os consumidores. Por isso, tenham atenção que, para todos os consumidores, a nova fatura de gás terá informação sobre a atualização das tarifas de acesso de redes. Por fim, para todos os consumidores, é a altura ideal para utilizar simuladores para comparar e escolher a melhor oferta comercial. Para mais informações, recursos ou dicas de poupança, visite o nosso portal de energia em eva.deco.pt. Se tem dúvidas e precisa de apoio com questões relacionadas com a energia, encontre o balcão de habitação e energia mais perto de si. Estamos aqui para o ajudar. Obrigada por estar desse lado e até breve.
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6: A Câmara de Mirandela vai atribuir bolsas de estudo no valor de 1.000 euros a cada aluno residente do Conselho de Mirandela que frequenta o ensino superior. Um homem de 68 anos foi detido pela GNR na passada segunda-feira por suspeita do tráfico de estupefacientes no Conselho de Bragança. A operação resultou na apreensão de mais de 2.500 doses de AX, cocaína e 1.875 euros em numerário. A detenção foi realizada pelo Núcleo de Investigação Criminal no âmbito de uma fiscalização rodoviária. Segundo a GNR, o homem evidenciou nervosismo perante a presença dos militares, o que levou à realização de diligências policiais. Na sequência de uma busca à viatura, foi detectado estupefaciente. A operação incluiu ainda uma busca domiciliária. O detido foi constituído arguido e deverá ser presente ao Tribunal de Bragança para a aplicação das medidas de coação. O município de Mirandela revela em comunicado que estão abertas até 30 de novembro as candidaturas às bolsas de estudo destinadas a estudantes residentes no Conselho de Mirandela que ingressem ou frequentem estabelecimentos de ensino superior, público, particular ou cooperativos, devidamente homologados, no ano letivo 2026-2027. O Executivo Municipal adianta que deliberou a atribuição de 45 bolsas de estudo, correspondendo cada uma a um valor mensal de 100 euros, no montante global máximo de 45 mil euros. Segundo o município, a atribuição destas bolsas tem por finalidade apoiar o prosseguimento dos estudos a estudantes com aproveitamento escolar que se veem impossibilitados de o fazer por insuficiência económica do seu agregado familiar. Além disso, diz ainda o município que pretende colaborar na formação de quadros técnicos superiores residentes no concelho, contribuindo para um maior e mais equilibrado desenvolvimento social, económico e cultural. As candidaturas deverão ser formalizadas através do preenchimento do impresso disponível na página eletrónica do município, podendo optar pela submissão online ou pela entrega em papel nos serviços municipais. O formulário deve ser acompanhado pelos documentos comprovativos das condições de acesso. De 30 de outubro a 1 de novembro, Chaves volta a proporcionar um dos tradicionais acontecimentos da região, a Feira dos Santos. Com uma história secular e uma forte identidade cultural, os Santos continuam a ser um momento de encontro para famílias, visitantes, comerciantes e comunidades de toda a região. Durante 3 dias, as ruas da cidade de Flaviense vão ser palco de um grande encontro entre tradição, comércio, cultura e animação, reunindo 530 expositores e feirantes numa das maiores feiras de rua do país, como refere o presidente da Associação Empresarial do Alto Tâmega, Vitor. Pimentel.
0: A edição de 3 dias inicia no dia 30 de outubro, na chamada Feira da Lã, continua no dia 31 com o dia conhecido mais dedicado à agricultura e ao gado, à pecuária, e termina no dia de Todos os Santos. Naturalmente que mantemos um trajeto pelo centro da cidade que já é bastante conhecido e usual. Possuímos também durante os 3 dias muita animação de rua, e depois, naturalmente, tudo aquilo que é um acrescento à Feira dos Santos e é uma tradição, desde o concurso agropecuário, ao Festival Gastronómico do Polvo, à exposição de automóveis e máquinas agrícolas e também ao stock-out no centro da cidade com o nosso comércio local.
6: Para Vítor Pimentel, esta feira tradicional atravessa grandes desafios e o investimento tem vindo a crescer substancialmente.
0: Um investimento cada vez mais difícil de gerir, porque sabemos naturalmente que os custos operacionais têm subido em larga escala e a Feira dos Santos acaba também por ser vítima disso mesmo. E naturalmente que nós não podemos cobrar aos nossos expositores, inflacionar o preço dos nossos expositores na mesma proporção e, portanto, obriga-nos a uma gestão muito cuidada e muito assertiva para que a Feira dos Santos continue a ser possível de se realizar em Chaves, porque é uma feira histórica, possivelmente, e não tenho dúvidas, uma das maiores feiras de rua da Península Ibérica, onde recebe a cidade imensos visitantes, que se nota perfeitamente, quer pela hotelaria, quer pela restauração, que estão inteiramente lotados. Também todo este investimento e todo este empenho valem a pena.
6: A Feira dos Santos vai estender-se por várias ruas e artérias da cidade de Chaves, chegando a ter mais de 4 km de extensão. Ao longo de 3 dias, são vários os motivos que os Santos oferecem aos visitantes, com um programa que conta com música, folclore, artesanato, gastronomia, produtos regionais, divertimentos e muita animação. Organizada pela ACISAT, em colaboração com o município de Flaviense, a Feira dos Santos volta a afirmar-se como um dos grandes momentos de celebração de identidade e das tradições de Chaves e de Trás-os-Montes.

0: Sejam bem-vindos ao Politicamente Falando, na Terra Quinta FM, como é habitual, de 15 em 15 dias, cá estamos com representantes dos partidos políticos com assento na Assembleia Municipal. Hoje temos Eliete Lopes, representante do Partido Socialista, bem-vinda.
1: Obrigada, boa noite.
0: Representante da Iniciativa Liberal, Ângela Silva.
2: Olá, boa noite.
0: Boa noite. Representante do Chega, Cecília Ferreira, boa noite também. E representante do PSD, Fábio Carvalho, boa noite também.
3: Boa noite.
0: Hoje temos a ausência do representante da CDU. Temos então mais alguns temas para abordar. Hoje começamos com a agricultura. Isto porque mais de meia centena de organizações de agricultores, cooperativas e produtores agroflorestais de Trás-os-Montes e Alto Douro reafirmam o apoio incondicional ao manifesto e reivindicações que já foram apresentadas pela CAP, a Confederação dos Agricultores de Portugal, que reclamam medidas de emergência para o setor face à insustentabilidade dos custos de produção. É, obviamente estamos a falar aqui de energia, combustíveis, fitofármacos, enfim, e coisas do género. Portanto, os agricultores e os produtores pecuários e estas cooperativas dizem que estão com a corda na garganta e se nada for feito pelo governo, as coisas podem complicar-se e pode haver muita desistência de gente ligada ao setor. Começo por Eliete Lopes, do Partido Socialista. Como é que vê esta situação que os produtores, agricultores e as cooperativas consideram que é insustentável e se isto não mudar, pode de facto levar à desistência de muita gente num setor tão importante como a agricultura e como é a pecuária e outros que estamos aqui a falar?
1: Tendo consciência da importância da agricultura desse setor aqui na nossa região, é de facto uma preocupação crescente. E a Conselhia do PS de Mirandela está sempre ao lado, como é óbvio, dos agricultores e acompanha todas as suas preocupações e as suas reivindicações. Então o que é que nós defendemos? Como PS, defendemos uma resposta urgente do Governo ao aumento dos custos de produção, com os apoios que cheguem efetivamente às explorações. Exigimos apoios pagos a tempo, menos burocracia, especialmente para os pequenos produtores e para a agricultura familiar. Defendemos medidas adaptadas a Trás-os-Montes, que reconheçam as dificuldades da interioridade, da agricultura de montanha e do sequeiro, e consideramos prioritário investir no armazenamento de água e no regadio eficiente, para dar maior segurança aos agricultores. Defendemos também preços justos à produção e ao combate às práticas comerciais que prejudicam o rendimento de quem trabalha a terra e queremos valorizar os produtos de Mirandela, reforçando a sua promoção e a sua oportunidade de comercialização. Defender os agricultores é defender as nossas aldeias, é defender o emprego e a economia do concelho. Agora, temos aqui uma questão. O que nós queremos e o que eu sei que o Executivo do PS está a reivindicar junto ao Governo é aquele apoio extraordinário que aconteceu de cerca de 10 mil, 15 mil euros de apoio ao agricultor que o Governo deu ainda o ano passado. Ou seja, este ano o Governo...
0: Isto está em relação ao que, aos incêndios?
1: Não, em relação ao pós-incêndio, em relação ao cultivo, okay. Em relação ao plantio. Este ano o Governo indexou essa medida para o PEPAC.
0: Uhum.
1: O PEPAC é bastante burocrático e nós prevemos que isto demore 4 a 5 anos a termos este retorno para a agricultura.
0: Então, considera que especificamente nessa questão, relacionada aqui com Mirandela, porque também o ano passado também foi de facto afetado pelos incêndios, que ainda pode ser mais complicado?
1: Este ano pode ser mais moroso e é uma preocupação crescente que o Executivo está a fazer uma certa força, não é? Está a interceder diretamente com isso para conseguir realmente ter um apoio a nível do Governo que não seja indexado ao PEPAC, porque já reparamos que ele vai ser bastante burocrático, para que as famílias possam restabelecer-se e ser ressarcidas o mais rapidamente
0: possível. Mas considera que poderá haver aqui alguma receptividade do Governo para isto, já no próximo Orçamento do Estado? Não estamos a falar dessa questão, estamos a falar da anterior, ou seja, desta reivindicação dos agricultores, dos produtores pecuários, ou seja, em relação a estas medidas, nomeadamente no que diz respeito aos custos de produção, haver aqui uma ajuda direta, que é o que se pede neste
1: comunicado. Uma grande esperança. Esperança nossa, no entanto, não estamos a ver que seja esse o encaminhamento e daí a nossa preocupação. Sabemos que o Executivo, o PS, não é? O Executivo que está agora em funções em Mirandela, tem feito todo o possível e está muito preocupado para que esta resposta seja o mais célere possível e está a interferir de todas as formas possíveis. O que nós queremos é que realmente as pessoas cujos terrenos sofreram com os incêndios se possam reerguer o mais rapidamente possível e que não pensemos apenas nos danos do incêndio a nível direto, mas depois nas suas consequências e no seu restabelecimento deste setor e que possam conseguir, através de pagamentos diretos, aumentar o rendimento da agricultura.
0: Muito bem. Angela Silva, a Iniciativa Liberal, sobre esta matéria, o que é que tem a dizer? Tendo em conta, já agora abro aqui um parênteses para falar, por exemplo, no setor, para dar um exemplo, o setor da olivicultura, algo que, pelo menos percebemos de declarações do Presidente da APITAD, é que neste momento o preço do azeite vai manter-se ou até irá baixar em relação ao ano passado, e o problema é que os custos de produção aumentam e muito, ou seja, correm o risco alguns olivicultores de eventualmente trabalhar para aquecer, se assim se pode dizer. Portanto, ainda mais sentido fará, no vosso intuito, esta reivindicação dos agricultores e produtores pecuários e cooperativas?
2: Sim, sim, faz todo o sentido. Faz todo o sentido por estarmos também perante uma situação extraordinária, ou seja, foi definido certo valor para apoios que... ter em conta a competitividade do mercado, tendo em conta também mercados externos, para também salvaguardar a produção nacional. Não se estava a contar com esta crise que já decorre há bastantes meses e, inclusivamente, a resposta está a vir um pouco tardia. O próprio presidente da Confederação referiu, e também penso que até abordava na notícia, que, ou seja, o apoio do governo atualmente, o preço, o que dá de apoio por litro de gasolina agrícola...
0: Que não chega, não é?
2: Não chega. O Espanha dá o dobro. Também refere a questão do apoio...
0: Dá o dobro e é mais barato já.
2: É mais barato já e é o dobro, exatamente. O apoio para os fertilizantes também, ele refere inclusivamente que é 30 vezes inferior ao dado em comparação ao governo espanhol. Portanto, isto são alguns números que ele fala e que nós também temos acesso a. Portanto, tendo em conta que, como refere, e bem, que em Espanha já de base é mais em conta comparativamente em Portugal, não se entende este tipo de valor que é atribuído. Também não estamos a ver o Ministro da Agricultura com muita vontade para abrir a bolsa de momento. Percebemos que há questões orçamentais, claro que sim, mas estamos perante uma situação extraordinária que, ou seja, estamos a falar de até o final do ano, ainda estamos em outubro, os produtores...
0: Mas agora considera também que esta reivindicação, que agora no fundo é um reiterar, porque a reivindicação já tinha sido feita pela CAP, mas agora tem mais gente a apoiar, que já devia ter sido feita há mais tempo, até precisamente para poder eventualmente ainda ter sido incluída na proposta do Orçamento do Estado, porque no fundo a proposta já foi apresentada. Agora pode haver algumas alterações em sede de especialidade,
2: Exatamente. É? Penso que isto foi um bocadinho em cadeia, não é? Porque primeiro foram os apoios para o transporte, depois houve...
0: Vários setores, não é?
2: Exatamente, foi de setor a setor e agora chegou em força à parte referente à agricultura e outros setores da área. Ou seja, acho que esta reivindicação surgindo mais cedo seria positivo. Ao mesmo tempo, também tem que partir do governo de olhar para os setores que estão a ser mais afetados, e isto obviamente afeta o custo de vida, porque não é um setor primário que nos serve a todos. E francamente, estarmos aqui a falar de baixar os impostos relativamente à gasolina do nosso carro, claro que sim, mas também se chegamos a um supermercado e os preços aumentaram X, acaba por ser ela por ela, não estamos a ver aqui acaba por não haver grande diferença. Havia aqui alguma responsabilidade por parte...
0: E estamos a falar de setores, já que está a falar da importância, que se fizermos uma comparação, quando nos sentamos uma mesa para almoçar ou jantar, tudo o que está a essa volta tem a ver com...
2: Tem a ver com
0: agricultura...
2: Exatamente.
0: Produtores pecuários...
2: Exatamente.
0: Não é?
2: Portanto, acho que isto também passava pelo governo, no fundo, ter uma visão um bocadinho também mais abrangente dos setores que seriam afetados mais diretamente, não apenas o consumidor final. No fundo, isto depois vai acabar no nosso prato.
0: Claro. Não é? Cecília Ferreira, o Chega, como é que vê esta situação? Apoia esta reivindicação? Acha que eventualmente poderá ter aqui algum tipo de receptividade por parte do governo ou nem por isso?
3: A ver, vamos. Eu tenho uma pergunta. Quem é que hoje em dia quer ser agricultor? É difícil já encontrar agricultores. Porque os agricultores acabam por ser uma profissão que iniciam antes do sol nascer e vão para casa depois do sol se pôr. E hoje em dia, quem quer ser agricultor? É rentável.
0: E um programa que se chamava assim.
3: Foi, é verdade. Quem é que, de fato, ainda quer cultivar a terra? Os jovens, hoje em dia, fogem porque não dá rentabilidade. E o governo também não dá os supostos apoios que deveria. Nós temos o aumento dos combustíveis, nós temos o aumento dos fertilizantes, temos o aumento de tudo. E quem é que consegue combater lá está, com Espanha, os preços de Espanha, porque nós vemos os produtos cada vez mais de outras nacionalidades nas prateleiras e os nossos portugueses acabam por não ser comercializados porque os custos são elevados. Então é por aí que nós devíamos, de fato, era por aí que o governo deveria olhar, se calhar dar prioridade mais aos produtos portugueses e ver onde é que pode intervir. Porquê que nós temos nas prateleiras mais hoje em dia até produtos chineses, coreanos, temos espanhóis e portugueses a preços, claro, que não são convidativos a levar para casa. E é verdade que se a agricultura não superar esta crise, o povo vai passar dificuldade.
0: É defensora daquela velha máxima, situações para situações excepcionais, soluções excepcionais.
3: Isso mesmo, e quanto mais rápido, melhor. Porque nós temos ainda há pouco tempo uma situação gravíssima, a meu ver, em que o governo pagou aos viticultores para deixar as uvas nas videiras. Quem é que faz uma coisa dessas? Custo elevadíssimo.
0: Os viticultores não aceitam porque dizem que é pouco dinheiro.
3: E nem é a questão de ser pouco dinheiro, é a questão que está ali o fruto do trabalho, né, de um ano inteiro, que de facto as pessoas investiram tempo, investiram dinheiro, investiram ali a vida da própria família. E é pouco dinheiro, porque vamos já ver
0: é
3: o preço.
0: É mais a questão de uma regulação do mercado, não é? Ou seja, não, claro, quando há excesso também há esse tipo de problemas, não é?
3: Nós temos que verificar os custos que um agricultor tem a pôr umas batatas no mercado, a pôr, sei lá, uma hortaliça. Isso tem custos. E os custos não é só com os produtos que gasta. É também o custo do seu tempo, da sua disponibilidade para estar ali a regar, a tratar, a cumprir os requisitos que lhe são obrigatórios, né, para eles estarem ali no mercado e poderem vender. Tudo isto tem custos.
0: Cecília, em relação ao modo como é feita esta reivindicação, estamos a falar de um modo mais até diplomático.
3: Sim.
0: Comunicado, enfim, agora há alguns elementos que estiveram em Lisboa esta segunda-feira, mas é defensora de uma atitude mais radical, um protesto mais radical?
3: Eu sou apologista que devemos, de facto, sair à rua se o governo não fizer nada, porque parece que o governo não quer ouvir os agricultores. E se não quer ouvir os agricultores, os agricultores têm que se fazer ouvir. Porque se os agricultores não se fizerem ouvir, muitas, que eu digo novamente, muitas famílias vão passar dificuldades.
0: Fábio Carvalho, PSD, como é que vê esta situação? Também concorda com a reivindicação e que deveria haver aqui uma atenção extraordinária para uma situação destas?
4: Sim, eu ouvi a questão das palavras de grito de alerta, cenário de ruptura, corda na garganta. E é, de facto, aquilo que acontece com estas gentes. A falta de uma visão estratégica, de uma visão concertada a longo prazo. A lógica da resolução de quando só resolvem os problemas correntes e não pensar no país de forma completamente estrutural e não fazer um investimento público concertado com essa expressão, acaba por... O facto disto não ter existido acabou por tudo recair sobre os ombros dos privados, em que, inevitavelmente... pela história do país e pela história da economia do país, estavam intrinsecamente ligados à terra e muitos deles investiram aquilo que tinham amealhado ao longo de mais de uma década ou mais de duas décadas. Pessoas que não tinham grandes posses económicas, mas o facto de terem tal maneira o gosto de trabalhar a terra, de ter esse tipo de estilo de vida que já os viram nos pais e viram nos avós, porque não viveram exatamente aquilo que as gerações mais novas já viveram, ou seja, um mundo completamente diferente, esta ligação intrínseca à terra levou-os a estes estados de completamente de desalma. O que eu critico, no fundo, é só o facto de tanto os governos sucessivos como o próprio nível local só pensarem nestas questões quando o problema existe. E o pior do que isso
0: então,
4: é quando chegamos a este tipo de situações,
0: fazer, então,
4: é que o problema é de tal ordem avultado em que não há maneira de esconder, seja para nível de governativo, nacional ou local, seja para o nível dos próprios agricultores. A meu ver, a questão do PEPAC tinha que ser e era fundamental para Portugal, para se preparar para uma resiliência já a longo prazo.
0: Portanto, não houve aqui uma necessária...
4: E não é só isso, a agricultura...
0: Para termos um bom PEPAC?
4: Se calhar não vai, os apoios que estavam destinados aos vários tipos de agricultura, mas principalmente a este setor, se calhar em Portugal não vão ser completamente usados. Porque as pessoas, a maior parte dos proprietários, não têm uma formação de base que lhe seja suficiente para conseguir preencher certo tipo de papéis, para cumprir certo tipo de requisitos, e não há nenhum gabinete a sério, seja a nível local, seja a nível até regional, que trabalhe essa parte, que ligue o mais pequeno e o mais básico agricultor a ter acesso a um grande fundo de investimento como
0: não
4: é o PEPAC.
0: Não há essa interligação?
4: Não, não há essa interligação. E a grande questão é esta.
0: As associações, por exemplo, continuamos,
4: continuamos, não fazem, não devem fazer isso? Pois, mas não é só as associações de agricultores. Não podemos pôr só o ónus e a decisão. É que não é só essa. De um lado da balança. E outra questão é nós começarmos a ver a agricultura não como os nossos antepassados viam, como uma coisa mais local, mas como uma coisa mais estrutural. Ou seja, mais a nível europeu. Nós não temos hipótese. O nível da agricultura que era praticado há 100 anos não é sustentável neste momento. O mundo está de tal ordem liberalizado em que as pessoas, e naturalmente, bem ou mal, só olham para o dinheiro, não querem saber se a batata vem daqui de Trás-os-Montes ou se vem da América do Sul. Olham para o preço. Os grandes centros é isto que acontece. Não vamos andar aqui a tapar só

0: com a peneira. É que nisto só vamos gastar mais dinheiro e vamos estar aqui a enganar-nos até que os agricultores cheguem a estes tipos de estados de alerta e que se vejam numa situação completamente sem saída, em que...
1: Mas a minha pergunta é, chegados aqui, esse... É óbvio.
0: É óbvio que é necessário.
1: Evidentemente o Fábio poder ter razão, mas agora...
0: É óbvio que é necessário. Aqui... Agora, a CAP é de 140 milhões. Só que estes 140 milhões vão ser uma chamada curita.
1: Gota d'água.
0: É uma curita. Não vai resolver estruturalmente. E não vamos programar nem preparar estes agricultores que ainda têm vontade de trabalhar, porque se dão estes gritos de alerta e já estão numa situação em que não podem... As suas finanças estão a arrebentar pelas costuras, mas mesmo assim dão um grito de alerta em vez de abandonarem por completo. Nós assim só vamos estar a enganar.
2: Mas temos que pensar numa coisa. É esta geração que ainda trabalha a terra, porque a próxima geração...
0: É isso. Por isso, ou preparamos a resiliência, ou preparamos a fixação e a atração de novos investidores e a fixação principalmente nestas zonas do país, para que a agricultura seja de uma forma de tal ordem estruturada e, ressalvo, a nível europeu não temos hipótese.
2: Não conseguimos.
0: O nosso tamanho não, a nível territorial não nos permite.
1: Ou seja, não temos escala.
0: Comparar. Não temos. Ou seja, só a nível da Europa. A partir do momento em que somos a Europa, somos dos maiores produtores do mundo. Já não tem comparação.
2: Aqui em Espanha,
0: agora,
2: que dá,
0: temos
2: é
0: que ligar o mais pequeno produtor e aquele que ainda tem vontade ao grande fundo de investimento europeu e à política europeia. E estes PEPACs e tudo mais não serem só a quem tem grandes conhecimentos, quem tem grandes advogados, quem tem grandes contabilistas que sabem e que têm noção deste tipo de coisas, mas que, no fundo, não é aquilo que é mais importante, que é fixar as pessoas.
1: Ok, esse é ao nível da estratégia, mas em relação a estes pedidos, concorda que devia haver um...
0: Concordo. Claro. Mas é o que eu digo, é uma curita que é necessária, porque sem ela acaba.
3: Seller, não é? A nossa intenção é que eles não se banham mais rapidamente
1: que não
3: possível.
1: Seja prolongada no tempo.
3: Não queremos estar à espera, não queremos estar a fazer com que os nossos agricultores tenham que abandonar as suas atividades e que percam o rendimento por causa disso.
1: Muito bem, avançamos para um outro tema, que também é outro setor, a saúde, muito querido neste painel, muitas vezes falamos nele. Também já falamos aqui nestes assuntos, mas hoje vamos ter um 2 em 1, pode-se assim dizer. Vamos falar sobre a VEMER, a Viatura Médica de Emergência e Reanimação. Como sabe, existe apenas uma em todo o distrito de Bragança, isto está sediada precisamente em Bragança. E agora há a possibilidade, pelo menos foi avançada essa intenção, de que fique outra sediada, mas em Mirandela. Segundo a própria administração da ULS Nordeste, que avançou em comunicado, está tudo bem encaminhado, porque já reuniu inclusive com o presidente do INEM e com o vice-presidente da CCDRN para a área da saúde. Já começaram a haver aqui algumas reações de satisfação, mas ainda muito contidas, porque de facto ainda não está concretizado na prática. E o outro assunto também, ao nível da saúde, tem a ver com a urgência de cirurgia geral de Mirandela, que há tanto tempo vemos a falar aqui, pelo menos há 3 anos, que foi desde que fechou, não é? Fez 3 anos agora, dia 8 de outubro. A minha pergunta é, Eliette Lopes, sobre a posição do Partido Socialista sobre esta matéria. É óbvio que é de congratulação pela questão da VEMER, mas, por outro lado, também temos isto no tendão daquilo, ou seja, esta urgência que não abriu, nem há indicação de quando possa abrir, porque o problema continua a ser o mesmo. Falta de recursos humanos, falta de profissionais, neste caso, segundo a ULS Nordeste. Uma coisa não invalida a outra, mas
3: sim,
1: são boas
3: em
1: e mais notícias.
3: Sim, em relação à VEMER, pronto, é um desejo que temos vindo aqui todos a partilhar. E que há, sim, realmente, prevê-se uma luz ao fundo do túnel, no entanto, é ver para crer, não é? Estamos um bocadinho reticentes da chegada desse. Pronto, o Executivo Municipal do PS, como sabemos, tem tido várias reuniões com o LIS, com o Poder Central. Prevê-se que haja uma evolução positiva, agora não existe nada concreto, não existindo nada concreto.
1: Nós estamos reticentes,
3: como sempre.
1: Então, em relação aos argumentos que continuam a ser apresentados para não existir ou para não ser reaberto o Serviço de Urgência de Cirurgia Geral, considera que isto alguma vez será possível reabrir ou é mesmo definitivo este encerramento?
3: Eu considero que não será definitivo. Como sabe, no passado já houve aquele cordão humano promovido no anterior mandato.
1: Não deu grande resultado,
3: mas foi o que teve ao nosso alcance de fazer, não é? Há coisas que nos ultrapassam, nós fazemos aquilo que podemos, não podemos simplesmente chegar lá e comprar...
0: O governo da mesma cor na altura.
3: Não podemos simplesmente chegar lá e abrir uma ala do hospital a nosso belo prazer. O município não tem capacidade para isso, portanto fazemos o que podemos, estamos à beira do... fazemos a pressão que conseguimos e às vezes mais do que aquilo que até está ao nosso alcance, mas de facto Como sabem também, o Presidente da Assembleia Municipal criou uma comissão de acompanhamento para a saúde.
1: Com todos os elementos representativos, neste caso da Assembleia.
3: Sim, exatamente. E estamos aqui a fazer fortes investidas para que se torne uma realidade. Todos sabemos o prejuízo que traz para Mirandela, aliás, não só para Mirandela, mas para várias regiões, não é? Vários concelhos aqui limítrofes. O facto de não termos uma VMER, porque a VMER realmente nesta zona sul conseguiria ser muito mais abrangente, e não termos, de facto, a cirurgia geral aberta. E o que nos preocupa é que, de facto, é um problema de saúde, sim, mas é um problema de encargo para as famílias que têm que ir para Bragança, cada vez que algum dos seus familiares ou dos seus cuidadores tem um problema de saúde, que lhe causa realmente transtornos económicos, que nós não temos essa resposta para oferecer, apesar de termos condições para oferecer, não temos. Uhum. Mas é uma coisa que ultrapassa o município, que nós defendemos, claro que, e acho que isso vai à parte de qualquer disputa partidária, defendemos a sua abertura, defendemos a vinda da VMER para cá, era com grande satisfação que assim havíamos, temos feito todas as investidas possíveis. Estamos à espera de ver mesmo resultado concreto.
1: Ângela Silva, também está ainda otimista, ou nem por isso? Isto em relação à questão da urgência médico-cirúrgica. Ou melhor, urgência de cirurgia geral, convém dizer. Uma coisa é urgência de cirurgia geral, outra é urgência médico-cirúrgica. Mas ainda confia que possa reabrir ou já não?
4: Eu acredito, posso estar eu a ser aqui demasiado crente, mas eu acredito que ainda poderá abrir, ainda que não seja a curto prazo, nem pouco mais ou menos, porque a questão que utilizam para justificar, e acredito que seja realidade, que é não conseguirem fixar médicos para poder abrir, apesar de terem as condições para a ter, não se irá resolver assim do dia para a noite.
1: Isto teria que haver, se calhar, aí uma situação mais estrutural, não é? Não
0: pois, a intervenção da Câmara, por exemplo.
4: Exatamente. Foi abordado também nesse conselho a questão de tentar puxar médicos de internato da UTAD, para, no fundo, tentar alimentar aqui a máquina, talvez passando a expressão. As soluções que são apresentadas para a questão não são soluções que se resolvam a curto prazo. No entanto, quer em relação à possível abertura das urgências, quer em relação à AVMER, acho que acima de tudo é aqui dar uma palavra de é positivo ver como realmente, como foi acabado de dizer, que há aqui um alinhamento para contribuir para aqui uma solução mais
1: robusta. Mas não ficarmos a perder tanto, não é?
4: Exatamente, todos os partidos que estão a esforçar-se para encontrar aqui uma solução para ambas as questões. Tudo o que podemos fazer é acompanhar, forçar a vontade, encontrar aqui as melhores condições possíveis. Não depende apenas de nós, não é? Outra coisa que também queria aqui deixar é, apesar daqui das urgências estarem fechadas atualmente, há 3 anos, não é? Há aqui também um esforço por parte da unidade de encontrar soluções dentro das suas capacidades.
1: Está a falar relativamente à questão da urgência, parece que há aí novidades que
4: sim,
1: vão retirar os tarefeiros e vão eventualmente criar aí outras equipas, é isso?
4: Exatamente.
1: Parece-me que é isso que se fala agora, não é?
4: Exatamente. Também dar aqui a nota do posto avançado da medicina intensiva. Até à reunião que houve do Conselho com a Administração, que foi a finais de agosto, tinham já atendido cerca de 70 utentes, portanto é algo positivo. Mantém-se também o internamento de cirurgia e deslocam-se para Bragança até cá. Portanto, vê-se aqui um esforço de dar o melhor que se consegue dentro da capacidade que tem de momento. Agora, do outro lado, passa por reforçarmos e demonstrarmos como temos condições para que as urgências de cirurgia geral voltem, para que o VMER seja instalado e que haja vontade para que isso mesmo aconteça por parte das outras entidades também.
1: Muito bem. Cecília Ferreira, chega sobre isto. Corrobora deste otimismo?
5: Não tanto. E eu vou explicar porque é que nem tanto. Uma VMER exige médicos e enfermeiros, não é? Com formação adequada e funcionando em escalas. Se neste momento nós não temos médicos disponíveis para algumas áreas, que é neste caso parte de cirurgia geral, como é que o ALS vai conseguir ter médicos e enfermeiros com a sua formação adequada, que corresponde a uma VMER, disponíveis para uma emergência? que eu acho que será uma grande dificuldade. Para mim, é, isso vai ser uma grande dificuldade.
1: Portanto, considera que a VMER...
5: Eu acho que a VMER...
1: Não é uma certeza.
5: Não parece ser uma certeza, porque gostaria, de facto, eu estar errada. E acredito que, espero que esteja errada. O que me parece é que, pela exigência que tem que se ter para funcionar uma VMER aqui no nosso concelho, com médicos e enfermeiros, e que neste momento nós temos uma grande dificuldade, pelo menos a informação que nós temos pela Ministra da Saúde e pelo LS Nordeste, que há dificuldade em contratação de recursos humanos, não sei se isso vai ser...
1: Possível.
5: Possível.
1: Não sei, em relação à urgência, ainda acredita que possa reabrir ou já
5: eu
1: não?
5: Acredito que...
4: A minha opinião não é quanto à iniciativa liberal, mas acho que, por exemplo, a VMER... está mais dependente da vontade das instituições para instalar do que retomar as urgências, pelo facto de que a VMER, a verdade é que quem trabalha para a VMER, o valor por hora é bastante elevado, e ainda bem que é elevado nesse sentido, pois, portanto é bastante aí, atrativo.
0: Mas pois, aí depende diretamente de quem da administração. Pois. Ali a questão dos médicos não.
4: Pois sim, também há essa questão.
0: Pois.
5: Também nós temos questão. Que pensar
4: sim,
5: que...
4: Sim, sim.
5: A disponibilidade.
1: Claro. Fábio Carvalho, PSD sobre esta matéria, que também já se sabe que tem sido uma das bandeiras há algum tempo, desde a campanha eleitoral, uma VMER para Mirandela. Portanto, acham que isto vai ser uma realidade ou não?
0: Eu acho que sim. Eu acho que não vale a pena alimentarmos, até porque esse governo já tem dado provas disso, alimentarmos estas questões com... Em abril ia sair o helicóptero, em maio íamos agora ficar sem uma CIV, agora já não veio uma VMER, que efetivamente...
1: Então posso dar uma dica.
0: Vislumbrantemente vinha.
1: Agora posso dar uma dica. Não se surpreendam-se daqui a uns tempos de começar a dizer que vem a VMER, mas vai o helicóptero embora.
0: Claro, claro. Vamos aqui fazer
2: a futurologia. É donos com uma mão, mas tiram com a outra.
0: Exato. Eu também não acredito nisso. Eu não acredito nisso. Da mesma forma que em abril
2: não acreditei. Eu não acredito muito nesta Ministra da Saúde.
0: Olha, mas o que é facto é que aqui para a região, nós em maio íamos ficar sem helicóptero, íamos ficar sem a única CIV e nem sequer se falava em VMER. Agora temos um helicóptero, duas CIV e a possibilidade de vir para aqui uma VMER.
2: Espero que tenhas razão.
0: E eu também.
2: Uh-huh.
3: É que tendo tantos pequenos AVCs sem VMER, não sei se conseguiremos ir para longe. Eu acho que é uma preocupação crescente e que o LS tem feito um trabalho.
0: É uma valência que faz muita falta. Agora, eu vejo que estas questões só se criam quando... Mais uma vez, estamos a bater exatamente, a ir bater no fundamento do tema anterior. Na agricultura, era o quê? Era a falta de visão estratégica a longo prazo dos próprios executivos, seja a nível local, principalmente, e a nível nacional, e a falta de fixação de pessoas e incentivos a que essas pessoas fiquem e queiram ficar aqui. Ou seja, tornarmos um território atrativo. E na questão da urgência, ainda é mais flagrante. E a oportunidade de ouro que o próprio município de Mirandela tinha em centralizar e em ser o núcleo de toda a força motriz que desta luta. Porquê? Porque temos 47 mil habitantes de 6 concelhos. Ou seja, podia agarrar e ser a fileira principal de toda esta luta. E eu vejo o município um pouco tímido. Vai a umas reuniões com a OLS, vai a umas reuniões com a Comissão da Saúde.
3: Então, o que é que acha que o município poderia fazer?
0: Trabalhar exatamente da mesma forma, como disse há bocado, na fixação e na atração de jovens. Na questão dos médicos, dar-lhes condições a nível de constituírem de família, de terem habitação, de reduções a nível de impostos municipais ou mesmo isenção de taxas naquilo que seja. Tudo isto fará com que...
2: atratividade,
3: exatamente, e claro, como em tudo. Como em tudo, eu acho que, sinceramente, isso por si só não resolve.
0: Não resolve, mas nós não sabemos se resolve ou não porque não é feito. E agora, a grande questão é que nós estamos a ter os efeitos disto não ser feito. Então, porquê não tentar fazer? Como outros territórios estão a fazer? Há territórios que só pelo um bebê nascer, independentemente de estarem lá até aos 3 anos ou 2 anos de idade, recebem ali 3 mil, 4, 5 mil euros. Ou seja, eu também não defendo incentivos assim completamente.
3: Sim, porque o incentivo à natalidade por si só já se sabe.
0: Exatamente, mas
3: eu
0: também não defendo incentivos assim completamente cegos. Mas ter uma visão estruturada e não ser só para as próximas eleições ou só para o próximo daqui a 8 anos, não. Tem que se pensar isto a nível... Claro, porque a saúde também é uma das coisas em que aquilo que o povo português foi habituado é que é muito difícil de estruturar, é muito difícil de alterar qualquer coisa, então vamos meter dinheiro ali para cima que aquilo pode ser que se resolva. E eu não vejo que isso irá resolver, isso só está a atenuar, é mais uma vez da mesma forma que aos apoios para os agricultores. É extremamente necessário, é extremamente importante, mas

0: preciso mais, é preciso uma visão a longo prazo.
1: Longo prazo.
0: Claro. E o facto de termos aqui 47 mil pessoas dependentes desta urgência, a Câmara de Mirandela podia pensar e olhar com isto com um bocado com mais olhos de ver e até polarizar aqui em Mirandela, porque se a urgência foi aqui criada, é por alguma coisa, é porque pela nossa centralidade territorial. Ou seja, muitas outras valências, se a própria ULS tivesse condições, se calhar, até para isto, podiam estar mais centralizadas em Mirandela. Mas se nós não conseguimos sequer ter profissionais para assegurar... Se nós não conseguimos ter profissionais sequer para assegurar uma urgência, o que é que nós queremos ter aqui mais valência? E a questão da urgência, eu também não a vejo assim com uma cegueira ideológica que tem que ser no hospital. Eu vejo-a que... Tendo helicóptero, tendo duas CIVs, tendo uma VMER, estas urgências, estas cirurgias de urgência, deviam ser avaliadas se compensaria mais ao Estado pagar a um privado e fazer a cirurgia aqui em Mirandela, ou aqui próximo, ou então transferi-lo até para Vila Real, ou então, em último caso, como está a acontecer agora,
2: para Bragança.
0: Mas o que importa é ter uma visão completamente estruturada dos meios que estão no terreno, e não uma visão completamente ideológica em que o Estado deve resolver tudo e o Estado é que deve assumir tudo. Isso não importa às pessoas pouco lhe importa se vão pagar a um privado ou se vão pagar ao Estado. Se aquilo que nós queremos é assegurar os cuidados básicos de saúde, tanto lhe faz ao utente ser num lado ou ser noutro. O que lhe importa é que se tenha o problema resolvido.
2: Hoje ainda não é bem assim,
3: claro,
2: não é?
3: Não é bem claro, tanto
1: não é bem
3: lhe
1: assim,
3: faz.
1: Não é fácil
3: é uma distância, é uma distância grande de Mirandela a Bragança, não é? Uma pessoa que esteja em risco iminente de uma fatalidade.
0: Por isso é que eu digo avaliar se aqui em Mirandela não era possível ou se não havia em parceria. Isso é que eu digo em parceria com privados, porque não criar certo tipo de cirurgias de nicho ou o que seja. Agora, nós também não podemos estar aqui a exigir mundos e fundos quando nós não temos, e é isso que nós temos que combater, porque só assim é que nós podemos exigir esses fundos, se não temos população suficiente. Se não temos investimento, se não temos economia suficiente.
1: Temos população porque também não temos atratividade conseguir... para os
3: Acabamos de dizer que eram 47 mil pessoas, não é só
0: sim.
3: Mirandela que é abrangida
0: Mas vamos perceber uma... Pronto, 47 mil pessoas para um universo de uma cidade já relativamente grande ou até para uma capital de distrito, qualquer uma das capitais de distrito, isto não é um número assim tão
3: queremos
0: expressivo.
3: Queremos acabar com o nosso
0: Agora,
3: isolamento.
0: Nós temos é que criar e ter meios que resolvam os problemas das pessoas.
2: O que o Fábio está a querer dizer é que pode haver outra solução do que...
0: Pode haver mil e uma. Eu não digo uma. Eu digo várias soluções.
2: Aquela,
0: o que importa
2: aqui
0: é resolver
2: a falar
0: o problema.
2: Da reabertura, por isso simplesmente.
0: Sim, a reabertura, por isso simplesmente.
1: Pode haver uma parceria com o hospital privado, porque em
0: reabertura,
1: casos é uma
0: a reabertura,
1: das
0: simplesmente, neste momento,
1: que
0: está dependente
1: põe,
0: do quê?
1: É?
0: Supostamente, e pelaquilo
2: sim,
0: que a direção. Recursos humanos. Nós vamos arranjar estes recursos humanos. Vamos pôr aqui o cenário hipotético. Estas pessoas vão trabalhar, se forem como os anteriores, até aos 50 anos. Ou seja, se entrarem com 20, 30, daqui a 20, 30 anos, vamos ter exatamente o mesmo problema. E não estamos a pensar em resolvê-lo, não. Estamos a pensar em tapar o sol com a peneira e ir empurrando com a barriga.
1: Mas temos outro problema. Peraí, não podem trabalhar no hospital público até aos 50 anos, mas depois podem ir trabalhar até aos 70 ou aos 80 no privado.
2: Isso é mais a nível central que tem que ser debatido, não é?
0: Nós só aceitamos uma urgência, ou seja, uma urgência não tem que ser na forma como está estruturada agora, ou seja, ter o problema resolvido com urgência, e a VMER é fundamental para colmatar as distâncias
2: muito
0: geográficas.
2: Bem, meus amigos, temos ainda mais um tema, que no fundo também é um 2 em 1. No fundo também já falamos aqui nele no programa anterior, mas aqui na altura perguntamos se o Executivo da Câmara devia ou não recorrer de uma sentença, e é disso que vamos falar agora, ou seja, o Executivo decidiu precisamente isso, ou seja, não vai recorrer desta sentença em que foi condenado a pagar às famílias afetadas pelaquela derrocada que existiu no loteamento Retiro da Princesa, um pagamento de 387 mil euros, isto já fazendo as contas aos juros de mora, por omissão de dever de fiscalização, portanto está decidido que não vai recorrer e de uma vez, bem, em princípio, vai resolver a questão. Depois, a Câmara ainda revelou que está definitivamente resolvido outro caso que já se arrastava em tribunal também há algum tempo, em que uma empresa de construção civil reclamava à autarquia o pagamento de uma indemnização pelo não cumprimento de qualquer pagamento mensal de uma renda de 4.250 euros, referente a um acordo assinado já em setembro de 2017, e que também tem a ver com o facto de estar este pavilhão subarrendado aos CTT, portanto havia aqui uma confusão. Segundo o autarco, o Executivo chegou a um acordo para pagar 480 mil euros à empresa, que prescindiu de penalizações reclamadas no valor de 117 mil, mas a Câmara diz que vai receber do CTT uma verba a rondar os 282 mil. Ora, o que isto equivale a dizer que estamos a falar de 198 mil euros, em grosso modo é o que está aqui envolvido. Ou seja, nas duas situações, 580 mil euros e resolve, segundo a autarquia, estes dois assuntos. Eliete Lopes, fez bem o Executivo Socialista?
3: Eu acho que fez muito bem e acho que isto era um problema que tinha por termo. Os tribunais, como a gente sabe, nem sempre são tão céleres como nós queremos. Houve aqui uma série de tempo em que estes assuntos foram uma incerteza, foram assuntos que foram herdados pelos executivos que tiveram em funções PS, e este executivo decidiu não empurrar mais uma vez o problema com a barriga, mas de facto assumiu.
0: Um deles. Outro esteve à espera até ao limite, até ser condenado, não é?
3: Foi condenado, mas eu acho que foi condenado que até correu bem o negócio, não é?
0: Eu não sei muito bem as circunstâncias. O município até pode não recorrer, mas as famílias se calhar ainda podem recorrer, não é?
3: E foi por isso mesmo que...
0: O município até pode cantar...
3: E foi por isso mesmo que este executivo tomou essa decisão, mesmo para as famílias poderem reconstruir as suas vidas com alguma tranquilidade.
0: Com 96 mil euros para cada uma. E o município que tem um orçamento tão grande que se preocupa tanto com as pessoas...
3: Foi ao que o município foi condenado. Há aqui, de facto, mais alguém que estará envolvido na situação e o processo judicial assim o dirá.
2: Sim, há um outro processo, exatamente, convém dizer isso.
3: Assim o ditará.
2: Ainda bem que fala nessa situação, é que não está aqui referido, nem foi dito por mim. Que ainda existe um outro processo que está no Tribunal Judicial, este era no Tribunal Administrativo e Fiscal, e esse processo judicial só não envolve a Câmara, envolve outras entidades, mas isso é outra questão.
3: Sim,
0: okay. Sim, mas mesmo a nível deste, nada impede os privados de...
2: Claro que sim, ainda não há indicação.
3: Sim, mas pronto, a custa mas que...
0: Mas o que é certo é que não há consequências nenhumas a nível interno para este tipo de caso. Zero.
3: Sim, pronto.
2: Pode haver agora.
0: Pois, vamos ver.
1: Vamos estar atentos.
3: Realmente, isto, a parte do erário público está a ser cumprida. Agora, as vítimas foram sempre vítimas, serão sempre vítimas e acarretaram com estes prejuízos todos, com este sofrimento, com tudo o que esta situação envolvia. São os lesados e foram lesados durante este tempo todo e ninguém lhes apaga o sofrimento que acarretaram durante todo este processo, e acho que teria que chegar a uma altura em que realmente teria que haver um fim.
2: Sobre o outro.
3: O executivo decidiu não continuar a empurrar o problema com a barriga, não interessaria sequer recorrer, porque só ia acarretar mais prejuízo, mais encargo monetário, e realmente um executivo tem que gerir, e gerir não é só... pensar em dinheiro, também é pensar nas pessoas e também é
0: por
3: pensar no território.
0: Por isso é que podia
3: território.
0: Ter feito acordos. Pronto. E não pagava estes 120, 130 mil euros, por aquilo que nós lemos na notícia,
3: nós temos ali
0: pagar uma bagatela de 90 mil euros a uma casa de uma pessoa, falhas estruturais de intervenção do município.
3: Foi condenado, não é? Assumiu não virou costas. Pois,
0: sim, mas o município podia perfeitamente fazer um acordo ou reconhecer.
3: Há ali uma zona da cidade que está completamente morta, não é? Neste momento. É uma zona que não está habitada, é uma zona interessante da cidade. Há um forte problema de segurança.
0: Essa parte não está resolvida.
3: Há um forte problema de segurança. Pronto, ainda falta que acabe, por exemplo, na minha eleição, o erário público cumpriu a sua função. Se calhar os proprietários dos...
2: Claro. Eliete, só em relação a outro assunto, já agora, muito rapidamente. É um bom acordo, no seu entendimento?
3: Para o executivo, eu acho que é um ótimo acordo.
2: Ângela, sua visão sobre estes dois assuntos?
4: O que foi dito há 15 dias mantém-se, mas agora acrescentando um segundo caso... fazia falta aqui o Jorge Humberto para falarmos sobre as contas da Câmara, porque uma pessoa fica um bocadinho assustada

0: Claro que.
1: Se bem que num foi condenado e no outro fez um acordo, que são coisas
0: Sim,
1: diferentes.
0: claro, mas o valor continua a ser um valor avultado e olhando para ambos os casos, o primeiro que já tinha sido referido, já tínhamos falado no programa anterior, parecia-me bem justo, sensato não recorrer e pronto, dentro da situação, fechar aqui este capítulo, responder à situação. E de certa forma a Câmara desculpa, não é desculpar-se, mas ou seja, acho que se recorresse perante os mirandelenses, acho que ficaria ainda a pior vista desta situação causada.
2: É um valor que nem paga a angústia destas famílias,
0: Pois, o
2: destes
0: tema
2: 12 anos.
1: é manter o
2: Sim.
1: tipo de
2: Nem se,
1: atitude tomada
2: quanto
1: desde
2: mais,
1: sempre, a
2: exatamente.
1: inércia. Pronto.
0: Exatamente. Agora, este segundo caso, eu confesso que me faz um pouco confusão. Este negócio ter sido fechado 15 dias
3: Antes das eleições?
0: antes das eleições, tendo em conta o negócio que estava em cima da mesa, e depois o governo seguinte simplesmente não ter pago qualquer tipo de verba. É assim, toda a situação é um pouco estranha, que resulta em quase 200
3: Sim, é
0: mil
3: estranho o
0: euros.
3: negócio e é estranho o facto de a
0: E é
3: seguir não se ter
0: estranho.
3: pago.
0: Eu acho que isto, para mim, grita desresponsabilização. É assim uma coisa que realmente, quer dizer, demonstra-se, de certa forma, uma má gestão da situação de uma ponta à outra, que depois está agora a resultar numa má gestão também das contas públicas, porque lá está, são quase 200 mil euros que agora serão pagos, ainda que por acordo, mas a verdade é porque é que este. E se calhar aqui, pronto, está aqui os meus colegas do PS, do PSD, podem-me explicar melhor que ainda nem havia núcleo de iniciativa liberal nesta altura. Portanto, podem-nos explicar porque é que, em primeiro lugar, o negócio foi fechado nestas condições, porque é que depois ficaram anos sem pagar qualquer tipo de verba. Na opinião do nosso núcleo, a Câmara nem sequer deveria ter assumido este tipo de burocracia, de fiscalização, não é? E do pagamento da íntegra de qualquer alteração que resultou, lá está, neste valor. E o que fica um pouco à vista é que a Câmara Municipal, na sua linha, ou seja, não apontando aqui a uma equipa ou a outra, porque isto é algo que se arrasta há vários anos, pareceu pouco séria no meio desta situação.
3: Cecília, qual é o seu ponto de vista sobre isto, estes dois assuntos? Um
2: Eu
3: já
2: acho.
3: tinha-me referido que.
2: Uns de fato já tínhamos, eu já tinha manifestado de fato que não devia de recorrer, acho que, e continuo com a mesma opinião, acho que 12 anos não pagam o sofrimento que estas famílias passaram. Acho que pelo menos começarem a ver uma luz ao fundo do túnel nestes processos todos em que se viram envolvidos, acho que pelo menos já devem respirar um bocadinho mais de alívio, não é? Pelo menos neste processo. Em relação ao outro, é assim, era um processo que eu desconhecia, sinceramente. Ser, de facto, assinado o contrato 15 dias antes, de facto, das eleições, e nem por cima, um contrato muito estranho, eu digo estranho, porque um valor em que o município dá um terreno para a construção, ou vende o terreno para a construção, e depois ainda tem que o município pagar um aluguer que depois subaluga a outra. É assim,
0: Exato.
2: está ali uma confusão neste contrato.
1: Isso é o que toda a gente pretende.
2: Mas é uma confusão, Fábio, desculpa lá, é da altura do PSD, nem aqui, nem tirando aqui a
1: Isso é o
2: culpa,
1: fumo
2: nem
1: que a doutora
2: é.
1: Júlia mandou para cima do negócio e a
2: Não,
1: poeira.
2: é assim, eu só posso falar daquilo que tenho conhecimento. E depois, já aqui
1: Sim,
2: o
1: que foi o
2: município
1: da
2: que
1: altura.
2: fica com uma responsabilidade de um custo de 1.750 euros, que é a diferença depois de valor, que nunca acaba por acontecer. Que depois leva a estes processos todos e que o município depois tem que. Não é o município,
3: Mas,
2: porque
3: grosso
2: estes
3: modo,
2: dinheiros são
3: concorda
2: nossos.
3: com o acordo feito,
2: É assim, eu
3: tendo em
2: concordo.
3: conta o que está em cima da mesa, não é?
2: O que está em cima da mesa, que é
0: Limpar
2: pouco o que a
0: contas,
2: gente
0: não é?
2: conhece, porque a gente é o pouco
0: Não
2: que
0: é
2: a gente
0: hipótese.
2: conhece, quanto menos processos houver para o
0: Claro.
2: município, eu penso que mais vantagem tem o
0: Agora,
2: povo,
0: que a
2: porque isto sai
0: situação
2: do
0: está
2: nosso
0: assim,
2: bolso.
0: tem que ser resolvida, não
2: As coisas têm que, é verdade, têm que ser resolvidas. Agora que de facto isto levanta aqui algumas suspeitas, o que é que aconteceu, como é que este acordo foi feito, em que condições foi feito, porque é que aquele terreno foi dado àquela empresa para construir, porque é que construiu, porque é que havia um valor ali de arrendamento e depois um subarrendamento, e porque é que o município iria suportar no contrato um valor de 1.750 euros, que equivale a 25 mil, a 21, 20, já estou aqui com 21 mil euros por ano. Isso dá para fazer uma pequena obra.
3: Fábio, para concluirmos este ponto,
2: Fábio, pode-nos esclarecer.
1: Eu ia pedir agora às minhas colegas, não me interrompem.

0: Fábio. Que eu estava aqui então, já num fervor.
1: Estava à espera
2: para
0: tentar não é esclarecer, é que eu não tenho mais nenhuma informação, faço já aqui uma culpa, não tenho mais nenhuma informação do que aquilo que está nas notícias. Eu simplesmente peguei naquilo que está nesta notícia e esmiucei. Meti num papel e comecei a fazer contas. E eu daquilo, em relação ao... Primeiro, antes do caso do CTT, em relação ao, à indenização por causa da derrocada, sem dúvida que o município não deve recorrer. Agora, se nós virmos isto é aquilo que o comum dos privados, com bom senso, bom homem, pai de família, que é aquilo que no direito muitas das vezes é usado, é aquilo que está a acontecer nesta sentença do tribunal, que é pagarem mais ou menos aquilo que as casas valeriam na altura. Só que agora temos aqui uma agravante do município ter enfiado a cabeça debaixo da areia e não querer ter resolvido aquela questão logo desde o início, que são mais 120, 130 mil euros que vão para juros, para termos uma decisão que qualquer homem...
2: Na altura não havia decisão nenhuma, não se sabia quanto é que era.
0: Mas na altura ainda não se sabia nada, ainda nem se sabia responsabilidades do construtor, ainda não se tinha feito fiscalizações a sério à obra, ainda não sabia pura e simplesmente nada.
2: Mas devia-se chegar
0: agora, ao longo destes anos todos, estamos a falar de um caso que foi em 2014, Em 2014, 3 anos depois, a Câmara muda. Ou seja, isto já lá vai há mais de 10 anos. São 12 anos neste impasse. Para termos uma decisão, qualquer bom homem, pai de família, passo a expressão, tomaria. Porquê? Porque é os mínimos olímpicos e uma Câmara Municipal e um Executivo podia perfeitamente... Mas a obrigação
1: também...
0: do Tribunal. Não por um acordo. Não dizerem assim, não vamos arrastar isto com mais juros.
2: Acordo também podia ter sido feito ainda até 2017.
0: Podia, se tivessem sido apuradas todas e quaisquer responsabilidades até o momento,
2: mas
0: o que não aconteceu.
2: As responsabilidades também só foram agora
0: encontradas. A nível da construção. Eu estou a falar a nível do dever de fiscalização e de controlo. A grande questão é esta, é que ao longo do processo o município foi-se apercebendo que tinha que haver ali falhas, porque para o Tribunal do Condenar, eu não conheço a peça, não conheço a sentença propriamente dita, mas para o Tribunal do Condenar tem que ter ali um fundamento. O município apercebeu-se desse fundamento há muito tempo. Os meios processuais, desde o início, o município percebeu qual é que este trabalho que foi feito agora, desta condenação, que o Sr. Presidente dá aqui como uma vitória, isto foi um trabalho dos advogados, porque no fundo... só lhe serve para lhe lavar as mãos deste caso, mas o caso não está de todo resolvido. Há ali muitas questões ainda. E não é o facto da Câmara não recorrer que impede os privados de não recorrerem. Claro. É que nem vamos por aí.
2: Outro caso.
0: Agora, em relação à Anguai, eu este caso, desde há muitos anos, sempre me causou alguma estranheza. E só desta notícia eu retiro aqui um enchente de informação. O que os meus colegas de painel se esqueceram foi que este negócio era para 20 anos. E a quantidade de trabalhadores que esta empresa, sendo um centro de distribuição e logística, emprega. A quantidade de mercadoria que sai daqui e que é essencial para aproximar estes territórios dos grandes centros, terem oportunidade das encomendas da internet. Porque o serviço de CTT já deixou de ser um mero serviço postal. Já passou a ser uma rede integrada de distribuição de encomendas. Já não é só a carta que chega. O CTT já não é só isso.
2: Mas essa era a visão, facto... como disse, há 20 anos. Mas o que está aqui em causa é o negócio.
0: O negócio. O negócio.
1: Sim,
0: neste momento, na altura... Não, isto é que fazendo as contas, e eu convido todos aqueles que nos tiverem a ouvir para pegarem nesta notícia e fazerem as contas. É que é assim, para 20 anos o impacto para o município ia de ser de 420 mil euros. 20 mil euros por ano para fixar aqui uma grande empresa para ser estratégico da mesma forma como é uma urgência. Neste caso é na parte das distribuições e não na parte da saúde. Mas não é importante para fixar trabalhadores? Não é importante para as nossas populações terem acesso a certo tipo de serviços? É extremamente importante. Agora, por 20 mil euros, 20 mil euros gastam, aliás, bem mais, o dobro ou o triplo, gastam a fazer uma festa numa aldeia,
2: Fábio,
0: com fundos do município, pergunta... em que depois não vem essa realidade ou essa bonança dada pelo município a certo tipo de freguesias, refletida sobre todas as outras.
2: Então, o Fábio está
0: e aí 50 mil euros já é um dinheirão de vergonha.
2: O que eu quero dizer é que, desde a altura em que esta equipa, não, já anterior, que isto já é 2017, portanto... Desde a equipa de Júlia Rodrigues até agora a de Vítor Correia, já devia ter sido
0: ninguém,
2: feito
0: ninguém.
2: Um pagamento mensal sem deixar chegar até este.
0: Não, momento. Agora o que é facto é
2: não
0: que
2: se
0: fizerem as contas, não, mas se fizerem as contas até ao dia de hoje, até os 9 anos, se o contrato estivesse a vigorar, o impacto para o município eram de 189 mil euros. Este acordo é fechado por 198 mil euros, ou seja, o município, se tivesse andado a cumprir e chegasse ao dia 2 e dizer assim, meus senhores Anguai e CTT, eu quero sair do negócio, pagava menos do que está a pagar hoje. E para além disso, ainda tinha a questão da propriedade do terreno, que hoje, pelo aquilo que sabemos das notícias, não é nada disto. Entrega os 198 mil euros e a Anguai substitui-se e trabalha diretamente com o CTT. Ou seja, a Câmara fez exatamente aquilo que ia fazer. O acordo é muito mau, o acordo é isto, o acordo é aquilo. A Câmara faz ainda pior, fica sem o terreno e agora é que está tudo bem, porque foi por acordo. E porquê? Porque a empresa prescindiu dos juros do que a Câmara devia ter andado a cumprir e não cumpriu. Por isso é que é muito bom. Ou seja, acabam por fazer exatamente o mesmo negócio, ainda pior, porque o custo final sai, é muito maior à Câmara, mas mesmo assim saem como se fossem os vitoriosos. Porquê? Porque não vão pagar os juros. Os juros do quê? De um contrato que eles próprios deviam ter cumprido. E no fundo acabaram a cumprir. E no fundo acabaram a cumprir.
1: Está ali uma grande confusão.
0: A grande confusão foi criada logo desde o início. Para quê? Para acabar assim. Sai o assunto pela porta do cavalo e daqui a Anguai vai reaver o dinheiro que investiu. A grande questão ali foi: o município dá o terreno, o privado faz a infraestrutura. E entre os dois, arrendam. Qual é que é este problema? A Câmara não quis investir. A Câmara não quis investir. Atenção, que a Anguai gasta ali 860 mil euros. A Câmara não quis investir 860 mil euros, mas garantiu que os postos de trabalho, que aqueles 800 mil euros, sem saírem dos cofres da Câmara, os postos de trabalho que, esses, que iam ser criados, foram bem criados e mantidos.
2: Meus amigos, peço desculpa. Eu não vejo aqui vamos tão... para os mais e menos, para ainda termos tempo, e assim ainda conseguimos fazer tudo hoje. Mais e menos, traz, Eliette?
3: Trago mais, que eu não sou a favor de menos. Acham que devemos, sim, ter uma análise mais positiva. E, pronto, e se calhar com uma certa presunção, mas agora dia 12 de outubro, passa um ano desde que os mirandelenses nos deram mais um voto de apoio, que muito respeitamos e que muito nos congratulamos por isso. E é esse ponto mais, a confiança dos mirandelenses em nós.
2: Fica já este ponto de ordem de trabalhos para o próximo programa. Um ano de mandato, vamos aqui... vamos aqui escalculizá-lo segundo o vosso...
0: Era segundo o vosso comentário. Era o professor Orlando e pelo Jorge. Não desconsiderando ele.
3: Claro, percebo perfeitamente.
2: Mais e menos, traz?
4: Começo logo pelo menos. Tivemos acesso a estes dados este mês, que em relação ao crescimento de emprego aqui na região, na Zona Norte, e apesar do dinamismo relacionado com o turismo, com exportações, o nosso crescimento aqui na região de Trás-os-Montes ficou em 1.3% no que toca a emprego, que fica bastante aquém da média regional aqui do Norte, que está em 1.9%, infelizmente. Um ponto positivo é sobre algo negativo que nos afeta a todos, mas é no fundo um convite. Amanhã, às 9 da noite, na Praça da Sé em Bragança, a Iniciativa Liberal vai organizar uma vigília em relação ao que nós chamamos o comboio.
2: Convém dizer que nós estamos a gravar o programa na terça-feira, portanto, quando nos ouvirem...
4: Hoje, quando estiverem a ouvir hoje, às 9, em Bragança, todos juntos pelo comboio para voltar.
0: Esta a linha.
5: Trago o meu positivo. É uma homenagem aqui ao nosso amigo Fábio.
0: Obrigado.
5: Sobre uma crítica ao governo pelo próprio Passos Coelho. Para mim, eu tinha que a trazer. O meu ponto negativo é a segurança rodoviária. Cada vez estamos numa situação que temos... cada vez mais notícias tristes, como a que hoje nos avassalou logo de manhã. Deixar aqui as condolências à família do João.
2: Muito bem, fica com certeza extensivos a todos aqui no painel. Fábio.
0: Muito rapidamente, eu como mais tenho o livro infantil que foi apresentado, da história da Alheia de Mirandela. Sendo um livro infantil e Alheira de Mirandela, penso que já está tudo dito acerca do que é positivo. Dá assim o contexto de Cristina Passas e a ilustração de Sónia Bosch. Tenho o Tua Walking Fest, do Valdo Tua, que foi mais uma edição que houve em Barcelos, e este tipo de iniciativas são muito boas para nós... promovermos e publicitarmos o nosso território e aquilo que tão bom temos de melhor, que é o nosso clima. E trago também uma notícia que vi ao jantar, que o Governo vai reduzir em 50% as retenções na fonte, incluindo pensionistas e os subsídios, seja de Natal e de alimentação, ou seja, metade daquilo que era tributável em retenção na fonte vai deixar de ser tributado, o que, a meu ver, é bom, e principalmente para este tipo de regiões em que as pessoas devem ter poder de compra e o dinheiro deve estar no bolso das pessoas e não do Estado. Como menos... aqui um bocado em contraponto, aqui ao ponto positivo aqui da colega Eliette, em que depois de um ano de governação, com tanta confiança, um ano depois, e principalmente um ano depois de aprovarmos o orçamento para este ano, em que já íamos ter uma nova praça do mercado, íamos ter as bancadas na Reginorte, em que cerca de 300 atletas são afetados todos os fins de semana pelo facto dessa infraestrutura não existir, continuamos um ano depois sem a ter. E também dar só aqui à chega da crítica do Passos Coelho, eu não vejo como uma crítica, mas sim como um incentivo ao trabalho.
2: Bem, e nós voltamos ao trabalho daqui a 15 dias. Até lá,
0: obrigado.
4: Obrigada.

0: Manobras ABC até ao Z. Dicionário enciclopédico. M, letra M. Macadam. Nome masculino em engenharia, é o pavimento das estradas inventado pelo engenheiro escocês Macadam. Nascido no século XVIII, o piso das estradas é constituído por paralelepípedos de granito assentes sobre uma base de brita e dispostos em espinha, devidamente enquadrados pelas bermas. Macambúzio, adjetivo, triste, sorumbático, carrancudo, embezerrado. Macambuzice, nome feminino, qualidade, estado ou comportamento de macambúzio. Macanjo, adjetivo, na gíria, significa reles, desajeitado, velhaco. Como nome masculino, significa moeda falsa.
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0: Bom dia, 15 de outubro de 2026. Acontecimentos históricos. Em 1385 travou-se a Batalha de Valverde, um confronto entre Portugal e Castela que terminou com a vitória portuguesa. Em 1529 terminou o Cerco de Viena com a derrota das forças otomanas, alterando o equilíbrio geopolítico na Europa. Também a 15 de outubro de 1830 a Bélgica declarava a sua independência em relação aos Países Baixos e em 1921 era publicado o primeiro número da revista literária e cultural portuguesa Seara Nova. Em 1942, o aeroporto de Lisboa foi oficialmente aberto ao tráfego internacional e em 1990 era o anúncio do Prémio Nobel da Paz atribuído a Mikhail Gorbachev. Em 2017, incêndios florestais deflagraram no centro e norte do país, causando quase 50 mortos, destruindo centenas de casas, queimando cerca de 50 mil hectares e causando milhões de euros de prejuízo. Em 2023, na segunda volta das eleições gerais equatorianas, Daniel Noboa, da Ação Democrática Nacional, foi eleito presidente mais jovem da história do Equador. Agora os destaques da imprensa. O Público, o governo acena com a recuperação das ajudas para vender 100% da TAP. A Lufthansa foi a empresa escolhida para privatizar 44,9% do capital da companhia aérea. Corte no IRS em novembro não deverá impedir reembolso e quase 10% da população em risco de pobreza prolongada em Portugal é outro dos destaques do Público. No Jornal de Notícias, metade dos adultos que vivem na pobreza têm emprego. Relatório da Rede Europeia reconhece que há redução no número de pobres, mas alerta para o crescimento de casos de privação persistente. Ainda no JN, dupla reviravolta deixa Dragão a fazer contas na Liga dos Campeões e TAP fica na Lufthansa. Governo já admite privatizar 100%, diz também o JN. No Correio da Manhã, GNR confundidos com traficantes em tiroteio, militares acabaram no chão com armas apontadas pelos colegas. Ainda chega cola-se aos socialistas na frente e a AD marca passo. É mais uma sondagem que dá 22,5% ao PS, 22,1% ao Chega e 20% à AD. Dragão falha em jogo frenético em Sevilha e Marco Silva estamos em fase ascendente, diz o treinador do Benfica. Prémio de Natal do IRS castiga no próximo ano, diz também o Correio da Manhã. No Diário de Notícias, caso Mai Cirespo, Ricardo Carrilho vê na exoneração caminho para tornar ineficiente a Secretaria-Geral do Ministério. Lisboa, a reabilitação de casas municipais está a meio caminho e ainda a cimeira da China à Ucrânia, o que se pode esperar do Conselho Europeu desta semana, pergunta o Diário de Notícias. Agora aos desportivos, começo pelo jornal A Bola. Na primeira página, ganha terreno a Quiac na baliza, mudança à vista na baliza leonina, diz o jornal. Ainda no jornal A Bola, caiu para o lado errado, grande jogo da Champions com golos, reviravoltas e casos. Rotatividade e ambição com cautelas no Benfica, diz também o jornal A Bola. No Record, Isco fatal é o título. Golos de Gabri e Samu não impedem outra derrota europeia. Froholt diz, assim não ganhamos este tipo de jogos. Capitão dos espanhóis decidiu dos 11 metros. Marco Silva e a final desejada. Ainda há muito caminho para andar, diz o técnico benfiquista. E cai que certo com o LASK Linz. É mais uma antevisão do jogo do Sporting da próxima semana. No jogo, descontrolo remoto. Dragão esteve a perder, deu a volta, mas tomou a segunda derrota na Champions após um penalti detectado pelo VAR. Ainda Francesco Farelli merecíamos mais, diz ele, e PP faltou o detalhe. Salvador ataca arbitragem, é o presidente do Braga, e Torriense Sunderland. David desafia Golias mais uma vez. No Sporting, Ricardo Velho aprova Caic na baliza. São os destaques de primeira página também dos desportivos. Por cá, na Terra Quente, vamos dar destaque à Feira dos Santos, que acontece, como sempre, todos os anos em Chaves.
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1: Olá, caro consumidor, seja muito bem-vindo a mais uma rubrica da DECO. Os consumidores de gás natural no mercado regulado vão sentir um novo aumento na fatura. As tarifas definidas pela ERSE para o novo ano de gás, que começou a 1 de outubro, representam uma subida de 6,4% face ao ano anterior. As novas tarifas vão vigorar até 30 de setembro de 2027 e terão um impacto direto nos consumidores que permanecem no mercado regulado. Já quem está no mercado livre poderá não sentir alterações imediatas. Ainda assim, outubro é uma altura importante para estar atento, pois muitos comercializadores aproveitam o início do novo ano gás para rever os preços das suas ofertas. Segundo a ERSE, o impacto na fatura do gás natural, incluindo taxas e impostos, para as tipologias de consumo mais representativas, um casal sem filhos ou um casal com dois filhos, traduz-se num aumento entre os 91 cêntimos e 1,62 euros na fatura mensal. As tarifas de acesso de redes também sofrem um aumento de aproximadamente 10 cêntimos por kWh, no caso dos clientes em baixa pressão, com consumos inferiores ou iguais a 10 mil metros cúbicos ao ano, onde se incluem os consumidores domésticos. Este aumento das tarifas de acesso de redes será sentido por todos os consumidores. Por isso, tenham atenção que, para todos os consumidores, a nova fatura de gás terá informação sobre a atualização das tarifas de acesso de redes. Por fim, para todos os consumidores, é a altura ideal para utilizar simuladores para comparar e escolher a melhor oferta comercial. Para mais informações, recursos ou dicas de poupança, visite o nosso portal de energia em eva.deco.pt. Se tem dúvidas e precisa de apoio com questões relacionadas com a energia, encontre o Balcão de Habitação e Energia mais perto de si. Estamos aqui para o ajudar. Obrigada por estar desse lado e até breve.
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13: Homem detido por tentativa de agressão e injúrias a agentes da PSP em Mirandela. A PSP de Mirandela deteve um homem de 53 anos, ao final da tarde de ontem, quarta-feira, por tentativa de agressão e injúrias a agentes da PSP, revelou uma fonte policial, desconhecendo o contexto em que a situação ocorreu. O detido, com antecedentes criminais, pernoitou nas celas da esquadra da PSP de Mirandela e vai ser presente esta quinta-feira ao Tribunal para primeiro interrogatório e aplicação das medidas de coação. Um homem de 68 anos foi detido pela GNR na passada segunda-feira por suspeita do tráfico de estupefacientes no concelho de Bragança. A operação resultou na apreensão de mais de 2.500 doses de AX, cocaína e 1.875 euros em numerário. A detenção foi realizada pelo Núcleo de Investigação Criminal no âmbito de uma fiscalização rodoviária. Segundo a GNR, o homem evidenciou nervosismo perante a presença dos militares, o que levou à realização de diligências policiais. Na sequência de uma busca à viatura, foi detectado estupefaciente. A operação incluiu ainda uma busca domiciliária. O detido foi constituído arguido e deverá ser presente ao Tribunal de Bragança para a aplicação das medidas de coação. O município de Mirandela revela em comunicado que estão abertas até 30 de novembro as candidaturas às bolsas de estudo destinadas a estudantes residentes no concelho de Mirandela que ingressem ou frequentem estabelecimentos de ensino superior, público, particular ou cooperativos, devidamente homologados, no ano letivo 2026-2027. O Executivo Municipal adianta que deliberou a atribuição de 45 bolsas de estudo, correspondendo cada uma a um valor mensal de 100 euros, no montante global máximo de 45 mil euros. Segundo o município, a atribuição destas bolsas tem por finalidade apoiar o prosseguimento dos estudos a estudantes com aproveitamento escolar que se veem impossibilitados de o fazer por insuficiência económica do seu agregado familiar. Além disso, diz ainda o município que pretende colaborar na formação de quadros técnicos superiores residentes no concelho, contribuindo para um maior e mais equilibrado desenvolvimento social, económico e cultural. As candidaturas deverão ser formalizadas através do preenchimento do impresso disponível na página eletrónica do município, podendo optar pela submissão online ou pela entrega em papel nos serviços municipais. O formulário deve ser acompanhado pelos documentos comprovativos das condições de acesso. De 30 de outubro a 1 de novembro, Chaves volta a proporcionar um dos tradicionais acontecimentos da região, a Feira dos Santos. Com uma história secular e uma forte identidade cultural, os Santos continuam a ser um momento de encontro para famílias, visitantes, comerciantes e comunidades de toda a região. Durante 3 dias, as ruas da cidade de Flaviense vão ser palco de um grande encontro entre tradição, comércio, cultura e animação, reunindo 530 expositores e feirantes numa das maiores feiras de rua do país, como refere o presidente da Associação Empresarial do Alto Tâmega, Vítor Pimentel.
7: A edição de 3 dias inicia no dia 30 de outubro, na chamada Feira da Lã, continua no dia 31 com o dia conhecido mais dedicado à agricultura e ao gado, à pecuária, e termina no dia de Todos os Santos. Naturalmente mantemos um trajeto pelo centro da cidade que já é bastante conhecido e usual. Possuímos também durante os 3 dias muita animação de rua, animação em palco, portanto um palco central que ficará no Largo Geral Silveira. Nas 2 noites teremos música ao vivo e depois, naturalmente, tudo aquilo que é um acrescento à Feira dos Santos e é uma tradição, desde o concurso agropecuário, ao Festival Gastronómico do Polvo, à exposição de automóveis e máquinas agrícolas e também ao stock-out no centro da cidade com o nosso comércio local.
13: Para Vítor Pimentel, esta feira tradicional atravessa grandes desafios e o investimento tem vindo a crescer substancialmente.
7: Um investimento cada vez mais difícil de gerir, porque sabemos naturalmente que os custos operacionais têm subido em larga escala e a Feira dos Santos acaba também por ser vítima disso mesmo. E naturalmente que nós não podemos cobrar aos nossos expositores, inflacionar o preço dos nossos expositores na mesma proporção e, portanto, obriga-nos a uma gestão muito cuidada e muito assertiva para que a Feira dos Santos continue a ser possível de se realizar em Chaves, porque é uma feira histórica, possivelmente, e não tenho dúvidas, uma das maiores feiras de rua da Península Ibérica. Recebe a cidade imensos visitantes, que se nota perfeitamente, quer pela hotelaria, quer pela restauração, que estão inteiramente lotados. Também todo este investimento e todo este empenho valem a pena.
13: A Feira dos Santos vai estender-se por várias ruas e artérias da cidade de Chaves, chegando a ter mais de 4 quilómetros de extensão. Ao longo de 3 dias, são vários os motivos que os Santos oferecem aos visitantes, com um programa que conta com música, folclore, artesanato, gastronomia, produtos regionais, divertimentos e muita animação. Organizada pela ACISAT, em colaboração com o município de Flaviense, a Feira dos Santos volta a afirmar-se como um dos grandes momentos de celebração de identidade e das tradições de Chaves e de Trás-os-Montes.
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Agenda Cultural de Mirandela. Este sábado, às 10:30 da manhã, o Centro Cultural de Mirandela volta a acolher o evento Filminhos Infantis à Solta pelo País. Esta sessão especial tem a duração de 65 minutos e é destinada a famílias com crianças a partir dos 3 anos. O programa inclui a exibição de 8 curtas-metragens de animação nacionais e internacionais, como Jonas e o Mar, O Conto da Raposa ou No Fim do Mundo. Os bilhetes já estão à venda na Ticketline, no Museu da Oliveira do Azeite, na Ecoteca e no local do evento. Mirandela recebe na Estação das Artes a exposição A Linha é uma Passagem, para a outra margem, integrada na Bienal de Arte Contemporânea Terras de Trás-os-Montes, Linha da Terra e no local do evento. Mirandela recebe a Estação das Artes a exposição A Linha é uma Passagem, para a outra margem, integrada na Bienal de Arte Contemporânea Terras de Trás-os-Montes.

0: Mons, Linha da Terra, com o curador de Carlos Casimiro da Costa e José Costa. A exposição estará até 31 de dezembro e reúne artistas portugueses, espanhóis, estónios, grecos, movendo diálogo de diferentes geografias, linhagens e experiências artísticas. A ideia da passagem avessa à exposição estabelece ligações entre margens, memória e lugar, ao mesmo tempo que dialogam a história e a identidade do próprio edifício da Estação de Artes, transformando Mirandela num espaço contra reflexão e diálogo através da arte. Agora o cinema volta ao Auditório Cultural Mirandela esta sexta-feira, não para Heart of the Heroes Separado, um filme de Ron Alexander Redpath, J. Simons e Anna Lee nos papéis principais. O drama para maiores de 12 anos, a não ver no Auditório Municipal de Mirandela, sexta, a partir de 9:30 da noite. Já no domingo, às 3:30 da tarde, sessão especial, matiné, com o filme A Olha Só, Trabalho na Quinta, de Matthew Walk e Steve Fox. É um filme muito divertido para maiores de 6 anos, realmente do lado em português. Respeitamos uma edição Passos do Conselho, um conselho de Mirandela.
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1: Boa tarde, vindos à primeira edição de para esta quinta-feira, 15 de outubro. O autarca Altair Barroso lamentou que Ministra da Saúde não tenha conhecido a reunião convocada pela tutela. Presidente de Chaves, esta ação é inaceitável, reveladora da falta de direção institucional e de resiliência. Mulheres agricultoras e reis querem que o papel seja valorizado. Alerta este Dia Internacional da Mulher. O editor e ilustrador Pedro Serumem está a correr a Tecas Morais das Terras de Trás-os-Montes no irário pedido comunidade municipal. Se outros assuntos a ouvir já a seguir. Uma vez mais, muito boa tarde. A Polícia Pública de Mirandela teve um homem de 53 anos ao final da tarde ontem por tentativa de agressão injusta à agente da PSP, referencial, conhecendo o conto em que a situação ocorreu. O tido com antecedentes criminais pernoitou nas celas da quadra da PSP de Mirandela e vai presente esta quinta-feira ao Tribunal de Mirandela para a primeira interrogatória e aplicação das medidas de coação. Os presidentes das câmaras do cimo do Alto Almeida Roso mandaram a indignação e desagrado o facto do Ministro da Saúde, Ana Paula Martins, não ter aparecido à reunião convocada pela PRIA. Chegado ao Ministério da Saúde em Lisboa para as políticas públicas no âmbito do Serviço de Saúde na região do Alto Almeida Roso, os hotéis foram recebidos pelo Secretário de Estado da Saúde, Francisco Talão, sem serem previamente invitados. Para o Presidente da Câmara de Naves, Nuno Vaz, esta situação é inaceitável e revedora de uma falta de consideração e também de desilusão.
2: Não havia condições porque a reunião foi feita na sequência de uma convocatória. Eu insisto, convocaria, não foi convocado, Sr. Ministro, mas naturalmente nós estamos para que convoca, esteja, e portanto não faça delegar, transferir essa responsabilidade para o terceiro. A nossa ativa é essencial que, infelizmente, nesse caso concreto, seja a Ministra ter estas reuniões, assumir as sociedades, primeiro porque não cumprimos da própria, querem com isto, também com a primeira eleita, deputada do Distrito da Real, do PR. E portanto, na ativa, achamos uma elegância, mas verdadeiramente desconcisão da Sra. Ministra, que sem ter atualizado e ter informado previamente, se fez representar. Sem ter feito nenhuma informação, sendo isto que podia, devia, de nós, ter sido a reunião.
1: Os hotéis estão vespa e agendam uma nova reunião com a Ministra da Saúde para discussão séria, responsável e, consequentemente, sobre as cidades de região na área da saúde.
2: Antes de sair da reunião, dissemos que estamos disponíveis para ir novamente a Lisboa, na data, Sr. Ministro, entender, podemos fazer a reunião que tivemos ontem. E, duplamente comentável, estamos a falar de alguém que tem responsabilidade maior com este território, o de Vila Real, que, na sua eleita por um distrito enquanto deputada, tem uma responsabilidade crescida e um compromisso maior, e não é apenas a Ministra da Saúde. É algo que, naturalmente, fez um compromisso notório e não esperamos que os.
1: Os presidentes das do Alto Miguel Barroso recusam reunir com o secretário de Estado da Saúde.

0: perceberem que a importância do assunto a tratar exige um direto responsável político pela tela da saúde. O Movimento de Mulheres Agricultoras Rurais de Portugal, neste Dia Internacional da Mulher Rural, lamenta que o papel dos agricultores em Portugal seja valorizado e alerta para a urgência de garantia dos seus direitos. A ARP exige melhorias nas condições de vida e de trabalho das mulheres agricultoras, com medidas concretas de acesso à segurança social, ao apoio à agricultura familiar, como refere Berta Sara, a delegação da Real da ARP.
1: Aquilo que nos temos a ver ao longo de anos é que reconhecer uma importância não está. É o grande direito, melhores condições de vida e de trabalho, igualdade de oportunidades. E este que é o Ano Internacional da Mulher, questionamos que medidas retas foram tomadas para melhorar a vida destas mulheres. Por isso, a MARP destaca as dificuldades no acesso à segurança social, deixam muitas mulheres da cultura em proteção, na doença, na parentalidade, reforma e por se defender medidas de sentido o registro, promovam a atitude partilhada das exploração e garantam um acesso mais justo à proteção social.
0: O movimento MARP entende ainda que o Governo deve investir mais em políticas e produtos agroalimentares, garantindo a sociedade da agricultura familiar.
1: Indicamos preços de produção, valorização dos produtos locais, serviços de propriedade e combate a todas as formas de discriminação e violência. E num contexto em que o aumento de custos dos fatos de produção que nós usamos, é fundamental apoiar pequenos e os agricultores e fortalecer a agricultura familiar. Por isso, nós deixamos o repto e muito forte a quem governa ao Governo que é preciso valorar a mulher rural. Valorizar a mulher rural, garantir e defender o futuro destas comunidades no nosso interior e do mundo rural.
0: O Movimento de Mulheres Agricultoras e Rurais de Portugal tem apresentado inúmeras propostas, dando o reconhecimento do papel das mulheres agricultoras e melhoria rural, concreta das suas condições de vida e de trabalho. O escritor e ilustrador Pedro Serumano está a percorrer bibliotecas municipais das terras de Trás-os-Montes, um itinerário promovido pela comunidade intermunicipal. Maria Navas.
2: Esta quarta-feira a viagem passou a ser de Cavaleiros, trecho na Biblioteca Municipal, a M. Pires Cabral, para os alunos dos 3º e 4º anos do ciclo de ensino base do agrupamento de escolas de Macedo Cavaleiro. O objetivo é aproximar as crianças de livros, também mostrar-lhes quem está por trás das histórias. No final, fomos saber o que aprendeu e quais foram os que mais gostaram.
3: Ler é uma coisa muito importante para os adultos ou crescidos.
4: Eu aprendi para ser feliz, eu gosto de mim mesmo e da minha filha. Ter a liberdade.
5: Gostas das iniciativas?
4: Sim.
6: Muitas coisas interessantes e a piar porque é que todos vamos livres.
5: Foi a história que gostaste?
6: Sim.
5: Quem? Porquê?
6: É mais fixe, tem outras coisas para falar. Mãe, gato.
7: Aprendi a criar histórias. Aprendi a ler um pouco mais.
2: A iniciativa e 21 sessões em 8 conselhos dirigidas a crianças de diferentes estados. O escritor Pedro Romanho faz um uso positivo desta edição.
8: Isso é totalmente positivo. Há 20 anos que via por escolas e regiões do país, não só até lá frente, escola portuguesa de outros países. E por isso também já tinham alguma técnica, algumas metodologias abordadas. Isso, visto que os personagens dos livros, eles também descobrem não só escrito, mas conta de outros textos e ilustrador, componendo a ilustração que os atrai muito, ficam fascinados com alguns jogos, alguns desafios ao vivo.
2: Há cerca de 20 anos, Pedro Serum percorre escolas e becas para contar histórias. Nas sessões, assume papéis diferentes, escritor, ilustrador e contador de histórias. O objetivo é aproximar livros dos mais novos e mostrar que está por trás das personagens e das narrativas.
8: Acho que os marquei nesse sentido de levar as histórias, de aproximar as histórias deles, de desmistificar a figura do autor, eles poderem ver quem está por trás das histórias. Isso também é giro.
2: O itinerário pelas terras estradas termina hoje em Grandela com duas sessões previstas. A iniciativa passou para Gança, Miranda, Touro, Sintim, Vimos, Mugaru, Alfândega, Fé e Macedo Aleiros. Pedro Serum continua-se a levar a literatura e a ilustração às crianças, enquanto que prepara novos produtos que usam os textos, atividade e tradição oral.
0: História também responsável pela programação de festas literárias e encontros de ilustração, entre eles o Braga em Risco, que este ano assinala a 10ª edição, início a 24 deste mês. A 4ª edição do Offline Weekend decorre entre amanhã e o próximo domingo, com os limilhares e põe aos antes o fim de semana de contacto com a natureza, vive e conexão digital. Desligar o móvel para forçar a não conseguir abrir com os outros e a natureza é todo desafiado da iniciativa que começa amanhã no Distrito de Braga. O encontro arranca às 3h30 da tarde no Santuário de São Bartolomeu. O Conselho de Toso com uma dinâmica em contacto com a natureza. Depois, à tarde, participem para o curso de formação de alhar.

0: Estadas, no Conselho de Nadouro, onde permanecem até domingo. Desde 2025, a iniciativa nasceu com um trabalho teórico no todo o curso de exercícios rituais, mas acabou por ganhar dimensão entre estudantes do então Instituto Técnico de Braga, tendo agora a participação de alunos da Universidade Politécnica de Braga. Offline, o weekend, partindo de proporcionar aos estudantes pausa no uso das redes sociais e dos dispositivos digitais, privilegiando contacto ano a natureza e a experiência de estar presente. Os autarcas do Alto Algarve lutam que a ministra não tenha aparecido à reunião convocada pela tutela no novo presidente da Câmara de Chaves. Diz-me que esta situação é inaceitável e reveladora de uma falta de concessão institucional.
1: Do que vamos à espera, quem com que esteja dentro, não faça ligar ou abrir responsabilidades terceiras, por nossa perspectiva, é essencial e efetivo. Neste caso concreto, já seja ministra a ter estas reuniões e a assumir responsabilidades, primeiro porque foram compromissos da própria, enquanto ministra, mas também enquanto meia-eleita deputada do Distrito Federal do PSD. Portanto, nessa perspectiva, achamos, no mínimo, a desligar, mas verdade, uma desconcessão, a ministra, sem contextualizar, ter informado, obviamente, se representar, nem ter feito nenhuma informação, sendo certo que podia e devia, dizemos, não ter sido a reunião.
0: Chegamos ao final desta primeira edição. A seguir, graças a mais aqui 30, tenham uma ótima quinta-feira. Boa tarde.
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10: Uma hora.
11: Boa tarde, minha gente. Liga aí, fica a par.

0: Targa da FM, são 13 horas e 3 minutos. Muito boa tarde. Edição de discos pedidos está no ar até às 14 horas, já sabe, 278-200-600 ou então 278-200-601. Edição de quinta-feira, 15 de outubro. Vamos saber quem já está do outro lado. Boa tarde.
1: Boa tarde.
0: Boa tarde. É a nossa Aduzinda. Boa tarde, Aduzinda.
1: Tenho andado fugida.
0: Pois, eu já notei, mas está tudo bem?
1: Está tudo, graças
0: Pronto,
1: a Deus.
0: Melhor.
1: Eu tenho uma carta para meter para o hospital.
0: Pronto, ok. Então, Aduzinda, vamos ouvir uma música de quem?
1: Zé Malhoa.
0: Zé Malhoa, muito bem. Para quem é que vai?
1: Vai para mim, para o meu marido, para todos os doentinhos, para os funcionários, para os médicos e enfermeiros. E para o Zé, para a sua esposa, um beijinho. Para o seu filho, um beijinho. Para a sua mãe, para a sua sogra. Para o seu Fernando da Palavra, para a mãe, para a esposa, para a Nazaré. Para o senhor Zé dos Eixos. Para o senhor Fernando da Palavra, para o senhor Milka e esposa. Para o senhor Freitas e esposa. Para a dona Iana e para o marido. E para o Firmino da Sobreira, para as melhoras dele. E para o meu primo Ronaldo, para a Fátima, para o Luís Manuel, para tudo.
0: Pronto, muito bem.
1: E para a CDM, para o Dr. Samuel e para a Dra. Sofia e para toda a gente que está a ouvir. E até
0: muito
1: a menina
0: bem.
1: Para o Lari.
0: Ora, muito obrigado, beijinho grande e até amanhã, Aduzinda.
1: Até amanhã, todos.
0: Muito obrigado, mais uma participação, boa tarde.
2: Boa tarde.
0: Dona Lourdes, boa tarde, viva. Qual é a música que quer ouvir, minha amiga, hoje?
2: Oliveira da Serra, Ventura da Flora.
0: Oliveira da Serra, muito bem. Para quem é que vai a música?
2: Olha, vai para si, vai para a sua senhora, vai para o seu filho, para os seus pais, para os seus sogros, vai para a dona Arraida, para a dona Chama, para o marido e para os filhos, vai para a mulher, para a minha irmã, para os meus sobrinhos todos que lá estão, e vai para a dona Margarida, muitos beijinhos para ela, esteja tudo bem com ela, vai para o Dérito Ferragatão, para a mulher e para os filhos, vai para a dona Gina, para o marido e para os filhos e para a netinha, e vai para o Zé dos Eixos, um beijinho para ele e para a dona... Ana Fernanda também, dos Eixos, muito beijinho para ela também. Para toda a gente que estiver a ouvir, eu beijinho para si, até amanhã.
0: Muito obrigado, beijinho grande para si também, até amanhã.
2: Até amanhã, se Deus quiser.
0: Deus, muito obrigado, muito obrigado.

0: Ora, muito bem, vamos em frente. São 13 horas e 10 minutos. Mais participações. Boa tarde. Boa tarde.
1: Boa tarde, José.
0: Boa tarde, José. Viva, como está?
1: Está tudo bem.
0: Pronto, melhor. Isso é que é bom. Isso é que é bom. Então, meu amigo, vamos ouvir música de quem?
1: Olha, pode ser uma... do Chaves, a nova tem.
0: Ok, para quem é que vai a música?
1: Olha, vai para a Sofranda, para o Soares, para a Sadolina, para a Serginha, para o Sadei, para a Cláudia, vai para o Primo Mais do Tasso, vai para o Freitinhas, vai para o Zé Manuel Soares, vai para a Sua Lucinda, vai para o Sr. Fernandinho, vai para o Sr. Raul, vai para o Sadei, para o mãe, para a mãe, para a filha, e para o Sr. Amir, e para o João Pascoal, para a Dona Luz Volteiras, e para a Bolívia, e para o Paulo Quintela, e para a Sra. Dele, e para a Dona Luísa Bragança, e para... e para ali do Palé, passa do Cinta para a Média e para o marido, para o Carlos Paulo, Jorge Paulo, para o Paulo Quintana e para a Sra. Dele, e para o senhor, e até amanhã, obrigado.
0: Muito obrigado, um abraço grande também, até amanhã, meu amigo.
1: Até amanhã.
0: E temos mais uma participação, boa tarde.
2: Boa tarde, José.
0: Boa tarde, João. Está tudo bem, meu amigo?
2: Está tudo.
0: Ora, tudo bem, tudo bem. Então, João, vamos ouvir música de quem?
2: Olha, metei uma musiquinha aí do Miquel Carreiro.
0: Pronto, muito bem. Para quem é que vai a música?
2: Olha, vai aqui para o meu pai, para os meus amigos, para a minha filha Clara, que de manhã não disse filha Clara, ficou a chorar.
0: A sério?
2: Para a minha mãe, para a minha mulher e para o José Pimentel, como sempre.
0: Pronto, muito obrigado. Então, e para o grupo todo, um abraço grande, em especial e para o teu pai, e até amanhã.
2: Até amanhã, José.
0: Muito obrigado, muito obrigado. Vamos à música. Temos aí música de quem? Quem é que vai cantar para nós? Temos aí o Chave de Ouro. Mas para já também temos música preparada do Miquel Carreira. É edição de discos pedidos, edição de quinta-feira. É verdade, quinta-feira. Para já temos aí Miquel Carreira.

0: Ora, muito bem, música nova do Chave de Ouro. Vamos em frente, temos mais participações. Vamos saber quem está do outro lado. Boa tarde.
1: Boa tarde.
0: Boa tarde. Olha a nossa amiga Verónica. Aí está ela, depois de um ano de férias, hein? De regresso.
1: Credo, credo.
0: Um ano não, mas então, dois meses.
1: Faz semaninhas.
0: Dois meses, pronto, ok, está certo, ok, pronto. Então, Verónica, está tudo bem?
1: Tudo e contigo, está certo?
0: Também, estamos bem, felizmente. Lá para o Cadouço, como é que estão as coisas?
1: Olha, está a sol.
0: Pois, mas por cá também, para já.
1: E calor, já não devia ser este calor. Eu estou à espera do inverno e o inverno nunca mais vai.
0: Nada disso, ora, essa é que é essa, é verdade, é verdade. Verónica, vamos ouvir música de quem?
1: Olha, o Tony Carreira já tocou hoje?
0: Ele não, foi o filho. Ele estava a almoçar, só acabou de almoçar agora.
1: Tens de pôr o pai que ele queria tocar.
0: E então, e qual é que é? Mas qual, qual?
1: Pode ser a Sonho do Menino.
0: Ok, pronto. E para quem, para quem vai?
1: Olha, vai para a minha mãe, que está aqui ao pé de mim.
0: Beijinho grande para ela.
1: Para ela, já agradece. Vai para o meu pai, para toda a minha família, para quem fala em mim, para todos os ouvintes e participantes e para a rádio.
0: Pronto, certíssimo, Verónica. Eu gostei de falar contigo. Olha, até para o ano. Beijinho grande.
1: Não, até daqui a uns dias.
0: Beijinho grande, tudo bom.
1: Beijinho, tchau.
0: Deus, muito obrigado. Mais uma participação, boa tarde.
2: Boa tarde.
0: Boa tarde, dona Adélia. Viva, qual é a música?
2: Oh, tem uma música aí à escolha das meninas do Tua.
0: Certo. Procuramos, claro que sim, temos. É da nossa terra. E até para quem é que vai a música?
2: Vai para todos vocês aí da Rádio Terra Quente FM, vai para o grupo das meninas do Tua e anda cá um senhor a dar aulas de ginástica que anda nesse grupo.
0: Ok.
2: Chama Fernando.
0: Bom rapaz.
2: E vai também para toda a minha família em geral, não esquecendo ninguém, para a Lina de Carvalhais e para a mãe dela e também para aqui para o pessoal de Carabelas e quem estiver a ouvir.
3: E beijinhos meus.
0: Muito obrigado, para si também. Tudo de bom? Tenha uma excelente quinta-feira. Até amanhã. Muito obrigado. Vamos à música, para já. Musiquinha pronta do Tony Carreira.

0: Ora, muito bem, 13 horas e 29 minutos. Vamos em frente, mais participações. Boa tarde.
1: Boa tarde, José.
0: Boa tarde, Lucinda. Viva.
1: Como está?
0: Tudo bem, felizmente, tudo bem. Tudo bem.
1: Tudo bem.
0: Só falta mesmo estar com a barriguinha cheia, mas pronto, olho para lá caminho.
1: Eu sei.
0: Minha amiga, vamos ouvir música de quem?
1: Olha, vamos ouvir o Vagabundo.
0: O Vagabundo, está certo, pronto.
1: O Gustavo Lima.
0: Certo, para quem vai?
1: Vai para vocês todos da Rádio Terra Quente, vai para todos, para toda a família. Vai aqui para o Zé Manuel e para os pais, vai para o Zé dos Reis, vai para o Sr. Freitas, vai para o Sr. Frano da Palorca, vai para o Mário dos Passos, vai para toda a equipa da Padaria Barreira, vai para a Alice do Pelé, e vai para mim, para as filhotas, e para todos os ouvintes e participantes, e para todos um bom almoço, o resto do bom dia, um beijinho, até amanhã.
0: Muito bem, certíssimo. Muito obrigado então, beijinho grande também, até amanhã.
1: Amanhã,
0: Deus, muito obrigado. Mais uma participação, boa tarde.
2: Ora, boa tarde, estás a Pimentel e amigos.
0: Sou Bruno, como é que vai? Eu sou Bruno Mota, tudo bem?
2: Sempre bem disposto.
0: Não é nada, é assim mesmo. Hoje é quinta-feira, pois bem, o fim de semana, melhor ficamos. Não é?
2: Claro, sexta, amanhã é sexta-feira.
0: Claro que sim, claro que sim. Então, Bruno, vamos ouvir música de quem, meu amigo?
2: Eu ponho uma música aí dessa Rumo a Fátima aí, uma
0: à tua escolha. Para quem vai?
2: Olha, vai para os meus pais, para o meu irmão, para a minha esposa, vai para os meus gêmeos, vai para todos os meus colegas da Câmara Municipal dos Inventos e para ti, para os teus, e uma boa quinta-feira para ti também.
0: Muito obrigado. Olha, e a tua mãe, está melhor?
2: A minha mãe, ela vai andando devagarinho, agora aquilo é com o tempo.
0: Claro que sim.
2: O tempo.
0: É isso. Então, bom, um abraço grande também, Bruno, até mais logo.
2: Tá, tchau.
0: Obrigado, muito obrigado. Vamos em frente. Para já temos aí os comerciais.
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0: Ora, muito bem, vamos em frente, temos mais participações e é sempre a andar o nosso programa, é assim mesmo. Boa tarde. Já não está ninguém.
1: Olá,
0: olé! Ora viva, nossa amiga Olga. Como está, amiga Olga?
1: Estou tão bem, graças a Deus.
0: Pronto, e nós
1: muito
0: também...
1: Bem.
0: Nós também estamos. Nós também estamos, felizmente, felizmente.
1: Olha, estão ainda bem.
0: É verdade.
1: Estamos aí, não é?
0: É verdade. Para já temos ido bom tempo. Para já.
1: Muito, estamos aqui.
0: E então, minha amiga,
1: muito
0: vamos...
1: Bom.
0: Vamos ouvir música de quem?
1: Fica mais um pouco. Do meu Alexandre Faria.
0: Ah, eu só posso ficar mais um bocadinho, mas só até às duas.
1: Também.
0: Para quem é que vai a música?
1: Para o meu marido, para os meus filhotes, para toda a minha família, para a Gina, para o marido, para a Colónia, para a Maria Joel, para a Mariana e para os pais, com uma beijocadinha, para o meu amigo Fernando e para toda a família dele, também com uma grande beijocadinha, e para o Mamarco, para a família dele, para o senhor Freitas, para a esposa, olha e vai, para todos que eu estou mudando de cargo, uma grande beijoquinha de senhores, para todos os imigrantes também, para os doentinhos todos, com as melhores e vai, também para o senhor Sérgio, para toda a família dele, para o menino José, para a sua esposa, para o seu filhote, para o seu espaço e para os seus sogros, uma beijoca do Cinha. Hoje vai ser com bolinho de castanha. Também é bom,
0: claro,
1: não, não é?
0: É, e até estamos na altura delas. Pronto, ok, está certo.
1: É isso tudo.
0: Muito bem, beijinho grande para si. Até amanhã, Olga.
1: Obrigada, sempre um gosto de ouvi-lo. Até amanhã.
0: Muito obrigado, muito obrigado. E temos mais uma participação. Boa tarde. Penso eu. Não, não temos. Ou temos? Temos. Boa tarde. Tínhamos. Já foi. Pronto, ok. Há que tentar novamente.

0: Ora, muito bem, vamos em frente. Temos mais participações. Vamos saber quem está do outro lado. Boa tarde.
1: Boa tarde.
0: Ora, boa tarde, amigo Fernando. Como está?
1: Tudo bom.
0: Pronto, é o que nós queremos. Nós também queremos que esteja tudo bem.
1: Ah, pois, então, se nós estivermos bem, tu também estás.
0: Certeza absoluta. Podem crer que sim. É verdade.
1: E todo mundo que nos escuta.
0: Claro que sim.
1: Estamos também satisfeitos.
0: É bom sinal, nem mais. E então, Fernando, vamos ouvir uma música de quem, meu amigo?
1: Olha, de Fernando Rodrigues, 50. Pronto. Ainda te amo.
0: Muito bem. Então, e para quem é que vai a música?
1: Olha, vai para mim, vai para a minha família toda, vai para ti, para a tua família. Olha, vai para toda a gente que falei de manhã, não esqueça de ninguém. E para quem está a escutar a rádio, quem está a participar, um abraço para toda a gente e até amanhã, se Deus quiser.
0: Perfeito, um abraço grande também da nossa parte e até amanhã, Fernando.
1: Obrigado.
0: Muito obrigado, mais uma participação. Penso eu que temos alguém do outro lado. Tínhamos, já não temos. Pronto, ok, já foi embora. Vamos à música. É verdade, temos aí música para ouvir. Quem pediu foi o nosso amigo Fernando, mas entretanto vamos atender alguém que está do outro lado. Boa tarde.
2: Boa tarde.
0: Boa tarde, viva. Falamos com quem?
2: É com o Zé.
0: O nosso amigo Zé. Está tudo bem, Zé? Bem disposto?
2: Está, que andamos aqui a arrancar a grama.
0: Ah, pois tem que ser, tem que se trabalhar, não é?
2: Nas vinhas.
0: Tem que ser. Em que zona, já agora, Zé?
2: Aqui na Clemente Meneres.
0: Ah, Sociedade Clemente Meneres, sempre por ouvir a terra quente, mais nada, é assim mesmo.
2: É.
0: Então, Zé, vamos ouvir música de quem?
2: Pode ser uma do Irã Costa.
0: Do Irã Costa. Muito bem, para quem é que vai a música?
2: Vai para a minha mulher, para a minha comadre, para a Mónica, para o Leitão e para o resto da malta que anda aqui na vinha.
0: Muito bem, bom trabalho, meus amigos, bom trabalho, hein? Tudo de bom.
2: Pois. Ah, tudo porreiro.
0: Melhor, um abraço grande, Zé, tudo de bom.
3: Muito obrigado.
0: Ora, muito bem, um abraço grande para a Sociedade Clemente Neste. Estão sempre a ouvir a terra quente ali, hein? Não há hipótese. Ora, a música segue, é a música do Sr. Fernando Rodrigues. Ainda te amo.

Ora, muito bem, estamos quase a terminar esta edição do programa de hoje. Aqui vem um grande, mas um grande beijinho para a nossa Noémia, para a Olinda, para o Sr. Rui, que estão a ouvir a Terra Quente, e não só, para os Zés, é? Sempre para ouvir a Terra Quente, mais nada tem que ser, é obrigatório.

Ora, muito bem, quem ligou, ligou. Quem não ligou, liga amanhã. É verdade, para a edição de fim de semana. Eu fico por aqui, minha gente. Desejo-vos, então, uma boa tarde de quinta-feira. Atenção, temperaturas primaveris. Até posso dizer de verão. É verdade, 31 graus. Isso, exatamente, 31. Para amanhã mantém-se, mas depois para o fim de semana a temperatura vai baixar, minha gente. Atenção, é que nós já não estamos em agosto. Estamos a meio de outubro. Fiquem bem. Até amanhã.

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1: Manobras ABC até ao Z. Dicionário enciclopédico. M, letra M. Macadam. Nome masculino em engenharia, é o pavimento das estradas inventado pelo engenheiro escocês Macadam. Nascido no século XVIII, o piso das estradas é constituído por paralelepípedos de granito assentes sobre uma base de brita e dispostos em espinha, devidamente enquadrados pelas bermas. Macambúzio, adjetivo, triste, surumbático, carrancudo, embezerrado. Macambuzice, nome feminino, qualidade, estado ou comportamento de macambúzio. Macanjo, adjetivo, na gíria, significa reles, desajeitado, velhaco. Como nome masculino, significa moeda falsa.
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0: 2 horas.

0: Sejam bem-vindos ao Politicamente Falando, na Terra Quinta FM, como é habitual, de 15 em 15 dias, cá estamos com representantes dos partidos políticos com assento na Assembleia Municipal. Hoje temos Eliete Lopes, representante do Partido Socialista, bem-vinda.
1: Obrigada, boa noite.
0: Representante da Iniciativa Liberal, Ângela Silva.
2: Olá, boa noite.
0: Boa noite. Representante do Chega, Cecília Ferreira, boa noite também.
3: Boa noite.
0: E representante do PSD, Fábio Carvalho. Boa noite também.
4: Boa noite.
0: Hoje temos a ausência do representante da CDU. Temos então mais alguns temas para abordar. Hoje começamos com a agricultura. Isto porque mais de meia centena de organizações de agricultores, cooperativas e produtores agroflorestais de Trás-os-Montes e Alto Douro reafirmam o apoio incondicional ao manifesto e reivindicações que já foram apresentadas pela CAP, a Confederação dos Agricultores de Portugal, que reclamam medidas de emergência para o setor face à insustentabilidade dos custos de produção. É, obviamente, estamos a falar aqui de energia, combustíveis, fitofármacos, enfim, e coisas do género. Portanto, os agricultores e os produtores pecuários e as cooperativas dizem que estão com a corda na garganta e se nada for feito pelo governo, as coisas podem complicar-se e pode haver muita desistência de gente ligada ao setor. Começo por Eliete Lopes, do Partido Socialista. Como é que vê esta situação que os produtores, agricultores e as cooperativas consideram que é insustentável e se isto não mudar, pode de facto levar à desistência de muita gente num setor tão importante como a agricultura e como é a pecuária e outros que estamos aqui a falar?
1: Tendo consciência da importância da agricultura desse setor aqui na nossa região, é de facto uma preocupação crescente. E a Conselhia do PS de Mirandela está sempre ao lado, como é óbvio, dos agricultores e acompanha todas as suas preocupações e as suas reivindicações. Então, o que é que nós defendemos como PS? Defendemos uma resposta urgente do governo ao aumento dos custos de produção, com os apoios que cheguem efetivamente às explorações. Exigimos apoios pagos a tempo, menos burocracia, especialmente para os pequenos produtores e para a agricultura familiar. Defendemos medidas adaptadas a Trás-os-Montes, que reconheçam as dificuldades da interioridade, da agricultura de montanha e do sequeiro. E consideramos prioritário investir no armazenamento de água e no regadio eficiente para dar maior segurança aos agricultores. Defendemos também preços justos à produção e ao combate às práticas comerciais que prejudicam o rendimento de quem trabalha a terra e queremos valorizar os produtos de Mirandela, reforçando a sua promoção e a sua oportunidade de comercialização. Defender os agricultores é defender as nossas aldeias, é defender o emprego e a economia do concelho. Agora, temos aqui uma questão. O que nós queremos e o que eu sei que o Executivo do PS está a reivindicar junto ao Governo é aquele apoio extraordinário que aconteceu de cerca de 10 mil, 15 mil euros de apoio ao agricultor que o Governo deu ainda o ano passado. Ou seja, este ano o Governo...
0: Isto está em relação ao que, aos incêndios?
1: Não, em relação ao pós-incêndio, em relação ao cultivo, okay. Em relação ao plantio. Este ano o Governo indexou essa medida para o PEPAC.
0: Uhum.
1: O PEPAC é bastante burocrático e nós prevemos que isto demore 4 a 5 anos a termos este retorno para a agricultura.
0: Então, considera que especificamente nessa questão, relacionada aqui com Mirandela, porque também o ano passado também foi de facto afetado pelos incêndios, que ainda pode ser mais complicado?
1: Este ano pode ser mais moroso e é uma preocupação crescente que o Executivo está a fazer uma certa força, não é? Está a interceder diretamente com isso para conseguir realmente ter um apoio a nível do Governo que não seja indexado ao PEPAC, porque já reparamos que ele vai ser bastante burocrático, para que as famílias possam restabelecer-se e ser ressarcidas o mais rapidamente
0: possível.
1: Mas
0: considera que poderá haver aqui alguma receptividade do Governo para isto, já no próximo Orçamento do Estado? Não estamos a falar dessa questão, estamos a falar da anterior, ou seja, desta reivindicação dos agricultores, dos produtores pecuários, ou seja, em relação a estas medidas,
1: nomeadamente
0: no que diz respeito aos custos de produção, haver aqui uma ajuda direta, que é o que se pede neste
1: comunicado. Uma grande esperança. Nossa, no entanto, não estamos a ver que seja esse o encaminhamento e daí a nossa preocupação. Sabemos que o Executivo, o PS, não é? O Executivo que está agora em funções em Mirandela, tem feito todo o possível e está muito preocupado para que esta resposta seja o mais célere possível e está a interferir de todas as formas possíveis. O que nós queremos é que realmente as pessoas cujos terrenos sofreram com os incêndios se possam reerguer o mais rapidamente possível e que não pensemos apenas nos danos do incêndio a nível direto, mas depois nas suas consequências e no seu restabelecimento deste setor e que possam conseguir, através de pagamentos diretos, aumentar o rendimento da agricultura.
0: Muito bem. Angela Silva, a Iniciativa Liberal, sobre esta matéria, o que é que tem a dizer? Tendo em conta, já agora abro aqui um parênteses para falar, por exemplo, no setor, para dar um exemplo, no setor da olivicultura, algo que, pelo menos percebemos de declarações do Presidente da APITAD, é que neste momento o preço do azeite vai manter-se ou até irá baixar em relação ao ano passado, e o problema é que os custos de produção aumentam e muito, ou seja, correm o risco com alguns olivicultores de eventualmente trabalhar para aquecer, se assim se pode dizer. Portanto, ainda mais sentido fará, no vosso intuito, esta reivindicação dos agricultores e produtores pecuários e cooperativas?
2: Sim, sim, faz todo o sentido. Faz todo o sentido por estarmos também perante uma situação extraordinária, ou seja, foi definido certo valor para apoios que... ter em conta a competitividade do mercado, tendo em conta também mercados externos, para também salvaguardar a produção nacional. Não se estava a contar com esta crise que já decorre há bastantes meses e, inclusivamente, a resposta está a vir um pouco tardia. O próprio presidente da Confederação referiu, e também penso que até abordava na notícia, que, ou seja, o apoio do governo atualmente, o preço, o que dá de apoio por litro de gasolina agrícola...
0: Que não chega, não é?
2: Não chega. O Espanha dá o dobro. Também refere a questão do apoio...
0: Dá o dobro e é mais barato já.
2: É mais barato já e é o dobro, exatamente. O apoio para os fertilizantes também, ele refere inclusivamente que é 30 vezes inferior ao dado em comparação ao governo espanhol. Portanto, isto são alguns números que ele fala e que nós também temos acesso a. Portanto, tendo em conta que, como refere, e bem, que em Espanha já de base é mais em conta comparativamente em Portugal, não se entende este tipo de valor que é atribuído. Também não estamos a ver o Ministro da Agricultura com muita vontade para abrir a bolsa de momento. Percebemos que há questões orçamentais, claro que sim, mas estamos perante uma situação extraordinária que, ou seja, estamos a falar de até o final do ano, ainda estamos em outubro, os produtores...
0: Mas agora considera também que esta reivindicação, que agora no fundo é um reiterar, porque a reivindicação já tinha sido feita pela CAP, mas agora tem mais gente a apoiar, que já devia ter sido feita há mais tempo, até precisamente para poder eventualmente ainda ter sido incluída na proposta do Orçamento do Estado, porque no fundo a proposta já foi apresentada. Agora pode haver algumas alterações em certa especialidade,
2: Exatamente. É? Penso que isto foi um bocadinho em cadeia, não é? Porque primeiro foram os apoios para o transporte, depois houve...
0: Vários setores, não é?
2: Exatamente, foi de setor a setor e agora chegou em força à parte referente à agricultura e outros setores da área. Ou seja, acho que esta reivindicação surgindo mais cedo seria positivo. Ao mesmo tempo, também tem que partir do governo de olhar para os setores que estão a ser mais afetados, e isto obviamente afeta o custo de vida, porque não é um setor primário que nos serve a todos. E francamente, estarmos aqui a falar de baixar os impostos relativamente à gasolina do nosso carro, claro que sim, mas também se chegamos a um supermercado e os preços aumentaram X, acaba por ser ela por ela, não estamos a ver aqui acaba por não haver grande diferença. Havia aqui alguma responsabilidade por parte...
0: E estamos a falar de setores, já que está a falar da importância, que se fizermos uma comparação, quando nos sentamos uma mesa para almoçar ou jantar, tudo o que está a essa volta tem a ver com...
2: Tem a ver com
0: agricultura,
2: exatamente,
0: produtores pecuários,
2: cooperativas,
0: não é?
2: Portanto, acho que isto também passava pelo governo, no fundo, ter uma visão um bocadinho também mais abrangente dos setores que seriam afetados mais diretamente, não apenas o consumidor final. No fundo, isto depois vai acabar no nosso prato.
0: Claro. Não é? Cecília Ferreira, o Chega, como é que vê esta situação? Apoia esta reivindicação? Acha que eventualmente poderá ter aqui algum tipo de receptividade por parte do governo ou nem por isso?
3: A ver, vamos. Eu tenho uma pergunta. Quem é que hoje em dia quer ser agricultor? É difícil já encontrar agricultores, porque os agricultores acabam por ser uma profissão que iniciam antes do sol nascer e vão para casa depois do sol se pôr. E hoje em dia, quem quer ser agricultor? É rentável.
0: E um programa que se chamava assim.
3: Foi, é verdade. Quem é que, de fato, ainda quer cultivar a terra? Os jovens, hoje em dia, fogem porque não dá rentabilidade. E o governo também não dá os supostos apoios que deveria. Nós temos o aumento dos combustíveis, nós temos o aumento dos fertilizantes, temos o aumento de tudo. E quem é que consegue combater lá está, com Espanha, os preços de Espanha, porque nós vemos os produtos cada vez mais de outras nacionalidades nas prateleiras e os nossos portugueses acabam por não ser comercializados porque os custos são elevados. Então é por aí que nós devíamos, de facto, era por aí que o governo deveria olhar, se calhar dar prioridade mais aos produtos portugueses e ver onde é que pode intervir. Porquê que nós temos nas prateleiras mais hoje em dia até produtos chineses, coreanos, temos espanhóis e portugueses a preços, claro, que não são convidativos a levar para casa. E é verdade que se a agricultura não superar esta crise, o povo vai passar dificuldade.
0: É defensora daquela velha máxima, situações para situações excepcionais, soluções excepcionais.
3: Isso mesmo, e quanto mais rápido, melhor. Porque nós temos ainda há pouco tempo uma situação gravíssima, a meu ver, em que o governo pagou aos viticultores para deixar as uvas nas videiras. Quem é que faz uma coisa dessas?
0: Sim,
3: custo elevadíssimo.
0: Os viticultores não aceitam porque dizem que é pouco dinheiro.
3: E nem é a questão de ser pouco dinheiro, é a questão que está ali o fruto do trabalho, né, de um ano inteiro. Que, de facto, as pessoas investiram tempo, investiram dinheiro, investiram ali a vida da própria família. E é pouco dinheiro, porque vamos
0: já
3: ver o preço.
0: É mais a questão de uma regulação do mercado, não é? Ou seja, não,
3: claro,
0: quando há excesso também há esse tipo de problemas, não é?
3: Nós temos que verificar os custos que um agricultor tem a pôr umas batatas no mercado, a pôr, sei lá, uma hortaliça. Isso tem custos, e os custos não é só com os produtos que gasta, é também o custo do seu tempo, da sua disponibilidade para estar ali a regar, a tratar, de facto, a cumprir os requisitos que lhe são obrigatórios, né, para eles estarem ali no mercado e poderem vender. Tudo isto tem custos.
0: Cecília, em relação ao modo como é feita esta reivindicação, estamos a falar de um modo mais até diplomático.
3: Sim.
0: Comunicado, enfim, agora há alguns elementos que estiveram em Lisboa esta segunda-feira, mas é defensora de uma atitude mais radical, um protesto mais radical?
3: Eu sou apologista que devemos, de facto, sair à rua se o governo não fizer nada, porque parece que o governo não quer ouvir os agricultores. E se não quer ouvir os agricultores, os agricultores têm que se fazer ouvir. Porque se os agricultores não se fizerem ouvir, muitas, que eu digo novamente, muitas famílias vão passar dificuldades.
0: Fábio Carvalho, PSD, como é que vê esta situação? Também concorda com a reivindicação e que deveria haver aqui uma atenção extraordinária para uma situação destas?
4: Sim, eu ouvi a questão das palavras de grito de alerta, cenário de ruptura, corda na garganta. E é, de facto, aquilo que acontece com estas gentes. A falta de uma visão estratégica, de uma visão concertada a longo prazo. A lógica da resolução de quando só resolvem os problemas correntes e não pensar no país de forma completamente estrutural e não fazer um investimento público concertado com essa expressão, acaba por... O facto disto não ter existido acabou por tudo recair sobre os ombros dos privados, em que, inevitavelmente... pela história do país e pela história da economia do país, estavam intrinsecamente ligados à terra e muitos deles investiram aquilo que tinham amealhado ao longo de mais de uma década ou mais de duas décadas. Pessoas que não tinham grandes posses económicas, mas o facto de terem tal maneira o gosto de trabalhar a terra, de ter esse tipo de estilo de vida que já os viram nos pais e viram nos avós, porque não viveram exatamente aquilo que as gerações mais novas já viveram, ou seja, um mundo completamente diferente, esta ligação intrínseca à terra levou-os a estes estados de completamente de desalma. O que eu critico, no fundo, é só o facto de tanto os governos sucessivos como o próprio nível local só pensarem nestas questões quando o problema existe. E o pior do que isso,
0: então,
4: é quando chegamos a este tipo de situações,
0: fazer, então,
4: é que o problema é de tal ordem avultado em que não há maneira de esconder, seja para nível de governativo, nacional ou local, seja para o nível dos próprios agricultores. A meu ver, a questão do PEPAC tinha que ser e era fundamental para Portugal, para se preparar para uma resiliência já a longo prazo.
0: Portanto, não houve aqui agricultura, uma necessária...
4: E não é só isso, a agricultura...
0: Para termos um bom PEPAC?
4: Se calhar não vai, os apoios que estavam destinados aos vários tipos de agricultura, mas principalmente a este setor, se calhar em Portugal não vão ser completamente usados. Porque as pessoas, a maior parte dos proprietários, não têm uma formação de base que lhe seja suficiente para conseguir preencher certo tipo de papéis, para cumprir certo tipo de requisitos, e não há nenhum gabinete a sério, seja a nível local, seja a nível até regional, que trabalhe essa parte, que ligue o mais pequeno e o mais básico agricultor a ter acesso a um grande fundo de investimento como
0: não
4: é o PEPAC.
0: Não há essa interligação?
4: Não, não há essa interligação. E a grande questão é esta.
0: As associações, por exemplo, de agricultores não fazem,
4: e continuamos,
0: não
4: mas, pois, mas não é só as associações de agricultores. Não podemos pôr só o ónus e a decisão. É que não é só essa. De um lado da balança. E outra questão é nós começarmos a ver a agricultura não como os nossos antepassados viam, como uma coisa mais local, mas como uma coisa mais estrutural. Ou seja, mais a nível europeu. Nós não temos hipótese. O nível da agricultura que era praticado há 100 anos não é sustentável neste momento. O mundo está de tal ordem liberalizado em que as pessoas, e naturalmente, bem ou mal, só olham para o dinheiro, não querem saber se a batata vem daqui de Trás-os-Montes ou se vem da América do Sul. Olham para o preço. Os grandes centros é isto que acontece. Não vamos andar aqui a tapá-la só com a peneira. É que nisto só vamos gastar mais dinheiro e vamos estar aqui a enganar-nos até que os agricultores cheguem a estes tipos de estados de alerta e que se vejam numa situação completamente sem saída em que...
0: Mas a minha pergunta é, chegados aqui, esse... É óbvio.
4: É óbvio que
0: o Fábio poder ter razão, mas agora...
4: É óbvio que é necessário.
0: Aqui...
4: Agora, a CAP é de 140 milhões. Só que estes 140 milhões vão ser uma chamada curita.
0: Gota d'água.
4: É uma curita. Não vai resolver estruturalmente. E não vamos programar nem preparar estes agricultores que ainda têm vontade de trabalhar, porque se dão estes gritos de alerta e já estão numa situação em que não podem, as suas finanças estão a arrebentar pelas costuras, mas mesmo assim dão um grito de alerta em vez de abandonarem por completo, nós assim só vamos estar a enganar.
3: Uma coisa, é esta geração que ainda trabalha a terra, porque a próxima geração...
4: É isso. Por isso, ou preparamos a resiliência, ou preparamos a fixação e a atração de novos investidores e a fixação principalmente nestas zonas do país, para que a agricultura seja de uma forma de tal ordem estruturada e, ressalvo, a nível europeu não temos hipótese.
3: Sustentável,
4: não temos, não conseguimos.
3: Senão...
4: O nosso tamanho não, a nível territorial não nos permite.
0: Ou seja, não temos escala.
4: Não temos. Ou seja, só a nível da Europa. A partir do momento em que somos a Europa, somos dos maiores produtores do mundo. Já não tem comparação.
3: Aqui em Espanha,
4: agora,
3: que dá
4: temos
3: é
4: que ligar
3: atrativo.
4: O mais pequeno produtor e aquele que ainda tem vontade ao grande fundo de investimento europeu e à política europeia. E, não estar estes PEPACs e tudo mais não serem só a quem tem grandes conhecimentos, quem tem grandes advogados, quem tem grandes contabilistas, que sabem e que têm noção deste tipo de coisas, mas que, no fundo, não é aquilo que é mais importante, que é fixar as pessoas.
0: Ok, esse é ao nível da estratégia, mas em relação a estes pedidos, concorda que devia haver um...
4: Concordo. Claro. Mas é o que eu digo, é uma curita que é necessária, porque sem ela acaba.
1: Claro. Seller, não é? A nossa intenção é que eles não venham mais rapidamente
0: que não
1: possível.
0: Seja prolongada no tempo.
1: Não queremos estar à espera, não queremos estar a fazer com que os nossos agricultores tenham que abandonar as suas atividades e que percam o rendimento por causa disso.
0: Muito bem, avançamos para um outro tema, que também é outro setor, a saúde, muito querido neste painel, muitas vezes falamos nele. Também já falamos aqui nestes assuntos, mas hoje vamos ter um 2 em 1, pode-se assim dizer. Vamos falar sobre a VEMER, a Viatura Médica de Emergência e Reanimação, que, como sabe, existe apenas uma em todo o distrito de Bragança, isto está sediada precisamente em Bragança, e agora há a possibilidade, pelo menos foi avançada essa intenção, de que fique outra sediada, mas em Mirandela. Segundo a própria administração da ULS Nordeste, que avançou em comunicado, está tudo bem encaminhado, porque já reuniu inclusive com o presidente do INEM e com o vice-presidente da CCDRN para a área da saúde. Já começaram a haver aqui algumas reações de satisfação, mas ainda muito contidas, porque de facto ainda não está concretizado na prática. E o outro assunto também, ao nível da saúde, tem a ver com a urgência de cirurgia geral de Mirandela, que há tanto tempo vemos a falar aqui, pelo menos há 3 anos, que foi desde que fechou, não é? Fez 3 anos agora, dia 8 de outubro. A minha pergunta é, Eliette Lopes, sobre a posição do Partido Socialista sobre esta matéria. É óbvio que é de congratulação pela questão da VEMER, mas, por outro lado, também temos isto no tendão daquilo, ou seja, esta urgência que não abriu, nem há indicação de quando possa abrir, porque o problema continua a ser o mesmo. Falta de recursos humanos, falta de profissionais, neste caso, segundo a ULS Nordeste. Uma coisa não invalida a outra, mas...
1: Sim,
0: são boas
1: em relação à VEMER, pronto, é um desejo que temos vindo aqui todos a partilhar e que há sim, realmente, prevê-se uma luz ao fundo do túnel, no entanto, é ver para crer, não é? Estamos um bocadinho reticentes da chegada desse. Pronto, o Executivo Municipal do PS, como sabemos, tem tido várias reuniões com o LS, com o Poder Central, prevê-se que haja uma evolução positiva, agora não existe nada concreto. Não existindo nada concreto,
0: nós então, aqui
1: estamos reticentes, como sempre.
0: Então, em relação aos argumentos que são, continuam a ser apresentados para não existir ou para não ser reaberto o Serviço de Urgência de Cirurgia Geral, considera que isto alguma vez será possível reabrir ou é mesmo definitivo este encerramento?
1: Eu considero que não será definitivo. Como sabe, no passado já houve aquele cordão humano promovido no anterior mandato.
0: Não deu grande resultado.
1: Não deu grande resultado, mas foi o que teve ao nosso alcance de fazer, não é? Há coisas que nos ultrapassam, nós fazemos aquilo que podemos, não podemos simplesmente chegar lá e comprar...
4: O governo da mesma cor na altura.
1: Mas não podemos simplesmente chegar lá e abrir uma ala do hospital a nosso belo prazer. O município não tem capacidade para isso, portanto fazemos o que podemos, estamos à beira do... fazemos a pressão que conseguimos e às vezes mais do que aquilo que até está ao nosso alcance, mas de facto, como sabem também, o Presidente da Assembleia Municipal criou uma comissão de acompanhamento para a saúde.
0: Com todos os elementos representativos, neste caso da Assembleia.
1: Sim, exatamente. E estamos aqui a fazer fortes investidas para que se torne uma realidade. Todos sabemos o prejuízo que traz para Mirandela. Aliás, não só para Mirandela, mas para várias regiões, não é? Vários concelhos aqui limítrofes. O facto de não termos uma VMER, porque a VMER realmente nesta zona sul conseguiria ser muito mais abrangente. E... não termos, de facto, a cirurgia geral aberta. E o que nos preocupa é, de facto, um problema de saúde, sim, mas é um problema de encargo para as famílias que têm que ir para Bragança. Cada vez que algum dos seus familiares ou dos seus cuidadores tem um problema de saúde, que lhe causa realmente transtornos económicos, nós não temos essa resposta para oferecer, apesar de termos condições para oferecer, não temos. Uhum. Mas é uma coisa que ultrapassa o município, que nós... defendemos, claro, que, e acho que isso vai à parte de qualquer disputa partidária, defendemos a sua abertura, defendemos a vinda da VMER para cá, era com grande satisfação que assim havíamos, temos feito todas as investidas possíveis, estamos à espera de ver mesmo resultado concreto.
0: Angela Silva, também está ainda otimista, ou nem por isso? Isto em relação à questão da urgência médico-cirúrgica. Ou melhor, urgência de cirurgia geral, convém dizer. Uma coisa é urgência de cirurgia geral, outra é urgência médico-cirúrgica. Mas ainda confia que possa reabrir ou já não?
2: Eu acredito, posso estar eu a ser aqui demasiado crente, mas eu acredito que ainda poderá abrir, ainda que não seja a curto prazo, nem pouco mais ou menos, porque a questão que utilizam para justificar, e acredito que seja... a realidade, que é não conseguirem fixar médicos para poder abrir, apesar de terem as condições para a ter, não se irá resolver assim do dia para a noite.
0: Isto teria que haver, se calhar, aí uma situação mais estrutural, não é? Não
4: pois, tão... a intervenção da Câmara, por exemplo.
2: Exatamente. Foi abordado também nesse conselho a questão de tentar puxar médicos de internato da UTAD, para, no fundo, tentar alimentar aqui a máquina, talvez passando a expressão. As soluções que são apresentadas para a questão não são soluções que se resolvam a curto prazo. No entanto, quer em relação à possível abertura das urgências, quer em relação à AVMER, acho que acima de tudo é aqui dar uma palavra de é positivo ver como realmente, como foi acabado de dizer, que está, há aqui um alinhamento para contribuir para aqui uma solução mais
0: robusta.
2: Mas
0: não ficamos a perder tanto, não é?
2: Exatamente, todos os partidos que estão a esforçar-se para encontrar aqui uma solução para ambas as questões. Tudo o que podemos fazer é acompanhar, forçar a vontade, encontrar aqui as melhores condições possíveis. Não depende apenas de nós, não é? Outra coisa que também queria aqui deixar é... apesar daqui das urgências estarem fechadas atualmente, há 3 anos, não é? Há aqui também um esforço por parte da unidade de encontrar soluções dentro das suas capacidades.
0: Está a falar relativamente à questão da urgência, parece que há aí algumas novidades que
2: sim,
0: vão retirar os tarefeiros e vão eventualmente criar aí outras equipas, é isso?
2: Exatamente.
0: Parece-me que é isso que se fala agora, não é?
2: Exatamente. Também dar aqui a nota do posto avançado da medicina intensiva. Até à reunião que houve do Conselho com a Administração, que foi a finais de agosto, tinham já atendido cerca de 70 utentes, portanto é algo positivo. Mantém-se também o internamento de cirurgia e deslocam-se Bragança até cá. Portanto, vê-se aqui um esforço de dar o melhor que se consegue dentro da capacidade que tem de momento. Agora, do outro lado, passa por reforçarmos e demonstrarmos como temos condições para que as urgências de cirurgia geral voltem, para que o VMER seja instalado e que haja vontade para que isso mesmo aconteça por parte das outras entidades também.
0: Muito bem. Cecília Ferreira, chega sobre isto. Corrobora deste otimismo?
3: Não tanto. E eu vou explicar porque é que nem tanto. Uma VMER exige médicos e enfermeiros, não é? Com formação adequada e funcionando em escalas. Se neste momento nós não temos médicos disponíveis para algumas áreas, que é neste caso parte de cirurgia geral, como é que o ALS vai conseguir ter médicos e enfermeiros com a sua formação adequada, que corresponde a uma VMER, disponíveis para uma emergência? Que eu acho que será uma grande dificuldade. Para mim, isso vai ser uma grande dificuldade.
0: Portanto, considera que a VMER...
3: Eu acho que a VMER...
0: Não é uma certeza.
3: Não parece ser uma certeza, porque gostaria, de facto, eu estar errada. E acredito que, espero que esteja errada. O que me parece é que, pela exigência que tem que se ter para funcionar uma VMER aqui no nosso concelho, com médicos e enfermeiros, e que neste momento nós temos uma grande dificuldade, pelo menos a informação que nós temos pela Ministra da Saúde e pelo ALS Nordeste, que há dificuldade em contratação de recursos humanos, não sei se isso vai ser
0: possível.
3: Possível.
0: Não sei. Em relação à urgência, ainda acredita que possa reabrir?
3: Eu acredito que a urgência, lá está, como diz aqui a colega, a longo prazo, é possível que apareça aí médicos especializados e que venha a abrir. Não digo se calhar para já, mas a longo prazo, com algum esforço do município, se calhar a fazer pressão, e acredito também com a ajuda dos restantes, com a ajuda dos restantes partidos, um. Né, que tentar aqui também. Tem que ser, nós temos que dar um empurrãozinho.
0: De uma forma mais concertada, é isso? Dos partidos?
3: Sim, é tentar dar um empurrãozinho, a ver se de facto se consegue fazer alguma pressão e se conseguimos, porque era essencial abrir. Porque Mirandela tem, geograficamente, está muito bem localizado para os restantes concelhos que servem de facto da urgência.
0: Sul do distrito.
3: Penso que seria uma mais-valia termos esse serviço aqui, porque podia socorrer muitas situações.
0: Muito bem.
2: Queria só dar aqui só uma ressalva, porque a Cecília levantou aqui um ponto e queria só dar esta ressalva que, isto vale a minha opinião, não é quanto à iniciativa liberal, mas acho que, por exemplo, a VMER está mais dependente da vontade das instituições para instalar do que retomar as urgências, pelo facto de que a VMER, a verdade é que quem trabalha para a VMER, o valor por hora é bastante elevado, e ainda bem que é elevado nesse sentido,
4: pois,
2: portanto é bastante
4: aí,
2: atrativo.
4: Mas depende diretamente de quem da administração.
2: Pois.
4: Ali a questão dos médicos não.
2: Pois sim, também há essa questão.
4: Pois.
3: Nós temos que pensar
2: sim,
3: que...
2: Sim, sim.
3: A disponibilidade.
0: Claro. Fábio Carvalho, PSD sobre esta matéria, que também já se sabe que tem sido uma das bandeiras há algum tempo, desde a campanha eleitoral, uma VMER para Mirandela. Portanto, acham que isto vai ser uma realidade ou não?
4: Eu acho que sim. Eu acho que não vale a pena alimentarmos, até porque esse governo já tem dado provas disso, alimentarmos estas questões com... Em abril ia sair o helicóptero, em maio íamos ficar sem uma CIV, agora já não veio uma VMER, que efetivamente...
0: Então posso dar uma dica.
4: Vislumbrantemente vinha.
0: Agora posso dar uma dica. Não se surpreendam-se daqui a uns tempos de começar a dizer que vem a VMER, mas vai o helicóptero embora.
4: claro. Vamos aqui fazer
3: futurologia. É donos com uma mão, mas tiram com a outra.
4: Exato. Eu também não acredito nisso. Eu não acredito nisso. Da mesma forma que em abril
3: não acreditei. Eu não acredito muito nesta Ministra da Saúde.
4: Olha, mas o que é facto é que aqui para a região, nós em maio íamos ficar sem helicóptero, íamos ficar sem a única CIV e nem sequer se falava
5: vamos
4: em VMER.
5: Agora
4: temos um helicóptero, duas CIV e aí possibilidade de vir para aqui uma VMER.
3: Espero que tenhas razão.
4: E eu também.
5: É que tendo tantos pequenos AVCs sem VMER, não sei se conseguiremos ir para longe.
4: Eu acho que é uma preocupação crescente.
5: Sim, e que o ALS tem feito um trabalho.
4: É uma valência que faz muita falta. Agora, eu vejo que estas questões só se criam quando... Mais uma vez, estamos a ir bater no fundamento do tema anterior. Na agricultura, era o quê? Era a falta de visão estratégica a longo prazo dos próprios executivos, seja a nível local, principalmente, e a nível nacional, e a falta de fixação de pessoas e incentivos a que essas pessoas fiquem e queiram ficar aqui. Ou seja, tornarmos um território atrativo. E na questão da urgência, ainda é mais flagrante. E a oportunidade de ouro que o próprio município de Mirandela tinha em centralizar e em ser o núcleo de toda a força motriz que desta luta. Porquê? Porque temos 47 mil habitantes de 6 concelhos. Ou seja, podia agarrar e ser a fileira principal de toda esta luta. E eu vejo o município um pouco tímido. Vai a umas reuniões com a OLS, vai a umas reuniões com a Comissão da Saúde.
5: Então, o que é que acha que o município poderia fazer?
4: Trabalhar exatamente na mesma forma, como disse há bocado, na fixação e na atração de jovens. Na questão dos médicos, dar-lhes condições a nível de constituírem de família, de terem habitação, de reduções a nível de impostos municipais ou mesmo isenção de taxas naquilo que seja. Tudo isto fará com que...
3: atratividade,
5: exatamente, e, claro, como em tudo. Como em tudo, eu acho que, sinceramente, isso por si só não resolve.
4: Não resolve, mas nós não sabemos se resolve ou não, porque não é feito. E agora, a grande questão é que nós estamos a ter os efeitos disto não ser feito. Então, porquê não tentar fazer? Como outros territórios estão a fazer? Há territórios que só pelo um bebê nascer, independentemente de estarem lá até aos 3 anos ou 2 anos de idade, recebem ali 3 mil, 4, 5 mil euros. Ou seja, eu também não defendo incentivos assim completamente.
5: Sim, porque o incentivo à natalidade não... por si só já se sabe.
4: Exatamente,
5: que não,
4: mas eu também não defendo incentivos assim completamente cegos. Mas ter uma visão estruturada e não ser só para as próximas eleições ou só para o próximo daqui a 8 anos, não. Então, tem que se pensar isto a nível. É claro, porque a saúde também é uma das coisas em que aquilo que o povo português foi habituado é que é muito difícil de estruturar, é muito difícil de alterar qualquer coisa, então vamos meter dinheiro ali para cima que aquilo pode ser que se resolva. E eu não vejo que isso irá resolver, isso só está a atenuar, é mais uma vez da mesma forma que aos apoios para os agricultores. É extremamente necessário, é extremamente importante, mas é preciso mais, é preciso uma visão a longo prazo.
3: Longo prazo.
4: Claro, e o facto de termos aqui 47 mil pessoas dependentes desta urgência é... A Câmara de Mirandela podia pensar e olhar com isto com um bocado com mais olhos de ver e até polarizar aqui em Mirandela, porque se a urgência foi aqui criada, é por alguma coisa, é porque pela nossa centralidade territorial. Ou seja, muitas outras valências, se a própria OLS tivesse condições, se calhar até para isto, podiam estar mais centralizadas em Mirandela. Mas se nós não conseguimos sequer ter profissionais para assegurar, se nós não conseguimos ter profissionais sequer para assegurar uma urgência, o que é que nós queremos ter aqui mais valências? E a questão da urgência, eu também não a vejo assim com uma cegueira ideológica que tem que ser no hospital. Eu vejo a que tendo helicóptero, tendo duas CIVs, tendo uma VMER, estas urgências, estas cirurgias de urgência, deviam ser avaliadas se compensaria mais ao Estado pagar a um privado e fazer a cirurgia aqui em Mirandela, ou aqui próximo, ou então transferi-lo até para Vila Real, ou então, em último caso, como está a acontecer agora,
0: para Bragança.
4: Mas o que importa é ter uma visão completamente estruturada dos meios que estão no terreno, e não uma visão completamente ideológica em que o Estado deve resolver tudo e o Estado é que deve assumir tudo. Isso não importa às pessoas pouco lhe importa se vão pagar a um privado ou se vão pagar ao Estado. Se aquilo que nós queremos é assegurar os cuidados básicos de saúde, tanto lhe faz ao utente ser num lado ou ser noutro. O que lhe importa é que se tenha o problema resolvido.
0: Hoje ainda não é bem assim,
5: claro,
0: não é?
5: Não é bem, claro, tanto
3: não é bem
5: lhe
3: assim,
5: faz.
3: Não é fácil chegar
5: uma distância, a essa conclusão. É uma distância grande de Mirandela a Bragança, não é? Uma pessoa que esteja em risco iminente de uma fatalidade de saúde.
4: Por isso é que eu digo, avaliar se aqui em Mirandela não era possível ou se não havia, em parceria, em parceria com privados, porque não criar certo tipo de cirurgias de nicho, ou o que seja. Agora, nós também não podemos estar aqui a exigir mundos e fundos quando nós não temos, e é isso que nós temos que combater, porque só assim é que nós podemos exigir esses fundos, se não temos população suficiente. Se não temos investimento, se não temos economia suficiente.
3: Temos população porque também não temos atratividade conseguir... para os
5: moradores. Acabamos de dizer que eram 47 mil pessoas, não é só
4: sim.
5: Mirandela que é abrangida por...
4: Mas vamos perceber uma... Pronto, 47 mil pessoas para um universo de uma cidade já relativamente grande, ou até para uma capital de distrito, qualquer uma das capitais de distrito, isto não é um número assim tão expressivo.
5: Queremos acabar com o nosso isolamento.
4: Nós temos é que criar e ter meios que resolvam os problemas das pessoas.
0: O que o Fábio está a querer dizer é que pode haver outra solução do que...
4: Pode haver mil e uma. Eu não digo uma. Eu Eu digo várias soluções. O que importa é resolver o problema.
0: Estamos aqui a falar da reabertura, pura e simplesmente.
4: Sim, a reabertura, pura e simplesmente.
6: Pode haver uma parceria com o hospital privado, porque em muitos casos é uma
4: a reabertura, simplesmente, neste momento está dependente do quê? Supostamente, e pelaquilo que a direção... Recursos humanos. Nós vamos arranjar estes recursos humanos. Vamos pôr aqui o cenário hipotético. Estas pessoas vão trabalhar, se forem como os anteriores, até aos 50 anos. Ou seja, se entrarem com 20, 30, daqui a 20, 30 anos, vamos ter exatamente o mesmo problema. E não estamos a pensar em resolvê-lo, não. Estamos a pensar em tapar o sol com a peneira e ir empurrando com a barriga.
6: Mas temos outro problema. Peraí, não podem trabalhar no hospital público até aos 50 anos, mas depois podem ir trabalhar até aos 70 ou aos 80 no privado.
0: Isso é mais a nível central que tem que ser debatido, não é?
4: Nós só aceitamos uma urgência, ou seja, uma urgência não tem que ser na forma como está estruturada agora, ou seja, ter o problema resolvido com urgência, e a VMER é fundamental para colmatar as distâncias
0: muito
4: geográficas.
0: Bem, meus amigos, temos ainda mais um tema, que no fundo também é um 2 em 1. No fundo também já falamos aqui nele no programa anterior, mas aqui na altura perguntamos se o Executivo da Câmara devia ou não recorrer de uma sentença, e é disso que vamos falar agora, ou seja, o Executivo decidiu precisamente isso, ou seja, não vai recorrer desta sentença em que foi condenado a pagar às famílias afetadas pelaquela derrocada que existiu no loteamento Retiro da Princesa, um pagamento de 387 mil euros, isto já fazendo as contas aos juros de mora, por omissão de dever de fiscalização. Portanto, está decidido que não vai recorrer e de uma vez, bem, em princípio, vai resolver a questão. Depois, a Câmara ainda revelou que está definitivamente resolvido outro caso que já se arrastava em tribunal também há algum tempo, em que uma empresa de construção civil reclamava à autarquia o pagamento de uma indemnização pelo não cumprimento de qualquer pagamento mensal de uma renda de 4.250 euros, referente a um acordo assinado já em setembro de 2017, e que também tem a ver com o facto de estar este pavilhão subarrendado aos CTT, portanto havia aqui uma confusão. Segundo o autarco, o Executivo chegou a um acordo para pagar 480 mil euros à empresa, que prescindiu de penalizações reclamadas no valor de 117 mil, mas a Câmara diz que vai receber do CTT uma verba a rondar os 282 mil. Ora, o que isto equivale a dizer que estamos a falar de 198 mil euros, em grosso modo é o que está aqui envolvido. Ou seja, nas duas situações, 580 mil euros e resolve, segundo a autarquia, estes dois assuntos. Eliete Lopes, fez bem o Executivo Socialista?
1: Eu acho que fez muito bem e acho que isto era um problema que tinha que pôr termo. Os tribunais, como a gente sabe, nem sempre são tão céleres como nós queremos. Houve aqui uma série de tempo em que estes assuntos foram uma incerteza, foram assuntos que foram herdados pelos executivos que tiveram em funções PS. E este Executivo decidiu não empurrar mais uma vez o problema com a barriga, mas de facto assumiu.
4: Um deles. Outro esteve à espera até ao limite, até ser condenado, não é?
1: Foi condenado, mas eu acho que foi condenado que até correu bem o negócio, não é?
4: Eu não sei, até não sei muito bem as circunstâncias. O município até pode não recorrer, mas as famílias se calhar ainda podem recorrer, não é?
1: E foi por isso mesmo que...
4: O município até pode cantar...
1: E foi por isso mesmo que este Executivo tomou essa decisão, mesmo para as famílias poderem reconstruir as suas vidas com alguma tranquilidade.
4: Com 96 mil euros para cada uma. E o município que tem um orçamento tão grande que se preocupa tanto com as pessoas...
1: Foi ao que o município foi condenado. Há aqui, de facto, mais alguém que estará envolvido na situação e o processo judicial assim o dirá.
0: Sim, há um outro processo,
1: assim
0: exatamente,
1: dirá,
0: que vem dizer isso.
1: Assim
0: que as pessoas,
1: o ditará.
0: Ainda
1: agora...
0: bem que fala nessa situação, é que não está aqui referido, nem foi dito por mim, que ainda existe um outro processo que está no Tribunal Judicial, este era no Tribunal Administrativo e Fiscal, e esse processo judicial só não envolve a Câmara, envolve outras entidades, mas isso é outra questão.
1: Sim,
4: okay. Sim, mas mesmo a nível deste, nada impede os privados de...
0: Claro que sim, ainda não há indicação.
1: Sim, mas pronto, a custa
4: mas
1: que...
4: Mas o que é certo é que não há consequências nenhumas a nível interno para este tipo de caso. Zero.
1: Sim, pronto.
0: Pode haver agora.
4: Pois, vamos ver.
6: Vamos estar atentos.
1: Realmente, isto, a parte do erário público está a ser cumprida. Agora, as vítimas foram sempre vítimas, serão sempre vítimas e acarretaram com estes prejuízos todos, com este sofrimento, com tudo o que esta situação envolvia. São os lesados e foram lesados durante este tempo todo e ninguém lhes apaga o sofrimento que acarretaram durante todo este processo, e acho que teria que chegar a uma altura em que realmente teria que haver um fim.
0: sobre o outro.
1: O executivo decidiu não continuar a empurrar o problema com a barriga, não interessaria sequer recorrer, porque só ia acarretar mais prejuízo, mais encargo monetário, e realmente um executivo tem que gerir, e gerir não é só pensar em dinheiro, também é pensar nas pessoas e também é
4: pensar
1: no território.
4: Por isso é que podia ter feito acordos.
1: Pronto.
4: E não pagava estes 120, 130 mil euros por aquilo que nós lemos na notícia.
1: Nós temos
4: juros.
1: Nós temos
4: para agir,
1: ali, nós temos
4: para pagar
1: ali
4: uma bagatela de 90 mil euros a uma casa de uma pessoa,
1: mas
4: falhas estruturais de intervenção
1: foi condenado,
4: do município.
1: Não é? Assumiu
0: sim,
1: não virou costas.
4: Pois, sim, mas o município podia perfeitamente fazer um acordo ou reconhecer.
1: Há ali uma zona da cidade que está completamente morta, não é? Neste momento. É uma zona que não está habitada, é uma zona interessante da cidade. Há um forte problema de segurança.
4: Essa parte não está resolvida.
1: Há um forte problema de segurança. Pronto, ainda falta que acabe, por exemplo, na minha eleição, o erário público cumpriu a sua função. Se calhar os proprietários dos...
0: Claro. Eliette, só em relação a outro assunto, já agora, muito rapidamente. É um bom acordo, no seu entendimento?
1: Para o executivo, eu acho que é um ótimo acordo.
0: Ângela, sua visão sobre estes dois assuntos?
7: O que foi dito há 15 dias mantém-se, mas agora acrescentando um segundo caso... fazia falta aqui o Jorge Humberto para falarmos sobre as contas da Câmara, porque uma pessoa fica um bocadinho assustada.
0: 580 mil, não é?
7: Com 580 mil euros.
6: Seja uma desculpa para não fazerem obras agora, gastaram este dinheiro, que agora não há dinheiro para obras.
7: Lá está.
6: Temos uma cidade esburacada e agora vai continuar esburacada.
7: Antes de entrarmos, estava a dizer que realmente Jorge Humberto fazia falta, porque no programa passado estava preocupado com as contas, porque estávamos na taxa mínima
0: do
7: IMI. E o que é que vamos fazer sem o dinheiro do IMI? Entretanto, a Câmara tem mais meio milhão de euros que vai estar a dar em casos judiciais. E sim, claro que...
4: Se bem que num foi condenado e noutro fez um acordo, que são coisas diferentes.
7: Claro, mas o valor continua a ser um valor avultado e, olhando... para ambos os casos, o primeiro, que já tinha sido referido, já tínhamos falado no programa anterior, parecia-me bem justo, sensato, não recorrer e pronto, dentro da situação, fechar aqui este capítulo, responder à situação e de certa forma, a Câmara, não é desculpar-se, mas ou seja, acho que se recorresse perante os mirandelenses, acho que ficaria ainda pior vista desta situação causada.
6: É um valor que nem paga a angústia destas famílias.
7: Pois,
4: manter o tipo de atitude tomada desde sempre, a inércia.
7: Exatamente. Agora, este segundo caso, eu confesso que me faz um pouco confusão este negócio ter sido fechado 15 dias
0: antes das eleições,
7: tendo em conta o negócio que estava em cima da mesa, e depois... o governo seguinte simplesmente não ter pago qualquer tipo de verba. É assim, toda a situação é um pouco estranha, que resulta em quase 200 mil euros.
0: É estranho o negócio e é estranho o facto de a seguir não se ter pago.
7: Eu acho que isto, para mim, grita desresponsabilização. É assim uma coisa que realmente, quer dizer, demonstra-se, de certa forma, uma má gestão da situação de uma ponta à outra, que depois está agora a resultar numa má gestão também das contas públicas, porque lá está, são quase 200 mil euros que agora serão pagos, ainda que por acordo, mas a verdade é porque é que este... E se calhar aqui, pronto, está com os meus colegas do PSD, podem-nos explicar melhor, que ainda nem havia núcleo da Iniciativa Liberal nesta altura. Portanto, podem-nos explicar porque é que, em primeiro lugar, o negócio foi fechado nestas condições, porque é que depois ficaram anos sem pagar qualquer tipo de verba. Na opinião do nosso núcleo, a Câmara nem sequer deveria ter assumido este tipo de burocracia, de fiscalização, não é? E do pagamento da íntegra de qualquer alteração que resultou, lá está, neste valor. E o que fica um pouco à vista é que a Câmara Municipal, na sua linha, ou seja, não apontando aqui a uma equipa ou a outra, porque isto é algo que se arrasta há vários anos, pareceu pouco séria no meio desta situação.
0: Cecília, qual é o seu ponto de vista sobre estes dois assuntos?
6: Eu já tinha manifestado de facto que não devia de recorrer, acho que, e continuo com a mesma opinião, acho que 12 anos não pagam o sofrimento que estas famílias passaram. Acho que pelo menos começarem a ver uma luz ao fundo do túnel nestes processos todos em que se viram envolvidos, acho que pelo menos já devem respirar um bocadinho mais de alívio, não é? pelo menos neste processo. Em relação ao outro, é assim, era um processo que eu desconhecia, sinceramente. Ser, de facto, assinado o contrato 15 dias antes, de facto, das eleições, e nem por cima, um contrato muito estranho, eu digo estranho, porque um valor em que o município dá um terreno para a construção, ou vende o terreno para a construção, e depois ainda tem que o município pagar um aluguer que depois subaluga a outra. Exato. É assim, está ali uma confusão neste contrato.
4: Isso é o que toda a gente pretende.
6: Mas é uma confusão, Fábio, desculpa lá, é da altura do PST, nem aqui, nem tirando aqui a culpa.
4: É o fumo que a doutora Júlia mandou para cima do negócio e a
6: não, é assim, eu só posso falar daquilo que tenho conhecimento. E depois já aqui o município que fica com uma responsabilidade de um custo de 1.750 euros, que é a diferença depois de valor, que nunca acaba por acontecer, que depois leva a estes processos todos e que o município depois tem que... Não é o município,
0: mas,
6: porque estes
0: modo,
6: dinheiros são nossos.
0: Com o acordo feito,
6: é, sim, eu concordo.
0: Tendo em conta o que está em cima da mesa.
6: O que está em cima da mesa, que é pouco que a gente conhece, porque a gente é o pouco que a gente conhece, quanto menos processos houver para o município, eu penso que mais vantagem tem
5: agora,
6: o povo, porque isto sai do nosso
5: assim,
6: bolso.
5: Tem que ser resolvida, não é?
6: As coisas é verdade, têm que ser resolvidas. Agora que, de facto, isto levanta aqui algumas suspeitas. O que é que aconteceu? Como é que este acordo foi feito, em que condições foi feito, porque é que aquele terreno foi dado àquela empresa para construir, porque é que construiu, porque é que havia um valor ali de arrendamento e depois um subarrendamento, e porque é que o município iria suportar no contrato um valor de 1.750 euros, que equivale a 21 mil euros por ano. Isso dá para fazer uma pequena obra.
0: Fábio, para concluirmos este ponto,
6: agora,
0: Fábio, ponto de vista sobre esta matéria.
4: Eu ia pedir agora às minhas colegas que não me interrompessem, que eu estava aqui então, já num fervor.
5: Estava à espera.
4: Fábio para tentar. Não é esclarecer, é que eu não tenho mais nenhuma informação, faço já aqui uma meia-culpa, não tenho mais nenhuma informação do que aquilo que está nas notícias. Eu simplesmente peguei naquilo que está nesta notícia e esmiucei. Meti num papel e comecei a fazer contas. E eu daquilo, em relação ao... Primeiro, antes do caso do CTT, em relação à indenização por causa da derrocada, sem dúvida que o município não deve recorrer. Agora, se nós virmos isto é aquilo que o comum dos privados, com bom senso, bom homem, pai de família, que é aquilo que no direito muitas das vezes é usado, é aquilo que está a acontecer nesta sentença do tribunal, que é pagarem mais ou menos aquilo que as casas valeriam na altura. Só que agora temos aqui uma agravante do município ter enfiado a cabeça debaixo da areia e não querer ter resolvido aquela questão logo desde o início, que são mais 120, 130 mil euros que vão para juros, para termos uma decisão que qualquer homem...
0: Na altura
4: homem,
0: não havia decisão nenhuma, não se sabia quanto é que era.
4: Mas na altura ainda não se sabia nada, ainda nem se sabia responsabilidades do construtor, ainda não se tinha feito fiscalizações a sério à obra, ainda não sabia pura e simplesmente nada.
0: Mas devia-se chegar
4: agora, ao longo
0: antes,
4: destes anos antes. Todos, claro, ao longo destes anos todos, estamos a falar de um caso que foi em 2014, em 2014, 3 anos depois, a Câmara muda. Ou seja, isto já lá vai há mais de 10 anos. São 12 anos neste impasse. Para termos uma decisão, qualquer bom homem, pai de família, passo a expressão, tomaria. Porquê? Porque é os mínimos olímpicos e uma Câmara Municipal e um Executivo podia perfeitamente... Mas a obrigação
5: também...
4: do Tribunal. Não por um acordo. Não dizerem assim, não vamos arrastar isto com mais juros.
0: Acordo também podia ter sido feito ainda até 2017.
4: Podia, se tivessem sido apuradas todas e quaisquer responsabilidades até o momento,
0: mas
4: o que não aconteceu.
0: As responsabilidades também só foram agora
4: encontradas. A nível da construção. Eu estou a falar a nível do dever de fiscalização e de controlo. A grande questão é esta, é que ao longo do processo o município foi-se apercebendo que tinha que haver ali falhas, porque para o Tribunal do Condenar, eu não conheço a peça, não conheço a sentença propriamente dita, mas para o Tribunal do Condenar tem que ter ali um fundamento. O município apercebeu-se desse fundamento há muito tempo. Os meios processuais, desde o início, o município percebeu qual é que... Este trabalho que foi feito agora, desta condenação, que o

0: causou alguma estranheza. E só desta notícia eu retiro daqui um enchente de informação. O que os minhas colegas de painel se esqueceram foi que este negócio era para 20 anos. E a quantidade de trabalhadores que esta empresa, sendo um centro de distribuição e logística, emprega. A quantidade de mercadoria que sai daqui e que é essencial para aproximar estes territórios dos grandes centros, terem oportunidade das encomendas da internet. Porque o serviço de CTT já deixou de ser um mero serviço postal. Já passou a ser uma rede integrada de distribuição de encomendas. Já não é só a carta que chega. O CTT já não é só isso.
1: Mas essa era a visão, facto... como disse há 20 anos, mas o que está aqui em causa é o negócio.
0: O negócio, o negócio,
2: sim,
0: neste momento, na altura, não, isto é que fazendo as contas, e eu convido todos aqueles que nos estiverem a ouvir para pegarem nesta notícia e fazerem as contas, é que é assim, para 20 anos, o impacto para o município ia de ser de 420 mil euros, 20 mil euros por ano, para fixar aqui uma grande empresa, para ser estratégico, da mesma forma como é uma urgência. Neste caso é na parte das distribuições e não na parte da saúde. Mas não é importante para fixar trabalhadores? Não é importante para as nossas populações terem acesso a certo tipo de serviços? É extremamente importante. Agora, por 20 mil euros, 20 mil euros gastam, aliás, bem mais, o dobro ou o triplo, gastam a fazer uma festa numa aldeia com fundos do município, em que depois não vem essa realidade ou essa bonança dada pelo município a certo tipo de freguesias, refletida sobre todas as outras. E aí 50 mil euros já é um dinheirão de vergonha.
1: O que eu quero dizer é que, desde a altura em que esta equipa, não, já anterior, que isto já é 2017, portanto, desde a equipa de Júlia Rodrigues até agora a de Vítor Correia, já devia ter sido
0: ninguém,
1: feito
0: ninguém.
1: Um pagamento mensal sem deixar chegar até este.
0: Não, agora o que é facto é que se fizerem as contas, mas se fizerem as contas até ao dia de hoje, até os 9 anos, se o contrato estivesse a vigorar, o impacto para o município eram de 189 mil euros. Este acordo é fechado por 198 mil euros, ou seja, o município, se tivesse andado a cumprir e chegasse ao dia de hoje e dizer assim: meus senhores Anguai e CTT, eu quero sair do negócio. Pagava menos do que está a pagar hoje. E para além disso, ainda tinha a questão da propriedade do terreno. Que hoje, pelo aquilo que sabemos das notícias, não é nada disto. Entrega os 198 mil euros e a Anguai substitui-se e trabalha diretamente com os CTT. Ou seja, a Câmara fez exatamente aquilo que ia fazer. O acordo é muito mau, o acordo é isto, o acordo é aquilo. A Câmara faz ainda pior, fica sem o terreno e agora é que está tudo bem, porque foi por acordo. E porquê? Porque a empresa prescindiu dos juros do que a Câmara devia ter andado a cumprir e não cumpriu. Por isso é que é muito bom. Ou seja, acabam por fazer exatamente o mesmo negócio, ainda pior, porque o custo final é muito maior à Câmara, mas mesmo assim saem como se fossem uns vitoriosos. Porquê? Porque não vão pagar os juros. Os juros do quê? De um contrato que eles próprios deviam ter cumprido. E no fundo acabaram a cumprir. E no fundo acabaram a cumprir.
2: Está ali uma grande confusão.
0: A grande confusão foi criada logo desde o início. Para quê? Para acabar assim. Sai o assunto pela porta do cavalo e daqui a Anguai vai reaver o dinheiro que investiu. A grande questão ali foi: o município dá o terreno, o privado faz a infraestrutura. E entre os dois, arrendam. Qual é que é este problema? A Câmara não quis investir. A Câmara não quis investir. Atenção, que a Anguai gasta ali 860 mil euros. A Câmara não quis investir 860 mil euros, mas garantiu que os postos de trabalho, que aqueles 800 mil euros, sem saírem dos cofres da Câmara, os postos de trabalho que iam ser criados, foram criados e mantidos.
1: Meus amigos, peço desculpa. Eu não vejo aqui tão... Vamos para os mais e menos, para ainda termos tempo, e assim ainda conseguimos fazer tudo hoje. Mais e menos, traz, Eliette?
2: Trago mais, que eu não sou a favor de menos. Acham que devemos, sim, ter uma análise mais positiva. E, pronto, e se calhar com uma certa presunção, mas agora dia 12 de outubro, passa um ano desde que os mirandelenses nos deram mais um voto de apoio, que muito respeitamos e que muito nos congratulamos por isso. E é esse ponto mais, a confiança dos mirandelenses em nós.
1: Fica já este ponto de ordem de trabalhos para o próximo programa. Um ano de mandato, vamos aqui escalculizá-lo segundo o vosso,
0: era segundo o vosso comentário. Era o professor Orlando e pelo Jorge. Não desconsiderando a Eliette.
2: Claro, percebo perfeitamente.
1: Mais ou menos, traz?
3: Começo logo pelo menos. Tivemos acessos dados este mês, que em relação ao crescimento de emprego aqui na região, na Zona Norte, e apesar do dinamismo relacionado com o turismo, com exportações, o nosso crescimento aqui na região de Trás-os-Montes ficou em 1.3 no que toca a emprego, que

0: fica bastante aquém da média regional aqui do Norte, que está em 1,9%, infelizmente. O ponto positivo é sobre algo negativo que nos afeta a todos, mas é, no fundo, um convite. Amanhã, às 9 da noite, na Praça da Sé, em Bragança, a Iniciativa Liberal vai organizar uma vigília em relação ao que nós chamamos o comboio roubado.
1: Convém dizer que nós estamos a gravar o programa na terça-feira, portanto, quando nos ouvirem...
0: Quando estiverem a ouvir hoje, às 9, em Bragança, todos juntos pelo comboio para voltar.
2: Esta linha.
3: Trago o meu positivo é uma homenagem aqui ao nosso amigo Fábio.
2: Obrigado.
3: Sobre uma crítica ao governo pelo próprio Passos Coelho. Para mim, eu tinha que a trazer. O meu ponto negativo é a segurança rodoviária. Cada vez estamos numa situação que temos cada vez mais notícias tristes, como há que hoje nos avassalou logo de manhã. Deixar aqui as condolências à família do João.
1: Muito bem, fica com certeza extensivo a todos aqui no painel. Fábio.
2: Muito rapidamente, eu como mais tenho o livro infantil que foi apresentado, da história da Alheira de Mirandela. Sendo um livro infantil e Alheira de Mirandela, penso que já está tudo dito acerca do que é positivo. Dá assim um contexto de Cristina Passas e a ilustração de Sónia Bosch. Tenho o Tua Walking Fest, do Valdo Tua, que foi mais uma edição que eu vi em Barcelos, e este tipo de iniciativas são muito boas para nós... promovermos e publicitarmos o nosso território e aquilo que tão bom temos de melhor, que é o nosso clima. E trago também uma notícia que vi ao jantar, que o governo vai reduzir em 50% as retenções na fonte, incluindo pensionistas e os subsídios, seja de Natal e de alimentação, ou seja, metade daquilo que era tributável em retenção na fonte vai deixar de ser tributado, o que, a meu ver, é bom, e principalmente para este tipo de regiões em que as pessoas devem ter poder de compra e o dinheiro deve estar no bolso das pessoas e não do Estado. Como menos... Aqui um bocado em contraponto, aqui ao ponto positivo aqui da colega Eliette, em que depois de um ano de governação, com tanta confiança, um ano depois, e principalmente um ano depois de aprovarmos o orçamento para este ano, em que já íamos ter uma nova praça do mercado, íamos ter as bancadas na Reginorte, em que cerca de 300 atletas são afetados todos os fins de semana pelo facto dessa infraestrutura não existir, continuamos um ano depois sem a ter. E também dar só aqui à chega da crítica do Passos Coelho, eu não vejo como uma crítica, mas sim como um incentivo ao trabalho.
1: Bem, e nós voltamos ao trabalho daqui a 15 dias. Até lá.
2: Obrigado.
0: Obrigada.
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6: Homem detido por tentativa de agressão e injúrias a agentes da PSP em Mirandela. A PSP de Mirandela deteve um homem de 53 anos, ao final da tarde de ontem, quarta-feira, por tentativa de agressão e injúrias a agentes da PSP, revelou uma fonte policial, desconhecendo-se o contexto em que a situação ocorreu. O detido, com antecedentes criminais, pernoitou nas celas da esquadra da PSP de Mirandela e vai ser presente esta quinta-feira ao Tribunal para primeiro interrogatório e aplicação das medidas de coação. Foi aprovada uma moção na última Assembleia Municipal de Vinhais para alterar o Estatuto da Castanha. A ideia é que o fruto seco passe a fresco. Refira-se que em setembro, em Carrasedo de Montenegro, secretário de Estado da Agricultura, durante o 16º Encontro Europeu da Castanha, disse que o governo rejeitava alterar a classificação da castanha. O governante acredita que a mudança poderia comprometer os apoios agrícolas. Abel Pereira, presidente da Arbórea, diz que este pode ser um caminho complicado.
7: Compreendo a preocupação dos produtores na questão da valorização e, acima de tudo, na questão da conservação da castanha. Não é? Há 40, 50 anos para cá, passou a ser um produto de exportação e passou a ter valor. E nos últimos 30 anos nós tivemos, e todos nós sabemos, alterações climáticas complexas. E isso leva à conservação da castanha. Não é? 80% da castanha é exportada. Quer dizer que tem que chegar em condições aos mercados onde é que vai. E com estas alterações climáticas, automaticamente implica que a conservação seja cada vez mais difícil. Por isso a necessidade de criar estruturas de frio para conservar a castanha. A questão do frio acho que é uma preocupação dos produtores e é uma preocupação que deve ser levada a sério. Provavelmente, não sei se para o frio será necessário alterar o estatuto. Não?
6: Abel Pereira admite que o importante seria criar respostas mais diretas que incentivem a conservação da castanha.
7: Para mim faz sentido promover a valorização. Se de facto nós conseguimos valorizar sem alterar, será um... ou seja, é mais rápido e é mais eficiente. Alterar um estatuto implica sempre uma carga burocrática enorme, não é? Pode ser um caminho, mas não é o caminho mais fácil. O mais fácil será... digamos assim, criar ajudas que incentivem a conservação da castanha.
6: Abel Pereira considera que a valorização do produto é essencial, mas entende que alterar o estatuto pode não ser a via mais simples. O escritor e ilustrador Pedro Serumbenho está a percorrer as bibliotecas municipais das Terras de Trás-os-Montes num itinerário promovido pela comunidade intermunicipal. A iniciativa inclui 21 sessões em 8 concelhos dirigidas a crianças de diferentes idades. Esta quarta-feira a viagem passou por Macedo Cavaleiros, com 3 sessões na Biblioteca Municipal, para alunos do 3º e 4º anos do 1º ciclo do ensino básico daquele agrupamento de escolas.
8: Que ler é uma coisa muito importante para os estudantes ou crescidos.
9: Eu aprendi para ser feliz, que eu gosto de mim mesmo e da minha família.
10: Que ler é liberdade.
11: E gostas destas iniciativas?
10: Sim.
12: Muitas coisas interessantes e a aprender que todos somos livres.
11: Qual foi a história que gostaste mais?
12: Ninguém.
11: E ninguém porquê?
2: é mais fixe, tem muitas coisas para falar e também tem gato.
10: Aprendi a criar histórias, aprendi a ler um bocado mais e acho que mais nada.
6: Há cerca de 20 anos que Pedro Cerumenho percorre escolas e bibliotecas para contar histórias. Nas sessões assume diferentes papéis: escritor, ilustrador e contador de histórias. O objetivo é aproximar os livros dos mais novos e mostrar quem está por trás das personagens e das narrativas.
13: O balanço é totalmente positivo, aliás. Eu há 20 anos que viajo por escolas e regiões de todo o país, e não só, até lá fora, em escolas portuguesas de outros países. E por isso também já tenho alguma técnica e algumas metodologias de abordagem nas sessões, e por isso visto um pouco as personagens dos livros e depois também me desdobro em não só em escritor, mas contador de histórias e ilustrador, e a componente da ilustração é algo que os atrai muito, ficam fascinados com alguns jogos e alguns desenhos que eu faço ao vivo.
6: Entre os livros que apresenta às crianças estão O Meu Avô Consegue Voar, uma história que evoca a infância e a relação com os avós, Ninguém, que aborda o amor, o respeito e a tolerância, e As Galochas Vermelhas, dedicado à liberdade. Além das sessões, o escritor tem novos projetos em desenvolvimento. Um deles é A Volta do Mundo em 80 Provérbios Ilustrados, uma coleção de 4 livros com provérbios de 80 países.
13: Acho que os marquei nesse sentido, de levar as histórias, de aproximar as histórias deles, de desmistificar a figura do autor e eles poderem ver quem está por trás das histórias. Isso também é muito giro.
6: A iniciativa já passou por Bragança, Miranda do Douro, Sendim, Vimioso, Mogadouro, Alfândega da Fé e Macedo Cavaleiros. Pedro Cerumenho continua a levar literatura e ilustração às crianças, enquanto prepara novos projetos que cruzam histórias, criatividade e tradição oral.

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1: Sejam muito bem-vindos ao primeiro episódio do nosso podcast.
2: Somos as Vozes do Amor e estamos muito felizes por começar esta aventura convosco.
3: Este ano queremos falar de palavras bonitas, de gestos que fazem sorrir e de valores que tornam o mundo melhor.
1: Mas antes de começarmos a amar os outros, há uma pessoa muito especial de quem precisamos de cuidar.
2: Sabem quem é?
3: Nós próprios. Cada um de nós é único. Temos diferentes talentos, diferentes gostos e diferentes sonhos e diferentes maneiras de ver o mundo.
1: Há quem goste de desenhar, quem adore jogar a bola, quem seja muito bom a contar histórias e quem tenha sempre uma palavra amiga para oferecer.
2: E sabem uma coisa? Não precisamos de ser todos iguais para termos o mesmo valor.
3: Na nossa escola, aprendemos que cada pessoa é uma criação de Deus, digna de amor, respeito e cuidado.
1: Por isso, quando erramos, não devemos pensar que não somos capazes. Podemos sempre aprender, tentar outra vez e crescer.
2: E quando alguém nos diz que não somos bons em alguma coisa, devemos lembrar-nos do que ainda estamos a aprender.
3: Gostávamos agora de deixar uma pergunta às famílias. Quando foi a última vez que disseram a uma criança aquilo de que mais gostam nela?
1: O nosso desafio é muito simples.
2: Esta semana, cada família vai reservar um momento para se olhar nos olhos e dizer uma qualidade de cada pessoa.
3: Pode ser: és muito divertido, gosto da tua coragem ou admiro a forma como ajudas os outros.
1: E não se esqueçam de dizer também a vocês próprios uma coisa boa.
3: Porque o amor...

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1: Olá, caro consumidor, seja muito bem-vindo a mais uma rubrica da DECO. Os consumidores de gás natural no mercado regulado vão sentir um novo aumento na fatura. As tarifas definidas pela ERSE para o novo ano de gás, que começou a 1 de outubro, representam uma subida de 6,4% face ao ano anterior. As novas tarifas vão vigorar a

0: até 30 de setembro de 2027 e terão um impacto direto nos consumidores que permanecem no mercado regulado. Já quem está no mercado livre poderá não sentir alterações imediatas. Ainda assim, outubro é uma altura importante para estar atento, pois muitos comercializadores aproveitam o início do novo ano gás para rever os preços das suas ofertas. Segundo a ERSE, o impacto na fatura do gás natural, incluindo taxas e impostos, para as tipologias de consumo mais representativas, um casal sem filhos ou um casal com dois filhos, traduz-se num aumento entre os 91 cêntimos e 1,62 euros na fatura mensal. As tarifas de acesso de redes também sofrem um aumento de aproximadamente 10 cêntimos por kWh, no caso dos clientes em baixa pressão, com consumos inferiores ou iguais a 10 mil metros cúbicos ao ano, onde se incluem os consumidores domésticos. Este aumento das tarifas de acesso de redes será sentido por todos os consumidores. Por isso, tenham atenção que, para todos os consumidores, a nova fatura de gás terá informação sobre a atualização das tarifas de acesso de redes. Por fim, para todos os consumidores, é a altura ideal para utilizar simuladores para comparar e escolher a melhor oferta comercial. Para mais informações, recursos ou dicas de poupança, visite o nosso portal de energia em eva.deco.pt. Se tem dúvidas e precisa de apoio com questões relacionadas com a energia, encontre o Balcão de Habitação e Energia mais perto de si. Estamos aqui para o ajudar. Obrigada por estar desse lado e até breve.
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11: 6 horas.
12: A PSP de Mirandela deteve um homem de 53 anos ao final da tarde de ontem, quarta-feira, por tentativa de agressão e injúrias a agentes da PSP, revelou uma fonte policial, desconhecendo-se o contexto em que a situação ocorreu. O detido, com antecedentes criminais, pernoitou nas celas da esquadra da PSP de Mirandela e vai ser presente esta quinta-feira ao Tribunal para primeiro interrogatório e aplicação das medidas de coação. O presidente da Câmara de Alfândega da Fé reclama maior compromisso da parte do Poder Central para com os territórios de baixa densidade. Eduardo Tavares elogia o trabalho do Poder Local nos últimos 50 anos, mas aponta o dedo aos sucessivos governos pelo que considera ser a falta de visão estratégica para promover a coesão territorial, dando o exemplo da regionalização que, apesar de prevista na Constituição, continua por implementar. O presidente da Câmara de Alfândega da Fé reconhece ter sido vital o papel do Poder Local no desenvolvimento dos territórios de baixa densidade, desde 1976, altura em que se realizaram as primeiras eleições autárquicas.
13: Qualquer serviço básico de apoio, saneamento, água potável, passo higiene, as acessibilidades eram horríveis. E, de facto, nestes últimos 50 anos, as autarquias trouxeram essa democratização, essa autonomia e essa capacidade de investimento, de inovação, de modernização. Nestes 50 anos, estas acessibilidades, as melhorias foram imensas. Hoje temos boas acessibilidades, as nossas ruas, nas nossas aldeias estão bem tratadas, estão pavimentadas. A mobilidade hoje é uma realidade muito positiva nos nossos territórios E também tivemos bastante cedo no nosso território, com o trabalho das nossas autarquias, também a implementação desses serviços básicos.
12: Para Eduardo Tavares, o trabalho dos municípios neste meio século levou a uma transformação notável nos concelhos. No entanto, o autarca admite que o grande problema continua a ser o despovoamento. O concelho de Alfândega da Fé perdeu mais de 3 mil habitantes nos últimos 50 anos e se Eduardo Tavares considera que os municípios fizeram o seu trabalho, já o mesmo não aconteceu da parte do Poder Central, lembrando, por exemplo, que a regionalização continua por implementar.
13: Há aqui uma falha nestes 50 anos, não do poder local democrático, mas do Estado Central, dos sucessivos governos, que não tiveram a estratégia capaz e suficiente para contrariar esta tendência que os nossos territórios tiveram.
14: O tal chavão da coesão territorial.
13: Sim, a coesão
14: continua
13: territorial
14: a ser utilizado,
13: continua,
14: na teoria,
13: continua,
14: não é?
13: Por fazer, e outras coesões e outras justiças, nomeadamente a justiça fiscal, a descentralização está por fazer, a regionalização também, ou seja, há diversos valores, forças que o nosso território podia ter se a nossa Constituição tivesse sido aplicada na sua plenitude. E há, de facto, projetos que ficaram ainda por concretizar, e a regionalização, a descentralização é um deles. E eu acredito que quando formos capazes de fazer isso na sua plenitude, nós vamos voltar a poder ter um território mais ocupado, mais jovem, como de facto tem que ser.
12: Eduardo Tavares fala mesmo na sucessiva falta de coerência dos governos, que têm prejudicado principalmente os territórios de baixa densidade populacional.
13: E, na verdade, aquilo que temos assistido nos últimos anos, nas últimas décadas, é episódios pontuais de descentralização, que não vêm devidamente acompanhados por esse envelope financeiro, e depois também por medidas desgarradas, que efetivamente não trazem coerência, nem têm depois sequência. Vem um governo, faz de uma forma, vem outro governo, faz de outra. Falta aqui uma visão estratégica no país, no Estado Central, nos nossos principais partidos, para que efetivamente se promovam políticas de coerência, de continuidade, para que haja aqui uma estratégia, para que estes territórios não fiquem abandonados.
12: O autarca de Alfândega da Fé, que está a cumprir o seu terceiro e último mandato, reclama do Poder Central o maior compromisso para aplicar as políticas públicas de uma forma justa, para que seja possível a tão proclamada coesão territorial. Foi aprovada uma moção na última Assembleia Municipal de Vinhais para alterar o Estatuto da Castanha. A ideia é que o fruto seco passe a fresco. Refira-se que em setembro, em Carrasedo de Montenegro, secretário de Estado da Agricultura, durante o 16º Encontro Europeu da Castanha, disse que o governo rejeitava alterar a classificação da castanha. O governante acredita que a mudança poderia comprometer os apoios agrícolas. Abel Pereira, presidente da Arbórea, diz que este pode ser um caminho complicado.
15: Compreendo a preocupação dos produtores na questão da valorização e, acima de tudo, na questão da conservação da castanha. Não é? Há 40, 50 anos para cá, passou a ser um produto de exportação e passou a ter valor. E nos últimos 30 anos nós tivemos, e todos nós sabemos, alterações climáticas complexas. E isso leva à conservação da castanha. Não é? 80% da castanha é exportada. Quer dizer que tem que chegar em condições aos mercados onde é que vai. E com estas alterações climáticas, automaticamente implica que a conservação seja cada vez mais difícil. Por isso a necessidade de criar estruturas de frio para conservar a castanha. A questão do frio acho que é uma preocupação dos produtores e é uma preocupação que deve ser levada a sério. Provavelmente, não sei se para o frio será necessário alterar o estatuto. Não.
12: Abel Pereira admite que o importante seria criar respostas mais diretas que incentivem a conservação da castanha.
15: Para mim faz sentido promover a valorização. Se de facto nós conseguimos valorizar sem alterar, será um... ou seja, é mais rápido e é mais eficiente. Alterar um estatuto implica sempre uma carga burocrática enorme, não é? Pode ser um caminho, mas não é o caminho mais fácil. O mais fácil será, digamos assim, criar ajudas que incentivem a conservação da castanha.
12: Abel Pereira considera que a valorização do produto é essencial, mas entende que alterar o estatuto pode não ser a via mais simples. O escritor e ilustrador Pedro Cerumenho está a percorrer as bibliotecas municipais das Terras de Trás-os-Montes num itinerário promovido pela comunidade intermunicipal. A iniciativa inclui 21 sessões em 8 concelhos dirigidas a crianças de diferentes idades. Esta quarta-feira a viagem passou por Macedo Cavaleiros, com 3 sessões na Biblioteca Municipal, para alunos do 3º e 4º anos do 1º ciclo do ensino básico daquele agrupamento de escolas.
16: Que ler é uma coisa muito importante para os estudantes ou crescidos.
17: Eu aprendi para ser feliz, que eu gosto de mim mesmo e da minha família.
18: Que ler é liberdade.
19: E gostas destas iniciativas?
18: Sim.
20: Muitas coisas interessantes e a aprender que todos somos livres.
19: Qual foi a história que gostaste mais?
20: Ninguém.
19: Ninguém porquê?
20: É mais fixe, tem muito
18: muitas coisas para falar e também tem gato.
21: Aprendi a criar histórias, aprendi a ler um bocado mais e acho que mais nada.
12: Há cerca de 20 anos que Pedro Cerumenho percorre escolas e bibliotecas para contar histórias. Nas sessões assume diferentes papéis: escritor, ilustrador e contador de histórias. O objetivo é aproximar os livros dos mais novos e mostrar quem está por trás das personagens e das narrativas.
22: O balanço é totalmente positivo, aliás. Eu há 20 anos que viajo por escolas e regiões de todo o país, e não só, até lá fora, em escolas portuguesas de outros países. E por isso também já tenho alguma técnica e algumas metodologias de abordagem nas sessões, e por isso visto um pouco as personagens dos livros e depois também me desdobro não só em escritor, mas contador de histórias e ilustrador, e a componente da ilustração é algo que os atrai muito. Ficam fascinados com alguns jogos e alguns desenhos que eu faço ao vivo.
12: Entre os livros que apresenta às crianças estão O Meu Avô Consegue Voar, uma história que evoca a infância e a relação com os avós, Ninguém, que aborda o amor, o respeito e a tolerância, e As Galochas Vermelhas, dedicado à liberdade. Além das sessões, o escritor tem novos projetos em desenvolvimento. Um deles é A Volta do Mundo em 80 Provérbios Ilustrados, uma coleção de 4 livros com provérbios de 80 países.
22: Acho que os marquei nesse sentido, de levar as histórias, de aproximar as histórias deles, de desmistificar a figura do autor e eles poderem ver quem está por trás das histórias. Isso também é muito giro.
12: A iniciativa já passou por Bragança, Miranda do Douro, Sendim, Vimioso, Mogadouro, Alfândega da Fé e Macedo Cavaleiros. Pedro Cerumenho continua a levar literatura e ilustração às crianças, enquanto prepara novos projetos que cruzam histórias, criatividade e tradição oral.

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0: 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Agenda Cultural de Mirandela. Este sábado, às 10h30 da manhã, o Centro Cultural de Mirandela volta a acolher o evento Filminhos Infantis à Solta pelo País. Esta sessão especial tem a duração de 65 minutos e é destinada a famílias com crianças a partir dos 3 anos. O programa inclui a exibição de 8 curtas-metragens de animação nacionais e internacionais, como Jonas e o Mar, O Conto da Raposa ou No Fim do Mundo. Os bilhetes já estão à venda na Ticketline, no Museu da Oliveira do Azeite, na Ecoteca e no local do evento. Mirandela recebe na Estação das Artes a exposição A Linha é uma Passagem, para a outra marcha integrada na Bienal de Arte Contemporânea Terras de Trás-os-Montes, Linha da Terra, com curadoria de Carlos Casimiro da Costa e Jacinta Costa. A exposição estará patente até 31 de dezembro e reúne artistas portugueses, espanhóis, estónios e checos, promovendo o diálogo entre diferentes geografias, linhagens e experiências artísticas. A ideia da passagem através atravessa toda a exposição, estabelecendo ligações entre margens, memórias e lugares, ao mesmo tempo que dialoga com a história e a identidade do próprio edifício da Estação das Artes, transformando Mirandela num espaço de encontro, reflexão e diálogo através da arte. Agora, o cinema de volta ao auditório do Centro Cultural de Mirandela, esta sexta-feira, a não perder Heart of the Beast, Heróis Inseparáveis, um filme de Cameron Alexander com Brad Pitt, J.K. Simmons e Anna Lambert nos papéis principais. Um drama para maiores de 12 anos, a não perder no auditório municipal de Mirandela, esta sexta-feira, a partir das 9h30 da noite. Já no domingo, às 3h30 da tarde, sessão especial, matiné, com o filme A Ovelha Choné, Trapalhada na Quinta, de Matthew Walker e Steve Cox. É um filme muito divertido para maiores de 6 anos, naturalmente dobrado em português. Está feita mais uma edição de Passos do Conselho. 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
1: Muito boa tarde, sejam bem-vindos à segunda edição CIR de hoje. Vamos aos destaques para esta quinta-feira, 15 de outubro. Uma colisão entre três viaturas ligeiras seguida de confrontos físicos provocou um ferido grave, uma mulher de 57 anos e seis feridos ligeiros junto ao nó da Seara, no IP4, junto da entrada para a A4 em Bragança. A investigação está agora a cargo da Polícia Judiciária. Os presidentes de Câmara da Comunidade Intermunicipal do Alto Tâmega e Barroso estão indignados com a ausência da Ministra da Saúde numa reunião convocada pela própria governante. O presidente da Câmara de Chaves considera a situação inaceitável. O escritor e ilustrador Pedro Sormenho está a percorrer as bibliotecas municipais das terras de Trás-os-Montes num itinerário promovido pela comunidade intermunicipal. São assuntos a desenvolver nesta edição CIR. Mais uma vez, muito boa tarde. Uma colisão entre três viaturas ligeiras, seguida de confrontos físicos, provocou um ferido grave, uma mulher de 57 anos e seis feridos ligeiros, junto ao nó da Seara, no IP4, junto da entrada para a A4 em Bragança. A investigação está agora a cargo da Polícia Judiciária. Segundo o Comandante Operacional Distrital de Bragança da Autoridade Nacional de Emergência e Proteção Civil, Noel Afonso, a situação ocorreu, aliás, ocorreu uma colisão entre três viaturas que esteve então na origem de confrontos físicos entre os envolvidos, dos quais resultaram sete feridos, um deles em estado grave, portanto uma mulher de 57 anos. O acidente terá acontecido na sequência de uma perseguição entre os três carros. Os feridos são três mulheres e quatro homens, entre os 19 e os 56 anos. O Major Hernani Martins, responsável pelas relações públicas do Comando Territorial da Guarda Nacional Republicana, confirmou a existência de desavenças no local e a presença de feridos.
2: De momento, o que consigo confirmar é que a Guarda tomou conta, teve conhecimento de uma situação de desavenças junto ao nó da Seara, vulgarmente conhecido como nó da Seara, o nó mais a nascente de Bragança. Quando os militares da Guarda chegam ao local, conseguem perceber que houve desavenças entre um conjunto que neste momento indeterminado de pessoas, não sei o número, sei que há feridos, mas também não sei o número, que foram prontamente encaminhadas para o hospital, e que terá ocorrido uma subtração de uma menor por parte de um pai para com a mãe da menor. Ou seja, o pai terá subtraído a menor à mãe, nesse local em concreto. Foi contactada o piquete da Polícia Judiciária, que se irá deslocar ao local, e a investigação segue pela Polícia Judiciária.
1: A mulher foi transportada ao Hospital de Bragança pelos bombeiros com suspeita de traumatismo cervical, mas sem suspeita de qualquer fratura. A GNR referiu ainda que terá ocorrido o rapto de uma menor de 3 anos pelo pai à mãe naquele local. O alerta foi dado por volta das 2 da tarde desta quinta-feira. A decorrer, as vítimas tiveram 28 operacionais apoiados por 10 veículos e ainda foi acionado o helicóptero do Instituto Nacional de Emergência Médica, sediado em Macedo Cavaleiros, que acabou por não ter sido necessário fazer o transporte de nenhum dos feridos. A investigação prossegue para apurar as circunstâncias da ocorrência, incluindo os contornos dos confrontos e a situação relativa à menor. Os presidentes de Câmara da Comunidade Intermunicipal do Alto Tâmega e Barroso estão indignados com a ausência da Ministra da Saúde, Ana Paula Martins, numa reunião convocada pela própria governante. Os autarcas deslocaram-se ao Ministério da Saúde, em Lisboa, para discutir as políticas públicas de saúde na região, no âmbito do Serviço Nacional de Saúde. No entanto, acabaram por ser recebidos pelo Secretário de Estado da Saúde, Francisco Pinheiro Catalão, sem terem sido previamente informados da ausência da Ministra. O presidente da Câmara Municipal de Chaves, Nuno Vaz, considera a situação inaceitável e acusa mesmo a governante de falta de consideração institucional e deselegância.
3: Primeiro, que não havia condições, porque a reunião foi feita na sequência de uma convocatória, e eu insisto, convocatória, não foi convite, foi convocatória, disse o Sr. Ministro. Depois, naturalmente, o que nós estávamos à espera é que quem convoca esteja presente e, portanto, não faça delegar ou transferir essa responsabilidade para terceiros, para, na nossa perspectiva, é essencial que, efetivamente, neste caso concreto, seja a Sra. Ministra a ter estas reuniões e a assumir as responsabilidades, primeiro porque foram compromissos da própria, quer enquanto Ministra, mas também enquanto primeira eleita Costa, deputada do Distrito de Vila Real, pelo PSD. E, portanto, nessa perspectiva, achamos, no mínimo, uma deselegância, mas verdadeiramente uma desconsideração da Sra. Ministra, que, sem ter contextualizado e ter informado previamente, se fez representar, sem previamente ter feito nenhuma informação, sendo certo que podia e devia, dizemos nós, ter sido adiada a reunião.
1: Os autarcas estão disponíveis para reagendar uma nova reunião com a Ministra da Saúde para uma discussão séria e responsável sobre as necessidades da região na área da saúde.
3: Nós, antes de sair dessa reunião, dissemos que estamos disponíveis para ir novamente a Lisboa, na data que a Sra. Ministra entender, para podermos fazer a reunião que não tivemos ontem. E é duplamente lamentável, porque estamos a falar de alguém que tem uma responsabilidade maior com este território, com o Distrito de Vila Real, porque, naturalmente, ser eleita por um distrito enquanto deputada tem uma responsabilidade acrescida e um compromisso maior, e não é apenas a Ministra da Saúde, é alguém que, naturalmente, fez compromisso no território e nós esperamos que os cumpra.
1: Os presidentes de Câmara do Alto Tâmega e Barroso recusaram reunir com o secretário de Estado da Saúde por entenderem que a importância dos assuntos a tratar exige um diálogo direto com a responsável política pela tutela da saúde. O escritor e ilustrador Pedro Cermenho está a percorrer as bibliotecas municipais das terras de Trás-os-Montes num itinerário promovido pela comunidade intermunicipal, como nos conta a jornalista Maria João Canadas.
4: Esta quarta-feira, a viagem passou por Macedo Cavalés, com três sessões na Biblioteca Municipal A.M. Pires Cabral, para os alunos do 3º e 4º anos do 1º ciclo do ensino básico do Agrupamento de Escolas de Macedo Cavalés. O objetivo é aproximar as crianças dos livros, mas também mostrar-lhes quem está por trás das histórias. No final, fomos saber o que aprenderam e quais foram os livros que mais gostaram.
5: Que ler é uma coisa muito importante para os estudantes ou crescidos.
6: Eu aprendi para ser feliz, que eu gosto de mim mesmo e da minha família.
7: Que ler é liberdade.
8: E gostas destas iniciativas?
7: Sim.
9: Muitas coisas interessantes e a aprender que todos somos livres.
8: Qual foi a história que gostaste mais?
9: Ninguém.
8: E ninguém porquê?
9: É mais fixe, tem muitas coisas para falar e também tem gato.
10: Aprendi a criar histórias, aprendi a ler um bocado mais e acho que mais nada.
4: A iniciativa inclui 21 sessões em 8 concelhos dirigidas a crianças de diferentes idades. O escritor Pedro Cermenho faz um balanço positivo desta edição.
11: O balanço é totalmente positivo, aliás. Eu há 20 anos que viajo por escolas e regiões de todo o país, e não só, até lá fora, em escolas portuguesas de outros países. E por isso também já tenho alguma técnica e algumas metodologias de abordagem nas sessões, e por isso visto um pouco as personagens dos livros e depois também desdobrem não só em escritor mas contador de histórias e ilustrador, e a componente da ilustração é algo que os atrai muito. Ficam fascinados com alguns jogos e alguns desenhos que eu faço ao vivo.
4: Há cerca de 20 anos que Pedro Cermenho percorre escolas e bibliotecas para contar histórias. Nas sessões, assume papéis diferentes: escritor, ilustrador e contador de histórias. O objetivo é aproximar os livros dos mais novos e mostrar quem está por trás das personagens e das narrativas.
11: Acho que os marquei nesse sentido, de levar as histórias, de aproximar as histórias deles, de desmistificar a figura do autor e eles poderem ver quem está por trás das histórias. Isso também é muito giro.
4: O itinerário pelas terras de Trás-os-Montes termina hoje em Mirandela, com duas sessões previstas. A iniciativa passou por Bragança, Miranda do Douro, Sendim, Vimioso, Mugadouro, Alfândega da Fé e Macedo de Cavaleiros. Pedro Cermenho continua assim a levar a literatura e a ilustração às crianças, enquanto que prepara novos projetos que cruzam histórias, criatividade e tradição oral.
1: O escritor é também responsável pela programação de festivais literários e encontros de ilustração, entre eles o Braga em Risco, que este ano assinala a 10ª edição, com início a 24 de outubro. A 4ª edição do Offline Weekend decorre entre amanhã e domingo em Argozelo e Malhadas e propõe aos estudantes um fim de semana de contacto com a natureza, convívio e desconexão digital. Desligar o telemóvel para reforçar a ligação consigo próprio, com os outros e com a natureza é este o desafio lançado pela iniciativa que começa esta sexta-feira no distrito de Bragança. O encontro arranca às 15h30 no Santuário de São Bartolomeu, em Argozelo, no concelho de Vimioso, com uma dinâmica de contacto com a natureza. Às 19h, os participantes seguem para o Centro de Formação de Malhadas, no concelho de Miranda do Douro, onde permanecem até domingo às 16h. Promovida desde 2025, a iniciativa nasceu como um trabalho teórico no âmbito do curso de exercícios espirituais, mas acabou por ganhar dimensão e adesão entre os estudantes do então Instituto Politécnico de Bragança, mantendo agora a participação de alunos da Universidade Politécnica de Bragança. O Offline Weekend pretende proporcionar aos estudantes uma pausa no uso das redes sociais e dos dispositivos digitais, privilegiando o contacto humano, a natureza e a experiência de estar presente. E a terminarmos esta edição, recordo, portanto, que uma colisão entre três viaturas ligeiras, seguida de confrontos físicos, provocou um ferido grave e seis feridos ligeiros junto ao nó da Seara no IP4, junto da entrada para a A4 em Bragança. Segundo o Comandante Operacional Distrital de Bragança da Autoridade Nacional de Emergência e Proteção Civil, ocorreu então uma colisão entre três viaturas que esteve na origem de confrontos físicos entre os envolvidos, dos quais resultaram sete feridos, um deles em estado grave, uma mulher de 57 anos, o Major Hernani Martins, responsável pelas relações públicas do Comando Territorial da Guarda Nacional Republicana, confirmou a existência de desavenças no local e a presença de feridos.
2: Quando os militares da Guarda chegam ao local, conseguem perceber que houve desavenças entre um conjunto, que neste momento indeterminado, de pessoas, não sei o número, sei que há feridos, mas também não sei o número, que foram prontamente encaminhados para o hospital, e que terá ocorrido uma subtração de uma menor por parte de um pai para com a mãe da menor. Ou seja, o pai terá subtraído a menor à mãe.
1: O acidente terá acontecido na sequência de uma perseguição entre os três carros. Os feridos são três mulheres e quatro homens entre os 19 e os 56 anos. É assim o ponto final nesta segunda e última edição CIR de hoje. A cadeia de informação regional Trás-os-Montes está de regresso amanhã, com a edição das 12h30. Continuação de uma boa quinta-feira e até amanhã.
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1: Manobras ABC até ao Z. Dicionário enciclopédico. M, letra M. Macadam. Nome masculino em engenharia, é o pavimento das estradas inventado pelo engenheiro escocês Macadam, nascido no século XVIII. O piso das estradas é constituído por paralelepípedos de granito assentes sobre uma base de brita e dispostos em espinha, devidamente enquadrados pelas bermas. Macambúzio, adjetivo, triste, surumbático, carrancudo, embezerrado. Macambuzice, nome feminino, qualidade, estado ou comportamento de macambúzio. Macanjo, adjetivo, na gíria, significa reles, desajeitado, velhaco. Como nome masculino, significa moeda falsa.
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0: Sete horas.
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Olá, caro consumidor, seja muito bem-vindo a mais uma rubrica da DECO. Os consumidores de gás natural no mercado regulado vão sentir um novo aumento na fatura. As tarifas definidas pela ERS para o novo ano de gás, que começou a 1 de outubro, representam uma subida de 6,4% face ao ano anterior. As novas tarifas vão vigorar até 30 de setembro de 2027 e terão um impacto direto nos consumidores que permanecem no mercado regulado. Já quem está no mercado livre poderá não sentir alterações imediatas. Ainda assim, outubro é uma altura importante para estar atento, pois muitos comercializadores aproveitam o início do

0: do novo ano gás para rever os preços das suas ofertas. Segundo a ERSE, o impacto na fatura do gás natural, incluindo taxas e impostos, para as tipologias de consumo mais representativas, um casal sem filhos ou um casal com dois filhos, traduz-se num aumento entre os 91 cêntimos e 1,62€ na fatura mensal. As tarifas de acesso de redes também sofrem um aumento de aproximadamente 10 cêntimos por quilowatt-hora, no caso dos clientes em baixa pressão, com consumos inferiores ou iguais a 10 mil metros cúbicos ao ano, onde se incluem os consumidores domésticos. Este aumento das tarifas de acesso de redes será sentido por todos os consumidores. Por isso, tenham atenção que, para todos os consumidores, a nova fatura de gás terá informação sobre a atualização das tarifas de acesso de redes. Por fim, para todos os consumidores, é a altura ideal para utilizar simuladores para comparar e escolher a melhor oferta comercial. Para mais informações, recursos ou dicas de poupança, visite o nosso portal de energia em eva.deco.pt. Se tem dúvidas e precisa de apoio com questões relacionadas com a energia, encontre o Balcão de Habitação e Energia mais perto de si. Estamos aqui para o ajudar. Obrigada por estar desse lado e até breve.
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10: 8 horas.

0: Sejam bem-vindos à Opinião Independente, um espaço habitual todas as semanas aqui na Terra Quente FM com Alexandre Pacheco. Bem-vindo.
1: Olá, como estão?
0: Está tudo bem, com calor, não é?
1: Sim, continuamos no verão, apesar de estarmos
0: exatamente.
1: No outono.
0: Ainda se calhar vamos buscar o verão de São Martinho, não é? Bom, avançamos então para os temas escolhidos para esta semana. Um deles, que é uma espécie de dois em um, porque são mesmo duas pessoas, duas figuras que têm andado aí na sombra, não é? Quer da liderança do PSD, quer da liderança do PS. Estamos a falar, obviamente, de Pedro Passos Coelho e Mário Centeno, respectivamente, que esta semana, pronto, tiveram aí algumas declarações que deixaram entender que, de facto, quase que oficializaram essa
1: disponibilidade,
0: não é? Eu estou aqui, se a coisa correr mal, no fundo estou, se calhar, a rezar para que corra, não é? Pronto,
1: pois.
0: Começámos precisamente por aí, não é? Ou seja, Passos Coelho, por exemplo, começamos pelo Passos Coelho, na entrevista que deu.
1: A primeira entrevista que dá depois de ter saído.
0: De vez em quando só aparecia, não é?
1: Sim, sim, fazia umas considerações. Agora é mesmo muito.
0: Agora foi mesmo, exatamente. E deu para perceber que se algo correr mal no governo de Luís Montenegro, ele estará, obviamente,
1: sim,
0: disponível.
1: Penso
0: é
1: que
0: um afirmar de uma coisa que já se antevia, não é?
1: Já se antevia pelas diversas e regulares intervenções que tinha, muito críticas da forma como a política estava a ser seguida ou estava a ser feita pelo seu partido. Portanto, estes dois putativos candidatos, em concreto o doutor Passos Coelho, lembra-se que eu uma vez aqui, a propósito de algumas considerações que ele fez, eu ter falado do mito do Dom Sebastião, do sebastianismo, não é? E que ele, de facto, aparecia de vez em quando como um encoberto que viria aí a aparecer. E é curioso que no público desta semana vem do diretor do Público, vem um artigo com este título: O Dom Sebastião está de volta. Portanto, é curioso, não é? Porque às vezes nós aqui, nos nossos pequenos meios, fazemos análises e vamos analisando as coisas e chegamos lá, pai, dois ou três meses antes, ou quatro ou cinco, do que chegam depois...
0: Não estamos nos grandes palcos, não
1: estamos,
0: não é?
1: Nos grandes palcos, mas vamos fazendo as nossas leituras,
0: claro,
1: não é, Nani? Ou seja, vamos-nos apercebendo de como é que as coisas estão a caminhar e para onde podem chegar. O que é um facto é que quer o doutor Pedro Passos Coelho, quer o doutor Mário Centeno, são pessoas que têm alguma credibilidade, ou seja, são pessoas que no exercício de funções públicas e funções governativas deixaram uma marca, para o bem ou para o mal, deixaram uma marca. Num contexto muito adverso, com a presença da Troika e com guião muito limitado e muito,
0: claro,
1: muito circunscrito.
0: E o outro muito
1: por razões
0: ligado à questão do superávit, não é?
1: E o outro muito... E às questões, às contas certas.
0: Sim.
1: Ou seja, são duas pessoas que aparentemente reúnem algum consenso em áreas diferentes, em áreas políticas diferentes, mas reúnem algum consenso e deixaram uma imagem de profissionalismo e até de alguma devoção à causa pública. E, portanto, é natural que perante os cenários que hoje vão estando por aí, que são cenários de alguma frivolidade, de alguma inconstância política, de alguma falta de preparação técnica, de algumas contas mal feitas, de algumas medidas que são tomadas e que os diplomas que as consagram, passado 8 dias, já estão a ser revistos por incoerências, por dificuldades, perante esse cenário de alguma leviandade e de alguma falta de rigor, é natural que estas pessoas venham de cima. E depois há aqui um fator cultural que é, tradicionalmente, na nossa história, tivemos sempre à espera do Salvador. Ou seja, do Dom Sebastião. Tivemos sempre à espera de alguém, um herói, um homem forte, alguém que nos colocasse nos eixos, que nos governasse, porque nós, aparentemente, somos volúveis e não somos capazes de nos governar.
0: Portanto, e perante o que está a dizer, será que temos aqui um futuro com, eventualmente, uma dessas duas figuras, ou com os dois, ou com nenhum?
1: Poderemos ter...
0: O que é que espera?
1: Há aqui duas situações. A instabilidade internacional está a propiciar o aparecimento de pessoas que não estão no terreno hoje. E pessoas que estão em reserva. Um pouco como nós, quando íamos à tropa, passávamos na inspeção, mas depois ficávamos em reserva por excesso de contingente. Digamos que hoje estamos a entrar nessa figura do excesso de contingente e precisaremos, não estamos com pessoas em quantidade suficiente, temos excesso de contingente nas pessoas que não podem fazer bem a sua função e vamos ter que chamar estes reservistas pelo protagonismo, pelo currículo que têm. Eu penso que pode perfeitamente acontecer que sejam os dois em simultâneo. Um, na área do PSD. Exatamente. Se o PSD, e vamos falar, o outro tema também tem um pouco a ver com isto, se esta instabilidade governativa e dos casos e os casinhos que antes eram do Partido
0: continuar
1: Socialista agora são do PSD, se não vamos ter umas eleições antecipadas, cada vez mais há indicadores que nos apontam para que este governo poderá não chegar ao final da sua legislatura. E, portanto, se for assim, pode acontecer que, em desespero de causa, o Dr. Passos Coelho tenha um assomo de coragem e diga assim: não, estou aqui para aquilo que vocês quiserem. Aliás, já o disse, mas agora, neste novo cenário político, estou aqui e eu avanço. Por outro lado, o José Luís Carneiro tem manifestado uma costela padresca que eu não aprecio. Não aprecio mesmo. O homem parece que está sempre numa homilia, parece que está sempre a rezar numa missa, qualquer coisa, e parece que nos está a tentar levar pelo bom exemplo. Mas um político na oposição tem que ser cru, tem que ser honesto, tem que ser evidente e tem que dizer o que quer. Não pode andar aqui com medo de eleições, e o Partido Socialista claramente está com medo de ir a eleições, porque senão fazia uma oposição muito mais ativa e não esperava que fosse o Chega a fazê-la. Uhum. Agora, há aqui uma situação que é preocupante.
0: Sim, ou seja, na questão das declarações do Pedro Passos Coelho, que deixa aqui, ou deixa a porta aberta, claro, para a possibilidade de acordos com o Chega em diversas situações e até coligação. Eu falo até a possibilidade.
1: Exatamente.
0: Esse tipo de futuro é que o deixa apreensivo?
1: Deixa-me, porque ele claramente diz ao que vem ou diz ao que pode vir. E, portanto, só quem não quiser
0: já
1: ouvir...
0: Já tem resposta de Montenegro, não é?
1: Exatamente.
0: Caso.
1: Já nem
0: não
1: é
0: sequer...
1: bem
0: acorrentado.
1: Claro.
0: Ao Chega não
1: nem é sequer uma questão, Mani, de interpretar. É uma questão de recordar o que foi dito. E eu vou citar isso com uma frase desta semana. Para memória futura. Para que nenhum de nós se esqueça disto. Conheço o André Ventura há alguns anos, mas conheço o suficiente para achar que tem bastante mérito e tem mostrado um poder de iniciativa notável. Eu recordo esta frase e deixo esta frase aqui para que não nos esqueçamos dela. Ao mesmo tempo que ele diz isto, diz que ele deve ser trazido para a área da intervenção política, numa coligação, para que não faça oposição no sentido mais curto. Ou seja, contra por contra. Mas que, de facto, se afiance e se ligue a soluções governativas e não seja só o discurso do contra e somos todos os gatunos, somos todos os corruptos, mas que seja alguém que, de facto, esteja presente na governação.
0: Na solução.
1: Vamos lá ver uma coisa.
0: Na solução também, não é?
1: Será que o espírito de iniciativa... Na solução também. Será que o espírito de iniciativa notável do Dr. André Ventura vai continuar com ele no governo? Ou é mais fácil fazer oposição e dizer que somos sempre os puros e os outros são todos os impuros, uhum, e os corruptos? É preciso ver isto. E esta frase, eu penso que pode se tornar, eu diria, uma fase assassina para o Dr. Pedro Passos Coelho. Porque não me parece que o PSD, neste momento, esteja muito virado para aqui. E não estou a ver o PSD a dar um benefício da dúvida total ao Dr. Passos Coelho para constituir uma solução governativa à direita. Talvez com a EL, sim, com o Chega, haverá muitos sociais-democratas que ainda o são.
0: Mas poderão, atenção, eventualmente não estar de acordo com...
1: Claro, Anani, o PSD é ainda um partido social-democrata. Não é um partido liberal. Isso é o do Flávio Bolsonaro, eventualmente da Iniciativa Liberal, e de outros que vão aparecendo. O PSD ainda se define e se assume como um partido social-democrata. E, portanto, se é um partido social-democrata, não pode, com facilidade, entrar aqui, neste jogo. Lembra-se que na entrevista, por várias vezes, o Dr. Passos Coelho falou de que o PSD estava armadilhado ou tinha caído numa armadilha. E eu pergunto, qual é a armadilha maior? Aquela que o PSD tem hoje ou aquela que pode surgir com o governo, com a presença do Chega e da Iniciativa Liberal? A tal solução governativa. Vamos falar de armadilhas. Qual delas será mais lesiva? Qual delas é que poderá ter pior resultado? Pronto, de maneira que daqui, destas duas figuras, o doutor Centeno poderá ser aquele que menos chamuscado está pelo passado e pelas considerações...
0: E também
1: que
0: não deixou
1: feito
0: muitas indicações quanto a
1: não.
0: situações futuras, não é?
1: Não,
0: deixou
1: nem...
0: só no ar a possibilidade de...
1: Sim,
0: mas
1: sim, sim.
0: Não foi muito... enfim, conclusivo, não é?
1: A não ser naquilo que nós perspectivamos, tendo em atenção o seu perfil, que é exatamente a solução que o Dr. Pedro Passos Coelho não te vê para o país, que é uma situação do Bloco Central. Eu penso que o Mário Centeno estará completamente disponível para encabeçar o Partido Socialista numa situação dessas de um governo do Bloco Central, coisa que o Dr. Passos Coelho não aceita.
0: Pode-se dizer que, mediante esta entrevista de Pedro Passos Coelho, nomeadamente, que Pedro Passos Coelho está a torcer, não sei se é bem o termo, para que as coisas corram mal ao governo?
1: Ele diz que não. Ficará de acordo com a nossa consciência a interpretação de cada um. Eu diria que não se faz este caminho todo e se tem esta participação cívica, que apesar de tudo é uma participação cívica, quer de um quer do outro. Claro. Eles estão a disponibilizar as suas reflexões para o país. Agora, eu não acredito que se faça isto tudo sem, de alguma forma, dizer, pá, eu não o desejo, mas se acontecer eu cá estarei, não é? E portanto, até pode ser que aconteça. Se calhar há momentos do dia em que eu até desejo que sim, se calhar há outros em que não desejo de todo. Pronto, é um pouco esta jogada. Ele foi muito cuidadoso e, aliás, a entrevista foi muito bem estruturada pela Maria João Avilés, no sentido de lhe permitir dizer e assumir aquilo que para ele era importante. E depois o Dr. Pedro Passos Coelho é muito assertivo e muito consistente no discurso que tem. Não se deixa aprisionar com facilidade e, portanto, teve toda a entrevista num percurso controlado por si, da sua autoria.
0: Muito bem, foi a análise a estas duas aparições, pode-se assim dizer. O outro é mais um caso, um casinho, como nós já costumamos dizer, e com o mesmo protagonista neste caso, não é?
1: Claro.
0: Após meses de alguma tensão, o Sr. Luís Neves agora demitiu o secretário-geral do Ministério da Administração Interna, Ricardo Carrilho, uma ruptura que já gerou uma troca de acusações na praça pública, não é? E que ainda não parou. De viva voz por parte do Ricardo Carrilho, em comunicado por parte do governo ou do gabinete do ministro. O que é que temos aqui, Alexandre Pacheco? Mais um caso, um casinho, quer dizer, mas isto, sendo sempre o mesmo protagonista, começa a ficar complicado, não é?
1: Pois eu lembrei-me quando...
0: Isto, independentemente de quem tenha ou não tenha razão.
1: Não, até porque algumas coisas ainda estarão para apuramento.
0: Mas só lá aqui de questões de ilegalidades, eventuais ilegalidades, mas isto é óbvio que é o argumento que cada um utiliza, não é?
1: Não, eu diria que, pegando um pouco na... continuando a buscar exemplos na história, na nossa ou na história europeia, nós estamos aqui perante uma espécie de cavaleiros da triste figura, não é? Quer dizer, que é um pouco, buscando o Cervantes, estamos aqui perante um espetáculo degradante, acho eu, até desprestigiante para o governo e para quem dele faz parte, e também para o próprio PSD, quer dizer, parece que o Dr. Luís Neves é uma espécie de ímã que atrai tudo aquilo que é mau, tudo aquilo que são processos menos claros, menos rigorosos do ponto de vista de gestão.
0: E isto vem tudo contra o que inicialmente se dizia.
1: Se
0: perspectivava, não é? Quando houve esta nomeação dele para ministro, não é? Passando a PJ.
1: Pronto, há uma permanente instabilidade neste ministério, não é? E desta vez é especialmente grave porque há acusações de degradação do serviço do próprio ministério, portanto, do serviço público deste ministério, e inclusivamente há insinuações graves de acusações de processos ilícitos e de o secretário-geral, neste caso do Ministério da Administração Interna, estar a ser coagido a desenvolver procedimentos não legais, portanto, ou seja, ilegais. E isto, do a quem doer, vai ter que ser esclarecido. Eu não acredito que os outros partidos e o seu Presidente da República deixem passar estas insinuações que foram escritas em comunicado, que foram referenciadas em entrevista à SIC, que foram referenciadas em entrevista à CNN. E o dito cujo secretário-geral já se disponibilizou para prestar esclarecimentos junto do primeiro-ministro, não me parece que assim o tenha feito, ou que ainda
0: o vá fazer,
1: ou que ainda o possa vir a fazer, acho que sim, mas também na própria Assembleia da República. Portanto, o homem parece-me estar com um grau de consistência e de segurança que eu antevejo que não vai ser fácil o Luís Neves sair daqui. Recordo que o José Luís Carneiro já disse hoje que é insustentável a manutenção do Luís Neves enquanto Ministro da Administração Interna.
0: E o próprio André Ventura também já veio dizer que aqui é acorrentado ao Primeiro-Ministro, que não consegue
1: exatamente
0: resolver essa questão, não é?
1: Exatamente. E de facto, aquilo que é dito, nomeadamente aquilo que é dito sobre o Siresp. O Siresp, que é aquela coisa que nós temos...
0: E que todos os anos dá...
1: E que nunca funciona.
0: Falar, não é? Exatamente.
1: Aquilo que nós temos para situações de emergência e que nunca funciona quando temos situações de verdadeira emergência e que está a ser um servidor. Este senhor veio-nos dizer que este serviço está a custar 26 milhões ano. 26 milhões ano. Mas também nos diz que destes 26 milhões, só 14,8 é que tem a ver com o custo de funcionamento do próprio sistema. Os outros 11 milhões são explicados por ele como ordenados principescos, gastos de depreciações nunca explicitados, assessorias de comunicação, consultorias técnicas, contabilidade e advogados e centenas de milhares de euros em rendas de escritórios luxuosos no Saldanha. E contratos de aluguer de viaturas de topo. É uma coisa que me irrita, sabe, Nani? Porque em Portugal parece que nós, enquanto não tivermos um carro, não resolvemos nada. Mas também não pode ser um carro qualquer. Tem que ser um carro de topo. E andamos aqui a desperdiçar dinheiro do erário público com um sistema que não funciona, onde está à frente um coronel que, pelos bichos, não presta informações a ninguém. Eu recordo que o Siresp estaria funcionalmente sob a dependência do secretário de Estado, que foi demitido. E o
0: responsável...
1: Secretário-Geral. E o responsável do Siresp não lhe prestava contas. Uhum. Quer dizer, o homem tinha a função de monitorizar, seguir, e era ele o responsável.
0: Mas na prática não tinha qualquer...
1: Mas não, na prática não tinha conhecimento, porque portanto, não lhe era dado.
0: No seu entender, Ostão Pacheco, temos aqui um caso que vai ser complicado de explicar, Luís Neves, questões ligadas ao Siresp, não é?
1: Temos um caso que eu acho que é muito grave. O Primeiro-Ministro ainda não respondeu, aliás, fugiu ontem aos jornalistas à noite, ele e o seu Ministro da Administração Interna, portanto, ele não está a explicar, não está a esclarecer. Eu recordo que não é a comunicação social que cria este caso. Aliás, durante alguns meses o mal-estar interno era muito e vocês, jornalistas, não sabiam, portanto, que significa que o homem aguentou, se calhar, até ao limite. Portanto, não foi a comunicação que criou isto. Agora, as responsabilidades governativas obrigam a que haja esclarecimento aos governados. Nós temos que saber o que é que se está a passar, porque é que o homem foi demitido. Se foi uma questão de reorganização do Ministério, como diz...
0: Respostas a todas estas dúvidas.
1: E que dê respostas
0: estas a isto. Acusações graves.
1: Olha,
0: são graves, não é?
1: Há uma outra... Ficaram por comprar 780 geradores que eram precisos. Lembra-se quando foi...
0: Quando da altura do apagão, não é?
1: Do apagão. 780 geradores não foram comprados e havia disponíveis no PRR para isso 9,1 milhões de euros. E não foram gastos, porque estes senhores que deviam estar a governar e a entender se havia questões internas que fazia com que o tempo passasse, as aquisições não eram feitas e o dinheiro teve que ser devolvido. 9,1 milhões. E agora vamos ter que comprar, se quisermos, para que não aconteça outro apagão, vamos ter que os comprar com orçamento de Estado.
0: Ou então, quando acontecer, vão voltar a dizer que não têm.
1: Ou vão dizer que não têm. Portanto, isto, como é evidente, não é boa gestão da coisa pública.
0: Bom, é mais um caso, mas neste caso, e passo pelo inasmo, temos aqui certamente pano para mangas nos próximos dias.
1: Vamos acompanhar nos próximos dias.
0: Vai haver aí muitas reações, enfim, vamos ver o que é que isto está.
1: Vamos ver.
0: Bom, sugestão literária da semana, já lá vamos. Quero primeiro avançar a frase.
1: A frase foi aquela que já disse. Foi aquela que já disse. A tal frase.
0: Por Pedro Passos Coelho.
1: Potencialmente assassina para o Dr. Passos Coelho.
0: A sugestão literária chama-se Tecnofeudalismo e Anis Varoufakis, certo?
1: Foi o ministro das Finanças. Exatamente. No tempo da Troika na Grécia. Este homem basicamente diz o seguinte: o capitalismo está a acabar e está a ser substituído pelo tecnofeudalismo. Ou seja, o que é o técnico, o tecnofeudalismo? São as grandes operadoras digitais que estão a criar os seus feudos, o espaço completamente controlado por eles. Portanto, já não é o lucro que está aqui, é o capital nuvem, é aquilo que é gerado por estas empresas e para o qual todos nós somos proletários. Porque nós, quando vamos a uma rede social e colocamos um like, ou fazemos uma descrição, ou publicamos a nossa opinião, estamos a fornecer dados a estas operadoras para definir perfis e para nos aprisionar neste capital nuvem, nesta cloud que o Varoufakis diz que é o novo feudalismo. E perante isto estamos indefesos e estamos com outro agravante. Quando nós falamos da Meta, falamos do Facebook, falamos da Amazon, falamos do Twitter, falamos de tudo isso, do X, falamos de tudo isso, estamos a falar de empresas que foram altamente financiadas pela banca em 2008 e depois de 2008 e que criaram os seus impérios à custa de dinheiro que foi dado pelos bancos, ou seja, pelo capitalismo, mas que agora estão completamente afastados dele e que o estão a controlar. Portanto, é um livro perturbante e que nos mostra como todos nós estamos a ser lacaios desta gente. Como ele diz, para os ricos houve dinheiro, para os pobres houve austeridade.
0: Muito bem, é um livro então aconselhado para esta semana, Tecnofeudalismo, que também dá mais uma desta semana de Opinião Independente, que regressa, como é habitual, na próxima quinta-feira. Até lá.
1: Até lá, boa semana.
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0: Epá, ainda bem que te encontro. Emprestas-me 100 euros.
1: Epá, sinto muito, mas não tenho aqui essa quantia.
0: E em casa?
1: Ah, em casa estão todos bem, obrigado.
2: Olá, Rica. Por aqui. Olha, vi-a ontem a sair da farmácia. Pensei que estivesse doente.
3: Ah, quer dizer, Rica, se me visse a sair do cemitério, pensaria que eu estava morta, era? Amorzinho, quando é que marcamos o nosso casamento?
4: O quê? Oh, filha, com esta crise, nem penses.
2: Oh, estás a ser injusto. Fica sabendo que já me têm pedido muitas vezes para casar.
4: Ai, sim? Quem?
2: O meu pai e a minha mãe.
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15: Olá, estamos aqui no Centro de Observação Astrológica para entrevistar um dos mais reputados especialistas em astronomia.
0: E astrologia também. Eu cá nunca falho aquela parte das revistas que tem o horóscopo.
15: A sério?
0: Sim, senhor. E por falar nisso, hoje tenho que ter cuidado, que a minha previsão astrológica diz que posso ter um problema de saúde inesperado.
15: Credo!
0: Ah, isso, isso. E também uma boa oportunidade de negócio que vai surgir esta semana. Ah, e também alguma instabilidade no capítulo amoroso.
15: Bolas!
0: Por essas e por outras. É que eu não vou convidar a senhora da contabilidade para sair comigo.
15: Muito bem, senhor professor Estrelícias. Eu gostava muito de ficar aqui a falar consigo sobre o seu horóscopo, mas o que me traz aqui hoje é a sua nova teoria.
0: Ah, isso mesmo, isso mesmo. Após anos e anos de estudo, eu desenvolvi uma nova segundo a qual o arroz de pato, se levar umas raspas de açafrão durante a cozedura, fica muito mais saboroso.
15: Arroz de pato? Oh, professor, desculpe lá, mas eu vim cá por causa da sua nova teoria.
0: Oh, mas qual? Qual nova?
15: Aquela sua nova teoria sobre o espaço, a lua nova.
0: A lua nova? Ah, bem, eu fui ver o filme e não gostei nada. Eu sei o que é sangue, porque já comi um belo arroz de cabidela nesta vida. E deixe-me que lhe diga que aquilo não é sangue.
15: Oh, professor, francamente, estou a falar da sua nova teoria do espaço.
0: Oh, essa. Mas tenha certeza. É que eu essa teoria levei 5 minutos para inventar.
15: Pois, mas isto é um programa sobre astronomia e não sobre culinária.
0: É pena. Bem, sendo assim, olha, lá terá que ser, não é?
15: Claro, professor Estrelício, os nossos ouvintes estão em pulgas para ouvi-lo.
0: Ora, muito bem. Segundo os meus cálculos, as fases da Lua não existem.
15: Ai, não. E a Lua nova?
0: Ah, é uma fraude. Ela não é nova, é reciclada.
15: Como?
0: Ora, meu caro amigo, a Lua é um bocadinho como as mulheres.
15: Porquê?
0: Olha, porque se formos a ver bem as coisas, a Lua é sempre a mesma todos os meses. Só que vai dar uma volta, põe um bocado de botox e umas purpurinas e tunga! Parece logo nova.
15: Vai desculpar, professor, mas isso é ridículo.
0: Ah, eu sei que o meu casaco tem umas cores um bocadinho berrantes e até pode ser um bocado bimbo, mas eu não diria ridículo.
15: Não, eu acho que a sua teoria é que é ridícula.
0: Ai, mas porquê? Mais ridículo é acreditar que eles lá no espaço, todos os meses, vão fazer uma lua nova. Uma não, quatro. Que ainda por cima querem convencer-nos que há luas em tamanhos diferentes.
15: Ah.
0: Sim, S, M, L e XL. Sim, porque eles lá no espaço não são ricos. Têm um orçamento limitado e não podem entrar em gastos astronómicos.
15: Mas onde está a graça, professor?
0: Então, espaço, custos astronómicos. É um trocadilho.
15: Ah, pois.
0: Mas como eu lhe dizia, aqui lá em cima, o dinheiro é contado à justa. Os planetas trabalham e tudo.
15: O quê?
0: Sim, o senhor não sabia que, por exemplo, Marte e Saturno eram sócios de uma serralharia?
15: Serralharia?
0: Claro! Até quando a gente vê aquelas chuvas de estrelas, não são estrelas, é limalha de ferro que salta quando eles estão a soldar alguma coisa.
15: Sinceramente.
0: Aliás, agora até está parada a serralharia desde aquele acidente de trabalho.
15: Acidente?
0: Sim, estava uma serra a trabalhar. O Saturno descuidou-se e... Zás!
15: Credo!
0: Mas olha, ao menos teve sangue frio. Porque logo a seguir ao acidente, o Saturno virou-se para Marte e disse: foram-se os dedos, ficaram os anéis.
15: Ah, pois, ó professor, você até pode ser um grande especialista, mas quer-me parecer que não tem as luas todas.
0: As luas todas? Não, só tenho uma.
15: Ai, sim?
0: Sim, sim. É uma das luas de Júpiter.
15: Como?
0: Tenho ali na garagem.

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0: Ó, senhora Milcar, estou cá desconfiada de que o casal que foi para a suíte nupcial vai acabar mal.
1: Essa agora, com franqueza. Porquê é que a menina Carmen tem essa desconfiança?
0: Porque o noivo é aquela fraca figura que viu.
1: E a noiva é cá uma brasa que até deitava fumo. Se calhar até deve estar proibida de se aproximar das matas e florestas.
0: Oh, e não é tudo, senhora Milcar. Olhe, eu estive a ajudar a noiva com as malas e quando abri uma mala dela, saltou de lá um chicote, uma mascarilha, lingerie de cabedal, olha, eu sei lá que mais. Ou é propagandista de uma sexy shop ou é mesmo depravada de todo.
1: Coitado do rapaz! Vou recomendar à cozinha que de manhã, quando lhe levarem o pequeno almoço, incluam umas boas madas.
0: Ah, isso no caso da noiva ainda não ter mudado de estado e passar ao estado de viúva. Porque o marido não deve ficar em muito bom estado, não.
2: A Cajemas é maluca. Passem-me aí a conta, porque eu vou-me embora para procurar um advogado.
0: Mas o senhor é o noivo que está em noite de núpcias na suíte nupcial, não é?
2: Estava, mas já não estou. Ela nunca me revelou que era assim, porque afinal casou comigo só por interesse. O rei da mulher é ninfomaníaca.
1: O senhor vai-me desculpar, mas se a sua noiva é ninfomaníaca, casou consigo por interesse em quê?
2: É que eu sou fabricante de enchidos. E as especialidades da casa são chouriços, morcelas, salpicão, paio. Todo o género de enchidos.
1: Quer dizer, sendo assim, compreende-se, não é?
2: Mas eu não compreendo nem quero compreender. Vou-me embora e vou divorciar-me enquanto ainda estou vivo.
0: E não pensa voltar a casar-se?
2: Sei lá, talvez, mas... Mas olha lá, porquê?
0: Ah, porque eu sou vegetariana, sabe? Eu contento-me com umas bananas e umas cenouras. Topa! Ai, homem, como é que eu tirei estas nódoas das tuas calças? Nem que fosse uma supermulher.
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8: Homem, segundo uma nova lei que saiu para aí sobre os animais de companhia, vamos ter que pôr ali à porta de casa um aviso a avisar que temos cá em casa animais perigosos.
9: Ai, filho, isso é para os cães, para as

0: cobras e para as tarântulas. Nós não temos cá nenhum animal perigoso.
1: Não temos. Pois olha que eu estou todo mordido por pulgas, piolhos e percevejos.
2: Ai, que querida, nem imagina. Acabo de ver o seu marido aqui, no centro comercial, com uma gorda. Vou segui-lo, cheio com tudo, rica.
3: Ai, que parva, credo. Sou eu que estou aqui com o meu marido. Parvalhona.
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10: A PSP de Mirandela deteve um homem de 53 anos ao final da tarde de ontem, quarta-feira, por tentativa de agressão e injúrias a agentes da PSP, revelou uma fonte policial, desconhecendo-se o contexto em que a situação ocorreu. O detido, com antecedentes criminais, pernoitou nas celas da esquadra da PSP de Mirandela e vai ser presente esta quinta-feira ao Tribunal para primeiro interrogatório e aplicação das medidas de coação.
11: O presidente da Câmara de Alfândega da Fé reclama maior compromisso da parte do Poder Central para com os territórios de baixa densidade. Eduardo Tavares elogia o trabalho do Poder Local nos últimos 50 anos, mas aponta o dedo aos sucessivos governos pelo que considera ser a falta de visão estratégica para promover a coesão territorial, dando o exemplo da regionalização que, apesar de prevista na Constituição, continua por implementar. O presidente da Câmara de Alfândega da Fé reconhece ter sido vital o papel do Poder Local no desenvolvimento dos territórios de baixa densidade, desde 1976, altura em que se realizaram as primeiras eleições autárquicas.
12: Qualquer serviço básico de apoio, saneamento, água potável, passo higiene, as acessibilidades eram horríveis. E, de facto, nestes últimos 50 anos, as autarquias trouxeram essa democratização, essa autonomia e essa capacidade de investimento, de inovação, de modernização. Nestes 50 anos, estas acessibilidades, as melhorias foram imensas. Hoje temos boas acessibilidades, as nossas ruas, nas nossas aldeias estão bem tratadas, estão pavimentadas. A mobilidade hoje é uma realidade muito positiva nos nossos territórios. E também tivemos bastante cedo no nosso território, com o trabalho das nossas autarquias, também a implementação desses serviços básicos.
11: Para Eduardo Tavares, o trabalho dos municípios neste meio século levou a uma transformação notável nos concelhos. No entanto, o autarca admite que o grande problema continua a ser o despovoamento. O concelho de Alfândega da Fé perdeu mais de 3 mil habitantes nos últimos 50 anos e se Eduardo Tavares considera que os municípios fizeram o seu trabalho, já o mesmo não aconteceu da parte do Poder Central, lembrando, por exemplo, que a regionalização continua por implementar.
12: Há aqui uma falha nestes 50 anos, não do poder local democrático, mas do Estado Central, dos sucessivos governos, que não tiveram a estratégia capaz e suficiente para contrariar esta tendência que os nossos territórios tiveram.
13: O tal chavão da coesão territorial.
12: Sim, a coesão
13: continua
12: territorial
13: a ser utilizado,
12: continua,
13: na teoria,
12: continua,
13: não é?
12: Por fazer, e outras coesões e outras justiças, nomeadamente a justiça fiscal, a descentralização está por fazer, a regionalização também, ou seja, há diversos valores, forças que o nosso território podia ter se a nossa Constituição tivesse sido aplicada na sua plenitude. E há, de facto, projetos que ficaram ainda por concretizar e a regionalização, a descentralização é um deles. E eu acredito que quando formos capazes de fazer isso na sua plenitude, nós vamos voltar a poder ter um território mais ocupado, mais jovem, como de facto tem que ser.
11: Eduardo Tavares fala mesmo na sucessiva falta de coerência dos governos que têm prejudicado principalmente os territórios de baixa densidade populacional.
12: E, na verdade, aquilo que temos assistido nos últimos anos, nas últimas décadas, é episódios pontuais de descentralização, que não vêm devidamente acompanhados por esse envelope financeiro e depois também por medidas desgarradas que efetivamente não trazem coerência nem têm depois sequência. Vem um governo, faz de uma forma, vem outro governo, faz de outra. Falta aqui uma visão estratégica no país, no Estado Central, nos nossos principais partidos, para que efetivamente se promovam políticas de coerência, de continuidade, para que haja aqui uma estratégia para que estes territórios não fiquem abandonados.
11: O autarca de Alfândega da Fé, que está a cumprir o seu terceiro e último mandato, reclama do Poder Central o maior compromisso para aplicar as políticas públicas de uma forma justa para que seja possível a tão proclamada coesão territorial. Foi aprovada uma moção na última Assembleia Municipal de Vinhais para alterar o Estatuto da Castanha. A ideia é que o fruto seco passe a fresco. Refira-se que em setembro, em Carrasedo de Montenegro, secretário de Estado da Agricultura, durante o 16º Encontro Europeu da Castanha, disse que o governo rejeitava alterar a classificação da castanha. O governante acredita que a mudança poderia comprometer os apoios agrícolas. Abel Pereira, presidente da Arbórea, diz que este pode ser um caminho complicado.
14: Compreendo a preocupação dos produtores na questão da valorização e, acima de tudo, na questão da conservação da castanha. Não é? Há 40, 50 anos para cá, passou a ser um produto de exportação e passou a ter valor. E nos últimos 30 anos nós tivemos, e todos nós sabemos, alterações climáticas complexas. E isso leva à conservação da castanha. Não é? 80% da castanha é exportada. Quer dizer que tem que chegar em condições aos mercados onde é que vai. E com estas alterações climáticas, automaticamente implica que a conservação seja cada vez mais difícil. Por isso a necessidade de criar estruturas de frio para conservar a castanha. A questão do frio acho que é uma preocupação dos produtores e é uma preocupação que deve ser levada a sério. Provavelmente, não sei se para o frio será necessário alterar o estatuto, não.
11: Abel Pereira admite que o importante seria criar respostas mais diretas que incentivem a conservação da castanha.
14: Para mim faz sentido promover a valorização. Se de facto nós conseguimos valorizar sem alterar, ou seja, é mais rápido e é mais eficiente. Alterar um estatuto implica sempre uma carga burocrática enorme, não é? Pode ser um caminho, mas não é o caminho mais fácil. O mais fácil será, digamos assim, criar ajudas que incentivem a conservação da castanha.
11: Abel Pereira considera que a valorização do produto é essencial, mas entende que alterar o estatuto pode não ser a via mais simples. O escritor e ilustrador Pedro Cerumenho está a percorrer as bibliotecas municipais das Terras de Trás-os-Montes num itinerário promovido pela comunidade intermunicipal. A iniciativa inclui 21 sessões em 8 concelhos dirigidas a crianças de diferentes idades. Esta quarta-feira a viagem passou por Macedo Cavaleiros, com 3 sessões na Biblioteca Municipal, para alunos do 3º e 4º anos do 1º ciclo do ensino básico daquele agrupamento de escolas.
15: Que ler é uma coisa muito importante para os estudantes ou crescidos.
16: Eu aprendi para ser feliz, que eu gosto de mim mesmo e da minha família.
17: Que ler é liberdade.
18: E gostas destas iniciativas?
19: Sim, muitas coisas interessantes e a aprender que todos somos livres.
18: Qual foi a história que gostaste mais?
19: Ninguém.
18: Ninguém porquê?
19: É mais fixe, tem muitas coisas para falar e também tem gato.
20: Aprendi a criar histórias, aprendi a ler um bocado mais e acho que mais nada.
11: Há cerca de 20 anos que Pedro Cerumenho percorre escolas e bibliotecas para contar histórias. Nas sessões assume diferentes papéis: escritor, ilustrador e contador de histórias. O objetivo é aproximar os livros dos mais novos e mostrar quem está por trás das personagens e das narrativas.
21: O balanço é totalmente positivo, aliás. Eu há 20 anos que viajo por escolas e regiões de todo o país, e não só, até lá fora, em escolas portuguesas de outros países. E por isso também já tenho alguma técnica e algumas metodologias de abordagem nas sessões, e por isso visto um pouco as personagens dos livros e depois também desdobrem não só em escritor, mas contador de histórias e ilustrador, e a componente da ilustração é algo que os atrai muito, ficam fascinados com alguns jogos e alguns desenhos que eu faço ao vivo.
11: Entre os livros que apresenta às crianças estão O Meu Avô Consegue Voar, uma história que evoca a infância e a relação com os avós, Ninguém, que aborda o amor, o respeito e a tolerância, e As Galochas Vermelhas, dedicado à liberdade. Além das sessões, o escritor tem novos projetos em desenvolvimento. Um deles é A Volta do Mundo em 80 Provérbios Ilustrados, uma coleção de 4 livros com provérbios de 80 países.
21: Acho que os marquei nesse sentido, de levar as histórias, de aproximar as histórias deles, de desmistificar a figura do autor e eles poderem ver quem está por trás das histórias. Isso também é muito giro.
10: A iniciativa já passou por Bragança, Miranda do Douro, Sendim, Vimioso, Mogadouro, Alfândega da Fé e Macedo Cavaleiros. Pedro Saromanha continua a levar literatura e ilustração às crianças, enquanto prepara novos projetos que cruzam histórias, criatividade e tradição oral.

0: Sejam bem-vindos ao Politicamente Falando, na Terra Quinta FM, como é habitual, de 15 em 15 dias, cá estamos com representantes dos partidos políticos com assento na Assembleia Municipal. Hoje temos Eliete Lopes, representante do Partido Socialista. Bem-vinda.
1: Obrigada, boa noite.
0: Representante da Iniciativa Liberal, Ângela Silva.
2: Olá, boa noite.
0: Boa noite. Representante do Chega, Cecília Ferreira, boa noite também.
3: Boa noite.
0: E representante do PSD, Fábio Carvalho. Boa noite também.
4: Boa noite.
0: Hoje temos a ausência do representante da CDU. Temos então mais alguns temas para abordar. Hoje começamos com a agricultura. Isto porque mais de meia centena de organizações de agricultores, cooperativas e produtores agroflorestais de Trás-os-Montes e Alto Douro reafirmam o apoio incondicional ao manifesto e reivindicações que já foram apresentadas pela CAP, a Confederação dos Agricultores de Portugal, que reclamam medidas de emergência para o setor face à insustentabilidade dos custos de produção. É, obviamente estamos a falar aqui de energia, combustíveis, fitofármacos, enfim, e coisas do género. Portanto, os agricultores e os produtores pecuários e estas cooperativas dizem que estão com a corda na garganta e se nada for feito pelo governo, as coisas podem complicar-se e pode haver muita desistência de gente ligada ao setor. Começo por Eliete Lopes, do Partido Socialista. Como é que vê esta situação que os produtores, agricultores e as cooperativas consideram que é insustentável e se isto não mudar, pode de facto levar à desistência de muita gente num setor tão importante como a agricultura e como é a pecuária e outros que estamos aqui a falar?
1: Tendo consciência da importância da agricultura desse setor aqui na nossa região, é de facto uma preocupação crescente. E a Conselhia do PS de Mirandela está sempre ao lado, como é óbvio, dos agricultores e acompanha todas as suas preocupações e as suas reivindicações. Então, o que é que nós defendemos como PS? Defendemos uma resposta urgente do governo ao aumento dos custos de produção, com os apoios que cheguem efetivamente às explorações. Exigimos apoios pagos a tempo, menos burocracia, especialmente para os pequenos produtores e para a agricultura familiar. Defendemos medidas adaptadas a Trás-os-Montes, que reconheçam as dificuldades da interioridade, da agricultura de montanha e do sequeiro. E consideramos prioritário investir no armazenamento de água e no regadio eficiente para dar maior segurança aos agricultores. Defendemos também preços justos à produção e ao combate às práticas comerciais que prejudicam o rendimento de quem trabalha a terra e queremos valorizar os produtos de Mirandela, reforçando a sua promoção e a sua oportunidade de comercialização. Defender os agricultores é defender as nossas aldeias, é defender o emprego e a economia do concelho. Agora, temos aqui uma questão. O que nós queremos e o que eu sei que o Executivo do PS está a reivindicar junto ao Governo é aquele apoio extraordinário que aconteceu de cerca de 10 mil, 15 mil euros de apoio ao agricultor que o Governo deu ainda o ano passado. Ou seja, este ano o Governo...
0: Mas isto está em relação aos incêndios?
1: Não, em relação ao pós-incêndio, em relação ao cultivo, okay. Em relação ao plantio. Este ano o Governo indexou essa medida para o PEPAC.
0: Uhum.
1: O PEPAC é bastante burocrático e nós prevemos que isto demore 4 a 5 anos a termos este retorno para a agricultura.
0: Então, considera que especificamente nessa questão, relacionada aqui com Mirandela, porque também o ano passado foi de facto afetado pelos incêndios, que ainda pode ser mais complicado?
1: Este ano pode ser mais moroso e é uma preocupação crescente que o Executivo está a fazer uma certa força, não é? Está a interceder diretamente com isso para conseguir realmente ter um apoio a nível do Governo que não seja indexado ao PEPAC, porque já reparamos que ele vai ser bastante burocrático, para que as famílias possam restabelecer-se e ser ressarcidas o mais rapidamente
0: possível.
1: Mas
0: considera que poderá haver aqui alguma receptividade do Governo para isto, já no próximo Orçamento do Estado? Não estamos a falar dessa questão, estamos a falar da anterior, ou seja, desta reivindicação dos agricultores, dos produtores pecuários, ou seja, em relação a estas medidas, nomeadamente no que diz respeito aos custos de produção, haver aqui uma ajuda direta, que é o que se pede neste
1: comunicado. Uma grande esperança nossa, no entanto, não estamos a ver que seja esse o encaminhamento e daí a nossa preocupação. Sabemos que o Executivo, o PS, não é? O Executivo que está agora em funções em Mirandela, tem feito todo o possível e está muito preocupado para que esta resposta seja o mais célere possível e está a interferir de todas as formas possíveis. O que nós queremos é que realmente as pessoas que os terrenos sofreram com os incêndios se possam reerguer o mais rapidamente possível e que não pensemos apenas nos danos do incêndio a nível direto, mas depois nas suas consequências e no seu restabelecimento deste setor e que possam conseguir, através de pagamentos diretos, aumentar o rendimento da agricultura.
0: Muito bem. Angela Silva, Iniciativa Liberal, sobre esta matéria, o que é que tem a dizer? Tendo em conta, já agora abro aqui um parênteses para falar, por exemplo, no setor, para dar um exemplo, no setor da olivicultura, algo que, pelo menos percebemos de declarações do Presidente da APITAD, é que neste momento o preço do azeite vai manter-se ou até irá baixar em relação ao ano passado, e o problema é que os custos de produção aumentam e muito, ou seja, correm o risco alguns olivicultores de eventualmente trabalhar para aquecer, se assim se pode dizer. Portanto, ainda mais sentido fará, no vosso intuito, esta reivindicação dos agricultores e produtores pecuários e cooperativas?
2: Sim, sim, faz todo o sentido. Faz todo o sentido por estarmos também perante uma situação extraordinária, ou seja, foi definido certo valor para apoios que... ter em conta a competitividade do mercado, tendo em conta também mercados externos, para também salvaguardar a produção nacional. Não se estava a contar com esta crise que já decorre há já bastantes meses e, inclusivamente, a resposta está a vir um pouco tardia. O próprio presidente da Confederação referiu, e também penso que até abordava na notícia, que, ou seja, o apoio do governo atualmente, o preço, o que dá de apoio por litro de gasolina agrícola...
0: Que não chega, não é?
2: Não chega. O Espanha dá o dobro. Também refere a questão do apoio...
0: Dá o dobro e é mais barato já.
2: É mais barato já e é o dobro, exatamente. O apoio para os fertilizantes também, ele refere inclusivamente que é 30 vezes inferior ao dado em comparação ao governo espanhol. Portanto, isto são alguns números que ele fala e que nós também temos acesso a. Portanto, tendo em conta que, como refere, e bem, que em Espanha já de base é mais em conta comparativamente em Portugal, não se entende este tipo de valor que é atribuído. Também não estamos a ver o Ministro da Agricultura com muita vontade para abrir a bolsa de momento. Percebemos que há questões orçamentais, claro que sim, mas estamos perante uma situação extraordinária que, ou seja, estamos a falar de os próximos, até o final do ano, ainda estamos em outubro, os produtores...
0: Mas agora considera também que esta reivindicação, que agora no fundo é um reiterar, porque a reivindicação já tinha sido feita pela CAP, mas agora tem mais gente a apoiar, que já devia ter sido feita há mais tempo, até precisamente para poder eventualmente ainda ter sido incluída na proposta do Orçamento do Estado, porque no fundo a proposta já foi apresentada. Agora pode haver algumas alterações em certa especialidade, mas...
2: Exatamente. É? Penso que isto foi um bocadinho em cadeia, não é? Porque primeiro foram os apoios para o transporte, depois houve...
0: Vários setores, não é?
2: Exatamente. Foi de setor a setor e agora chegou em força à parte referente à agricultura e outros setores da área. Ou seja, acho que esta reivindicação surgindo mais cedo seria positivo. Ao mesmo tempo, também tem que partir do governo de olhar para os setores que estão a ser mais afetados, e isto obviamente afeta o custo de vida, porque não é um setor primário que nos serve a todos. E francamente, estarmos aqui a falar de baixar os impostos relativamente à gasolina no nosso carro, claro que sim, mas também se chegamos a um supermercado e os preços aumentaram X, acaba por ser ela por ela, não estamos a ver aqui acaba por não haver grande diferença. Havia aqui alguma responsabilidade por parte...
0: E estamos a falar de setores, já que está a falar da importância, que se fizermos uma comparação, quando nos sentamos uma mesa para almoçar ou jantar, tudo o que está a essa volta tem a ver com...
2: Tem a ver com
0: agricultura,
2: exatamente,
0: produtores pecuários, cooperativas, não é?
2: Portanto, acho que isto também passava pelo governo, no fundo, ter uma visão um bocadinho também mais abrangente dos setores que seriam afetados mais diretamente, não apenas o consumidor final. No fundo, isto depois vai acabar no nosso prato.
0: Claro. Não é? Cecília Ferreira, o Chega, como é que vê esta situação? Apoia esta reivindicação? Acha que eventualmente poderá ter aqui algum tipo de receptividade por parte do governo ou nem por isso?
3: A ver, vamos. Eu tenho uma pergunta. Quem é que hoje em dia quer ser agricultor? É difícil já encontrar agricultores. Porque os agricultores acabam por ser uma profissão que iniciam antes do sol nascer e vão para casa depois do sol se pôr. E hoje em dia, quem quer ser agricultor? É rentável.
0: E um programa que se chamava assim.
3: Foi, é verdade. Quem é que, de fato, ainda quer cultivar a terra? Os jovens, hoje em dia, fogem porque não dá rentabilidade. E o governo também não dá os supostos apoios que deveria. Nós temos o aumento dos combustíveis, nós temos o aumento dos fertilizantes, temos o aumento de tudo. E quem é que consegue combater lá está, com Espanha, os preços de Espanha, porque nós vemos os produtos cada vez mais de outras nacionalidades nas prateleiras e os nossos portugueses acabam por não ser comercializados porque os custos são elevados. Então é por aí que nós devíamos, de fato, era por aí que o governo deveria olhar, se calhar dar prioridade mais aos produtos portugueses e ver onde é que pode intervir. Porquê que nós temos nas prateleiras mais hoje em dia até produtos chineses, coreanos, temos espanhóis e portugueses a preços, claro, que não são convidativos a levar para casa. E é verdade que se a agricultura não superar esta crise, o povo vai passar dificuldade.
0: É defensora daquela velha máxima, situações para situações excepcionais, soluções excepcionais.
3: Isso mesmo, e quanto mais rápido, melhor. Porque nós temos ainda há pouco tempo uma situação gravíssima, a meu ver, em que o governo pagou aos viticultores para deixar as uvas nas videiras. Quem é que faz uma coisa dessas? Custo elevadíssimo.
0: Os viticultores não aceitam porque dizem que é pouco dinheiro.
3: E nem é a questão de ser pouco dinheiro, é a questão que está ali o fruto do trabalho, né, de um ano inteiro, que de facto as pessoas investiram tempo, investiram dinheiro, investiram ali a vida da própria família. E é pouco dinheiro, porque vamos já ver o preço.
0: É mais a questão de uma regulação de mercado, não é? Ou seja, não, claro, quando há excesso também há esse tipo de problemas, não é?
3: Nós temos que verificar os custos que um agricultor tem a pôr umas batatas no mercado, a pôr, sei lá, uma hortaliça. Isso tem custos. E os custos não é só com os produtos que gasta. É também o custo do seu tempo, da sua disponibilidade para estar ali a regar, a tratar, a cumprir os requisitos que lhe são obrigatórios, né, para eles estarem ali no mercado e poderem vender. Tudo isto tem custos.
0: Cecília, em relação ao modo como é feita esta reivindicação, estamos a falar de um modo mais até diplomático,
3: sim,
0: comunicado. Enfim, agora há alguns elementos que estiveram em Lisboa esta segunda-feira, mas é defensora de uma atitude mais radical, um protesto mais radical?
3: Eu sou apologista que devemos, de facto, sair à rua se o governo não fizer nada, porque parece que o governo não quer ouvir os agricultores. E se não quer ouvir os agricultores, os agricultores têm que se fazer ouvir. Porque se os agricultores não se fizerem ouvir, muitas, que eu digo novamente, muitas famílias vão passar dificuldades.
0: Fábio Carvalho, PSD, como é que vê esta situação? Também concorda com a reivindicação e que deveria haver aqui uma atenção extraordinária para uma situação destas?
4: Sim, eu ouvi a questão das palavras de grito de alerta, cenário de ruptura, corda na garganta. E é, de facto, aquilo que acontece com estas gentes. A falta de uma visão estratégica, de uma visão concertada a longo prazo. A lógica da resolução de quando só resolvem os problemas correntes e não pensar no país de forma completamente estrutural e não fazer um investimento público concertado com essa expressão, acaba por... O facto disto não ter existido acabou por tudo recair sobre os ombros dos privados, em que, inevitavelmente... pela história do país e pela história da economia do país, estavam intrinsecamente ligados à terra e muitos deles investiram aquilo que tinham amealhado ao longo de mais de uma década ou mais de duas décadas. Pessoas que não tinham grandes posses económicas, mas o facto de terem tal maneira o gosto de trabalhar a terra, de ter esse tipo de estilo de vida que já os viram nos pais e viram nos avós, porque não viveram exatamente aquilo que as gerações mais novas já viveram, ou seja, um mundo completamente diferente, esta ligação intrínseca à terra levou-os a estes estados de completamente de desalma. O que eu critico, no fundo, é só o facto de tanto os governos sucessivos como o próprio nível local só pensarem nestas questões quando o problema existe. E o pior do que isso,
0: então,
4: é quando chegamos a este tipo de situações,
0: fazer, então,
4: é que o problema é de tal ordem avultado em que não há maneira de esconder, seja para nível de governativo, nacional ou local, seja para o nível dos próprios agricultores. A meu ver, a questão do PEPAC tinha que ser e era fundamental para Portugal, para se preparar para uma resiliência já a longo prazo.
0: Portanto, não é houve aqui agricultura, uma
4: e não é só isso, a agricultura...
0: Para termos um bom PEPAC?
4: Se calhar não vai, os apoios que estavam destinados aos vários tipos de agricultura, mas principalmente a este setor, se calhar em Portugal não vão ser completamente usados. Porque as pessoas, a maior parte dos proprietários, não têm uma formação de base que lhe seja suficiente para conseguir preencher certo tipo de papéis, para cumprir certo tipo de requisitos, e não há nenhum gabinete a sério, seja a nível local, seja a nível até regional, que trabalhe essa parte, que ligue o mais pequeno e o mais básico da agricultura a ter acesso a um grande fundo de investimento como
0: não
4: é o PEPAG.
0: Não há essa interligação?
4: Não, não há essa interligação. E a grande questão é esta.
0: Por exemplo, e continuamos. Não fazem,
4: e continuamos.
0: Não
4: mas, pois, mas não é só as associações de agricultores. Não podemos pôr só o ónus e a decisão. É que não é só essa. De um lado da balança. E outra questão é nós começarmos a ver a agricultura não como os nossos antepassados viam, como uma coisa mais local, mas como uma coisa mais estrutural. Ou seja, mais a nível europeu. Nós não temos hipótese. O nível da agricultura que era praticado há 100 anos não é sustentável neste momento. O mundo está de tal ordem liberalizado em que as pessoas, e naturalmente, bem ou mal, só olham para o dinheiro, não querem saber se a batata vem daqui de Trás-os-Montes ou se vem da América do Sul. Olham para o preço. Os grandes centros é isto que acontece. Não vamos andar aqui a tapá-la só com a peneira. É que nisto só vamos gastar mais dinheiro e vamos estar aqui a enganar-nos até que os agricultores cheguem a estes tipos de estados de alerta e que se vejam numa situação completamente sem saída
0: Mas a minha pergunta é, chegados aqui, esse é óbvio.
4: É óbvio
0: o Fábio poder ter razão, mas agora...
4: É óbvio que é necessário.
0: Aqui...
4: Agora, a CAP é de 140 milhões. Só que estes 140 milhões vão ser uma chamada curita.
0: Gota d'água.
4: É uma curita. Não vai resolver estruturalmente. E não vamos programar nem preparar estes agricultores que ainda têm vontade de trabalhar, porque se dão estes gritos de alerta e já estão numa situação em que não podem, as suas finanças estão a arrebentar pelas costuras, mas mesmo assim dão um grito de alerta em vez de abandonarem por completo, nós assim só vamos estar enganados.
3: Mas temos que pensar numa coisa, é esta geração que ainda trabalha a terra, porque a próxima geração...
4: É isso. Por isso, ou preparamos a resiliência, ou preparamos a fixação e a atração de novos investidores e a fixação principalmente nestas zonas do país, para que a agricultura seja de uma forma de tal ordem estruturada e, ressalvo, a nível europeu não temos hipótese.
3: Sustentável.
4: Não conseguimos. O nosso tamanho a nível territorial não nos permite.
0: Ou seja, não temos escala.
4: Comparar. Não temos. Ou seja, só a nível da Europa. A partir do momento em que somos a Europa, somos dos maiores produtores do mundo. Já não tem comparação.
3: A concorrência aqui em Espanha que
4: agora,
3: que dá,
4: temos é que ligar
3: atrativa.
4: O mais pequeno produtor e aquele que ainda tem vontade ao grande fundo de investimento europeu e à política europeia. E, não estar estes PEPACs e tudo mais não serem só a quem tem grandes conhecimentos, quem tem grandes advogados, quem tem grandes contabilistas que sabem e que têm noção deste tipo de coisas, mas que, no fundo, não é aquilo que é mais importante, que é fixar as pessoas.
0: Ok, esse é ao nível da estratégia, mas em relação a estes pedidos, concorda que devia haver um...
4: Concordo.
0: Excepcional?
4: Claro. Mas é o que eu digo, é uma curita que é necessária, porque sem ela acaba.
1: Seller, não é? A nossa intenção é que eles não se banham mais rapidamente
0: que não
1: possível.
0: Seja prolongada no tempo.
1: Não queremos estar à espera, não queremos estar a fazer com que os nossos agricultores tenham que abandonar as suas atividades e que percam o rendimento por causa disso.
0: Muito bem, avançamos para um outro tema, que também é outro setor, a saúde, muito querido neste painel, muitas vezes falamos nele. Também já falamos aqui nestes assuntos, mas hoje vamos ter um 2 em 1, pode-se assim dizer. Vamos falar sobre a VEMER, a Viatura Médica de Emergência e Reanimação, que, como sabe, existe apenas uma em todo o distrito de Bragança, isto está sediada precisamente em Bragança, e agora há a possibilidade, pelo menos foi avançada essa intenção, de que fique outra sediada, mas em Mirandela. Segundo a própria administração da ULS Nordeste, que avançou em comunicado, está tudo bem encaminhado, porque já reuniu inclusive com o presidente do INEM e com o vice-presidente da CCDRN para a área da saúde. Já começaram a haver aqui algumas reações de satisfação, mas ainda muito contidas, porque de facto ainda não está concretizado na prática. E o outro assunto também, ao nível da saúde, tem a ver com a urgência de cirurgia geral de Mirandela, que há tanto tempo vemos a falar aqui, pelo menos há 3 anos, que foi desde que fechou, não é? Fez 3 anos agora, dia 8 de outubro. A minha pergunta é, Eliette Lopes, sobre a posição do Partido Socialista sobre esta matéria. É óbvio que é de congratulação pela questão da VEMER, mas, por outro lado, também temos isto no tendão daquilo, ou seja, esta urgência que não abriu, nem há indicação de quando possa abrir, porque o problema continua a ser o mesmo. Falta de recursos humanos, falta de profissionais, neste caso, segundo a ULS Nordeste. Uma coisa não invalida a outra, mas...
1: Sim,
0: são boas
1: em relação à VEMER, pronto, é um desejo que temos vindo aqui todos a partilhar e que há sim, realmente, prevê-se uma luz ao fundo do túnel, no entanto, é ver para crer, não é? Estamos um bocadinho reticentes da chegada desse. Pronto, o Executivo Municipal do PS, como sabemos, tem tido várias reuniões com o LIS, com o Poder Central, prevê-se que haja uma evolução positiva, agora não existe nada concreto. Não existindo nada concreto, nós
0: então, aqui
1: estamos
0: agora
1: reticentes, como sempre.
0: Em relação,
1: não é,
0: aos argumentos que são, continuam a ser apresentados para não existir ou para não ser reaberto o Serviço de Urgência de Cirurgia Geral, considera que isto alguma vez será possível reabrir ou é mesmo definitivo este encerramento?
1: Eu considero que não será definitivo. Como sabe, no passado já houve aquele cordão humano promovido no anterior mandato.
0: Não deu grande resultado.
1: Não deu grande resultado, mas foi o que teve ao nosso alcance de fazer, não é? Há coisas que nos ultrapassam, nós fazemos aquilo que podemos, não podemos simplesmente chegar lá e comprar...
4: O governo da mesma cor, na altura.
1: Mas não podemos simplesmente chegar lá e abrir uma ala do hospital a nosso belo prazer. O município não tem capacidade para isso, portanto fazemos o que podemos, estamos à beira do... fazemos a pressão que conseguimos e às vezes mais do que aquilo que até está ao nosso alcance, mas de facto, como sabem também, o Presidente da Assembleia Municipal criou uma comissão de acompanhamento para a saúde.
0: Com todos os elementos representativos, neste caso da Assembleia.
1: Sim, exatamente. E estamos aqui a fazer fortes investidas para que se torne uma realidade. Todos sabemos o prejuízo que traz para Mirandela. Aliás, não só para Mirandela, mas para várias regiões, não é? Vários concelhos aqui limítrofes. O facto de não termos uma VMER, porque a VMER realmente nesta zona sul conseguiria ser muito mais abrangente. E... não termos, de facto, a cirurgia geral aberta. E o que nos preocupa é que, de facto, é um problema de saúde, sim, mas é um problema de encargo para as famílias que têm que ir para Bragança. Cada vez que algum dos seus familiares ou dos seus cuidadores tem um problema de saúde, que lhe causa realmente transtornos económicos, nós não temos essa resposta para oferecer, apesar de termos condições para oferecer, não temos. Uhum. Mas é uma coisa que ultrapassa o município, que nós... defendemos, claro, que, e acho que isso vai à parte de qualquer disputa partidária, defendemos a sua abertura, defendemos a vinda da VMER para cá, era com grande satisfação que assim havíamos, temos feito todas as investidas possíveis. Estamos à espera de ver mesmo resultado concreto.
0: Angela Silva, também está ainda otimista ou nem por isso? Isto em relação à questão da urgência médico-cirúrgica. Ou melhor, urgência de cirurgia geral, convém dizer. Uma coisa é urgência de cirurgia geral, outra é urgência médico-cirúrgica. Mas ainda confia que possa reabrir ou já não?
2: Eu acredito, posso estar eu a ser aqui demasiado crente, mas eu acredito que ainda poderá abrir, ainda que não seja a curto prazo, nem pouco mais ou menos, porque a questão que utilizam para justificar, e acredito que seja... realidade, que é não conseguirem fixar médicos para poder abrir, apesar de terem as condições para a ter, não se irá resolver assim do dia para a noite.
0: Isto teria que haver, se calhar, aí uma situação mais estrutural, não é? E não
4: pois, tão... a intervenção da Câmara, por exemplo.
2: Exatamente. Foi abordado também nesse conselho a questão de tentar puxar médicos de internato da UTAD para, no fundo, tentar alimentar aqui a máquina, talvez passando a expressão. As soluções que são apresentadas para a questão não são soluções que se resolvam a curto prazo. No entanto, quer em relação à possível abertura das urgências, quer em relação à AVMER, acho que acima de tudo é aqui dar uma palavra de é positivo ver como realmente, como foi acabado de dizer, que está, há aqui um alinhamento para contribuir para aqui uma solução mais robusta.
0: Não ficarmos a perder tanto, não é?
2: Exatamente, todos os partidos que estão a esforçar-se para encontrar aqui uma solução para ambas as questões. Tudo o que podemos fazer é acompanhar, forçar a vontade, encontrar aqui as melhores condições possíveis. Não depende apenas de nós, não é? Outra coisa que também queria aqui deixar é... apesar daqui das urgências estarem fechadas atualmente, há 3 anos, não é? Há aqui também um esforço por parte da unidade de encontrar soluções dentro das suas capacidades.
0: Está a falar relativamente à questão da urgência, parece que há aí novidades que
2: sim,
0: vão retirar os tarefeiros e vão eventualmente criar aí outras equipas, é isso?
2: Exatamente.
0: Parece-me que é isso que se fala agora, não é?
2: Exatamente. Também dar aqui a nota do posto avançado da medicina intensiva. Até à reunião que houve do Conselho com a Administração, que foi a finais de agosto, tinham já atendido cerca de 70 utentes, portanto é algo positivo. mantém-se também o internamento de cirurgia e deslocam-se Bragança até cá. Portanto, vê-se aqui um esforço de dar o melhor que se consegue dentro da capacidade que tem de momento. Agora, do outro lado, passa por reforçarmos e demonstrarmos como temos condições para que as urgências de cirurgia geral voltem, para que o VMER seja instalado e que haja vontade para que isso mesmo aconteça por parte das outras entidades também.
0: Muito bem. Cecília Ferreira, do Chega, sobre isto. Corrobora deste otimismo?
3: Não tanto. E eu vou explicar porque é que nem tanto. Uma VMER exige médicos e enfermeiros, não é? Com formação adequada e funcionando em escalas. Se neste momento nós não temos médicos disponíveis para algumas áreas, que é neste caso parte de cirurgia geral, como é que o ALS vai conseguir ter médicos e enfermeiros com a sua formação adequada, que corresponde a uma VMER, disponíveis para uma emergência, que eu acho que será uma grande dificuldade. Para mim, isso vai ser uma grande dificuldade.
0: Portanto, considera que a VMER...
3: Eu acho que a VMER...
0: Não é uma certeza.
3: Não parece ser uma certeza, porque gostaria, de facto, eu estar errada. E acredito que, espero que esteja errada. O que me parece é que, pela exigência que tem que se ter para funcionar uma VMER aqui no nosso concelho, com médicos e enfermeiros, e que neste momento nós temos uma grande dificuldade, pelo menos a informação que nós temos pela Ministra da Saúde e pelo ALS Nordeste, que há dificuldade em contratação de recursos humanos, não sei se isso vai ser
0: possível.
3: Possível. Não sei
0: em relação à urgência, ainda acredita que possa reabrir? Ou já
3: eu
0: não?
3: Acredito que a urgência, lá está, como diz aqui a colega, a longo prazo, é possível que apareça aí médicos especializados e que venha a abrir. Não digo se calhar para já, mas a longo prazo, com algum esforço do município, se calhar a fazer pressão, e acredito também com a ajuda dos restantes... Não, com a ajuda dos restantes partidos, né, que tentar aqui também... tem que ser, nós temos que dar um empurrãozinho.
0: De uma forma mais concertada, é isso, dos partidos todos.
3: Sim, é tentar dar um empurrãozinho, a ver se de facto se consegue fazer alguma pressão e se conseguimos, porque era essencial abrir. Porque Mirandela tem, geograficamente, está muito bem localizado para os restantes concelhos que servem de facto da urgência.
0: Ou do distrito.
3: Penso que seria uma mais-valia termos esse serviço aqui, porque podia socorrer muitas situações.
0: Muito bem.
3: Esperemos que se resolva.
2: Queria só dar aqui só uma ressalva, porque a Cecília levantou aqui um ponto e queria só dar esta ressalva que, isto vale a minha opinião, não é quanto à iniciativa liberal, mas acho que, por exemplo, a VMER está mais dependente da vontade das instituições para instalar do que retomar as urgências, pelo facto de que a VMER, a verdade é que quem trabalha para a VMER, o valor por hora é bastante elevado, e ainda bem que é elevado nesse sentido,
4: pois,
2: portanto é bastante atrativo.
4: Mas aí depende diretamente de quem da administração.
2: Pois.
4: Ali a questão dos médicos não.
2: Pois sim, também há essa questão.
4: Pois.
3: Também nós temos questão. Que pensar
2: sim,
3: que...
2: Sim, sim.
3: A disponibilidade.
0: Claro. Fábio Carvalho, PSD sobre esta matéria, que também já se sabe que tem sido uma das bandeiras há algum tempo, desde a campanha eleitoral, uma VMER para Mirandela. Portanto, acham que isto vai ser uma realidade ou não?
4: Eu acho que sim. Eu acho que não vale a pena alimentarmos, até porque esse governo já tem dado provas disso, alimentarmos estas questões com... Em abril ia sair o helicóptero, em maio íamos agora ficar sem uma CIV, agora já não veio
0: agora
4: uma VMER, que efetivamente...
0: Então posso dar uma dica.
4: Vislumbrantemente vinha.
0: Agora posso dar uma dica. Não se surpreendam-se daqui a uns tempos de começar a dizer que vem a VMER, mas vai o helicóptero embora.
4: claro. Vamos aqui fazer
3: futurologia. É dão-nos com uma mão, mas tiram com a outra.
4: Exato. Eu também não acredito nisso. Eu não acredito nisso. Da mesma forma que em abril
3: não acreditei. Eu não acredito muito nesta Ministra da Saúde.
4: Olha, mas o que é facto é que aqui para a região, nós em maio íamos ficar sem helicóptero, íamos ficar sem a única CIV e nem sequer se falava
1: vamos
4: em VMER. Agora
1: ver,
4: temos um helicóptero, duas CIV e a possibilidade de vir para aqui uma VMER.
3: Espero que tenhas razão.
4: E eu também.
1: É que tendo tantos pequenos AVCs sem VMER, não sei se conseguiremos ir para longe.
4: Pois,
1: eu acho que é uma preocupação
4: agora...
1: crescente.
4: Sim,
1: e que
4: sim,
1: o ALS tem feito um trabalho.
4: É uma valência que faz muita falta. Agora, eu vejo que estas questões só se criam quando... Mais uma vez, estamos a ir bater no fundamento do tema anterior. Na agricultura, era o quê? Era a falta de visão estratégica a longo prazo dos próprios executivos, seja a nível local, principalmente, e a nível nacional, e a falta de fixação de pessoas e incentivos a que essas pessoas fiquem e queiram ficar aqui. Ou seja, tornarmos um território atrativo. E na questão da urgência, ainda é mais flagrante. E a oportunidade de ouro que o próprio município de Mirandela tinha em centralizar e em ser o núcleo de toda a força motriz que desta luta. Porquê? Porque temos 47 mil habitantes de 6 concelhos. Ou seja, podia agarrar e ser a fileira principal de toda esta luta. E eu vejo o município um pouco tímido, vai a umas reuniões com a OLS, vai a umas reuniões com a Comissão da Saúde.
1: Então, o que é que acha que o município poderia fazer?
4: Trabalhar exatamente na mesma forma, como disse há bocado, na fixação e na atração de jovens. Na questão dos médicos, dar-lhes condições a nível de constituírem de família, de terem habitação, de reduções a nível de impostos municipais ou mesmo isenção de taxas naquilo que seja. Tudo isto fará com que...
1: atratividade, exatamente, e claro, como é em tudo. Como em tudo, eu acho que, sinceramente, isso por si só não resolve.
4: Não resolve, mas nós não sabemos se resolve ou não, porque não é feito. E agora, a grande questão é que nós estamos a ter os efeitos disto não ser feito. Então, porquê não tentar fazer? Como outros territórios estão a fazer? Há territórios a que só pelo um bebê nascer, independentemente de estarem lá até aos 3 anos ou 2 anos de idade, recebem ali 3 mil, 4, 5 mil euros. Ou seja, eu também não defendo incentivos assim completamente.
1: Sim, porque o incentivo à natalidade por si só já se sabe.
4: Exatamente, mas
1: eu
4: também não defendo incentivos assim completamente cegos. Mas ter uma visão estruturada e não ser só para as próximas eleições ou só para o próximo daqui a 8 anos, não. Tem que se pensar isto a nível... Claro, porque a saúde também é uma das coisas em que aquilo que o povo português foi habituado é que é muito difícil de estruturar, é muito difícil de alterar qualquer coisa, então vamos meter dinheiro ali para cima que aquilo pode ser que se resolva. E eu não vejo que isso irá resolver, isso só está a atenuar, é mais uma vez da mesma forma que aos apoios para os agricultores. É extremamente necessário, é extremamente importante, mas é preciso mais, é preciso uma visão a longo prazo. Claro, e o facto de termos aqui 47 mil pessoas dependentes desta urgência é... A Câmara de Mirandela podia pensar e olhar com isto com um bocado com mais olhos de ver e até polarizar aqui em Mirandela, porque se a urgência foi aqui criada, é por alguma coisa, é porque pela nossa centralidade territorial. Ou seja, muitas outras valências, se a própria OLS tivesse condições, se calhar até para isto, podiam estar mais centralizadas em Mirandela. Mas se nós não conseguimos sequer ter profissionais para assegurar... Se nós não conseguimos ter profissionais sequer para assegurar uma urgência, o que é que nós queremos ter aqui mais valências? E a questão da urgência, eu também não a vejo assim com uma cegueira ideológica que tem que ser no hospital. Eu vejo a que... Tendo helicóptero, tendo duas CIVs, tendo uma VMER, estas urgências, estas cirurgias de urgência, deviam ser avaliadas se compensaria mais ao Estado pagar um privado e fazer a cirurgia aqui em Mirandela, ou aqui próximo, ou então transferi-lo até para Vila Real, ou então, em último caso, como está a acontecer agora,
0: para Bragança.
4: Mas o que importa é ter uma visão completamente estruturada dos meios que estão no terreno, e não uma visão completamente ideológica em que o Estado deve resolver tudo e o Estado é que deve assumir tudo. Isso não importa às pessoas pouco lhe importa se vão pagar um privado ou se vão pagar ao Estado. Se aquilo que nós queremos é assegurar os cuidados básicos, saúde, tanto lhe faz ao utente ser num lado ou ser noutro. O que lhe importa é que se tenha o problema resolvido.
1: Não é bem assim, não é? Tanto lhe faz. É uma distância, grande de Mirandela a Bragança, não é? Uma pessoa que esteja em risco iminente de uma fatalidade.
4: Por isso é que eu digo, avaliar se aqui em Mirandela não era possível ou se não havia, em parceria, com privados, porque não criar certo tipo de cirurgias de nicho, ou o que seja. Agora, nós também não podemos estar aqui a exigir mundos e fundos quando nós não temos, e é isso que nós temos que combater, porque só assim é que nós podemos exigir esses fundos, se não temos população suficiente. Se não temos investimento, se não temos economia suficiente.
2: Temos população porque também não temos atratividade conseguir... para os
1: moteiros. Acabamos de dizer que eram 47 mil pessoas, não é só Mirandela que é abrangida
4: Mas vamos perceber pronto, 47 mil pessoas para um universo de uma cidade já relativamente grande ou até para uma capital distrito, uma das capitais distrito, isto não é um número assim tão
1: expressivo.
4: Queremos
1: acabar com o nosso isolamento.
4: Nós temos é que criar e ter meios que resolvam os problemas das pessoas.
0: O que o Fábio está a querer dizer é que pode haver outra solução do que...
4: Pode haver mil e uma, eu não digo uma, eu digo várias soluções. Aquela, o que importa é resolver o problema.
0: Estamos aqui a falar da reabertura, por isso simplesmente.
4: Sim, a reabertura, por isso simplesmente.
5: Pode haver uma parceria com o hospital privado, que é um dos casos.
4: A reabertura, simplesmente, neste momento está dependente do quê? Supostamente, e pelo aquilo que a direção... Recursos humanos. Nós vamos arranjar estes recursos humanos. Vamos pôr aqui o cenário hipotético. Estas pessoas vão trabalhar, se forem como os anteriores, até aos 50 anos. Ou seja, se entrarem com 20, 30, daqui a 20, 30 anos, vamos ter exatamente o mesmo problema. E não estamos a pensar em resolvê-lo, não. Estamos a pensar em tapar o sol com a peneira e ir empurrando para a barriga.
5: Mas temos outro problema. Peraí, não podem trabalhar no hospital público até aos 50 anos, mas depois podem ir trabalhar até aos 70 ou aos 80 no privado.
0: Isso é mais a nível central que tem que ser debatido, não é?
4: Nós só aceitamos uma urgência, ou seja, uma urgência não tem que ser na forma como está estruturada agora, ou seja, ter o problema resolvido com urgência, e a VMER é fundamental para colmatar as distâncias
0: muito
4: geográficas.
0: Bem, meus amigos, temos ainda mais um tema, que no fundo também é um 2 em 1. No fundo também já falamos aqui nele no programa anterior, mas aqui na altura perguntamos se o Executivo da Câmara devia ou não recorrer de uma sentença, e é disso que vamos falar agora. Ou seja, o Executivo decidiu precisamente isso, ou seja, não vai recorrer da sentença em que foi condenado a pagar às famílias afetadas pelaquela derrocada que existiu no loteamento Retiro da Princesa, um pagamento de 387 mil euros, isto já fazendo as contas aos juros de mora, por omissão de dever de fiscalização. Portanto, está decidido que não vai recorrer e de uma vez, bem, em princípio, vai resolver a questão. Depois, a Câmara ainda revelou que está definitivamente resolvido outro caso que já se arrastava em tribunal também há algum tempo, em que uma empresa de construção civil reclamava à autarquia o pagamento de uma indemnização pelo não cumprimento de qualquer pagamento mensal de uma renda de 4.250 euros, referente a um acordo assinado já em setembro de 2017, e que também tem a ver com o facto de estar este pavilhão subarrendado ao CTT, portanto havia aqui uma confusão. Segundo o autarco, o Executivo chegou a um acordo para pagar 480 mil euros à empresa, que prescindiu de penalizações reclamadas no valor de 117 mil, mas a Câmara diz que vai receber do CTT uma verba a rondar os 282 mil. Ora, o que isto equivale a dizer que estamos a falar de 198 mil euros, em grosso modo é o que está aqui envolvido. Ou seja, nas duas situações, 580 mil euros e resolve, segundo a autarquia, estes dois assuntos. Eliete Lopes, fez bem o Executivo Socialista?
1: Eu acho que fez muito bem e acho que isto era um problema que tinha que pôr termo. Os tribunais, como a gente sabe, nem sempre são tão céleres como nós queremos. Houve aqui uma série de tempo em que estes assuntos foram uma incerteza, foram assuntos que foram herdados pelos executivos que tiveram em funções PS. E este Executivo decidiu não empurrar mais uma vez o problema com a barriga, mas de facto assumiu.
4: Um deles. Outro esteve à espera até ao limite, até ser condenado, não é?
1: Foi condenado, mas eu acho que foi condenado que até correu bem o negócio, não é?
4: Pois eu não sei muito bem as circunstâncias. O município até pode não recorrer, mas as famílias se calhar ainda podem recorrer, não é?
1: E foi por isso mesmo que...
4: O município até pode cantar...
1: Foi por isso mesmo que este Executivo tomou essa decisão, mesmo para as famílias poderem reconstruir as suas vidas com alguma tranquilidade.
4: Com 96 mil euros para cada uma. E o município que tem um orçamento tão grande que se preocupa tanto com as pessoas...
1: Foi ao que o município foi condenado. Há aqui, de facto, mais alguém que estará envolvido na situação e o processo judicial assim o dirá.
0: Sim, há um outro processo, exatamente, que vem dizer isso.
1: Assim o ditará.
0: Ainda bem que fala nessa situação, é que não está aqui referido, nem foi dito por mim, que ainda existe um outro processo que está no Tribunal Judicial, este era no Tribunal Administrativo e Fiscal, e esse processo judicial só não envolve a Câmara, envolve outras entidades, mas isso é outra questão.
1: Sim,
4: okay. Mas mesmo a nível deste, nada impede os privados de...
0: Claro que sim, ainda não há indicação.
1: Sim, nenhuma. Mas pronto, a custa mas que...
4: Porque o que é certo é que não há consequências nenhumas a nível interno para este tipo de caso. Zero.
1: Sim, pronto.
0: Pode haver agora.
4: Pois, vamos ver.
5: Nós vamos estar atentos.
1: Realmente, isto, a parte do erário público está a ser cumprida. Agora, as vítimas foram sempre vítimas, serão sempre vítimas e acarretaram com estes prejuízos todos, com este sofrimento, com tudo o que esta situação envolvia. São os lesados e foram lesados durante este tempo todo e ninguém lhes apaga o sofrimento que acarretaram durante todo este processo, e acho que teria que chegar a uma altura em que realmente teria que haver um fim.
0: sobre o outro.
1: O executivo decidiu não continuar a empurrar o problema com a barriga, não interessaria sequer recorrer, porque só ia acarretar mais prejuízo, mais encargo monetário, e realmente um executivo tem que gerir, e gerir não é só pensar em dinheiro, também é pensar nas pessoas e também é
4: pensar
1: no território.
4: Por isso é que podia ter feito acordos. Pronto. E não pagava estes 120, 130 mil euros por aquilo que nós lemos na notícia.
1: Nós temos,
4: de juros. Nós temos para agir,
1: ali, nós temos
4: a pagar uma bagatela de 90 mil euros a uma casa por uma pessoa,
1: mas
4: por falhas estruturais de intervenção
1: foi condenado,
4: do município.
1: Não é? Assumiu não virou costas.
4: Pois, sim, mas o município podia perfeitamente fazer um acordo ou reconhecer.
1: Há ali uma zona da cidade que está completamente morta, não é? Neste momento. É uma zona que não está habitada, é uma zona interessante da cidade. Há um forte problema de segurança.
4: Essa parte não está resolvida.
1: Há um forte problema de segurança. Pronto, ainda falta que acabe, por exemplo, na minha eleição, o erário
4: este
1: público cumpriu a sua função, se calhar os proprietários dos...
0: Claro. Eliette, só em relação a outro assunto, já agora, muito rapidamente, é um bom acordo, no seu entendimento?
1: Para o executivo, eu acho que é um ótimo acordo.
0: Ângela, sua visão sobre estes dois assuntos?
2: O que foi dito há 15 dias mantém-se, mas agora acrescentando um segundo caso... fazia falta aqui o Jorge Humberto para falarmos sobre as contas da Câmara, porque uma pessoa fica um bocadinho assustada
0: 580 mil, não é?
2: Com 580 mil euros.
5: Mas uma desculpa para não fazerem obras agora, gastaram este dinheiro, que agora não há dinheiro para obras.
2: Lá está.
5: Isto temos uma cidade esburacada e agora vai continuar esburacada.
2: Antes de entrarmos, estava a dizer que realmente Jorge Humberto fazia falta porque no programa passado estava preocupado com as contas porque estávamos na taxa mínima
0: do
2: IMI. E o que é que vamos fazer sem o dinheiro do IMI? Entretanto, a Câmara tem mais meio milhão de euros que vai estar a dar em casos judiciais. E sim, claro que...
4: Se bem que num foi condenado e noutro fez um acordo, que são coisas diferentes.
2: Claro, mas o valor continua a ser um valor avultado e olhando... para ambos os casos, o primeiro que já tinha sido referido, já tínhamos falado no programa anterior, parecia-me bem justo, sensato não recorrer e pronto, dentro da situação, fechar aqui este capítulo, responder à situação e de certa forma a Câmara desculpar-se, mas ou seja, acho que se recorresse perante os mirandelenses, acho que ficaria ainda pior vista desta situação causada.
5: É um valor que nem paga a angústia destas famílias.
2: Pois,
4: é manter o tipo de atitude tomada desde
5: mais,
4: sempre,
5: exatamente.
4: A inércia.
2: Exatamente. Agora, este segundo caso, eu confesso que me faz um pouco confusão este negócio ter sido fechado 15 dias...
0: Antes das eleições.
2: Antes das eleições, tendo em conta o negócio que estava em cima da mesa e depois... o governo seguinte simplesmente não ter pago qualquer tipo de verba. É assim, toda a situação é um pouco estranha, que resulta em quase 200 mil euros.
0: É estranho o negócio e é estranho o facto de a seguir não se ter pago.
2: Eu acho que isto, para mim, grita desresponsabilização. É assim uma coisa que realmente, quer dizer, demonstra-se, de certa forma, uma má gestão da situação de uma ponta à outra, que depois está agora a resultar numa má gestão também das contas públicas, porque lá está, são quase 200 mil euros que agora serão pagos, ainda que por acordo, mas a verdade é porque é que este... E se calhar aqui, pronto, está com os meus colegas do PS, do PSD, podem-me explicar melhor que ainda nem havia núcleo da iniciativa liberal nesta altura. Portanto, podem-nos explicar porque é que, em primeiro lugar, o negócio foi fechado nestas condições, porque é que depois ficaram anos sem pagar qualquer tipo de verba. Na opinião do nosso núcleo, a Câmara nem sequer deveria ter assumido este tipo de burocracia, de fiscalização, não é? E do pagamento da íntegra de qualquer alteração que resultou, lá está, neste valor. E o que fica um pouco à vista é que a Câmara Municipal, na sua linha, ou seja, não apontando aqui a uma equipa ou a outra, porque isto é algo que se arrasta há vários anos, pareceu pouco séria no meio desta situação.
0: Cecília, qual é o seu ponto de vista sobre isto, estes dois assuntos?
3: Eu já tinha manifestado de facto que não devia de recorrer, acho que, e continuo com a mesma opinião, acho que 12 anos não pagam o sofrimento que estas famílias passaram. Acho que pelo menos começarem a ver uma luz ao fundo do túnel nestes processos todos em que se viram envolvidos, acho que pelo menos já devem respirar um bocadinho mais de alívio, não é?
5: pelo menos neste processo. Em relação ao outro, é assim, era um processo que eu desconhecia, sinceramente. Ser, de facto, assinado o contrato 15 dias antes, de facto, de...

0: Mas é uma confusão, Fábio, desculpa lá, é da altura do PST, nem aqui, nem tirando aqui a
1: Isso é o
0: culpa, nem
1: fumo
0: é.
1: que a doutora Júlia mandou para cima do negócio e a
0: Não,
1: poeira.
0: é assim, eu só posso falar daquilo que tenho conhecimento. E depois já aqui o
1: Sim, que foi o
0: município
1: da
0: que
1: altura.
0: fica com uma responsabilidade de um custo de 1.750 euros, que é a diferença depois de valor, que nunca acaba por acontecer. Que depois leva a estes processos todos e que o município depois tem que. Não é o município,
1: Mas,
0: porque
1: grosso
0: estes
1: modo,
0: dinheiros são
1: concorda
0: nossos.
1: com o acordo feito,
0: É assim, eu
1: tendo em
0: concordo.
1: conta o que está em cima da mesa, não é?
0: O que está em cima da mesa, que é
2: Limpar
0: pouco que a gente
2: contas, não é?
0: conhece, porque a gente é o pouco
2: Não há
0: que a gente
2: hipótese.
0: conhece, quanto menos processos houver para o
2: Claro.
0: município, eu penso que mais vantagem tem o
2: Agora,
0: povo,
2: com a
0: porque isto sai do
2: situação
0: nosso
2: assim,
0: bolso.
2: tem que ser resolvida, não
0: As coisas têm que, é verdade, têm que ser resolvidas. Agora que, de facto, isto levanta aqui algumas suspeitas. O que é que aconteceu? Como é que este acordo foi feito? Em que condições foi feito? Porque é que aquele terreno foi dado àquela empresa para construir? Porque é que construiu? Porque é que havia um valor ali de arrendamento e depois um subarrendamento? E porque é que o município iria suportar no contrato um valor de 1.750 euros? Que equivale a 25 mil, 21, 20, já estou aqui com 21 mil euros por ano. Isso dá para fazer uma pequena obra.
1: Fábio, para concluirmos este ponto, do
0: Agora o
1: seu ponto de
0: Fábio pode-me
1: vista sobre esta
0: esclarecer.
1: matéria.
3: Eu ia pedir agora às minhas
0: Agora
3: colegas que não me interrompessem,
1: Fábio,
3: que eu estava aqui
1: então
3: já num
0: estavas em
3: fervor
2: pulgas. Estava à espera
1: o Fábio
3: para
1: vai
3: tentar.
1: esclarecer, é?
3: Não é esclarecer, é que eu não tenho mais nenhuma informação, faço já aqui uma meia-culpa, não tenho mais nenhuma informação do que aquilo que está nas notícias. Eu simplesmente peguei naquilo que está nesta notícia e esmiucei. Meti num papel e comecei a fazer contas. E eu daquilo, em relação ao. Primeiro, antes do caso do CTT, em relação à indenização por causa da derrocada, sem dúvida que o município não deve recorrer. Agora, se nós virmos isto é aquilo que o comum dos privados, com bom senso, bom homem, pai de família, que é aquilo que no direito muitas das vezes é usado, é aquilo que está a acontecer nesta sentença do tribunal, que é pagarem mais ou menos aquilo que as casas valeriam na altura. Só que agora temos aqui uma agravante do município ter enfiado a cabeça debaixo da areia e não querer ter resolvido aquela questão logo desde o início, que são mais 120, 130 mil euros que vão para juros, para termos uma decisão que qualquer
1: Na altura
3: homem.
1: não havia decisão nenhuma, não se sabia quanto é que era.
3: Mas na altura ainda não se sabia nada, ainda nem sabia responsabilidades do construtor, ainda não se tinha feito fiscalizações
1: Sim,
3: a sério à obra,
1: por
3: ainda
1: isso
3: não
1: mesmo.
3: sabia pura e simplesmente nada.
1: Mas devia-se chegar a
3: Agora,
1: acordo
3: ao longo
1: antes,
3: destes anos todos, claro, ao longo destes anos todos, estamos a falar de um caso que foi em 2014. Em 2014, 3 anos depois, a Câmara muda. Ou seja, isto já lá vai há mais de 10 anos. São 12 anos neste impasse. Para termos uma decisão, qualquer bom homem, pai de família, passo a expressão, tomaria. Porquê? Porque é os mínimos olímpicos e uma Câmara
1: Mas
3: Municipal
1: isso
3: e um
1: também podia ter
3: Executivo
2: sido. Foi o que acabou por
3: podia
2: acontecer
3: perfeitamente.
2: agora.
1: A
3: Mas
1: pergunta
3: a obrigação
1: também.
3: do Tribunal, não por um acordo. Não dizerem assim, não vamos arrastar isto
1: Acordo
3: com
1: também
3: mais
1: podia ter sido
3: juros.
1: feito ainda até 2017, como
3: Podia,
1: vimos, ou
3: se
1: não?
3: tivessem sido apuradas todas e quaisquer responsabilidades até o momento,
1: Mas
3: o que
1: agora
3: não
1: as
3: aconteceu.
1: responsabilidades também só foram agora
3: A nível
1: encontradas.
3: da construção. A nível da construção. Eu estou a falar a nível do dever de fiscalização e de controlo. A grande questão é esta, é que ao longo do processo o município foi-se apercebendo que tinha que haver ali falhas, porque para o Tribunal de Condenar eu não conheço a peça, não conheço a sentença propriamente dita, mas para o Tribunal de Condenar tem que ter ali um fundamento. O município apercebeu-se desse fundamento há muito tempo. Os meios processuais, desde o início, o município percebeu qual é que se. Este trabalho que foi feito agora,
1: Não
3: desta
1: devia ter agido
3: condenação
1: antes, é
3: que
1: isso?
3: o Sr. Presidente dá aqui como uma vitória, isto foi um trabalho dos advogados. Porque, no fundo, só lhe serve para lhe lavar as mãos deste caso, mas o caso não está de todo resolvido. Há ali muitas questões ainda. E não é o facto da Câmara não recorrer que impede os privados de não recorrerem. É que
1: Claro.
3: nem vamos por aí.
1: O outro caso.
3: Agora, em relação à Anguai, eu este caso, desde há muitos anos, sempre me causou alguma estranheza. E só desta notícia eu retiro aqui um enchente de informação. O que os meus colegas de painel se esqueceram foi que este negócio era para 20 anos. E a quantidade de trabalhadores que esta empresa, sendo um centro de distribuição e logística, emprega. A quantidade de mercadoria que sai daqui e que é essencial para aproximar estes territórios dos grandes centros, terem oportunidade das encomendas da internet. Porque o serviço de CTT já deixou de ser um mero serviço postal. Já passou a ser uma rede integrada de distribuição de encomendas.

0: Já não é só a carta que chega. O CTT já não é só isso.
1: Mas essa era a visão, facto... como disse há 20 anos. Mas o que está aqui em causa é o negócio.
0: O negócio. O negócio. Sim, neste
2: momento,
0: na altura... Não, isto é, não, é que fazendo as contas, e eu convido todos aqueles que nos estiverem a ouvir para pegarem nesta notícia e fazerem as contas. É que é assim, para 20 anos, o impacto para o município ia de ser de 420 mil euros. 20 mil euros por ano para fixar aqui uma grande empresa para ser estratégico da mesma forma como é uma urgência. Neste caso é na parte das distribuições e não na parte da saúde. Mas não é importante para fixar trabalhadores? Não é importante para as nossas populações terem acesso a certo tipo de serviços? É extremamente importante. Agora, por 20 mil euros, 20 mil euros gastam, aliás, bem mais, o dobro ou o triplo, gastam a fazer uma festa numa aldeia com fundos do município, em que depois não vem essa realidade ou essa bonança dada pelo município a certo tipo de freguesias, refletida sobre todas as outras. E aí 50 mil euros já é um dinheirão de vergonha.
1: O que eu quero dizer é que, desde a altura em que esta equipa, não já anterior, que isto já é 2017, portanto, desde a equipa de Júlia Rodrigues até agora a de Vítor Correia, já devia ter sido feito um pagamento mensal sem deixar chegar até esta.
0: Não, agora o que é facto é que se fizerem as contas, não, mas se fizerem as contas até ao dia de hoje, até os 9 anos, se o contrato estivesse a vigorar, o impacto para o município eram de 189 mil euros. Este acordo é fechado por 198 mil euros, ou seja, o município, se tivesse andado a cumprir e chegasse ao dia 2 e dizer assim: meus senhores Anguai e CTT, eu quero sair do negócio, pagava menos do que está a pagar hoje. E para além disso, ainda tinha a questão da propriedade do terreno, que hoje, pelo aquilo que sabemos das notícias, não é nada disto. Entrega os 198 mil euros e a Anguai substitui-se e trabalha diretamente com o CTT. Ou seja, a Câmara fez exatamente aquilo que ia fazer. O acordo é muito mau, o acordo é isto, o acordo é aquilo. A Câmara faz ainda pior, fica sem o terreno e agora é que está tudo bem, porque foi por acordo. E porquê? Porque a empresa prescindiu dos juros do que a Câmara devia ter andado a cumprir e não cumpriu. Por isso é que é muito bom. Ou seja, acabam por fazer exatamente o mesmo negócio, ainda pior, porque o custo final é muito maior à Câmara, mas mesmo assim saem como se fossem os vitoriosos. Porquê? Porque não vão pagar os juros. Os juros do quê? De um contrato que eles próprios deviam ter cumprido. E no fundo acabaram a cumprir.
2: E está ali uma grande confusão.
0: A grande confusão foi criada logo desde o início. Para quê? Para acabar assim. Sai o assunto pela porta do cavalo e daqui a Anguai vai reaver o dinheiro que investiu. A grande questão ali foi: o município dá o terreno, o privado faz a infraestrutura. E entre os dois, arrendam. Qual é que é este problema? A Câmara não quis investir. Atenção, que a Anguai gasta ali 860 mil euros. A Câmara não quis investir 860 mil euros, mas garantiu que os postos de trabalho, que aqueles 800 mil euros, sem saírem dos cofres da Câmara, os postos de trabalho que iam ser criados, foram criados e mantidos.
1: Meus amigos, peço desculpa. Eu não vejo aqui tão... Vamos para os mais e menos, para ainda termos tempo, e assim ainda conseguimos fazer tudo hoje. Mais e menos, traz, Eliette?
2: Trago mais, que eu não sou a favor de menos. Acham que devemos. Vamos, sim, ter uma análise mais positiva. E, pronto, e se calhar com uma certa presunção, mas agora dia 12 de outubro, passa um ano desde que os mirandelenses nos deram mais um voto de apoio, que muito respeitamos e que muito nos congratulamos por isso. E é esse ponto mais, a confiança dos mirandelenses em nós.
1: Fica já este ponto de ordem de trabalhos para o próximo programa. Um ano de mandato, vamos aqui vamos aqui escalculizá-lo segundo o vosso,
0: era segundo o vosso comentário. Era o professor Orlando e pelo Jorge. Não desconsiderando ele.
2: Claro, percebo perfeitamente.
1: Mais e menos, traz?
3: Começo logo pelo menos. Tivemos acesso a estes dados este mês, que em relação ao crescimento de emprego aqui na região, na Zona Norte, e apesar do dinamismo relacionado com o turismo, com exportações, o nosso crescimento aqui na região de Trás-os-Montes ficou em 1.3% no que toca a emprego, que fica bastante aquém da média regional aqui do Norte, que está em 1.9%, infelizmente. O ponto positivo é sobre algo negativo que nos afeta a todos, mas é, no fundo, um convite. Amanhã, às 9 da noite, na Praça da Sé, em Bragança, a Iniciativa Liberal vai organizar uma vigília em relação ao que nós chamamos o comboio global.
1: Convém dizer que nós estamos a gravar o programa na terça-feira, portanto, quando nos ouvirem...
3: Hoje, quando estiverem a ouvir hoje, às 9, em Bragança, todos juntos pelo comboio para voltar.
0: Esta linha.
4: Trago o meu positivo é uma homenagem aqui ao nosso amigo Fábio.
0: Obrigado.
4: Sobre uma crítica ao governo pelo próprio Passos Coelho. Para mim, eu tinha que a trazer. O meu ponto negativo é a segurança rodoviária. Cada vez estamos numa situação que temos cada vez mais notícias tristes, como a que hoje nos avassalou logo de manhã. Deixar aqui as condolências à família do João.
1: Muito bem, fica com certeza extensivos a todos aqui no painel. Fábio.
0: Muito rapidamente, eu como mais tenho o livro infantil que foi apresentado, da história da Alheira de Mirandela. Sendo um livro infantil e Alheira de Mirandela, penso que já está tudo dito acerca do que é positivo. Dá assim um contexto de Cristina Passas e a ilustração de Sónia Bosch. Tenho o Tua Walking Fest, do Valdo Tua, que foi mais uma edição que houve em Barcelos, e este tipo de iniciativas são muito boas para nós promovermos e publicitarmos o nosso território e aquilo que tão bom temos de melhor, que é o nosso clima. E trago também uma notícia que vi ao jantar, que o governo vai reduzir em 50% as retenções na fonte, incluindo pensionistas e os subsídios, seja de Natal e de alimentação, ou seja, metade daquilo que era tributável em retenção na fonte vai deixar de ser tributado, o que, a meu ver, é bom, e principalmente para este tipo de regiões em que as pessoas devem ter poder de compra e o dinheiro deve estar no bolso das pessoas e não do Estado. Como menos, aqui um bocado em contraponto, aqui ao ponto positivo aqui da colega Eliette, em que depois de um ano de governação, com tanta confiança, um ano depois, e principalmente um ano depois de aprovarmos o orçamento para este ano, em que já íamos ter uma nova praça do mercado, íamos ter as bancadas na Reginorte, em que cerca de 300 atletas são afetados todos os fins de semana pelo facto dessa infraestrutura não existir, continuamos um ano depois sem a ter. E também dar só aqui à chega da crítica do Passos Coelho, eu não vejo como uma crítica, mas sim como um incentivo ao trabalho.
1: Bem, e nós voltamos ao trabalho daqui a 15 dias. Até lá.
0: Obrigado.
2: Obrigada.
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6: Manobras ABC a T ao Z. Dicionário enciclopédico. M, letra M. Macadam. Nome masculino em engenharia, é o pavimento das estradas inventado pelo engenheiro escocês Macadam. Nascido no século XVIII, o piso das estradas é constituído por paralelepípedos de granito assentes sobre uma base de brita e dispostos em espinha, devidamente enquadrados pelas bermas. Macambúzio, adjetivo, triste, surumbático, carrancudo, embezerrado. Macambuzice, nome feminino, qualidade, estado ou comportamento de macambúzio. Macanjo, adjetivo, na gíria, significa reles, desajeitado, velhaco. Como nome masculino, significa moeda falsa.
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Só é cego quem não quiser ver. Só é surdo quem não sabe ouvir. Falar sem saber o que se diz e apalpar terreno movediço é o mesmo que perder os sentidos da vida consumindo o ar que já de si é viciado.

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1: A PSP de Mirandela deteve um homem de 53 anos, ao final da tarde de ontem, quarta-feira, por tentativa de agressão e injúrias a agentes da PSP, revelou uma fonte policial, desconhecendo-se o contexto em que a situação ocorreu. O detido, com antecedentes criminais, pernoitou nas celas da esquadra da PSP de Mirandela e vai ser presente esta

0: quinta-feira ao Tribunal para primeiro interrogatório e aplicação das medidas de coação. O Presidente da Câmara de Alfândega da Fé reclama maior compromisso da parte do Poder Central para com os territórios de baixa densidade. Eduardo Tavares elogia o trabalho do Poder Local nos últimos 50 anos, mas aponta o dedo aos sucessivos governos pelo que considera ser a falta de visão estratégica para promover a coesão territorial, dando o exemplo da regionalização que, apesar de prevista na Constituição, continua por implementar. O Presidente da Câmara de Alfândega da Fé reconhece ter sido vital o papel do Poder Local no desenvolvimento dos territórios de baixa densidade, desde 1976, altura em que se realizaram as primeiras eleições autárquicas.
1: Qualquer serviço básico de apoio, saneamento, água potável, passo higiene, as acessibilidades eram horríveis. E, de facto, nestes últimos 50 anos, as autarquias trouxeram essa democratização, essa autonomia e essa capacidade de investimento, de inovação, de modernização. Nestes 50 anos, estas acessibilidades, as melhorias foram imensas. Hoje temos boas acessibilidades, as nossas ruas, nas nossas aldeias estão bem tratadas, estão pavimentadas. A mobilidade hoje é uma realidade muito positiva nos nossos territórios. E também tivemos bastante cedo no nosso território, com o trabalho das nossas autarquias, também a implementação desses serviços básicos.
0: Para Eduardo Tavares, o trabalho dos municípios neste meio século levou a uma transformação notável nos concelhos. No entanto, o autarca admite que o grande problema continua a ser o despovoamento. O concelho de Alfândega da Fé perdeu mais de 3 mil habitantes nos últimos 50 anos e se Eduardo Tavares considera que os municípios fizeram o seu trabalho, já o mesmo não aconteceu da parte do Poder Central, lembrando, por exemplo, que a regionalização continua por implementar.
1: Há aqui uma falha nestes 50 anos, não do poder local democrático, mas do Estado Central, dos sucessivos governos, que não tiveram a estratégia capaz e suficiente para contrariar esta tendência que os nossos territórios tiveram.
2: O tal chavão da coesão territorial.
1: Sim, a coesão
2: continua
1: territorial
2: a ser utilizado,
1: continua,
2: na teoria,
1: continua,
2: não é?
1: Por fazer, e outras coesões e outras justiças, nomeadamente a justiça fiscal, a descentralização está por fazer, a regionalização também, ou seja, há diversos valores, forças que o nosso território podia ter se a nossa Constituição tivesse sido aplicada na sua plenitude, e há, de facto, projetos que ficaram ainda por concretizar, e a regionalização, a descentralização é um deles, e eu acredito que quando formos capazes de fazer isso na sua plenitude, nós vamos voltar a poder ter um território mais ocupado, mais jovem, como de facto tem que ser.
0: Eduardo Tavares fala mesmo na sucessiva falta de coerência dos governos, que têm prejudicado principalmente os territórios de baixa densidade populacional.
1: E, na verdade, aquilo que temos assistido nos últimos anos, nas últimas décadas, é episódios pontuais de descentralização, que não vêm devidamente acompanhados por esse envelope financeiro, e depois também por medidas desgarradas, que efetivamente não trazem coerência, nem têm depois sequência. Vem um governo, faz de uma forma, vem outro governo, faz de outra. Falta aqui uma visão estratégica no país, no Estado Central, nos nossos principais partidos, para que efetivamente se promovam políticas de coerência, de continuidade, para que haja aqui uma estratégia para que estes territórios não fiquem abandonados.
0: O autarca de Alfândega da Fé, que está a cumprir o seu terceiro e último mandato, reclama do Poder Central o maior compromisso para aplicar as políticas públicas de uma forma justa para que seja possível a tão proclamada coesão territorial. Foi aprovada uma moção na última Assembleia Municipal de Vinhais para alterar o Estatuto da Castanha. A ideia é que o fruto seco passe a fresco. Refira-se que em setembro, em Carrasedo de Montenegro, secretário de Estado da Agricultura, durante o 16º Encontro Europeu da Castanha, disse que o governo rejeitava alterar a classificação da castanha. O governante acredita que a mudança poderia comprometer os apoios agrícolas. Abel Pereira, presidente da Arbórea, diz que este pode ser um caminho complicado.
3: Compreendo a preocupação dos produtores na questão da valorização e, acima de tudo, na questão da conservação da castanha, não é? Há 40, 50 anos para cá, passou a ser um produto de exportação e passou a ter valor. E nos últimos 30 anos nós tivemos, e todos nós sabemos, alterações climáticas complexas. E isso leva à conservação da castanha, não é? 80% da castanha é exportada, quer dizer que tem que chegar em condições aos mercados onde é que vai. E com estas alterações climáticas, automaticamente implica que a conservação seja cada vez mais difícil. Por isso a necessidade de criar estruturas de frio para conservar a castanha. A questão do frio acho que é uma preocupação dos produtores e é uma preocupação que deve ser levada a sério. Provavelmente, não sei se para o frio será necessário alterar o estatuto, não.
0: Abel Pereira admite que o importante seria criar respostas mais diretas que incentivem a conservação da castanha.
3: Para mim faz sentido promover a valorização. Se de facto nós conseguimos valorizar sem alterar, será melhor. Ou seja, é mais rápido e é mais eficiente. Alterar um estatuto implica sempre uma carga burocrática enorme, não é? Pode ser um caminho, mas não é o caminho mais fácil. O mais fácil será, digamos assim, criar ajudas que incentivem à conservação da castanha.
0: Abel Pereira considera que a valorização do produto é essencial, mas entende que alterar o estatuto pode não ser a via mais simples. O escritor e ilustrador Pedro Cerumenho está a percorrer as bibliotecas municipais das Terras de Trás-os-Montes num itinerário promovido pela comunidade intermunicipal. A iniciativa inclui 21 sessões em 8 concelhos dirigidas a crianças de diferentes idades. Esta quarta-feira a viagem passou por Macedo Cavaleiros, com 3 sessões na Biblioteca Municipal, para alunos do 3º e 4º anos do 1º ciclo do ensino básico daquele agrupamento de escolas.
4: Que ler é uma coisa muito importante para os estudantes ou crescidos.
5: Eu aprendi para ser feliz, que eu gosto de mim mesmo e da minha família.
6: Que ler é liberdade.
7: E gostas destas iniciativas?
6: Sim.
8: Muitas coisas interessantes e a aprender que todos somos livres.
7: Qual foi a história que gostaste mais?
8: Ninguém.
7: E ninguém porquê?
8: É mais fixe, tem muitas coisas para falar e também tem gato.
9: Aprendi a criar histórias, aprendi a ler um bocado mais e acho que mais nada.
0: Há cerca de 20 anos que Pedro Cerumenho percorre escolas e bibliotecas para contar histórias. Nas sessões assume diferentes papéis: escritor, ilustrador e contador de histórias. O objetivo é aproximar os livros dos mais novos e mostrar quem está por trás das personagens e das narrativas.
10: O balanço é totalmente positivo, aliás. Eu há 20 anos que viajo por escolas e regiões de todo o país, e não só, até lá fora, em escolas portuguesas de outros países. E por isso também já tenho alguma técnica e algumas metodologias de abordagem nas sessões, e por isso visto um pouco as personagens dos livros e depois também me desdobrem não só em escritor, mas contador de histórias e ilustrador, e a componente da ilustração é algo que os atrai muito. Ficam fascinados com alguns jogos e alguns desenhos que eu faço ao vivo.
0: Entre os livros que apresenta às crianças estão O Meu Avô Consegue Voar, uma história que evoca a infância e a relação com os avós, Ninguém, que aborda o amor, o respeito e a tolerância, e As Galochas Vermelhas, dedicado à liberdade. Além das sessões, o escritor tem novos projetos em desenvolvimento. Um deles é A Volta do Mundo em 80 Provérbios Ilustrados, uma coleção de 4 livros com provérbios de 80 países.
10: Acho que os marquei nesse sentido, de levar as histórias, de aproximar as histórias deles, de desmistificar a figura do autor e eles poderem ver quem está por trás das histórias. Isso também é muito giro.
0: A iniciativa já passou por Bragança, Miranda do Douro, Sendim, Vimioso, Mogadouro, Alfândega da Fé e Macedo Cavaleiros. Pedro Cerumenho continua a levar literatura e ilustração às crianças, enquanto prepara novos projetos que cruzam histórias, criatividade e tradição oral.

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Só é cego quem não quiser ver. Só é surdo quem não sabe ouvir. Falar sem saber o que se diz e apalpar terreno movediço é o mesmo que perder os sentidos da vida consumindo o ar que já de si é viciado.

0: Homem detido por tentativa de agressão e injúrias a agentes da PSP em Mirandela. A PSP de Mirandela deteve um homem de 53 anos ao final da tarde de ontem, quarta-feira, por tentativa de agressão e injúrias a agentes da PSP, revelou uma fonte policial, desconhecendo-se o contexto em que a situação ocorreu. O detido, com antecedentes criminais, pernoitou nas celas da esquadra da PSP de Mirandela e vai ser presente esta quinta-feira ao Tribunal para primeiro interrogatório e aplicação das medidas de coação. Foi aprovada uma moção na última Assembleia Municipal de Vinhais para alterar o Estatuto da Castanha. A ideia é que o fruto seco passe a fresco. Refira-se que em setembro, em Carrasedo de Montenegro, secretário de Estado da Agricultura, durante o 16º Encontro Europeu da Castanha, disse que o governo rejeitava alterar a classificação da castanha. O governante acredita que a mudança poderia comprometer os apoios agrícolas. Abel Pereira, presidente da Arbórea, diz que este pode ser um caminho complicado.
1: Compreendo a preocupação dos produtores na questão da valorização e, acima de tudo, na questão da conservação da castanha, não é? Há 40, 50 anos para cá, passou a ser um produto de exportação e passou a ter valor. E nos últimos 30 anos nós tivemos, e todos nós sabemos, alterações climáticas complexas. E isso leva à conservação da castanha, não é? 80% da castanha é exportada. Quer dizer que tem que chegar em condições aos mercados onde é que vai. E com estas alterações climáticas, automaticamente implica